0: Aê, a música mensagem no programa com o Padre Ezequiel. Família é, família é tudo, né, minha gente? Simplesmente isso, não é? 9:07 agora, 9:08, digital já mudou por aqui. Deixa eu abraçar aqui a nossa amiga ouvinte, a Elisângela Gomes Martins. Oi, Elisângela, boa noite. Fala com a gente, Elisângela.
1: Boa noite, Giovana Muri, tudo bem? Meu nome é Elisângela Gomes Martins, da Barmatinho. Gostaria de ouvir a música do Eduardo Costa. Eu espero toda a minha família e para vocês e da rádio. Tenha uma ótima noite.
0: Oi, Elisângela, ótima noite para você, minha querida. Obrigado pela sintonia, pela participação. O detalhe é que nós já tocamos hoje o Adriano, ou melhor, o Eduardo Costa no programa, né? Já tocamos hoje a música Deusa Caipira. Um outro dia a gente rola para você, tá bom, minha querida? Abraço aí, boa noite, obrigado pela sintonia. A Sirlene Amorim, Alto Caparaó, tá ligada com a gente, não é, Sirlene? Um abraço aí, ótima noite, toda a família, obrigado pela sintonia. Pediu o último julgamento de Milionário José Rico em Alto Caparaó, ligada com a gente. Valeu, Sirlene! Abraço, boa noite.

0: Milionário José Rico no programa Último Julgamento, 9:12 agora, hora certa por aqui, vamos em frente, né? Abraçando a você, ligado, interagindo, curtindo o nosso programa. Ilma Rosa, fala com a gente, Ilma.
1: Eu gostaria de ouvir uma música oferecida para Maria Precisa Paixão, para Denise de Lima, para Dona Rosana Laranja da Terra, para Josana Laranja da Terra, para Maria Márcia, para Daiane Corta Raiz e para Licina, Sagrada Família, para Ilma em Caputira e para Custódio, que mora no bairro Santana, Rua do Triângulo. Michel Teló.
0: Tá, beleza, Ilma. Um abraço aí, ótima noite para todas as amigas. Obrigado pela audiência. Tá aí chegando Michel Teló. O tempo não espera ninguém.

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0: Aí o Michel Teló no programa O Tempo Não Espera Ninguém. E é isso mesmo, né, minha gente? Verdade. Olha, 9 horas e 18 minutos, programa segue na sua noturna. Mais participações. Olá, boa noite.
1: Oi, meu amorinho, boa noite, rapaz. Quem fala aqui é o João de Retorno. Pedi um abraço pra você na rádio, viu? É pro Paulinho Danese, aqui no Retorno. É da Vanete, meu irmão me mostrou aí. A minha esposa é onde ela é. Toca pra nós uma música aí. É, João Mineiro e Marciano. Raço na areia. Fique com Deus aí.
0: Tá bom, meu amigo. Um abraço pra você, pra esposa. Ótima noite aí em Reduto, né? Ligados com a gente, ouvindo o nosso programa. Valeu mesmo. Um abraço. Ótima noite. Aí chegando Rastros na Areia.

César e Paulinho no programa Não Olhe Pro Meu Olhar. 9h26, o programa vai seguindo. Quem tá ligado com a gente no Rio de Janeiro é a nossa amiga ouvinte, a Silvânia Cruz de Petrópolis, no Rio, né? Curtindo Ritmos da Noite. Tá bom, Silvânia? Abraço aí, boa noite. Obrigado pela sintonia, pela participação. Zezé e Luciano, não tenha dúvidas.

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4: Agora são 9 horas e 33 minutos, programa Ritmos da Noite, por aqui no seu rádio, no seu aplicativo, até às 11. Abraçando você ligado, interagindo, curtindo o nosso programa em toda a região. A nossa amiga ouvinte Margarete Veríssimo, Vespasiano Belo Horizonte, ligadinha com a gente, né, Margarete? Abraçando a todos os comunicadores aqui das rádios Manhuaçu FM, da 9 FM, em especial o Rafael Muniz. Tá bom, Margarete? Um abraço para você, minha querida. Boa noite. Obrigado pela participação. Quem tá com a gente também é a Maria Isabel, de Divino, curtindo o nosso programa. Chegou agora, né? Tá curtindo a Manhuaçu. Chegou em casa e sintonizou o programa, não é, Maria? Maria Isabel, um abraço para você. Boa noite, bom descanso. Obrigado pela audiência.

Cristiane Ralf no programa Ritmos da Noite, Máquina do Tempo. Minha gente, 9h38. Deixa eu abraçar aqui o nosso amigo ouvinte Florencio. Tá ligado com a gente em Itaquaquecetuba, São Paulo, na escuta do programa. Giovanni, abração. Tá bom, meu querido? Um abraço pra você, Florencio. Ótima noite, bom descanso. Obrigado pela companhia, pela sintonia aqui na mais querida. Tá bom, meu irmão? Um abração pra você. Tem Rio Negro Solimões aqui no Ritmos da Noite. Ô, música bonita, hein? Curta aí comigo, Florencio.

0: Muito bem, 9h41 na sua noturna. E por aqui vamos em frente, né? Abraçando você que está interagindo, curtindo o nosso programa. Nosso amigo ouvinte, o Odécio, tá ligado com a gente, né, Odécio? Boa noite.
1: Alô, Giovanni Amorim. Deus abençoa. Bom trabalho, hein? Odécio, que é legal. Ah, agora é da mercearia, da Sala da Aparecida. É. Pode dar pra lá depois, hein? Pra ver se você acha aquela. Ou lá vem, ou lá vai o achalanta. Fala comigo. Abraço. Tchau, tchau.
0: Tá bom, Odécio. Um abraço, meu amigo. Ótima noite para você. Bom descanso. Obrigado pela sintonia aqui no programa Ritmos da Noite. Tá aí o Serjão recordando pra gente. Sérgio Reis. Chalana.

Aí o Sérgio recordando pra gente, Sérgio Reis, Xalana, 9h45. Deixa eu mandar um abraço pro nosso amigo José Maria de Paula, lá em Mãimirim, Chácara São José, Córrego do Lessa. Tá ligado com a gente, né? Sempre ouvindo o nosso programa, tá bom, meu querido? Um abraço pra você e uma ótima noite. Ele tá mandou pra gente aqui que de vez em quando a rádio tem uma interferência no sinal, né? Sinal da Manhuaçu FM. É que nós estamos passando por alguma instabilidade em nosso sinal devido a reparos técnicos feitos em nosso transmissor, tá bom, meu querido? Mas acreditamos aí que nos próximos dias isso deverá ser solucionado, tá bom, meu querido? E aí sim, é voltar a ser aquele som nota 10, né, que dá mais ouvida no leste de Minas, Manhuaçu FM, tá bom, Zé Maria? Um abraço, meu queridão, boa noite pra você, obrigado pelo carinho, pela sintonia. Deixa eu abraçar também o José Geraldo Damasceno, né, o Zé Rulinha, tá ligado com a gente, ele e a esposa Adriana, curtindo o nosso programa, chegou agora, né, tá curtindo o nosso programa, tá bom, Zé Geraldo, um abraço pra você, já tocamos o trio Parada Dura hoje, tá bom, outro dia a gente rola pra você, tá bom, Zé Geraldo, um abraço pra você e a esposa Adriana, obrigado pelo carinho, pela sintonia. O nosso amigo, o Vanderlei, né, o Lelei, cantor, São José do Mantimento, tá ligado com a gente também, curtindo Ritmos da Noite. Pediu pra ouvir o Roberto, O Amor é Mais. Essa música é linda, hein? Tá aí chegando. Música.

0: É você, 9h55. Agora tem Luan Santana com Sandy, mesmo sem estar.
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3: Muito bem, 10 horas e 3 minutos agora. Programa Ritmos da Noite segue na sua noturna. Juntos até às 11, melhor da música no seu rádio. A partir de agora, segunda parte do nosso programa. O melhor do passado, o melhor da saudade. Pra você, nossa viagem no tempo começa recordando Fábio Júnior, Alma Gêmea.

0: Que saudade, hein? Roupa nova no programa, você no coração. Agora são 10h16. O programa segue recordando até às 11 no seu rádio, no seu aplicativo.
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Agora 10h26, a banda Pinguim recorda pra gente no programa Deusa de Itamaracá. 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

Bryan Adams, a reta final do programa Straight From Your Heart, 10h43 agora. O programa vai seguindo, recordando o melhor do passado pra você. Agora tem Jim Diamond, Remember I Love You.

Agora 10h50, minutos finais do programa e a gente segue recordando o melhor do passado de volta para você. Jimmy Cliff,

0: Última de hoje, fechando o nosso programa, Jackson 5, I'll Be There, 10h59. E assim chegamos ao final de mais um programa Ritmos da Noite, de mais um encontro aqui pela 106,9. Vamos ficando por aqui, agradecendo a você pelo carinho, pela audiência e, claro, agradecendo a Deus por mais essa oportunidade, por mais esse dia, por mais esse programa. Deus permitindo, amanhã, sexta-feira, estaremos de volta por aqui para mais um programa a partir das 20 horas, 8 da noite, aqui na 106,9. Sequência da programação Rede Aparecida de Rádio, programa Com a Mãe Aparecida. Forte abraço, ótima noite. Fiquem com Deus, até amanhã. Acabou o programa. Tchau, pessoal.
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2: Tá bom. Pai nosso que estais no céu, santificado seja o vosso nome, venha a nós o vosso reino, seja feita a vossa vontade, assim na terra como no céu.
3: O pão nosso de cada dia nos dai hoje, perdoai-nos as nossas ofensas, assim como nós perdoamos a quem nos tenha ofendido. E não nos deixeis cair em tentação, mas livrai-nos do mal. Amém.
2: Ave Maria, cheia de graça, o Senhor é convosco. Bendita sois vós entre as mulheres, bendito é o fruto do vosso ventre, Jesus.
3: Santa Maria, Mãe de Deus, rogai por nós, pecadores, agora e na hora de nossa morte. Amém.
2: Ave Maria, cheia de graça, o Senhor é convosco, bendita sois vós entre as mulheres, bendito é o fruto do vosso ventre, Jesus.
3: Santa Maria, Mãe de Deus, rogai por nós, pecadores, agora e na hora de nossa morte. Amém.
2: Ave Maria, cheia de graça, o Senhor é convosco, bendita sois

0: vós entre as mulheres, bendito é o fruto do vosso ventre, Jesus.
1: Santa Maria, Mãe de Deus, rogai por nós, pecadores, agora e na hora de nossa morte. Amém.
0: Ave Maria, cheia de graça, o Senhor é convosco. Bendita sois vós entre as mulheres, bendito é o fruto do vosso ventre, Jesus.
1: Santa Maria, Mãe de Deus, rogai por nós, pecadores, agora e na hora de nossa morte. Amém.
0: Ave Maria, cheia de graça, o Senhor é convosco. Bendita sois vós entre as mulheres, bendito é o fruto do vosso ventre, Jesus.
1: Santa Maria, Mãe de Deus, rogai por nós, pecadores, agora e na hora de nossa morte. Amém.
0: Ave Maria, cheia de graça, o Senhor é convosco, bendita sois vós entre as mulheres, bendito é o fruto do vosso ventre, Jesus.
1: Santa Maria, Mãe de Deus, rogai por nós, pecadores, agora e na hora de nossa morte. Amém.
0: Ave Maria, cheia de graça, o Senhor é convosco, bendita sois vós entre as mulheres, bendito é o fruto do vosso ventre, Jesus.
1: Santa Maria, Mãe de Deus, rogai por nós, pecadores, agora e na hora de nossa morte. Amém.
0: Ave Maria, cheia de graça, o Senhor é convosco, bendita sois vós entre as mulheres, bendito é o fruto do vosso ventre, Jesus.
1: Santa Maria, Mãe de Deus, rogai por nós, pecadores, agora e na hora de nossa morte. Amém.
0: Ave Maria, cheia de graça, o Senhor é convosco, bendita sois vós entre as mulheres, bendito é o fruto do vosso ventre, Jesus.
1: Santa Maria, Mãe de Deus, rogai por nós, pecadores, agora e na hora de nossa morte. Amém.
0: Glória, Ave Maria, cheia de graça, o Senhor é convosco, bendita sois vós entre as mulheres, bendito é o fruto do vosso ventre, Jesus.
1: Santa Maria, Mãe de Deus, rogai por nós, pecadores, agora e na hora de nossa morte. Amém.
0: Glória ao Pai, ao Filho e ao Espírito Santo, como era no princípio, agora e sempre. Amém. Ô meu Jesus, perdoa. Fogo do inferno, levai as almas todas para o céu, socorrei principalmente as que mais precisar da vossa infinita misericórdia. Ô Maria concebida sem pecado, rogai por nós. São José, rogai por nós. São Judas Tadeu, rogai por nós. Nossa Senhora Aparecida, rogai por nós que recorremos a vós. Eu rezei as Ave Maria certinha? Ou faltou?
1: Não.
0: Porque assim, eu sou deficiente, eu só tenho um dedo da mão que funciona, né? Aí eu fico apontando aqui no teclado interruptor, né? Tem um interruptor com três teclas, aí eu clico três vezes, na quarta vez, aí eu vou e
1: tá tudo certo, seu Divaldo. Fica tranquilo que tá tudo certo, viu?
0: Fica com Deus.
1: Obrigado,
0: Deus,
1: meu irmão.
0: Que Deus ilumine as suas férias.
1: Amém.
0: Ilumine a sua família. Que Deus proteja você, toda a família. Seja. E o mês que vem é seu aniversário também, né?
1: Dia 6 de agosto, meu aniversário. Dia do Bom Jesus.
0: Pois é, rapaz. Agora é dia 29, eu fiquei mais velho.
1: Oh, que benção, hein?
0: 7,8.
1: Opa, tá bem rodado, mas tá inteiro, hein?
0: Tô maravilha. Inteiro, graças a Deus.
1: Tá um clássico, né, senhor? Agora
0: muito boa.
1: Isso. Oi? Tá um clássico, né? A gente não fala.
0: Graças a Deus.
1: A gente não fala que a gente ficou velho, a gente fala que a gente ficou clássico.
0: É, com certeza, né? Com certeza, meu irmão. Fica com Deus, foi um prazer, viu?
1: Um prazer meu, seu Divaldo. Um abraço pro senhor. Obrigado.
0: Deus te ilumina.
1: Amém.
0: Tchau, tchau.
1: Tchau. Que alegria rezar com os irmãos e irmãs. E assim agradecemos a Mãe Aparecida. Infinitas graças vos damos, soberana rainha, pelos benefícios que todos os dias recebemos de vossas mãos liberais. Dignai-vos agora e para sempre tomar-nos debaixo vosso poderoso amparo, e para mais vos obrigar, vos saudamos com uma salve rainha. Salve rainha, mãe de misericórdia, vida, doçura e esperança nossa, salve. A vós bradamos os degredados filhos de Eva, a vós suspiramos, gemendo e chorando neste vale de lágrimas. Eia, pois, advogada nossa, esses vossos olhos misericordiosos a nós volvei. E depois deste desterro, mostrai-nos, Jesus, bendito fruto de vosso ventre. Ó clemente, ó piedosa, ó doce sempre Virgem Maria, rogai por nós, Santa Mãe de Deus, para que sejamos dignos das promessas de Cristo.
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1: Consagremos o nosso coração à Virgem Mãe Aparecida. Ó Maria Santíssima, pelos méritos de nosso Senhor,

Senhor Jesus Cristo, em vossa querida imagem de Aparecida, espalhais inúmeros benefícios sobre todo o Brasil. Eu, embora indigno de pertencer ao número de vossos filhos e filhas, mas cheio do desejo de participar dos benefícios de vossa misericórdia, prostrado a vossos pés, consagro-vos o meu entendimento, para que sempre pense no amor que mereceis. Consagro-vos a minha língua, para que sempre vos louve e propague a vossa devoção. Consagro-vos o meu coração, para que, depois de Deus, vos ame sobre todas as coisas. Recebei-me, ó Rainha incomparável, vós que o Cristo crucificado deu-nos por mãe, no ditoso número de vossos filhos e filhas. Acolhei-me debaixo de vossa proteção, socorrei-me em todas as minhas necessidades, espirituais e temporais, sobretudo, na hora de minha morte. Abençoai-me, ó celestial cooperadora, e com vossa poderosa intercessão, fortalecei-me em minha fraqueza, a fim de que, servindo-vos fielmente nesta vida, possa louvar-vos, amar-vos e dar-vos graças no céu por toda a eternidade. Que assim seja. Amém. A você que rezou conosco, nosso muito obrigado. O terço terminou, mas a nossa missão continua. Continuamos juntos, rezando por você e com você. Que Nossa Senhora lhe cubra com o seu manto sagrado, te dê paz e tranquilidade para esta noite. Que você encontre em Deus o caminho para chegar ao céu. Deus nos abençoe e nos guarde, santifique nossa vida, transforme o nosso coração e restaure a nossa história. Abençoe-nos Deus Todo-Poderoso, em nome do Pai, do Filho e do Espírito Santo. Amém. Louvado seja nosso Senhor Jesus Cristo, para sempre seja louvado. Com as imagens de Ana Gabriela, fiquem com Deus e com as bênçãos da Mãe Aparecida.

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5: 11:10, horário de Brasília.
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0: 2026 é o programa Com a Mãe Aparecida, que toca no seu coração e chega na sua vida. Obrigado pela presença, você que rezou conosco, obrigado pelo carinho, você que esteve com a gente aqui na Rádio Aparecida e Rede Aparecida de Rádio durante o Santo Terço, viu? E agora continua na sintonia. É um prazer, é uma honra ter você conosco, viu? Obrigado de verdade, de coração, pela sua participação e pela sua presença. Deixa eu acolher e abraçar a Maria Aparecida Francisco de Campinas, aqui no estado de São Paulo. Boa noite, Maria Aparecida, bem-vinda, obrigado, viu? Um abraço para você, que alegria receber a sua mensagem. Deus seja louvado pela sua presença. Alegria também em estar aqui, ó, junto com a Marina de São Paulo, capital. Obrigado, Marina. Deus abençoe você e proteja também, viu? Tô rezando por você e por suas intenções. Conta comigo e com as minhas orações, continuamos juntos. Eu rezo também e peço a Nossa Senhora que acolha as intenções do Gilberto. O Gilberto, diz assim, dia 6 é dia do Bom Jesus da Lapa. Feliz aniversário, é verdade. Dia 6 é dia do Bom Jesus, festa aqui no Potim, né, na cidade do Potim. Festa também lá na minha querida Pouso Alegre, cidade que eu amo de paixão. Morei lá durante uns 3 anos em Pouso Alegre. Fui muito feliz naquela cidade, cidade que eu fiz muitos amigos, pessoas que eu guardo no meu coração até hoje com muita alegria. Se Deus quiser, em breve estarei em Pouso Alegre novamente. Obrigado, viu, gente? Um abraço. Deus abençoe. É dia 6 de agosto, é o meu aniversário e eu celebro com muita alegria. Eu celebro, todo mundo que me conhece sabe que eu celebro com alegria o dia do meu aniversário, porque é o dia que Deus me concedeu o dom da vida, o dia que Deus concedeu. Deus já pensava em mim durante muito tempo e a gente precisa ser agradecido a Deus por tudo. Muitas vezes, né, nos falta o agradecimento, mas eu sou muito grato a Deus por tudo isso. Sou muito grato a Deus pelo dom da vida. Amo viver, amo a vida. Sei que muitas vezes a gente tropeça, sei disso, mas é normal, é natural. O importante é continuar caminhando com alegria. Deixa eu falar agora para você em nome dos missionários redentoristas, viu? 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
2: Com a evolução das redes de comunicação que temos, nossa vida social se torna mais intensa e, consequentemente, a rede de amigos também. A parte não tão boa é que, muito provavelmente, a qualidade de nossos relacionamentos sofre uma certa queda e corremos o risco de perder bons relacionamentos ao cair na tentação de manter todos no mesmo patamar. Parece óbvio, mas não é. Pode acontecer que algumas pessoas, que sabemos serem apenas colegas e não amigos de fato, acabem recebendo uma atenção maior devido à necessidade da política da boa vizinhança ou de uma convivência funcional no sentido negativo. E sem perceber, acabamos deixando meio de lado os verdadeiros amigos. Afinal, se são amigos, vão entender, não é? Não é tão simples assim. Que tal valorizarmos um pouco mais quem está mais perto de fato? Quem realmente tem um valor maior ao nosso coração?

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1: Serva de Naamã. Uma menina escrava que salvou a vida do seu patrão. Meu senhor, o profeta Eliseu certamente o livraria da lepra. A serva de Naamã era uma jovem israelita que, durante uma de muitas guerras, foi raptada pelos arameus e levada presa como escrava para Damasco, onde ficou a serviço da esposa de Naamã, um militar do exército do rei da Síria. Quando a jovem ficou sabendo que Naamã, o marido da sua patroa, era leproso, ela lembrou as histórias do profeta Eliseu e contou para a patroa como o profeta Eliseu ajudava o povo a recuperar a saúde. E dizia que, se o marido dela se apresentasse a Eliseu, certamente seria curado da lepra. Você pode conferir isso no capítulo 2 e versículos 5 a 3. Então,

0: A mulher convenceu o marido e ele foi encontrar o profeta Eliseu, que o ajudou a ficar livre da lepra. Assim, graças à informação da escrava israelita a respeito do profeta Eliseu, Naamã pôde recuperar a saúde. Não sabemos o nome daquela jovem escrava, mas até hoje ela ficou na memória de todos como uma pessoa que soube partilhar com os outros o pouco que ela sabia e possuía. Assim acontece até hoje, por meio das conversas entre pessoas de diversos países, culturas, independentemente das posições religiosas e políticas, raciais, sociais, as pessoas se comunicam e se ajudam mutuamente. O plano de fundo dessa história bonita são as trágicas guerras que durante séculos abalaram a vida dos povos da Palestina. É que a Palestina é uma estreita faixa de terra entre o Mar Mediterrâneo e o Grande Deserto. E essa faixa de terra liga três continentes: África, Ásia e Europa. O dono dessa faixa de terra controla o comércio mundial e fica rico. Por isso, durante séculos, desde o ano 3000 a.C., Palestina foi uma terra muito cobiçada, por onde passavam muitos exércitos, muitas incursões, muitas guerras, exércitos do Egito, da Assíria, da Babilônia, do próprio Israel e de tantos outros povos. Terra de muitos refugiados, mistura de muitas raças. Assim, pôde acontecer que uma menina israelita fosse raptada e levada cativa para Damasco, onde foi vendida como escrava para a mulher de Naamã, o leproso. Ela levava consigo na memória as histórias do profeta Eliseu, que cuidava da saúde do povo, e assim pôde contribuir para a cura de um leproso.
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10: 11:30, horário de Brasília. 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

0: Volta aqui na programação com a mãe Aparecida. Deixa eu abraçar os irmãos que continuam conosco aqui na rede Aparecida de Rádio. O Paulo Roberto Gomes de Valença, no estado do Rio. Boa noite, Paulo Roberto, meu amigo. Bem-vindo, viu? Obrigado, meu querido. Um grande abraço para você. Que Deus continue abençoando sua vida e sua família, viu? Tô rezando por você e, claro, tô rezando com você. Que Nossa Senhora continue cuidando do seu coração. A Micaele das Graças de São Lourenço, Minas Gerais, também continua com a gente. O Geraldo Bacana, lá de Gunhães, Minas Gerais. Boa noite, Geraldo. Seja bem-vindo. Uma noite abençoada também para quem está conosco. Meu amigo José Francisco. Ô Zé, tudo bem? Bem-vindo, viu? Ele junto com a esposa Maria Regina, lá em União da Vitória, também continuam conosco. Louvado seja Deus pela presença de vocês e pela participação mais uma vez aqui. Que Nossa Senhora Aparecida continue iluminando e protegendo a vida de cada um, viu? Com alegria rezo e peço a bênção de Deus para todos os irmãos que rezam conosco. Deus abençoe. 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
2: Olá, uma boa noite para você. É sempre bom estarmos juntos aqui no programa Com a Mãe Aparecida, no quadro Igreja em Comunhão. A Secretaria-Geral do Sínodo publicou o documento que vai orientar toda a caminhada da Igreja rumo às Assembleias Sinodais de 2027 e 2028. O texto apresenta etapas, critérios e instrumentos para que cada igreja particular, diocese, realidade local, conferências episcopais e organismos continentais possam partilhar os frutos do processo iniciado após o documento final do Sínodo sobre a Sinodalidade 2021-2024. O percurso vai ser desenvolvido em 4 etapas: fazer memória, interpretar, orientar e celebrar, culminando na Grande Assembleia Eclesial de outubro de 2028 no Vaticano, em comunhão com o Papa Leão XIV. De acordo com o documento, o objetivo não é apenas repetir consultas, mas reler experiências, reconhecer frutos e desafios, além de fortalecer a troca de dons entre as igrejas locais. Para nos ajudar a fazer memória, né, tomando como base esse caminho, eu recebo nesta noite o Padre Jesuíta Adelson Araújo, diretamente de Roma. Ele que é professor da Pontifícia Universidade Gregoriana, lá de Roma, na Itália. Também foi perito e facilitador na Comissão de Espiritualidade do Sínodo sobre a Sinodalidade nos anos de 2022 e 2023. Padre, seja muito bem-vindo. Obrigada por conversar conosco.
3: Então, antes de mais nada, também quero agradecer pelo convite, poder estar compartilhando sobre um tema que é tão importante para nós todos católicos do mundo inteiro. De fato, bem antes da convocação para o sínodo da sinodalidade, convocação que se deu em 2021, se nós olharmos já a realização do sínodo sobre a Amazônia, ali nós já vamos encontrar no documento final do sínodo da Amazônia também já uma citação sobre esse jeito de ser igreja como igreja sinodal, que creio que todos nós já sabemos significa uma igreja que caminha junto, né, que nos ensina a caminhar juntos sob a guia do Espírito Santo. Então, e antes também do próprio sínodo da Amazônia, já no sínodo sobre a juventude, no sínodo sobre a família, o Papa Francisco marcou o seu pontificado em base também a esse chamado constante, para que nós pudéssemos resgatar algo que é da raiz da nossa fé cristã, né? Os cristãos que se uniam, que tinham tudo em comum, são os cristãos conhecidos desde o início como aquelas pessoas que fazem um caminho juntos, não é? Eram reconhecidos como a comunidade do caminho. Então, a nossa igreja de hoje, sob a liderança do Papa Francisco e agora sob a liderança do Papa Leão, que confirmou esse chamado do Papa Francisco na sua primeira frase, né, seu primeiro pronunciamento como Papa eleito, já ali do balcão da Basílica.

0: Encíclica São Pedro fala de uma igreja sinodal, é a nossa missão de hoje. Acredito que é a herança deixada pelo Papa Francisco, que o Papa Leão renova, que nós aprendamos a caminhar juntos, a crescermos juntos e a espalharmos a boa notícia de Jesus como igreja que sabe caminhar juntos e anunciar o Evangelho juntos.
1: Padre, como o senhor bem coloca, depois de todo esse processo também do sínodo para a Amazônia, dessa fala de Papa Leão, então, de Papa Francisco, perdão, são chamados ao sínodo para a sinodalidade, todo o processo de escuta que foi realizado do povo de Deus, para a gente relembrar como foi iniciado então na nossa igreja, desde 2021, esse processo, Papa Francisco, que agora lançava o sínodo para a sinodalidade, não apenas para uma igreja católica, eclesial, mas para todo mundo, como a gente pode colocar também esse ineditismo de Papa Francisco em conclamar esse sínodo para que todos fossem ouvidos?
0: Então, lá naquele outubro de 2021, quando aqui em Roma, no Vaticano, o Papa Francisco iniciou todo este processo, não é, de conclamação para a realização de um sínodo sobre este tema, ele, na homilia de inauguração deste caminho sinodal, na missa que presidia na Basílica São Pedro, ele explicou que para ele, sínodo significava, sobretudo, três verbos: encontrar, escutar e discernir, né? Então, esses três verbos, praticamente, eles vão acompanhar todo esse processo sinodal. Encontrar, quantos encontros foram feitos, né, ao longo de 2 anos de preparação, 2021 até 2023. Em todas as regiões do mundo, a nível paroquial, a nível diocesano, a nível nacional, depois a nível continental, para que depois chegássemos à Assembleia do Sínodo, que se realizou em 2023 e 2024. A mesma coisa o verbo escutar. O encontrar-se era para que nós nos escutássemos, não é? E nesse escutar, o Papa sempre foi muito inclusivo. Ele não queria só escutar as vozes que são acostumadas a falar na igreja, mas ele nos convidava a irmos atrás daquelas vozes mais distantes, talvez tivessem já abandonado a prática da fé, não participavam mais das comunidades, mas que eram também importantes ser ouvidas. Então, o escutar também foi uma marca, né? Continua sendo desse caminho sinodal. Finalmente, encontrar, escutar a voz de Deus que fala através de tantas vozes para discernir, para refletir o que que Deus pede para a igreja hoje, para nós cristãos católicos hoje. Então, o encontrar, o escutar e o discernir juntos são três marcas desse caminho da igreja sinodal, deste sínodo da sinodalidade, que desde sempre ele buscou dar voz ao máximo de pessoas, valorizando muito a nossa vocação comum do batismo, não é? O Papa dizia, num primeiro encontro de convocação do sínodo, a carteirinha de entrada para o sínodo não é a carteira de ser bispo, carteira de ser padre, a carteira de ser cardeal, é a carteirinha de batizado. Todo batizado e batizada é chamado, é convocado a participar deste caminho sinodal. Mas ele ia além, ele dizia, e não só os batizados, nós batizados temos que ir atrás daqueles irmãos e irmãs que por acaso se separaram, né, se distanciaram, para que eles também possam ser ouvidos e nos dizer o que que a Igreja de Cristo hoje tem a falar ao mundo de hoje.
1: Nesse sentido, então, no caminhar desse processo de escuta desde 2021, duas sessões já realizadas do sínodo e aprovação da continuidade, então, desse todo esse processo até 2028, já temos também o belíssimo documento final do sínodo para a sinodalidade, nos deixado por Papa Francisco, e a grandiosidade dessa continuidade, então, dada desse processo sinodal para o Papa Leão. O que se esperar de todo esse processo de uma igreja sinodal, né, até 2028, né, também como podemos vislumbrar o futuro da igreja mediante

0: essa continuidade desse processo aqui no Brasil, em especial também da implementação do sino.
1: É, como você bem lembrou, nós tivemos a fase da preparação para a Assembleia Sinodal, aqueles 2 anos, né, de 21 a 23. Tivemos a fase da execução propriamente dita do próprio da Assembleia Sinodal, que não encerra o sínodo, né? Ela reúne as conclusões daqueles 2 anos de tanta preparação, mas ela nos leva a este momento presente, que é o momento conhecido como a fase da atuação, de colocar em ato, né, colocar em prática aquilo que foram as conclusões do sínodo e que estão ali presentes no documento final do sínodo sobre a sinodalidade. Ao mesmo tempo, o Papa Francisco já quis deixar programado para 2028 um novo encontro de caráter mundial, né, aqui em Roma, aqui no Vaticano novamente, como um encontro de toda a Igreja, não um sínodo somente de bispos, mas um encontro numa Assembleia Geral com representações de toda a Igreja, nos seus diversos ministérios, vocações e carismas, para celebrar toda essa vivência, essa caminhada, né, pós-sinodal, e também avaliar o caminho feito. Né, avaliar o caminho feito, o que significa que nós temos que buscar agora chegar lá nas nossas bases, tudo aquilo que foi discutido, refletido e finalmente apresentado à Igreja, aos católicos do mundo inteiro, e não só aos católicos, mas sobretudo aos católicos, a nós batizados e batizadas, as conclusões do sínodo, que agora seria a nossa missão, a nossa tarefa, fazer chegar até as nossas bases. O que são as nossas bases? As nossas dioceses, as nossas paróquias, os nossos grupos de orações, os nossos movimentos eclesiais, as nossas pastorais, a vida consagrada, as congregações religiosas, os seminários das dioceses, o clero, enfim, reunir todas as forças vivas da Igreja para trabalhar aquelas conclusões, conhecer, começando pelo conhecimento do próprio documento final, não é? Temos que reconhecer que possivelmente muitos católicos ainda não tiveram conhecimento, a leitura, não conheceram porque ainda não leram o documento final. Mas é bom que isso seja feito no estilo sinodal, não é? Não é cada um por si, mas que nós nos encontremos em nossos grupos de origem, nossas bases, e comecemos juntos a estudar, a rezar, né? Lembrando sempre, uma coisa que o Papa Francisco insistia muito, o sínodo é um momento de discernimento espiritual e eclesial, porque é o Espírito Santo que guia. Sem Espírito Santo não há sínodo, dizia o Papa Francisco. Então, quando nós nos encontrarmos, não é para debater, não é para discutir apenas, mas é fazer tudo isso em um clima de oração, em um clima de abertura, de acolhimento, naquilo que o Espírito Santo tem falado à nossa Igreja hoje. Então, é o convite que nós temos pela frente até 2028, de, nas nossas bases, onde nós estamos, procurar conhecer as conclusões do sínodo, procurar nos reunirmos e fazermos juntos esse bonito processo.
0: Padre Adelson, mais uma vez, muito obrigada por conversar conosco, por nos formar para a sinodalidade nesse período. Um grande abraço para o senhor.
1: Eu que agradeço. A paz de Cristo para todos. Deus abençoe.
0: Nós conversamos com o padre Adelson Araújo, ele que é jesuíta, professor da Universidade Gregoriana de Roma e perito e facilitador na Comissão de Espiritualidade do Sínodo sobre a Sinodalidade entre 2022 e 2023. Rafael Oliveira para a Rede Aparecida de Rádio e Signis Brasil.
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1: A paz esteja com você. É sempre uma oportunidade estarmos juntos refletindo sobre a presença de Maria em nossa vida, que deve nos conduzir a Jesus. Nunca poderemos esgotar esse mistério, porque é tão profundo que só pela fé, pelo amor, nós podemos entender e viver. Por isso que muitos santos, à medida que viviam profundamente o amor a Deus, também cresciam no amor a Maria. Não dá para separar a presença de Maria da nossa verdadeira fé. Santa Teresinha dizia: nós somos mais felizes do que a Virgem Maria, porque ela não teve uma Nossa Senhora para amar. Essa expressão é encantadora e nos deveria, sim, realmente fazer pensar. É tão linda e tão surpreendente que deve ser, assim, para todos nós também um convite que tenhamos uma verdadeira devoção a Maria. Isso não é uma questão, digamos assim, de opinião, de sentimento. Sem Maria, nós, assim, não chegamos a Jesus como ele se revela. Assim como todo filho nasce da mãe, para a gente conhecer o filho, é preciso saber que tem uma mãe que o gerou. Assim também Jesus veio ao mundo, ele assumiu a natureza humana através de Maria. E tudo isso tem uma missão muito importante, tanto na vida de Maria como de todos nós que queremos seguir Jesus, reconhecendo Maria como mãe. São Maximiliano Kolbe dizia: meus queridos filhos, se desejais viver e morrer felizes, esforçai-vos em aprofundar o amor filial à vossa mãezinha do céu. Espero também que seja assim a nossa convivência através desse momento, que a gente possa cada vez mais aprofundar o nosso amor a Maria e com ela chegar sempre mais junto a Deus.
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1: O cristão tem de ser uma testemunha, segundo diz o Senhor aos apóstolos: sede minhas testemunhas. Ser testemunha é viver de tal maneira que a vida não teria nenhuma explicação se Deus não existisse. Diferencia-se a tua vida da vida daquele que não crê em Deus?
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3: Missão cumprida. Ponto final na primeira parte do programa com a Mãe Aparecida. Eu, Evandro Brum, tô ficando por aqui, viu? Olha, às 8 da noite amanhã eu volto para rezarmos juntos e celebrarmos momentos de espiritualidade e fé, vida plena e santidade. Mas eu deixo você agora na companhia dele, Eduardo José. Boa noite, Eduardo.
4: Boa noite, Brum. E aí, tudo certinho?
3: Tudo ótimo.
4: Belezinha?
3: Graças a Deus, tudo tranquilo.
4: Contagem regressiva.
3: Mais ou menos.
4: Pô, aí você não tá animado, não?
3: Mais ou menos, viu? Porque a férias é uma coisa que começa e acaba logo.
4: É, pior que é, né? Demora muito pra chegar, mas quando chega, ela é rapidinho.
3: O ano passado eu tive 45 dias de férias.
4: É, rapaz, foi verdade, né?
3: Pois é, esse ano não vai ter essa molezinha. Esse ano não tem essa bocada, não.
4: É
3: 30 dias só, e olha lá.
4: Graças a Deus.
3: Maravilha, Du.
4: Que bom, meu irmão. Que bom que a gente está chegando também para essa madrugada, mais uma, com a graça de Deus, com as bênçãos de Nossa Senhora. E convidando você para ficar conosco. Vamos juntos nessa caminhada de fé, de esperança, sempre contando com as bênçãos de Nossa Mãe Santíssima, as bênçãos do Senhor Jesus na nossa vida, na vida da nossa família, de todos os nossos irmãos e irmãs em Cristo Jesus. E até amanhã, meu irmão.
3: Se Deus quiser, amanhã tem mais.
4: Se Deus quiser. Você não tá com frio hoje, não? Tô vendo você sem blusa hoje. Tá calorento hoje?
3: Tô calorento.
4: Eu, hein?
3: Tô de blusa, vou até sem blusa pra casa.
4: Ah, duvido. Vai com Deus então, meu irmão.
3: Um abraço a você, viu?
4: Vai lá.
3: Bom trabalho.
4: Obrigado.
3: Tá aí, você que fica na companhia de Eduardo José. Fiquem com Deus e com as bênçãos da Mãe Aparecida. Amanhã a gente se fala, amanhã a gente se vê. Amanhã a gente conversa. Deus abençoe você.
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6: Meia-noite, bom dia.
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0: Olá, bom dia! Que bom poder estar novamente juntinho de você aqui na Casa da Mãe Aparecida. Segunda parte do programa com a Mãe Aparecida começando e, claro, agradecendo a você, meu irmão, minha irmã, que nos ouvem desde as 8 da noite com Evandro Brum. E agora conosco nesta segunda parte, vamos juntos, viu, nessa caminhada de fé, de amor, paz e esperança até às 5 da manhã. Eu sou Eduardo José e faço companhia a você que nos ouve através das nossas rádios parceiras, rádios que integram a Rede Aparecida de Rádio. A você, meu irmão, minha irmã, vocês que estão pelas estradas do Brasil louvando e agradecendo a Deus por mais um dia de trabalho, por mais uma jornada. Obrigado, viu, pelo carinho de vocês, pelas suas orações. Vamos juntos. E a você, meu irmão, que já está aí também cumprindo a sua missão, trabalhando, rezando, louvando e agradecendo a Deus por isso. E aos irmãos e irmãs que estão em suas casas, rezando conosco, louvando, agradecendo e, como filhos que somos, pedindo também bênçãos e graças a nós, aos nossos e aquelas pessoas que precisam de nossas orações. Obrigado a você, meu irmão, que nos acolhe, viu? Obrigado a você que está rezando com a gente, pedindo as bênçãos de nossa mãezinha querida, a Senhora Aparecida, por você e por todos aqueles que pedem nossas orações. 3104-1043 é o nosso WhatsApp para você enviar a sua mensagem de fé, de amor, paz e esperança e também as suas intenções para juntos rezarmos o Santo Terço logo mais às 4 da manhã, o Santo Terço Mariano. A produção do Com a Mãe é de Marcos Tiago, Paula Castro na coordenação, na direção missionário redentorista Padre Vanderlei Souza. Hoje nós estamos vivendo o dia 3 de julho, 2026, sexta-feira da graça de Deus. Sexta-feira dedicada a Jesus, ao Sagrado Coração de Jesus. Primeira sexta-feira do mês, meu povo. Primeira sexta-feira do mês, sempre dedicada ao Sagrado Coração de Jesus. E hoje, a Santa Mãe Igreja celebra, faz memória a São Tomé Apóstolo. Obrigado a você que nos acolhe, a você que reza conosco. Agora, 12:04, quem está chegando? Padre Vanderlei Souza, com esse nosso momento de evangelização e reflexão com os ponteiros apontam para o infinito.
1: O anjo do Senhor anunciou a Maria e ela concebeu do Espírito Santo. Ave Maria, cheia de graça, o Senhor é convosco. Bendita sois vós entre as mulheres e bendito é o fruto do vosso ventre, Jesus. Santa Maria, Mãe de Deus, rogai por nós, pecadores, agora e na hora da nossa morte. Amém. Rogai por nós, Santa Mãe de Deus, para que sejamos dignos das promessas de Cristo. Oremos e infundi, Senhor, vos rogamos a vossa graça em nossos corações, para que nós que conhecemos pela anunciação do anjo a encarnação de Jesus Cristo, vosso Filho, cheguemos por sua paixão e morte de cruz à glória da ressurreição. Pelo mesmo Cristo nosso Senhor. Amém.
2: Olá, meu querido irmão, querida irmã, estamos no tempo comum na liturgia da Igreja.

0: Nesse momento especial que vai da Páscoa até a festa de Cristo Rei. Um tempo longo na liturgia, na qual nós somos convidados a incorporar em nosso dia a dia a palavra de Jesus, a mensagem da comunidade de fé e a experiência daqueles que vieram antes de nós. Então a liturgia vai nos oferecer a oportunidade de fazer uma grande reflexão, um grande retiro na nossa vida, trazendo para o hoje a riqueza que a palavra nos traz. Refletimos com um trecho de Santo Agostinho, bispo do século V, quando ele nos diz: Jesus Cristo da linhagem de Davi segundo a carne. Ele está falando da redenção que perpassa a nossa realidade, né? O convite de Deus para nós. Esplêndida luz da predestinação e da graça, é o próprio Salvador, o mediador entre Deus e os homens, o homem Cristo Jesus. Para que isso acontecesse, como adquiriu a natureza humana que nele existe, para que precedentes méritos de obra ou de fé? Respondam-me, por favor. Aquele homem, para ser assumido na unidade de pessoa pelo Verbo coeterno com o Pai e ser o Filho unigênito de Deus, o que fez para merecê-lo? Qual o bem que precedeu? Que fez antes? Que acreditou? Que pediu para chegar a essa indizível excelência? Na verdade, não foi pela ação do Verbo ao assumi-lo que este mesmo homem, desde que começou a existir, começou a ser o Filho único de Deus. Manifeste-se assim a nós, em nossa cabeça, a fonte da graça, de onde ela vai se difundir por todos os membros segundo a medida de cada um. Com efeito, a graça pela qual, no início de sua fé, um homem se torna cristão, é a mesma pela qual esse homem, desde sua origem, foi feito Cristo. Assim, pelo mesmo Espírito, renasceu aquele cristão e nasceu este o Cristo. Pelo Espírito, faz-se em nós a remissão dos pecados, por este mesmo Espírito que fez com que Cristo não tivesse pecado algum. Jesus foi predestinado. Ele que haveria de ser o Filho de Davi segundo a carne, haveria de ser também, segundo a virtude, Filho de Deus segundo o Espírito, de santidade. Porque nasceu do Espírito Santo e da Virgem Maria. É esta singular assunção do homem pelo Deus Verbo que se realizou de modo inefável, a fim de que o Filho de Deus e ao mesmo tempo Filho do Homem, a saber, Filho do Homem por causa da humanidade assumida e Filho de Deus por causa daquele que assumia, a natureza humana foi predestinada a tão imensa, sublime e máxima elevação que não tem por onde mais se elevar. Assim, como a própria divindade não encontrou meios de se rebaixar mais por nós do que aceitando a natureza humana, com a fraqueza da carne até a morte na cruz. Assim como foi predestinado o único para ser nossa cabeça, assim também, embora muitos, nós somos predestinados para sermos seus membros. Calem-se aqui os méritos humanos, mortos por Adão, e reine aquela que reina, a graça de Deus por Jesus Cristo nosso Senhor, único Filho de Deus, um só Senhor. Hoje nós celebramos, querido irmão, querida irmã, São Tomé Apóstolo. E temos um trecho da reflexão de São Gregório Magno, Papa do século VI, que nos fala sobre aquele momento de Jesus chegando no cenáculo e os discípulos estarem reunidos com Tomé, na segunda aparição do Senhor, quando Jesus diz a Tomé: coloque aqui as mãos do lado e veja, sou eu mesmo, não sejas incrédulo, mas crê. Então, São Gregório faz uma reflexão sobre a resposta de Tomé: meu Senhor e meu Deus. Um trechinho dessa reflexão. Alegra-nos imensamente o que vem a seguir, quando diz o Senhor: bem-aventurados os que creram sem ter visto. Não resta dúvida de que esta frase se refere especialmente a nós, pois não vimos o Senhor em sua humanidade, mas o possuímos em nosso espírito. É a nós que ela se refere, desde que as obras acompanhem nossa fé. Com efeito, quem crê verdadeiramente, realiza por suas ações a fé que professa. Mas, pelo contrário, a respeito daqueles que têm fé apenas de boca, eis o que diz São Paulo: fazem profissão de conhecer a Deus, mas negam-no com a sua prática. É o que leva também Tomé a afirmar: a fé sem obras é morta.
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Eliana Ribeiro e Samuel Ferreira, Sagrado Coração. Meia-noite, 15 minutos, música, fé e missão, com a Mãe Aparecida, juntinho de você, onde você estiver, meu irmão, minha irmã, irmãos em Cristo, rezando conosco em mais uma madrugada, madrugada de um novo dia que o Senhor nos concede, sempre com as bênçãos, a proteção e a intercessão de Nossa Mãe Santíssima, a Senhora Aparecida. O nosso momento é de oração. Hoje, dia 3 de julho, a Igreja celebra São Tomé. O Evangelho de São João, no seu capítulo 20, versículos de 19 a 31, assim nos fala. Os outros discípulos disseram a Tomé: vimos o Senhor. Mas ele disse: se eu não vir a marca dos pregos, não acreditarei. Foi bom para nós, Tomé, não estar com os outros quando Jesus se mostrou entre eles. Ele não queria acreditar que Jesus

0: estava vivo e que se tinha mostrado aos outros discípulos. Foi quase arrogante. Se Jesus estava vivo, que se mostrasse a ele pessoalmente. Só assim acreditaria. Nós não podemos ter a mesma atitude de Tomé. Não podemos impor condições a Deus. Se ele, por bondade, nos ilumina com o dom da fé e nos inclina a acreditar na mensagem cristã, temos razão mais do que suficiente para acreditar. E não precisamos exigir provas e demonstrações. Na verdade, nenhum milagre, nem as mais claras demonstrações racionais podem levar-nos a crer. Para acreditar, precisamos amar e precisamos aceitar ser amados, pois a fé é uma questão pessoal entre nós e Deus. Tomé não tinha compreendido isso. A exemplo de Tomé, rezemos.
1: Senhor Jesus Cristo, neste dia em que a Igreja celebra com alegria a festa de São Tomé Apóstolo, nós te louvamos e agradecemos pelo testemunho deste discípulo, que ao encontrar-te ressuscitado, professou uma das mais belas declarações de fé do Evangelho: meu Senhor e meu Deus. Muitas vezes, Senhor, também nós parecemos com Tomé, diante das dificuldades, das provações e dos mistérios da vida, somos tentados pela dúvida, pelo medo e pela insegurança. Mas Tu não nos abandonas em nossas fraquezas. Com infinita misericórdia, aproximas-te de nós, mostras as marcas do Teu amor e renovas nossa confiança em Tua presença viva e ressuscitada. Concede-nos a graça de acreditar mesmo quando não vemos, de confiar mesmo quando não compreendemos, e de perseverar na fé, mesmo quando o caminho parece difícil. Que, iluminados pela Tua palavra e fortalecidos pelos sacramentos, possamos reconhecer-te presente em nossa vida, em nossa comunidade e em cada irmão que colocas ao nosso lado. À semelhança de São Tomé, faze-nos discípulos missionários, capazes de proclamar ao mundo que Tu és o Senhor da vida, vencedor do pecado e da morte. Que nossa fé seja firme, nossa esperança inabalável e o nosso amor cada vez mais generoso. Abençoa nossas famílias, nossos trabalhos, os doentes e todos aqueles que necessitam de Tua graça neste dia. Que o exemplo de São Tomé nos inspire a caminhar sempre ao Teu encontro, até o dia em que possamos contemplar face a face a glória do Teu reino. Ó Cristo ressuscitado, fortalece nossa fé para que, com São Tomé, possamos proclamar todos os dias: meu Senhor e meu Deus. Tu que vives e reinas com o Pai, na unidade do Espírito Santo, pelos séculos dos séculos. Amém. São Tomé Apóstolo, rogai por nós.

0: Banda Vida Reluz cantando pra gente, meu Senhor e meu Deus.
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10: 12:31.
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1: Com a Mãe Aparecida, Rede Aparecida de Rádio, onde você estiver rezando conosco em mais uma madrugada. Os nossos irmãos que rezam pelas nossas emissoras que integram a Rede Aparecida de Rádio. Obrigado a você, meu irmão querido, minha irmã querida, que está participando conosco pelo nosso WhatsApp, o 3104-1043. O Renato Medeiros, lá em Divinópolis, rezando por ele e por toda a família, louvando e agradecendo sempre, né, Renato? O Benedito Delar, em Poços de Caldas, já dando aquele bom dia para todos nós, colocando as intenções que ele traz no coração também. O Dito Delar, em Poços de Caldas, rezando por ele e pelos familiares. O nosso querido Adson Reginaldo está em Barra Mansa, rezando por ele e pela família, pedindo a Mãezinha Aparecida para que ela possa abençoar, proteger a todos nós. Peço a bênção e a proteção dela por mim, pela minha filha Jade Matos, por toda a minha família. Barra Mansa, fiquem todos com Deus e a proteção da Mãe Aparecida. Amém, Watson. Agora meia-noite e 32.
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0: Adriana Melo, Contemplar e Adorar.
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2: Foi muito bom rezar com você nesta semana. E hoje, sexta-feira, vamos lembrar que Jesus foi crucificado, morreu e ressuscitou por cada um de nós, por mim e por você. Nesta oração, lembro de maneira especial os aniversariantes de hoje, o Fagner de Campinas e a Andréia, professora do liceu aqui de Campinas. Iniciemos esta oração invocando a Santíssima Trindade. Em nome do Pai, do Filho e do Espírito Santo. Amém. Senhor nosso Deus, nosso Pai, nós cremos em vós, nós esperamos em vós, nós vos amamos, nós vos agradecemos este dia e vos damos graças porque estamos com vida. Oferecemos este dia ao Senhor com todas as nossas alegrias e sofrimentos, com todos os nossos trabalhos e divertimentos. Guardai-nos do pecado e fazei de nós instrumentos de vossa paz.

e do vosso amor. Ajudai-nos a observar vossos santos mandamentos. Amém. Sexta-feira, dia 3 de julho, o trecho do Evangelho de hoje é escrito por João, capítulo 20, versículos de 24 a 29. Anúncio do Evangelho de Jesus Cristo segundo João. Tomé, chamado Dídimo, que era um dos doze, não estava com eles quando Jesus veio. Os outros discípulos contaram-lhe depois: vimos o Senhor. Mas Tomé disse-lhes: se eu não vir a marca dos pregos em suas mãos, se eu não puser o dedo nas marcas dos pregos e não puser a mão no seu lado, não acreditarei. 8 dias depois encontravam-se os discípulos novamente reunidos em casa, e Tomé estava com eles. Estando fechadas as portas, Jesus entrou, pôs-se no meio deles e disse: a paz esteja convosco. Depois disse a Tomé: põe o teu dedo aqui e olha as minhas mãos. Estende a tua mão e coloca-a no meu lado. E não sejas incrédulo, mas fiel. Tomé respondeu: meu Senhor e meu Deus. Jesus lhe disse: acreditaste porque me viste? Bem-aventurados os que creram sem terem visto. Palavra da Salvação. Cristo vai ao encontro de Tomé, chama-o pelo nome e critica sua falta de fé. Tomé exerce, na verdade, um importante papel na pedagogia bíblica. Ele é o exemplo de amadurecimento na fé. De incrédulo, passa a fazer a maior profissão de fé presente no Evangelho escrito por João: meu Senhor e meu Deus. O fato de exigir provas para a fé é um argumento comum ainda hoje. É normal ter dúvidas, questionar, mas é característica da fé confiar na experiência da verdade, que fazemos em comunidade. Verdade que para nós não é um conceito, uma teoria, algo abstrato, mas uma pessoa, Jesus, o Cristo, alcançada não através de um processo racional, mas encarnando o Evangelho. O diálogo entre razão e fé é, portanto, possível e necessário. E os que necessitam de provas encontram-nas na comunidade cristã, o corpo de Cristo. A oração na intenção das pessoas que já faleceram é expressão da ligação e do amor que temos para com elas. A dor, a tristeza, a saudade são sentimentos humanos. Não tem problema tê-los. Mas o desespero não é um sentimento cristão. Acreditamos que Cristo venceu a morte, está vivo, e todos os nossos conhecidos, familiares, amigos estão com Ele. Através das nossas preces, gostaríamos de ajudá-los no momento da morte, a se decidirem por Deus. É um sinal do nosso amor e da nossa solidariedade. Para o amor, a morte não é um limite. Vamos pedir a Deus por todas as pessoas que faleceram. Lembre agora de seus familiares, amigos, conhecidos que faleceram e estão junto de Deus. E rezemos. Nas vossas mãos, Pai de misericórdia, entregamos a alma de nossos amigos, familiares, conhecidos, na firme esperança de que eles ressurgirão com Cristo no último dia, como todos os que no Cristo adormeceram. Escutai na vossa misericórdia as nossas preces, abri para eles as portas do paraíso, e a nós que ficamos, concedei que nos consolemos uns aos outros, com as palavras de fé, até o dia em que nos encontraremos todos no Cristo, e assim estaremos sempre convosco. Amém. Deus, na sua bondade, criou o ser humano e deu aos que creem em seu Filho ressuscitado a esperança da ressurreição. Vos dê também hoje toda a consolação e bênção. O Senhor esteja convosco, Ele está no meio de nós. Desça sobre você, sobre a sua família, sobre as suas intenções e necessidades, a bênção do Deus Todo-Poderoso. Pai, Filho e Espírito.

0: Espírito Santo. Amém. Sagrado Coração de Jesus, fazei o meu coração semelhante ao vosso. O abraço de hoje vai para a minha tia Tereza, aqui de Campinas, a tia Rosa, também aqui de Campinas. Um abraço para o Japão de Piracicaba, o Pietro aqui de Campinas e um abraço para a Manuela. Sou o padre Edmilson Moraes, salesiano de Dom Bosco e moro em Campinas, no estado de São Paulo, no Colégio Liceu Salesiano Nossa Senhora Auxiliadora. Abraço e até mais.
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2: Meia-noite, 47 minutos.
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3: Um abraço para todos vocês que estão aqui reunidos na rede Aparecida de Rádio para esse nosso encontro de catequese sobre a confirmação, crisma e os dons do Espírito Santo. E hoje nós vamos refletir em mais um dom, o quinto dom, que é o dom da ciência. Que dom é esse do Espírito Santo? Dom da ciência. É o dom de saber interpretar a palavra de Deus, de explicar o Evangelho e a doutrina da Igreja, de acolher com mais sabedoria a palavra do Senhor. O dom da ciência faz a gente avançar na reflexão da teologia, do conhecimento de Deus. Faz a gente aprender, nesse dom da ciência, a traduzir com palavras o que se vive na prática. Nada tem a ver com a ciência aprendida nas escolas e nos livros, nos diz o Frei Beto. Ciência é o dom do Espírito Santo que nos capacita às coisas criadas por Deus. Ele nos ajuda a apreciar a beleza da criança e a descobrir a presença de Deus em todas as coisas. O dom da ciência ou do conhecimento ajuda-nos a aplicar as luzes obtidas através dos estudos ou da experiência da vida em favor da vida e do bem-estar dos menos favorecidos. O dom da ciência nos ajuda a adquirir ciência divina e querer a igualdade e a solidariedade e querer a promoção daqueles que não têm chances na vida. São Paulo nos diz: procurem o amor. Entretanto, aspirem aos dons do Espírito, principalmente à profecia, pois aqueles que falam em língua não falam aos homens, mas a Deus. Ninguém o entende, pois ele, em espírito, diz coisas incompreensíveis. Mas aquele que profetiza fala aos homens, edifica, exorta, consola. Aquele que fala em línguas edifica a si mesmo, ao passo que aquele que profetiza falando a língua de Deus edifica a assembleia. Eu, diz Paulo, desejo que vocês todos falem em línguas, mas prefiro que profetizem. Aquele que profetiza é maior do que aquele que fala em línguas, a menos que esse mesmo as interpreta para que a assembleia seja edificada. Esse dom que nós estamos refletindo, o dom da ciência, nos coloca verdadeiramente na interpretação das coisas de Deus para fortalecer os irmãos. É o que nos diz São Paulo na sua primeira carta aos

0: Coríntios, capítulo 14, versículos 1 a 5. 1 Coríntios 14, 1 a 5. Oremos. Espírito Santo, concedei-nos o dom da ciência. Com ela, conhecemos sempre melhor os caminhos que nos levam para Deus. Não pedimos apenas a ciência que passa, mas principalmente a consciência tranquila de viver na fé, na esperança e na caridade. Amém. Senhor, vem dar-nos divina ciência, que como o Eterno faz ver sem véus. Tu vês por fora, Deus vê a essência. Pensas que na Eucaristia é pão, mas é nosso Deus. A ciência nos ajude a penetrar essa sabedoria. A paz para vocês. Continuaremos no nosso próximo encontro, se Deus quiser. Bênçãos.
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8: 1h, horário de Brasília.
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8: Com a Mãe Aparecida, Rede Aparecida de Rádio, sexta-feira, 3 de julho, louvando e agradecendo por mais um dia, mandando um abraço aos nossos irmãos que rezam conosco pela Rádio Caiaria FM a 103.1 em Porto Velho, Rondônia, louvando e agradecendo a Deus. Os nossos irmãos lá em Rondônia ainda, em Guajará Mirim, pela Rádio Educadora FM, a 88.7. Em Roraima, rezando conosco, louvando e agradecendo ao bom Deus, os nossos irmãos em Boa Vista, pela Rádio Monte Roraima FM.

0: a 107.9. A todos, o nosso abraço fraterno, carinhoso. Obrigado a vocês todos que rezam conosco por uma das nossas emissoras que integram a Rede Aparecida de Rádio, pelo aplicativo Aparecida e pelo a12.com/Rádio Aparecida. O Elivaldo rezando conosco pelo nosso WhatsApp, o Elivaldo Pereira, lá em Senhor do Bonfim, na Bahia, rezando por ele, pela esposa Dona Taílde e pelas filhas, a Ingrid, a Isis e a Isabel, e a netinha Sofia também está lá firme e forte rezando conosco, né, Elivaldo? Beijo no coração, meu irmão. Paulo Roberto, lá em Santa Rita de Jacutinga, rezando por ele, por todos os amigos e familiares. O Luiz Fernando, em Taubaté, também marcando presença conosco. Nosso companheirão também de todas as madrugadas, né? Nosso Luiz Fernando, aqui pertinho da gente, no Vale do Paraíba, na cidade, bela cidade de Taubaté, terra de Monteiro Lobato. O Salvador está em Além Paraíba, Minas Gerais, rezando pela Célia Rodrigues, de Em Juiz de Fora, louvando e agradecendo a Deus pela vida e saúde dele. Agora 1:03.
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0: Irmã Miriam Collin, participação de Quirino Filho, só Deus permanece. Bom dia.

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0: 1h11 com a Mãe Aparecida, Rede Aparecida de Rádio. Obrigado a você que nos acolhe.
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0: Gabi Pedroso chegando com a nossa crônica de hoje.
2: Inquietação do saber.

0: Ler algo já produzido é bem diferente de elaborar a partir de nosso pensar. Com a facilidade de acesso às informações pelas mídias eletrônicas, pensamos que temos toda a informação a nosso alcance. De nada adianta se não pensamos, ou seja, a partir de um ponto, criar o nosso pensamento a respeito do assunto. Seria semelhante a ter acesso sobre exercícios físicos, mas não praticar. À medida que aprofundamos nas fontes de informações, vamos percebendo que muitas se contradizem, pois foram elaboradas por pessoas que colocaram seu ponto de vista sobre aquele assunto. A busca do saber gera uma inquietação para aprofundar o nosso pensar até chegarmos às águas claras do conhecimento. É um exercício diário e pessoal que está ao nosso alcance. Se quisermos saber a verdade, devemos nos aprofundar nesse poço. Reflexão feita por José Irineu Nenevê.
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0: Tiago Brado, Verdades do Tempo.
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3: Já sabemos, não dá para tomar a decisão de fazer tudo o que se quer, ser totalmente livre e pensar, que os outros entendam e pronto. Não dá para ser assim a vida. Nem por isso podemos deixar de ser verdadeiros. Existe uma vida social que nos exige uma postura adequada e não nego isso. O que quero refletir aqui é se esse politicamente correto está sendo desculpa para nos esquecermos de nossa essência e autenticidade, inclusive na questão da fé. Vale fazer a pergunta: somos capazes de manifestar nossa fé mesmo correndo risco de que alguém nos ridicularize? Se você crê, tenha coragem de testemunhar. Afinal, Deus não é para se explicar de forma a convencer alguém, mas é para se assumir na fé e testemunhar. Ele não se explica, Deus se experimenta.

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4: 1:30. 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
4: Abraçando a você, meu irmão querido, minha irmã querida, a você que reza conosco, na sua casa, no seu trabalho, na estrada, onde quer que você esteja. Como é bom poder estar mais uma vez juntinho de vocês em mais uma madrugada, louvando, agradecendo, pedindo. Como filhos que somos, estamos sempre a pedir, não é verdade? As bênçãos do Senhor Jesus, a proteção e a intercessão de nossa mãezinha querida, a Senhora Aparecida. 1:31, logo mais às 4 da manhã, nós rezamos o nosso Santo Terço. E você, meu irmão, minha irmã, rezando conosco, pedindo por você, pela sua família, por todos aqueles que precisam de nossas orações. 1:32.
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2: Refletindo o tema, a importância da oração diária, vamos juntos começar o Momento com Maria de hoje. A oração diária é fundamental para fortalecer a fé e manter uma relação mais próxima com Deus. Por meio dela, encontramos paz, orientação e força para enfrentar os desafios do dia a dia. Além de ser um momento de agradecimento, a oração também nos ajuda a refletir sobre nossas atitudes e a cultivar a esperança. Nesse caminho de fé, Maria, Mãe de Jesus, é um exemplo de humildade, confiança e obediência à vontade divina. Sua vida inspira os cristãos a perseverarem na oração e a confiarem plenamente em Deus. Assim, a prática diária da oração, seguindo o exemplo de Maria, contribui para o crescimento espiritual e para a construção de uma vida mais harmoniosa e cheia de amor.

0: Padre Reginaldo Carreira e Cantores de Deus. Ave Maria de Aparecida, às quatro, Santo Terço Mariano, e você, meu irmão, minha irmã, rezando conosco, viu? Rezando por você, pela sua família, por aquelas pessoas que pedem nossas orações. Obrigado a você que nos acolhe, o nosso irmão querido rezando conosco, Edson Costa, rezando de Pouso Alegre, rezando através da Rádio Difusora HD. Deus abençoe estas rádios, amém, meu irmão. Rádios católicas. Rezando conosco, Ayrton e o Miguel, em São José do Rio Preto, interior de São Paulo. Rezando conosco, também Aparecida, lá na Fazendinha, em Ribeirópolis. Louvando em Aracaju, rezando conosco, né, Aparecida? Obrigado, viu, minha irmã? Uma ótima e abençoada madrugada de um novo dia a você. A Elaine em São Paulo, no bairro Jardim Nordeste, na capital paulista, rezando por ela, pelos amigos, pela vida e saúde dela, pedindo as bênçãos da Mãe Aparecida por todos os nossos irmãos e irmãs em Cristo. 1:43.
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0: Banda Cote canta pra gente, Teu Limite é o Senhor. 1:44, bom dia, música, fé e missão.

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2: Irmão e irmã, façamos breve catequese. Sou eu, Padre Zezinho, refletindo com vocês. Uma coisa é referir-se ao passado, outra é estar preso a ele. O passado é muito bom. Tem cultura, história, profundidade. Ai de nós se não entendermos a importância do passado. Mas agarrar-se a isso e não aceitar o presente ou o futuro, aí é desequilíbrio. O passado é bom como referência, mas o presente é o que acontece. Estamos vivendo isso. E amanhã, bom, o futuro ainda não veio. Aprendamos a valorizar o passado, o presente, e imaginar como poderia ser o futuro. Cantem comigo.

0: só por hoje, banda Tempo Eterno, agora 1h57 com a Mãe Aparecida, Rede Aparecida de Rádio, Música, Fé e Missão.
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4: 2 horas, horário de Brasília.
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4: Com a Mãe Aparecida, juntinho de você, nossos irmãos queridos que rezam conosco, espalhados por todo o Brasil. É, em São Lourenço, Minas Gerais, você que reza conosco pela Rádio Estância FM e também pela Rádio São Lourenço FM, obrigado pelo carinho de vocês. A Rádio Regional Esperança FM, em Lins, interior de São Paulo. Em Guanhães, a Rádio Vida Nova FM. Obrigado a você, meu irmão, que está em Abaetetuba, no Pará, nos ouvindo pela Rádio Conceição FM, a 98.5. 2 horas, 1 minutinho, abraçando também os nossos irmãos que estão pelo WhatsApp, rezando com a gente. O Geovânio, lá em Senhor do Bonfim, na Bahia, rezando conosco pela nossa querida Rádio Caraíba FM, a 96.7, né, Geovânio? Rezando, colocando o nome dele, o nome da família, na intenção e oração do Santo Terço e pedindo sempre a Nossa Senhora que nos conceda uma graça pelos problemas que eles estão, que ele está passando, enfrentando e está pedindo as bênçãos e a intercessão da Mãe Aparecida. Passe à frente e cuide de tudo, né, Geovânio? Já está cuidando, né, meu irmão? Obrigado, viu, pelo carinho. Rezando conosco também, louvando e agradecendo, Ricardo Reis Braga, em Juiz de Fora, Minas Gerais, rezando por ele, por todos aqueles que estejam neste momento sofrendo também. Obrigado, viu, Ricardo, pelas suas orações, meu irmão. Continue aí, firme e forte, rezando conosco, viu? 2 horas, 2 minutos.
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José Acácio Santana, eu sou o caminho, a verdade e a vida. 2:05 com a Mãe Aparecida, música, fé.

0: 2:05, obrigado a você que nos acolhe, a você que reza conosco e o nosso momento de oração.
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0: tradição do Sagrado Coração de Jesus é muito antiga na Igreja, tendo sua origem ainda nos primeiros séculos do cristianismo. O centro da devoção ao Sagrado Coração de Jesus está na adoração do próprio Jesus, representado pelo seu coração, que nos ama infinitamente. Rezando hoje, como é tradição na primeira sexta-feira do mês, ao Sagrado Coração de Jesus, queremos crescer no amor para com nosso Senhor, expressando ao mesmo tempo nossa confiança em sua infinita misericórdia. Rezamos pedindo pelo bem de toda a Igreja, pela salvação da humanidade, pela conversão dos pecadores, pela santificação de todo o clero e para que possamos amar a Deus sobre todas as coisas.
1: Ó meu Jesus, eu vos agradeço de todo o coração pela minha missão, pela grandeza de minha vocação para o apostolado. Eu vos agradeço.

agradeço por ser cooperador na vossa obra da redenção. Que eu saiba amar sempre mais essa vocação, correspondendo com todo o meu esforço, propagando sempre a devoção do vosso coração misericordioso. Eu vos ofereço o meu coração e a minha alma, e vos consagro toda a minha vida. O oferecimento do dia é, meu Senhor, uma oferta de todos os trabalhos e sofrimentos e alegrias, oferecendo a minha vida de cada dia para a glória do Pai. Irei sempre mais fazer o meu apostolado, participando assim da vossa missão. Amém. Sagrado Coração de Jesus, nós temos confiança em vós. Sagrado Coração de Jesus, fazei o nosso coração semelhante ao vosso.

0: Menina dos Olhos de Deus, 2:15, banda Vida Reluz. Obrigado a você, meu irmão, minha irmã, você que reza conosco na sua casa, no seu cantinho de oração, pedindo por você, pela sua família, pelos familiares, amigos, vizinhos, conhecidos e por aqueles que talvez nós nem conhecemos, né? Mas estamos rezando por eles também, louvando e agradecendo a Deus por tudo, tudo, tudo.
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0: Padre José Allen chegando com a sua mensagem.
2: A paz esteja com você. Cada dia nós temos oportunidade de aprofundar e crescer na fé. E quanto mais formos cristãos verdadeiros, vamos ser também marianos. E quanto mais amamos Maria, mais cristãos seremos. Quanto mais pertencemos a Nossa Senhora, também seremos mais de Jesus, porque ela nos conduz a Ele. Quanto mais a gente se assemelha à nossa mãe, nós vamos também ser mais semelhantes a Jesus, nosso irmão na fé. Portanto, ser conforme a Jesus em Maria é a verdadeira devoção a Maria. Maria nos leva a Jesus. Assim como São João Evangelista, como diz o Evangelho mesmo de João, capítulo 19, ele acolheu Maria em sua casa. Todos nós devemos acolher Maria em nossa casa, que é sobretudo o nosso coração. Onde eu vou, eu levo quem eu sou. Se eu tenho um bom coração, procurando ser semelhante ao coração de Jesus, portanto, sendo educado por Maria, nós certamente teremos um coração semelhante ao de Jesus e de Maria. Saibamos acolher Maria em nossa casa, para que a gente possa com ela fazer, como ela disse nas bodas de Caná, fazer tudo o que Jesus ensinar, tudo aquilo que ele mandar. Que a graça da presença de Maria em nosso coração nos faça crescer numa verdadeira devoção a Maria a cada momento.
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2: Unção dos enfermos. São Lucas conta o seguinte episódio. Jesus, saindo da sinagoga num sábado, entrou na casa de Simão. A sogra de Simão estava com febre alta e pediram-lhe em seu favor. Jesus, inclinando-se sobre a doente, ordenou a febre e esta cessou. Ela levantou-se imediatamente e pôs-se a servi-lo. Grande obra de misericórdia é a cura dos enfermos. Jesus instituiu a unção dos doentes como sacramento de alívio e cura, não só para os que estão morrendo. Como Cristo estendeu

0: as mãos sobre a sogra de Pedro e ela ficou livre da febre, assim o padre é chamado para impor as mãos sobre os doentes e ungi-los com os santos óleos. A oração da fé os salvará, confortando e curando, até mesmo perdoando-lhes os pecados, como se lê na Epístola de São Tiago. Todos os que tinham enfermos de diversas moléstias os traziam a Jesus. É por isso que São Tiago mandou na mencionada carta: se houver entre vós algum doente, chamai os presbíteros da igreja. É grave dever o de cuidar da unção dos enfermos. Vejamos o que diz o direito canônico. Primeiro, uso da razão. Segundo, perigo por doença grave ou velhice. Repetir, se convalescer ou se o perigo se agravar. Terceiro, que o pedirem ao menos implicitamente. Não, aos que perseverarem obstinadamente em pecado grave manifesto.
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Banda Vida Reluz cantando pra gente Como És Lindo. Com a Mãe Aparecida, Rede Aparecida de Rádio. Bom dia!

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3: 2:30, bom dia. 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
3: E abraçando os nossos irmãos e irmãs que rezam conosco através do WhatsApp, o 3104-1043, rezando com a gente a Marlene, aqui do bairro Santa Luzia, em Aparecida, rezando por ela, pela amiga Cida, lá de Roseira, também pedindo oração para o Hamilton e família, e claro, pela vida e saúde dela e de toda a família. Belmâncio rezando conosco também, louvando e agradecendo a Deus, rezando, pedindo as bênçãos da Mãe Aparecida. A Maria Isabel, ela pede pelo filho dela, pela nora, pela netinha, pelos familiares, por todas as pessoas do mundo inteiro. E ela quer ouvir Eu Te Levantarei. Ela é de Eldorado, Vale do Ribeira, rezando conosco, São Paulo. Obrigado, viu, minha querida Maria Isabel Belmâncio, rezando conosco, louvando e agradecendo ao bom Deus.
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0: chance outra vez, dá um Vimar Galo. 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

0: Devotos mirins, Mãe Aparecida, 2h38.
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3: É em Cristo que todo o edifício harmonicamente disposto se une e cresce até formar um templo santo no Senhor. Efésios 2:21. Paulo, a partir do mistério do judeu Jesus Cristo, vê rompidas as fronteiras do judaísmo no que diz respeito à salvação da humanidade. A cultura judaica, no tempo de Jesus, acreditava que para ser salvo tinha que ser judeu, circunciado. Os incircunciosos, ou seja, os demais povos pagãos, portanto, eram considerados estranhos às promessas de Deus, sem Deus e, portanto, sem esperança. Numa palavra, uns desgraçados. O apóstolo Paulo, em carta dirigida à comunidade cristã de Éfeso, de origem não judaica, de incircuncisos, portanto, anima e a fortalece na fé e na esperança cristã, apresentando-lhe os fundamentos desta fé, ou seja, em Jesus Cristo, por quem optamos seguir, tanto judeus como pagãos, temos acesso junto ao Pai no mesmo Espírito. Isso significa, continua Paulo, que vocês já não são estrangeiros ou hóspedes, mas concidadãos dos santos e membros da família de Deus, edificados sobre o fundamento dos apóstolos e profetas, tendo por pedra principal o próprio Cristo Jesus. Em outras palavras, a redenção de Cristo anulou a separação entre pagãos e judeus. Em Cristo, os pagãos podem formar agora com os judeus um único povo santo. O templo santo de Deus fundado na pregação dos apóstolos e profetas. Como todo o edifício harmonicamente disposto, unimo-nos em Cristo como pedras vivas. E seguindo o exemplo de nosso Mestre, podemos crescer mais e mais para sermos o espaço por excelência do Senhor. Milagre dos milagres, somos em Cristo o templo do Senhor. Bom Deus, gratidão a Ti por chamar todos os seres humanos, sem distinção de raça ou nação, para formar uma só família e cuidar da nossa casa comum em que habitas. Que Teu Santo Espírito e Teu Santo modo de operar iluminem a todos e todas, para fazermos de nosso planeta Terra o espaço dos Teus sonhos de fraternidade e paz para toda a humanidade. Amém.
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0: Celina Borges cantando pra gente. Fica, Senhor, comigo. Fique conosco. 2h46. Bom dia.
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2: Os santos nos ensinam, hoje, dia 3 de julho, é a festa de São Tomé Apóstolo. E eu, Padre André, estou com você, amigo ouvinte, para conhecermos um pouquinho mais a história de São Tomé e hoje pedimos a sua intercessão. Tomé tornou-se conhecido entre os apóstolos principalmente por sua incredulidade, que desapareceu diante do Cristo ressuscitado. Ele proclamou a fé pascal da igreja, dizendo: "Meu Senhor e meu Deus." São Gregório Magno, Papa, dele nos diz: "A incredulidade de Tomé não foi um acaso, mas prevista nos planos de Deus. O discípulo, que duvidando da ressurreição do Mestre, pôs as mãos nas chagas do mesmo, curou com isso a ferida da nossa incredulidade." Tomé é citado pelos quatro evangelistas. Entre algumas citações, podemos destacar o relato sobre a última ceia, onde ele faz a seguinte pergunta a Jesus: "Senhor, não sabemos para onde vais, como podemos conhecer o caminho?" Jesus lhe diz: "Eu sou o caminho, a verdade e a vida. Ninguém vai ao Pai senão por mim." Encontramos no Evangelho de

0: João, capítulo 14, versículos 5 a 6. Nada de certo se sabe sobre sua vida além dos indícios fornecidos pelo Evangelho. Segundo a tradição, teria, depois de Pentecostes, ido evangelizar pelo Oriente e Índia, tornando-se um exemplo de fé e compromisso com o Senhor. Podemos observar que nós, muitas vezes, somos como Tomé, frágeis, inseguros, instáveis na fé. Porém, as palavras de Tomé nos chamam a atenção para uma realidade importantíssima. Tomé coloca-se totalmente dependente de Jesus, na mesma condição de um escravo e seu Senhor. É dessa maneira que devemos também nós nos colocarmos diante do Senhor Jesus e permitir que Ele nos conduza e realmente seja nosso caminho, verdade e vida. Como São Tomé, tenhamos a vida pela fé no Cristo que ele reconheceu como Deus e Senhor. Amém. São Tomé, rogai por nós.
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0: Geração 7.7 com Eugênio Jorge. Graça singular.
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5: 3 horas, horário de Brasília.
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5: Com a Mãe Aparecida, Rede Aparecida de Rádio, rezando com você, por você, onde quer que estejas, viu? Na sua casa, no seu trabalho, na estrada, louvando e agradecendo ao bom Deus por tudo. Já, daqui a uma hora, nós estaremos rezando o nosso Santo Terço Mariano. E você, meu irmão, rezando com a gente, pedindo por você, pela sua família, pelos amigos. O Leleu lá em Pedregulho rezando pelos filhos dele, o Mateus e o Tiago, pela irmã dele, a Lourdes, e também para os filhos dela. E oração por todos os nossos irmãos e irmãs do Santo Terço, né, Leleu? Obrigado pelo carinho, meu irmão, rezando sempre com a Mãe Aparecida. Agora, 3 horas, 1 minuto.
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1: Olá, meu irmão, minha irmã. Graça e paz para você e toda a sua família. Hoje, com alegria, celebramos com toda a igreja a festa do apóstolo São Tomé. Todos nós conhecemos São Tomé como aquele apóstolo que duvidou que Jesus havia ressuscitado. Mas quando o encontrou, fez a mais bela e profunda profissão de fé: meu Senhor e meu Deus. Invoquemos a luz do Espírito Santo para que abra as nossas mentes e corações ao acolhimento da palavra do Senhor.

Ó Espírito Santo, tu que habitas, tu que falas, rezas e ages em mim, abra-me à palavra, que a minha mente e o meu coração sejam o terreno bom onde a semente da palavra possa germinar.

germinar, crescer e frutificar, para que a minha vida seja transformada. Amém. Hoje, 3 de julho, a liturgia nos oferece o Evangelho de João, capítulo 20, versículos 24 a 29. Tomé, um dos 12, não estava com eles quando veio Jesus. Diziam-lhes então os outros discípulos: vimos o Senhor. Ele, porém, lhes disse: se eu não vir em suas mãos a marca dos cravos, se não puser meu dedo na marca dos cravos, e se não puser minha mão em seu lado, não crerei. 8 dias depois, os discípulos estavam novamente ali dentro, e Tomé estava com eles. Estando as portas trancadas, veio Jesus, colocou-se de pé no meio deles e disse: paz a vós. Depois disse a Tomé: estende teu dedo até aqui e vê minhas mãos, e estende tua mão e coloca-a em meu lado, e não sejas incrédulo, mas creia. Respondeu-lhe Tomé: meu Senhor e meu Deus. Disse-lhe Jesus: porque me viste, creste. Felizes aqueles que não viram e creram. Tomé é um dos 12. Apresenta-se generoso e disponível a morrer com Jesus na Judéia. Na última ceia, ele diz não conhecer o caminho para onde Jesus vai. O texto mais importante, contudo, é o da liturgia de hoje. Tomé não está com a comunidade e por isso não vê o Senhor ressuscitado. Ele duvida da ressurreição e pretende tocar as chagas de Jesus. Ele tem dificuldade com a ideia de um Messias crucificado e não triunfalista. Sem a pertença a uma comunidade de fé e sem tocar as chagas do crucificado, é impossível experimentar a presença plena do ressuscitado. A igreja é chamada a tocar as feridas de Cristo nas pessoas caídas nas sarjetas da vida e ajudá-las a levantar-se, a ressuscitar. No encontro existencial com Cristo, de homem que duvida, Tomé chega a uma das mais belas profissões de fé do Novo Testamento: meu Senhor e meu Deus. O texto se conclui com uma bem-aventurança que nos toca. Que São Tomé nos ajude no processo de nossa fé, vivida em comunidades eclesiais missionárias. Respondeu-lhe Tomé: meu Senhor e meu Deus. Disse-lhe Jesus: porque me viste, creste. Felizes aqueles que não viram e creram. O Senhor nos convida a sermos praticantes da palavra. Neste momento, vamos dispor o nosso coração para a vivência de sua palavra.

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1: Tomé, apóstolo de Jesus. Vamos nós também para morrer com ele. Tanto na forma hebraica, Tomé, como na forma grega, Dídimo, o nome deste apóstolo significa gêmeo. Não sabemos quem era o irmão gêmeo de Tomé. O apóstolo Tomé aparece mais no Evangelho de João, no qual exerce um papel importante diante de seus companheiros. Ele mostra ter uma certa liderança entre os apóstolos. Quando Jesus tomou a decisão de voltar para a Judéia devido à doença de Lázaro, os apóstolos aconselharam Jesus a não ir, pois já tinham percebido a raiva dos judeus contra Jesus e que queriam matá-lo. Você pode conferir isso no livro de João, capítulo 11, versículos de 7 a 8. Tomé, então, animou seus companheiros, dizendo: "Vamos nós também para morrer com ele." Na última ceia, durante a longa conversa de Jesus com seus discípulos, Tomé pediu mais esclarecimentos a Jesus sobre o caminho proposto por ele. "Senhor, nós não sabemos para onde vais. Como podemos conhecer o caminho?" E Jesus respondeu: "Eu sou o caminho, a verdade e a vida. Ninguém vai ao Pai senão por mim." Mais tarde, quando os outros discípulos comunicaram a Tomé a aparição que tiveram de Jesus ressuscitado, Tomé respondeu: "Se eu não puder ver a marca dos pregos nas mãos de Jesus e colocar meu dedo na marca dos pregos, se eu não colocar a minha mão no lado dele, eu não vou acreditar." Você confere no livro de João, capítulo 20, versículos de 24 a 29. Neste ponto, Tomé está certo. Ele não crê num Cristo aéreo, desligado da história, distante da realidade da vida, mas só no Jesus ressuscitado, que foi morto e crucificado, trazendo no corpo glorioso os sinais vergonhosos dos pregos da cruz. Mesmo assim, Jesus o chama de incrédulo. Por quê? É que Tomé não aceitou o testemunho dado por seus companheiros. Também nós, hoje, reafirmamos nossa fé em Jesus morto e ressuscitado a partir do testemunho que nos é dado pelos outros

0: igreja. Tomé, você acreditou porque viu? Felizes os que acreditaram sem terem visto.
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1: Bem-vindo, meu querido irmão, minha querida irmã, Escola de Maria, a mais perfeita discípula do Senhor, a melhor. Maria que nos ensina a ouvir a palavra de Deus e colocá-la em prática. Nós estamos caminhando com você nesses dias, refletindo sobre o texto, o livro belíssimo, O Silêncio de Maria, de Márcia Terezinha, da editora Santuário. O quinto silêncio, já viu? Já parou para pensar? Estamos há quinto dia refletindo sobre o silenciar de Maria. E o quinto silêncio, ele é expressivo. Maria silenciosamente nos ajuda a entender a dinâmica do reino de Deus e a coroar a nossa terra com os fatos maravilhosos do Santíssima Revelação da Palavra. Os escritores sagrados, após a vida, a ascensão de Jesus, após Pentecostes, o que que eles falam da Santíssima Virgem Maria? Onde ela está? O que ela faz? Silêncio total. Porque Maria, assim como durante a vida, na encarnação da presença de Jesus no mundo, ela entra, faz, comunica e se retira para que Deus continue presente, dando continuidade àquela revelação que o evangelista Lucas nos fala. Quando Maria diz sim, o anjo se retira, Maria vai dizer sim e ela se retira para que Deus se faça presente. Então essas perguntas são muito importantes. Onde Maria morou depois? Quantos anos mais de vida ainda ela viveu? Na caminhada da comunidade de fé, da igreja nascente, como nós vamos sentir a sua presença? De que maneira nós vamos ver a sua ação, sua palavra, a sua motivação? E olha que Maria não era uma mulher acomodada. Não, na casa de Isabel e Zacarias, ela vai proclamar a grandeza da novidade de Deus. Maria, meu querido irmão, minha querida irmã, como mãe, como participante da obra da redenção, Maria coopera verdadeiramente para que a humanidade seja libertada da escravidão do pecado e possa abrir-se para o caminho da salvação. Não obstante sua contribuição e sua intercessão, atual para a realização da salvação de toda a humanidade vai muito além. A ação da graça de Deus através da intercessão de Maria estende-se a todas as formas existenciais de desenvolvimento e de promoção da pessoa humana. Quando nós olhamos os outros filhos e filhas de Deus com esta compreensão eclesial que leva-nos a realizar integralmente o projeto de Deus da vida de cada pessoa, dignificando, levando ao crescimento, concretizando-nos como povo e família de Deus, ou seja, o bem de todos nós, inspirados na palavra do Senhor, vemos que a ação da graça que começou em Maria, ela continua em nós. Não é fazer barulho sobre Deus, é deixar que Deus fale através de nós. Que a Santíssima Virgem Maria te ajude a crescer na fé, na esperança, no compromisso e no amor. Em nome do Pai, do Filho e do Espírito Santo. Amém.

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2: 3:34.
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2: Com a Mãe Aparecida, Rede Aparecida de Rádio, rezando com você, onde quer que estejas, viu, meu irmão? O João Reis lá em Brasília, rezando conosco, pedindo por ele e pela família. A Lucimara rezando também pelos familiares, pela nora Jaqueline, o filho Mateus, a netinha Maia, por todos os nossos irmãos e irmãs que rezam conosco, pelos vivos e falecidos da família dela também. O Vander e Gino em Suzano rezando por ele e pela família. O Paulo Soares em Pindamonhangaba, da mesma forma, rezando por ele e pela família. E o Anderson lá em Franca, São Paulo, rezando por ele, pela família, agradecendo a Deus por tudo, tudo, tudo. 3:35.
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0: Adriana Arides, Maria, Mãe da Vida. 3:44 com a Mãe Aparecida, Rede Aparecida de Rádio, Música, Fé e Missão.
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0: Elô Silvério de volta trazendo para nós esse momento.
2: No sacrário está Jesus Cristo em 2 vasos sagrados. Um é o cibório, outro é a custódia. É uma aventura poder servir de cibório, mas é maior a de ser ostensório. Não tenhas Deus fechado, mostra-o aos outros.

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1: Bom dia, meu amigo, minha amiga. Em uma certa noite, dois mercadores de joias chegaram quase ao mesmo tempo a um refúgio de caravanas no deserto. Cada um deles era absolutamente consciente da presença do outro, e enquanto descarregavam seus respectivos camelos, um deles não resistiu à tentação de deixar cair ao solo, como que por acidente, uma enorme pérola que foi rodando, rodando até o outro. Este, com muita cortesia, recolheu a pérola e a devolveu ao seu dono, dizendo: "Linda pérola sua, senhor mercador. Grande e brilhante como poucas." "Muito amável de sua parte", disse o outro, "mas de fato é uma das menores da minha coleção." Um beduíno que estava sentado junto ao fogo e havia observado a cena, se levantou e convidou os dois para comer algo com ele. Enquanto começavam a comer, o beduíno lhes contou a seguinte história: "Também eu, queridos amigos, em outros tempos, fui um mercador bem sucedido como vocês. Um dia, me surpreendi no deserto com uma grande tormenta que arrastou a minha caravana daqui para ali, até que, perdido todo o contato com o meu grupo, fiquei totalmente solitário e sem saber onde estava. Passaram-se os dias e entrei em verdadeiro pânico, até que caí na conta de que estava dando voltas em círculo, sem saber onde me encontrava nem em que direção devia caminhar. Então, praticamente morto de fome, joguei ao solo toda a carga do meu camelo e, desesperadamente, me pus a buscar nela pela enésima vez algo para comer. Imaginem a emoção que senti quando me deparei com a bolsa que até então não havia visto. Apressadamente, abri a bolsa esperando encontrar algo para comer. E imaginem então a minha desilusão quando descobri que a bolsa só continha preciosas pérolas." Você saberia responder, sem pensar muito, qual é o maior tesouro da sua vida? Se você não tem tanta clareza sobre a resposta, basta refletir sobre alguns pontos concretos do seu cotidiano. O que o anima a começar o dia? E o que te dá contentamento ao cair da noite? O que é capaz de te proporcionar uma alegria muito grande? E o que é capaz de deixar você completamente arrasado? Tais perguntas nos ajudam a perceber onde é que está o nosso coração. Para algumas pessoas, o sentido da vida está no trabalho. Dedicam-se à sua carreira dia e noite, alegram-se muito com as suas conquistas, abrem mão de outras coisas, mesmo que sejam importantes, para continuar em busca de uma sonhada e idealizada realização. Para outras pessoas, o maior tesouro está em cultivar sua aparência física. Dedicam-se incansavelmente a cuidar da própria alimentação, do corpo, das roupas que irão vestir e de cada detalhe de sua aparência física. Há ainda quem considere que o maior tesouro que alguém pode

0: de conquistar é viver uma vida cheia de prazeres. Tais pessoas costumam não fazer opções que demandem grandes esforços e dedicação, se isso significar deixar de lado o que lhes garante a sensação de bem-estar. Também existem aqueles que colocam todo o seu sentido de vida sobre uma outra pessoa. Para saber se você é um destes, basta relembrar se você usa a frase "sem ele ou sem ela, eu morro". Agora que você já identificou qual é o seu maior tesouro, vem a prova de fogo. O seu tesouro é como a pérola preciosa contada na história? Se o seu tesouro não é capaz de gerar vida, está na hora de repensar suas escolhas. Quando colocamos o sentido de nossas vidas em algo finito, limitado, relativo, perecível, estamos condenados à infelicidade, pois em algum momento, fatalmente, seremos frustrados. Ao contrário, quando o tesouro que escolhemos é algo que ninguém poderá nos tirar, aí sim temos a felicidade garantida. E você, meu querido ouvinte, onde é que está o seu coração? Pense sobre isso, tenha um ótimo dia e até o nosso próximo encontro.
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1: 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Rede Aparecida de Rádio e a hora certa.
2: 4 horas, bom dia.
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2: Com a Mãe Aparecida, Rede Aparecida de Rádio, juntinho de você, na sua casa, no seu trabalho, onde quer que você esteja, meu irmão, minha irmã, rezando conosco, a partir de agora, louvando e agradecendo ao bom Deus por mais um dia que Ele nos concede, agradecendo pela nossa vida, pelo nosso trabalho, pela nossa saúde, agradecendo por tudo, tudo, tudo que o Senhor nos oferece e coloca a nós, a cada dia, em nossa vida. E nós queremos, no dia de hoje, louvar e agradecer a Deus pela graça de acreditar, e confiar em sua misericórdia. Louvar e agradecer a Deus, pois a fé é uma questão pessoal entre nós e Deus. Louvemos e agradecemos ao nosso Deus por esta fé que temos, pela confiança que temos, pela esperança que mantemos em vós, Senhor Jesus. São meu Senhor e meu Deus. Agradecendo a nossa Mãe Santíssima pela sua intercessão, pelo seu colo, pelo seu amor, pelo seu cuidado para com cada um de nós em todos os momentos de nossa vida. E é o momento de nós entregarmos a ela todos os nossos problemas, todas as nossas desconfianças, todas as nossas angústias, tristezas. Coloquemos tudo nos braços da Mãe Aparecida, em seu colo, e ela vai tomar conta. Na verdade, ela já está tomando conta. Basta acreditarmos e confiarmos em sua intercessão, na intercessão da Mãe, nossa Mãe, a Senhora Aparecida. Iniciemos o nosso Santo Terço nesta sexta-feira da Graça de Deus, em que celebramos São Tomé, apóstolo, contemplando os mistérios da dor.

Divino Jesus, nós vos oferecemos este terço que vamos rezar, meditando nos mistérios de vossa redenção. Concedei-nos, por intercessão da Virgem Maria, Mãe de Deus e Nossa Mãe, as virtudes que nos são necessárias para bem rezá-lo e a graça de ganharmos as indulgências desta santa devoção. Oferecemos particularmente em desagravo dos pecados cometidos contra o Santíssimo Coração de Jesus e o Imaculado Coração de Maria, pela paz do mundo, pela conversão dos pecadores e pelas almas do purgatório, pelas intenções do Santo Padre o Papa Leão, pelo aumento e santificação do clero, das famílias, pela santificação das famílias, pelas missões, pelas

0: vocações pelos doentes e por todo o povo brasileiro. Professemos a nossa fé. Creio em Deus Pai Todo-Poderoso, Criador do céu e da terra, e em Jesus Cristo, seu único Filho, nosso Senhor, que foi concebido pelo poder do Espírito Santo, nasceu da Virgem Maria, padeceu sob Pôncio Pilatos, foi crucificado, morto e sepultado, desceu à mansão dos mortos, ressuscitou ao terceiro dia, subiu aos céus, está sentado à direita de Deus Pai Todo-Poderoso, donde há de vir a julgar os vivos e mortos. Creio no Espírito Santo, na Santa Igreja Católica, na comunhão dos santos, na remissão dos pecados, na ressurreição da carne, na vida eterna. Amém. Irmãos e irmãs, rezemos com amor e confiança a oração que o próprio Jesus nos ensinou. Pai nosso que estais nos céus, santificado seja o vosso nome. Venha a nós o vosso reino, seja feita a vossa vontade, assim na terra como no céu.
1: O pão nosso de

0: coração, mas livrai-nos do mal. Amém.
1: Ave Maria, cheia de graça, o Senhor é convosco. Bendita sois vós entre as mulheres, e bendito é o fruto do vosso ventre, Jesus.
2: Santa Maria, Mãe de Deus, rogai por nós, pecadores, agora e na hora de nossa morte. Amém.
1: Ave Maria, cheia de graça, o Senhor é convosco. Bendita sois vós entre as mulheres, e bendito é o fruto do vosso ventre, Jesus.
2: Santa Maria, Mãe de Deus, rogai por nós, pecadores, agora e na hora de nossa morte. Amém.
1: Ave Maria, cheia de graça, o Senhor é convosco. Bendita sois vós entre as mulheres, e bendito é o fruto do vosso ventre, Jesus.
2: Santa Maria, Mãe de Deus, rogai por nós, pecadores, agora e na hora de nossa morte. Amém.
1: Glória ao Pai, ao Filho e ao Espírito Santo, como era no princípio, agora e sempre. Amém. Ó meu bom e amado Jesus, perdoai-nos, livrai-nos do fogo do inferno, levai as almas todas para o céu e socorrei principalmente aquelas que mais precisarem da vossa infinita misericórdia. E nós acolhemos os nossos irmãos e irmãs em Cristo que rezam conosco o Santo Terço Mariano, louvando e agradecendo o Rui Tomé em Quirinópolis, Goiás, rezando por ele e pela família, agradecendo por tudo que o Senhor tem realizado na vida dele. O Inácio Miguel Rosda reza conosco, pedindo as bênçãos da Mãe Aparecida por ele, pela família. O nosso Adriano Castro, em Jundiaí, rezando por ele e pela família também. Reza conosco o Reginaldo, ele mora em Santa Maria, no Rio Grande do Sul. Está rezando conosco pela Rádio Medianeira FM, nossa parceira na Rede Aparecida de Rádio. Rezando pela mãezinha dele, a Dona Fátima, pelo irmão Ronaldo, pelo trabalho dele. Que Deus abençoe sempre a nossa vida. Amém, meu irmão. A nossa vida, a sua vida, a vida de todos nós. E um abraço muito fraterno aos irmãos que rezam conosco pela Rádio Medianeira FM, lá em Santa Maria, no Rio Grande do Sul. Louvando e agradecendo a Deus pela 102.7. Reza conosco também, pedindo as bênçãos da Mãe Aparecida, ao nosso irmão José Carlos, em Juiz de Fora, rezando conosco pela Rádio Catedral FM e pedindo especialmente pela família e pela netinha dele, a Helena. O Manuel em Blumenau, Santa Catarina, rezando por ele e pela família. O Jonas Eliseu em Ipatinga, rezando pela dona Eliane, que é a esposa, dona Eliana. Os filhos, a Joyce e o Eduardo, rezando por todos os irmãos e irmãs do Santo Terço, pelas graças alcançadas e por tudo que o Senhor tem realizado na vida dele e da família. Reza conosco também

Josinete, lá de Itabaiana, louvando e agradecendo ao bom Deus por tudo e por todos. Rezando, louvando e agradecendo também, rezando pela mãezinha dela, pela saúde, uma graça que ela traz no coração, a nossa irmã Fátima, rezando com a gente. A Gorete em Baipendi, rezando por ela, pelo filho Tiago, pelo Cláudio, pelo Pedro em Lagoinha, pela Elza e pelo Pedrinho também. E quem reza conosco, louvando e agradecendo ao nosso bom Deus, pedindo a proteção e as bênçãos da Mãe Aparecida, louvando e agradecendo por tudo e por todos, é o nosso irmão querido, o Jauri, lá em Matinhos, lá no Paraná, rezando com a gente, pedindo as bênçãos da Mãe Aparecida. E nós contemplamos o nosso primeiro mistério.

0: Jauri, bom dia. Deixa eu ver aqui o Jauri.
1: Bom dia, Eduardo.
0: Ah, bom, tudo bem, graças a Deus. Hoje vamos rezar na intenção de quem, meu irmão? Jauri?
1: Oi, Eduardo, eu não sei se está chegando bem aí, mas aqui para a internet está vindo cortada o sinal da Rádio Aparecida.
0: E para você?
1: Eu estou ouvindo você cortadinho.
0: E para você?
1: Eu não sei se é a minha internet aqui ou é o celular que está dando problema.
0: Eu acho que é a internet, porque para mim aqui...
1: Você tá chegando direitinho a minha voz?
0: Agora eu tô te ouvindo direitinho. Tá bom? Mas você não está me ouvindo, né? Então o problema tá aí, viu, meu irmão? Vamos ver aqui como é que está. Aqui tá tudo ok, tudo certinho, graças a Deus. Aí, problema, você tá me ouvindo ou não? Não está.
1: Eu tô ouvindo você cortado. Você some, já pouco volta, já cantada a voz.
0: Então,
1: picotando o sinal da
0: vamos...
1: da internet aqui.
0: Tá, eu vou.
1: Mas eu vou conseguir rezar certinho com você.
0: Tá, eu vou retornar a ligação para você, tá bom, meu irmão? Segura aí que eu vou retornar a ligação para você. E nós rezamos louvando e agradecendo ao bom Deus por tudo e por todos na nossa vida, na vida dos nossos irmãos queridos. O Anderson dos Santos em Taubaté rezando conosco, pedindo por ele e pela família, ele que está pedindo também pela sobrinha dele, a Bianca, colocando ela na intenção do Santo Terço, rezando pela família e pela paz no mundo inteiro. O Paulo Sapateiro, lá em Nova Russas, no Ceará, também rezando conosco, pedindo por ele e por toda a família, louvando e agradecendo ao nosso bom Deus por tudo que temos, por tudo que somos, por tudo que o Senhor tem realizado. Vamos tentar novamente o Jauri. Você me ouve agora melhor, Jauri?
1: Oi, tá ouvindo.
0: Tá me ouvindo bem agora? Não tem jeito não, viu? Mas vamos rezar pelas suas intenções, viu, meu irmão? Rezando por você, pela sua família, pela sua mamãe, por todos os nossos irmãos e irmãs que estejam nesse momento rezando conosco também, pedindo as bênçãos da Mãe Aparecida, louvando e agradecendo sempre. E quem reza conosco, o Jauri infelizmente não conseguiu rezar, a Maria Márcia, lá em Manhuaçu. Bom dia, Maria Márcia.
2: Bom dia, Eduardo.
0: Tudo bem, graças a Deus?
2: Graças a Deus, Eduardo, tô recuperando, graças a Deus, hoje eu tô melhor.
0: Isso é muito bom, isso é muito bom. E nós rezamos na intenção de quem, minha irmã?
2: Eduardo, hoje eu vou rezar pela minha família, meus filhos, a Cleiciane, o Edivaldo, a Luciana, meus netos, Wesley e Daniel, tá precisando de oração também, tadinho. William Fernando também está, João Pedro, na verdade todos nós, né, meu esposo Vicente, por mim, que Deus me deu força para me vencer mais uma batalha, que graças a Deus estou vencendo.
0: Amém.
2: E quero pedir a Deus por você.

0: você, Eduardo, que eu não estava participando esses dias, que eu fiquei bem. Nossa, Deus, passei foi muito mal, mas eu estava aqui ouvindo. Parei de dormir, Eduardo, juntou tudo de uma vezada. Nossa, mãe. Aí tinha noite que eu ligava o rádio, fiquei com o rádio ligado a noite inteira, mas não tinha animação nem para participar, nem para nada, Eduardo. Nossa Senhora. Mas estava ouvindo.
1: Graças a Deus.
0: Graças a Deus, estou melhor. E quero agradecer muito a Nossa Senhora.

0: vamos rezar e agradecer a Deus por esta melhora sua nessa gripe que teve aí, né? Tá pegando todo mundo, vamos nos cuidar, tomar bastante água, se cuidar, se agasalhar, para que nós precisamos fazer a nossa parte, né? Rezando e cuidar de nós também. E Deus faz a parte dele, com toda certeza, sempre, sempre. Vamos rezar. Pai nosso que estais nos céus, santificado seja o vosso nome. Venha a nós o vosso reino, seja feita a vossa vontade, assim na terra como no céu.
1: O pão nosso de cada dia nos dai hoje, perdoai as nossas ofensas, assim como nós perdoamos a quem nos tem ofendido. Não nos deixeis cair em tentação, mas livrai-nos do mal. Amém.
0: Ave Maria, cheia de graça, o Senhor é convosco. Bendita sois vós entre as mulheres, e bendito é o fruto do vosso ventre, Jesus.
1: Pela Dona Marita, um beijo, Dona Marita, Ana Gabriela, a bisneta da senhora, pela Dona Neném, o Paulo Brito, o Amarildo, Ana Maria, o João Antônio. Santa Maria, Mãe de Deus, rogai por nós, pecadores, agora e na hora de nossa morte. Amém.
0: Ave Maria, cheia de graça, o Senhor é convosco, bendita sois vós entre as mulheres, e bendito é o fruto do vosso ventre, Jesus.
1: Pelo seu José de Lourdes e a esposa, Almira, saudade de você, Almira, a Cleusa, a Márcio, Paulo Sérgio, Maria do Carmo, Dona Raimunda, Alma do Senhor Domingos e Olair Labanca. Santa Maria, Mãe de Deus, rogai por nós, pecadores, agora e na hora de nossa morte. Amém.
0: Ave Maria, cheia de graça, o Senhor é convosco, bendita sois vós entre as mulheres e bendito é o fruto do vosso ventre, Jesus.
1: Pelo Leonel e a sua esposa Celita, Divina e Lucimar, a Vani, o Walter, fotógrafo, o Andrezinho de Simonésia, Dona Mauro Verli. Santa Maria, Mãe de Deus, rogai por nós, pecadores, agora e na hora de nossa morte. Amém.
0: Ave Maria, cheia de graça, o Senhor é convosco, bendita sois vós entre as mulheres, e bendito é o fruto do vosso ventre, Jesus.
1: Joel e Dona Neudes, Jonas, Eliseu, Eliane e família, Dinair e Cristiano, a Margarete, o Arthur e seus pais, Edilane e Heron, pelo Marcelo Costa. Santa Maria, Mãe de Deus, rogai por nós pecadores, agora e na hora de nossa morte. Amém.
0: Ave Maria, cheia de graça, o Senhor é convosco, bendita sois vós entre as mulheres, e bendito é o fruto do vosso ventre, Jesus.
1: Pelo Padre Carlos e o Padre Rafael, que estão em retiro, que Deus abençoe o retiro deles, e por todos os padres. Santa Maria, Mãe de Deus, rogai por nós, pecadores, agora e na hora de nossa morte. Amém.
0: Ave Maria, cheia de graça, o Senhor é convosco. Bendita sois vós entre as mulheres, e bendito é o fruto do vosso ventre, Jesus.
1: Por você, Eduardo, sua família, José Antônio, família, Evandro, Bruno, família. Santa Maria, Mãe de Deus, rogai por nós, pecadores, agora e na hora de nossa morte. Amém.
0: Ave Maria, cheia de graça, o Senhor é convosco. Bendita sois vós entre as mulheres, e bendito é o fruto do vosso ventre, Jesus.
1: Por nossos irmãos lá da Venezuela, que Deus tenha misericórdia deles. Santa Maria, Mãe de Deus, rogai por nós pecadores, agora e na hora de nossa morte. Amém.
0: Ave Maria, cheia de graça, o Senhor é convosco, bendita sois vós entre as mulheres, e bendito é o fruto do vosso ventre, Jesus.
1: Pela Maria da Penha e o seu esposo, em Martim Soares. Santa Maria, Mãe de Deus, rogai por nós, pecadores, agora e na hora de nossa morte. Amém.
0: Ave Maria, cheia de graça, o Senhor é convosco. Bendita sois vós entre as mulheres, e bendito é o fruto do vosso ventre, Jesus.
1: Santa Maria, Mãe de Deus, rogai por nós, pecadores, agora e na hora de nossa morte. Amém.
0: Ave Maria, cheia de graça, o Senhor é convosco. Bendita sois vós entre as mulheres, e bendito é o fruto do vosso ventre, Jesus.
1: Santa Maria, Mãe de Deus, rogai por nós, pecadores, agora e na hora de nossa morte. Amém.
0: Glória ao Pai, ao Filho e ao Espírito Santo.
1: Assim como era no princípio, agora e sempre. Amém.
0: Ó meu bom e amado Jesus,
1: perdoai-nos, livrai-nos do fogo do inferno, levai as almas todas para o céu e socorrei principalmente as que mais precisarem da vossa infinita misericórdia.
0: Nossa Senhora do Perpétuo Socorro,
1: rogai por nós.
0: Nossa Senhora das Graças,
1: rogai por nós.
0: Senhora Aparecida, Mãe, Rainha e Padroeira do Brasil,
1: ô minha mãe querida, rogai por nós, continue intercedendo seu filho Jesus por cada um.

0: de nós.
1: Minha querida Maria Márcia, obrigado por ter rezado conosco. Um fim de semana abençoado a você, a toda a família. Fique com Deus, minha irmã.
0: Amém, meu irmão. Fique com Deus também. Um final de semana abençoado para você também. Muito obrigado, tá, Eduardo?
1: Amém. Salve Maria.
0: Salve Maria.

0: rezando conosco, pedindo as bênçãos da Mãe Aparecida, Maria Elza, lá em Ananindeua, no Pará, rezando por ela e pela família, pelo Manuel. O Alexandre de Barbacena, Minas Gerais, rezando por ele e pela família, louvando e agradecendo a Deus também o Marcinho de Dourados, no Mato Grosso do Sul, rezando por ele e pela família. O Carlos Rancheiro, dando os parabéns para a esposa dele, a dona Valda Isabel, que faz aniversário amanhã. Que Deus a abençoe sempre, que a Mãe Aparecida a cubra com o seu manto sagrado. Ô, dona Isabel, parabéns, viu? Que Deus abençoe a senhora. O Haroldo Cruz em Virgínia, rezando por ele e pela mãezinha dele, louvando e agradecendo ao bom Deus. Dona Cleusa em Curvelo, rezando por ela e pela família. O Adriano Gebara em Bauru, rezando por ele e pela família. O Osmair em Santa Bárbara do Oeste, também rezando por ele e pela família. E os nossos irmãos lá em Dom Viçoso, a Gorete lá, Gorete Brito de Bocaina, rezando conosco, pedindo por ela, pela família, louvando e agradecendo ao nosso bom Deus. E quem reza conosco também pedindo a proteção e as bênçãos de nossa mãezinha querida, são os nossos irmãos, o Manuel Batista, lá de Blumenau, Santa Catarina, rezando por ele, pela família, por todos os nossos irmãos e irmãs. Dona Benedita Lopes, em Oeiras, no Piauí. Bom dia!
1: Bom dia, meu bem. Bom dia, meu amor.
0: Tudo bem, graças a Deus.
1: Oh, meu querido, mesmo passando por os problemas de saúde, mas eu tô na fé e Jesus está abençoando. Amém. A senhora Aparecida segurando na nossa mão.
0: Vamos caminhando, né, dona Benedita? Sempre.
1: É, com certeza. Deus dando fôlego. Jesus dando o nosso fôlego.
0: Isso mesmo. E nós rezamos por quem hoje, minha querida?
1: Ah, Eduardo, nós hoje vamos. Eu quero rezar pela toda a minha família, meus filhos, meu neto, meu bisneto, e pela alma do meu falecido marido, meus dois filhos, de minha mãe, minhas duas mães, mãe legítima e mãe que me adotou. E pelo Brasil inteiro, Eduardo, pelo Brasil inteiro.
0: Amém.
1: Pelo o que está acontecendo aí, tanta guerra de gente, entre fogo e água, que só Jesus para ter misericórdia. Porque Deus, se Deus quiser que tudo acabe, Jesus bota na palma da mão.
0: Amém. Vamos rezar então, dona Benedita, louvando e agradecendo pela vida e saúde da senhora e de toda a família. Pai nosso.
1: Vamos.
0: Pai nosso que estais nos céus, santificado seja o vosso nome, venha a nós o vosso reino, seja feita a vossa vontade, assim na terra como no céu.
1: O pão nosso de cada dia nos dai hoje, perdoai as nossas ofensas, assim como nós perdoamos a quem nos tem ofendido, e não nos deixeis cair em tentação, mas livrai, Senhor, de todo mal.
0: Ave Maria, cheia de graça, o Senhor é convosco, bendita sois vós entre as mulheres, e bendito é o fruto do vosso ventre, Jesus.
1: Essa Santa Maria, a intenção de todas minhas amigas que estão ouvindo o texto, e todos que fazem que estão sustentando a programação da Rádio Cristo Rei. Santa Maria, Mãe de Deus, rogai por nós, pecadores, agora e na hora de nossa morte. Amém.
0: Ave Maria, cheia de graça, o Senhor é convosco. Bendita sois vós entre as mulheres, e bendito é o fruto do vosso ventre, Jesus.
1: Santa Maria, Mãe de Deus, rogai por nós, pecadores, agora e na hora de nossa morte. Amém.
0: Ave Maria, cheia de graça, o Senhor é convosco. Bendita sois vós entre as mulheres, e bendito

0: Bendito é o fruto do vosso ventre, Jesus.
1: Ele, essa Santa Maria, pela saúde, Dona Espírito Santo Bruno, com toda a família, e Vitória Queiroz, a minha amiga, e doutor Deolino, e Dona Mônica, e toda a família, e Verbena, e todas as pessoas que estão ouvindo. Santa Maria, Mãe de Deus, rogai por nós, pecadores, agora e na hora de nossa morte. Amém.
0: Ave Maria, cheia de graça, o Senhor é convosco. Bendita sois vós entre as mulheres, e bendito é o fruto do vosso ventre, Jesus.
1: Santa Maria, Mãe de Deus, rogai por nós, pecadores, agora e na hora de nossa morte. Amém.
0: Ave Maria, cheia de graça, o Senhor é convosco. Bendita sois vós entre as mulheres, e bendito é o fruto do vosso ventre, Jesus.
1: Essa Santa Maria, pela saúde de sua família e todos que fazem a rádio Aparecida, Nossa Senhora Aparecida, e essa senhora tão maravilhosa, de voz maravilhosa, Márcia Maria. Santa Maria, Mãe de Deus, rogai por nós, pecadores, agora e na hora de nossa morte. Amém.
0: Ave Maria, cheia de graça, o Senhor é convosco. Bendita sois vós entre as mulheres, e bendito é o fruto do vosso ventre, Jesus.
1: Santa Maria, Mãe de Deus, rogai por nós, pecadores, agora e na hora de nossa morte. Amém.
0: Ave Maria, cheia de graça, o Senhor é convosco. Bendita sois vós entre as mulheres, e bendito é o fruto do vosso ventre, Jesus.
1: E essa Santa Maria, também intenção da saúde e da paz de todos meus vizinhos e da menina que teve internada, que já está em casa juntamente com a família. Santa Maria, Mãe de Deus, rogai por nós, pecadores, agora e na hora de nossa morte. Amém.
0: Ave Maria, cheia de graça, o Senhor é convosco. Bendita sois vós entre as mulheres, e bendito é o fruto do vosso ventre, Jesus.
1: Essa outra Santa Maria, também intenção da saúde e do prefeito de Santa Rosa do Piauí, o prefeito de Oeiras, o ex-prefeito e o prefeito presente. Santa Maria, Mãe de Deus, rogai por nós, pecadores, agora e na hora de nossa morte. Amém.
0: Ave Maria, cheia de graça, o Senhor é convosco. Bendita sois vós entre as mulheres, e bendito é o fruto do vosso ventre, Jesus.
1: E essa outra Santa Maria, intenção de todas as filhas de Deus que me ajudam. Que Deus, a Nossa Senhora, dê saúde. Santa Maria, Mãe de Deus, rogai por nós, pecadores, agora e na hora de nossa morte. Amém.
0: Ave Maria, cheia de graça, o Senhor é convosco. Bendita sois vós entre as mulheres, e bendito é o fruto do vosso ventre, Jesus.
1: Santa Maria, Mãe de Deus, rogai por nós, pecadores, agora e na hora de nossa morte. Amém.
0: Glória ao Pai, ao Filho e ao Espírito Santo.
1: Como era no princípio, agora e sempre. Amém. Oi, meu Jesus, perdoai, livrai nós do fogo do inferno e levai todas as almas para o céu. E socorrei todas que precisar de vossa misericórdia.
0: Nossa Senhora da Saúde.
1: Rogai por nós, Nossa Senhora da Saúde.
0: Nossa Senhora do Perpétuo Socorro.
1: Nossa Senhora do Perpétuo Socorro, socorrei todos nós da cidade de Oeira e toda a região e todo o Piauí.
0: Amém. Senhora Aparecida, Rainha, Mãe e Padroeira do Brasil.
1: Rogai por nós e recorremos a vós e abençoai o presidente para nos ajudar com tudo que nós precisar de bom.
0: Amém. Dona Benedita, muito obrigado por ter rezado conosco. Um fim de semana abençoado para a senhora, para toda a família. Fique com Deus.
1: Meu querido, amém. Deus que te abençoe. Muito obrigado
0: por
1: ter
0: nós.
1: Me chamado para rezar. Muito obrigado. É uma benção. Jesus abençoe.
0: Amém. A todos nós. Salve Maria.
1: Salve Maria. Abençoe nós, Maria Santíssima. Abençoe nosso Brasil que está precisando de tanto cuidado.

Reza conosco, nosso irmão Renato Rodrigues, lá em Patos de Minas, rezando por ele, pela família Maria Eduarda, Luna, Maria Clara, que são as filhas, e a dona Ana Paula, que é a esposa. Reza conosco também a Simone Cláudia.

0: De Serrinha, lá da Serrinha, Dom Viçoso, rezando por ela e por toda a família. O nosso irmão rezando conosco, Marcelo de Barra Mansa, rezando, pedindo as bênçãos da Mãe Aparecida. A Edna lá de Lins, rezando por ela, pelas filhas a Karina e a Ana Carolina, por todos, pela recuperação dela. Que a Mãe Aparecida nos cubra com seu manto sagrado. O Antônio em São Paulo, que está passeando lá na casa da mamãe dele, lá em Simão Dias, no Sergipe, rezando e agradecendo. Também pela mãe dele, a senhora Dona Eunice, está lá rezando conosco, né, mãinha? Deus abençoe, viu? Que a Mãe Aparecida cubra a senhora, toda a família, com seu manto sagrado. A Verinha Itabaiana, no Sergipe, rezando conosco por ela, por toda a família, rezando e agradecendo a Deus por tudo. A Rosa Inimutaba, rezando por ela, pela família. A nossa irmã Vera Lúcia, também rezando por ela, pelos familiares. O Reginaldo Guimarães, nosso irmão querido em Batatais, rezando conosco por ele, pela família, pelos colegas de trabalho. Ele que está nos ouvindo pela rádio Claretianas FM, a 105.7, rezando conosco. Louvando e agradecendo a Deus também, pedindo as bênçãos da Mãe Aparecida, o Oswaldo Marques, rezando, louvando e agradecendo. E quem reza conosco é a nossa irmã querida Josinete. Bom dia, minha irmã.
1: Bom dia, Eduardo.
0: Tudo bem, graças a Deus.
1: Maravilhosamente agora, falando com você.
0: Que bom. Você está em Aracaju, né?
1: Não, em Itabaiana.
0: Ah, é, você está em Itabaiana, isso mesmo. Minha irmã, e nós rezamos hoje na intenção de quem?
1: Pela minha família, pelos meus filhos, Rodrigo, Stephanie, todos eles.
0: Tá certo, vamos rezar, louvar.
1: Eu estou muito emocionada de estar falando com vocês, porque é uma grande bênção.
0: Amém, minha irmã, amém.
1: Seja... muitos anos que a gente escuta esse texto, eu e meu esposo, a gente não perde um dia.
0: Amém. Qual o nome do esposo?
1: Antônio.
0: Antônio.
1: E esse mês vai completar 60 anos, no dia 13.
0: Graças a Deus. Graças a Deus. Vamos rezar e agradecer pela vida e saúde dele também. Amém. E seja muito bem-vinda, viu, ao nosso Santo Terço, você, o Antônio, toda a sua família, para louvar e agradecer sempre ao bom Deus. Vamos rezar.
1: Obrigado. Bora rezar.
0: Pai nosso que estais nos céus, santificado seja o vosso nome. Venha a nós o vosso reino, seja feita a vossa vontade, assim na terra como no céu.
1: O pão nosso de cada dia nos dai hoje, perdoai as nossas ofensas, assim como nós perdoamos a quem nos tem ofendido. E não deixeis cair em tentação, mas livrai-nos do mal. Amém.
0: Ave Maria, cheia de graça, o Senhor é convosco. Bendita sois vós entre as mulheres, e bendito é o fruto do vosso ventre, Jesus.
1: Santa Maria, Mãe de Deus, rogai por nós, pecadores, agora e na hora de nossa morte. Amém.
0: Ave Maria, cheia de graça, o Senhor é convosco. Bendita sois vós entre as mulheres, e bendito é o fruto do vosso ventre, Jesus.
1: Santa Maria, Mãe de Deus, rogai por nós, pecadores, agora e na hora de nossa morte. Amém.
0: Ave Maria, cheia de graça, o Senhor é convosco. Bendita sois vós entre as mulheres, e bendito é o fruto do vosso ventre, Jesus.
1: Santa Maria, Mãe de Deus, rogai por nós, pecadores, agora e na hora de nossa morte. Amém.
0: Ave Maria, cheia de graça, o Senhor é convosco. Bendita sois vós entre as mulheres, e bendito é o fruto do vosso ventre, Jesus.
1: Santa Maria, Mãe de Deus, rogai por nós, pecadores, agora e na hora de nossa morte. Amém.
0: Ave Maria, cheia de graça, o Senhor é convosco. Bendita sois vós entre as mulheres, e bendito é o fruto do vosso ventre, Jesus.
1: Santa Maria, Mãe de Deus, rogai por nós, pecadores, agora e na hora de nossa morte. Amém.
0: Ave Maria, cheia de graça, o Senhor é convosco. Bendita sois vós entre as mulheres, e bendito é o fruto do vosso ventre, Jesus.
1: Santa Maria, Mãe de Deus, rogai por nós, pecadores, agora e na hora de nossa morte. Amém.
0: Ave Maria, cheia de graça, o Senhor é convosco. Bendita sois vós entre as mulheres, e bendito é o fruto do vosso ventre, Jesus.
1: Santa Maria, Mãe de Deus, rogai por nós, pecadores, agora e na hora de nossa morte. Amém.
0: Ave Maria, cheia de graça, o Senhor é convosco. Bendita sois vós entre as mulheres, e bendito é o fruto do vosso ventre, Jesus.
1: Santa Maria, Mãe de Deus, rogai por nós, pecadores, agora e na hora de nossa morte. Amém.
0: Ave Maria, cheia de graça, o Senhor é convosco. Bendita sois vós entre as mulheres, e bendito é o fruto do vosso ventre, Jesus.
1: Santa Maria, Mãe de Deus, rogai por nós, pecadores, agora e na hora de nossa morte. Amém.
0: Ave Maria, cheia de graça, o Senhor é convosco. Bendita sois vós entre as mulheres, e bendito é o fruto do vosso ventre, Jesus.
1: Santa Maria, Mãe de Deus, rogai por nós, pecadores, agora e na hora de nossa morte. Amém.
0: Glória ao Pai, ao Filho e ao Espírito Santo.
1: Assim como era no princípio, agora e sempre. Amém.
0: Ó meu bom e amado Jesus,
1: perdoai e livrai-nos do fogo do inferno.
0: Levai as almas todas
1: para o céu e socorrei principalmente a quem mais precisar da vossa misericórdia.
0: Minha irmã querida, qual é a sua paróquia aí?
1: Aqui é Nossa Senhora do Bom Parto.
0: Nossa Senhora do Bom Parto.
1: É.
0: Rogai por nós. São José,
1: rogai por nós e interceder pelas nossas famílias.
0: Amém. Santo Antônio,
1: rogai por nós.
0: Senhora Aparecida, Mãe, Rainha e Padroeira do Brasil,
1: rogai por nós,
0: que recorremos a vós. Minha irmã, muito, muito obrigado por ter rezado conosco. Um dia abençoado a você. Um final de semana abençoado a você, ao Antônio, a toda a sua família. Fique com Deus.
1: Obrigada, Eduardo. Que Deus proteja você, viu? Também.
0: A todos nós, a todos nós. Amém. Salve, amém. Maria.
1: Salve Maria.

0: Jesus.
1: Rezando conosco lá em Indaial, Santa Catarina, Márcia, o Sérgio, Lucas, seu Paulo e Dona Lúcia, a família inteira rezando conosco. O Cláudio em Tremembé pedindo por ele e pela família. Conceição Tavares em Aracaju rezando conosco também, louvando e agradecendo ao bom Deus os nossos irmãos lá na Cabeleira, zona rural de Luisburgo. O Reinaldo Antônio Marques rezando conosco, é o nosso querido Ronaldinho. E a Dona Aparecida estão lá rezando com a gente. O Edson rezando conosco lá do Rio de Janeiro. Faz parte da família dos devotos, colocando na intenção do Santo Terço o médico doutor Henrique Brito, pela saúde e proteção divina. Amém, meu irmão. Rezando conosco também o Marcial em Pindamonhangaba, por ele e pela família. O Jorge Pimenta, lá no Espírito Santo, em Água Branca, rezando por ele e pela família. O Tiãozinho, nosso Sebastião Silva, lá de Dom Viçoso, por ele e pela família. A Edelma, o Paulo Corretor, também rezando conosco em Lagoa Santa. Os nossos irmãos e irmãs que rezam conosco em Jales, pela Rádio Assunção. O Zico está lá pedindo por ele e pela família. O José Carlos, nosso irmão baiano em Dourados, no Mato Grosso do Sul, lá também. O Adailton e a Adileuza rezando pelos filhos, netos, por todos os familiares, pelas almas também dos falecidos da família, louvando e agradecendo a Deus. A Mari rezando pelo filho Leonardo, por toda a família. A Mari Luce, lá de Araucária, no Paraná, ela que é cuidadora e reza conosco, pedindo por ela, pela família, por todos os nossos irmãos e irmãs em Cristo que rezam conosco neste momento, pedindo as bênçãos da Mãe Aparecida. E quem reza conosco é a Lucimara e o nosso querido amigo Valdir, a Lu e o Valdir, lá de Ponta Grossa, no Paraná. Eles que estão se preparando para sair, né, em Romaria, em direção à casa da mãe. Bom dia, Lu!
2: Dia!
1: Tudo bem, graças a Deus?
2: Graças a Deus!
1: Já com pé na estrada ou em casa ainda?
2: Em casa, nós saímos daqui 7h40

0: 7h15 da noite.
1: Ah, vocês vão sair 7h15 hoje, sexta-feira, 19h15, para chegar aqui amanhã cedo, se Deus quiser.
0: Se Deus quiser, ele quer.
1: E lógico que o pai quer. Opa! E vamos rezar por quem hoje, Lu e Valdir?
0: Queremos pedir a Deus pela nossa viagem, pela nossa família que vai ir. A mãe tá mais ansiosa que nunca, imagino, né? Porque a mãe não vai. Aí nossa família vai. Sempre vai só nós dois. Dessa vez vai a mãe, mais o meu irmão e a minha sobrinha.
1: Bom demais.
0: E mais um povo daqui, acho que umas 10 pessoas aqui da nossa vila.
1: Que maravilha.
0: Pela dona Raimunda, dona, sim, Marita, dona Amélia, dona Maria do Carmo, dona Maria Márcia, Amarildo, seu Dirceu, Antônio Marcos, José Garcia, Paulo Brito, Giovanni, São Sebastião, Stefano Júnior, pela Maria e seu esposo Luiz, pela alma do sogro, do seu Germano e do seu Domingos, pela nossa filhada Olga, pela nossa família e pela sua família.
1: Amém. Vamos rezar e agradecer a Deus, pedir as bênçãos da Mãe Aparecida por vocês, por todos os nossos irmãos que estarão vindo neste final de semana para a casa da Mãe Aparecida, trocar olhares com ela, com a nossa mãezinha. Pai nosso que estais nos céus, santificado seja o vosso nome, venha a nós o vosso reino, seja feita a vossa vontade, assim na terra como no céu.
0: O pão nosso de cada dia nos dai hoje, perdoai as nossas ofensas, assim como nós perdoamos a quem nos tem ofendido, e não nos deixeis cair em tentação, mas livrai-nos do mal.
1: Ave Maria, cheia de graça, o Senhor é convosco, bendita sois vós entre as mulheres, e bendito é o fruto do vosso ventre, Jesus.
0: Santa Maria, Mãe de Deus, rogai por nós, pecadores, agora e na hora de nossa morte. Amém.
1: Ave Maria, cheia de graça, o Senhor é convosco. Bendita sois vós entre as mulheres, e bendito é o fruto do vosso ventre, Jesus.
0: Santa Maria, Mãe de Deus, rogai por nós, pecadores, agora e na hora de nossa morte. Amém.
1: Ave Maria, cheia de graça, o Senhor é convosco. Bendita sois vós entre as mulheres, e bendito é o fruto do vosso ventre, Jesus.
0: Santa Maria, Mãe de Deus, rogai por nós, pecadores, agora e na hora de nossa morte. Amém.
1: Ave Maria, cheia de graça, o Senhor é convosco. Bendita sois vós entre as mulheres, e bendito é o fruto do vosso ventre, Jesus.
0: Santa Maria, Mãe de Deus, rogai por nós, pecadores, agora e na hora de nossa morte. Amém.
1: Ave Maria, cheia de graça, o Senhor é convosco. Bendita sois vós entre as mulheres, e bendito é o fruto do vosso ventre, Jesus.
0: Santa Maria, Mãe de Deus, rogai por nós, pecadores, agora e na hora de nossa morte. Amém.
1: Ave Maria, cheia de graça, o Senhor é convosco. Bendita sois vós entre as mulheres, e bendito é o fruto do vosso ventre, Jesus.
0: Santa Maria, Mãe de Deus, rogai por nós, pecadores, agora e na hora de nossa morte. Amém.
1: Ave Maria, cheia de graça, o Senhor é convosco. Bendita sois vós entre as mulheres, e bendito é o fruto do vosso ventre, Jesus.
0: Santa Maria, Mãe de Deus, rogai por nós, pecadores, agora e na hora de nossa morte. Amém.
1: Ave Maria, cheia de graça, o Senhor é convosco. Bendita sois vós entre as mulheres, e bendito é o fruto do vosso ventre, Jesus.
0: Santa Maria, Mãe de Deus, rogai por nós, pecadores, agora e na hora de nossa morte. Amém.
1: Ave Maria, cheia de graça, o Senhor é convosco. Bendita sois vós entre as mulheres, e bendito é o fruto do vosso ventre, Jesus.
0: Santa Maria, Mãe de Deus, rogai por nós, pecadores, agora e na hora de nossa morte. Amém.
1: Ave Maria, cheia de graça, o Senhor é convosco. Bendita sois vós entre as mulheres, e bendito é o fruto do vosso ventre, Jesus.
0: Santa Maria, Mãe de Deus, rogai por nós, pecadores, agora e na hora de nossa morte. Amém.
1: Glória ao Pai, ao Filho e ao Espírito Santo.
0: Como era no princípio,

0: Amém.
1: Ó meu bom e amado Jesus,
0: perdoai-nos, livrai-nos do fogo do inferno, levai as almas todas para o céu, e socorrei principalmente as que mais precisarem da vossa infinita misericórdia.
1: Nossa Senhora da Boa Viagem,
0: rogai por nós.
1: Nossa Senhora das Graças,
0: rogai por nós.
1: São José,
0: valei-nos, São José.
1: Senhora Aparecida, Mãe, Rainha e Padroeira do Brasil,
0: rogai por nós que recorremos a vós.
1: Meus irmãos, boa viagem a vocês, viu? A gente se vê por aqui, se Deus quiser. Fiquem com Deus, uma viagem alegre, cheia de muita paz, tranquilidade para todos vocês. Fiquem com Deus.
2: Obrigado, fico com Deus, senhor, também. Se encontramos, sim, por aí.
1: Com certeza. Salve Maria!
0: Salve Maria!

E quem reza conosco é a Jandira Gomes, lá em Banguaçu, Minas Gerais, rezando por ela, pela família, louvando e agradecendo a Deus também pela vida do José Carlos, o esposo dela, para o filho Carlos Eduardo, a nora Caroline, o netinho Oliver Mateu e também para a mãezinha dela, dona Orcelina, e para todos nós que estamos rezando o Santo Terço. Lá em Manhuaçu também rezando conosco, o nosso querido amigo Dário, pedindo oração por ele, pelo trabalho dele, pela família, pela mãezinha dele, a dona Maria Azevedo, o sogro seu José Amaro, a sogra dona Maria Márcia Gonçalves e por todos os meus afilhados, amém. Nosso querido Dário, lá de Manhuaçu, rezando conosco, louvando e agradecendo a Deus por tudo. Quem reza com a gente também, pedindo a proteção e as bênçãos da Mãe Aparecida, a Maria Isabel Kirchmeier, a Luzia Cândido, Zé Manga e Dona Joelma, lá no Siriri, rezando por toda a família, louvando e agradecendo ao bom Deus também, a Maria Augusta em Salvador, os nossos irmãos que rezam conosco, pedindo as bênçãos da Mãe Aparecida, a Yara Dias reza com a gente, louvando e agradecendo, os nossos irmãos que estão sempre em oração, o José Everaldo, Ademir Almeida rezando conosco, todos os nossos irmãos e irmãs, o Roberto Cabreiro em Divinópolis, por todos, todos, todos, todos. Nós colocamos nos braços da Mãe Aparecida suas intenções e ela já conhece, ela é mãe, ela sabe daquilo que você está precisando. Pai nosso que estais nos céus, santificado seja o vosso nome, venha a nós o vosso reino, seja feita a vossa vontade, assim na terra como no céu. O pão nosso de cada dia dai-nos hoje, perdoai-nos as nossas ofensas, assim como nós perdoamos a quem nos tem ofendido, e não nos deixeis cair em tentação, mas livrai-nos do mal. Amém. Ave Maria, cheia de graça, o Senhor é convosco. Bendita sois vós entre as mulheres, e bendito é o fruto do vosso ventre, Jesus. Santa Maria, Mãe de Deus, rogai por nós, pecadores, agora e na hora de nossa morte. Amém. Ave Maria, cheia de graça, o Senhor é convosco. Bendita sois vós entre as mulheres, e bendito é o fruto do vosso ventre, Jesus. Santa Maria, Mãe de Deus, rogai por nós, pecadores, agora e na hora de nossa morte. Amém. Ave Maria, cheia de graça, o Senhor é convosco. Bendita sois vós entre as mulheres, e bendito é o fruto do vosso ventre, Jesus. Santa Maria, Mãe de Deus, rogai por nós, pecadores, agora e na hora de nossa morte. Amém. Ave Maria, cheia de graça, o Senhor é convosco. Bendita sois vós entre as mulheres, e bendito é o fruto do vosso ventre, Jesus. Santa Maria, Mãe de Deus, rogai por nós, pecadores, agora e na hora de nossa morte. Amém. Ave Maria, cheia de graça, o Senhor é convosco. Bendita sois vós entre as mulheres, e bendito é o fruto do vosso ventre, Jesus. Santa Maria, Mãe de Deus, rogai por nós, pecadores, agora e na hora de nossa morte. Amém. Ave Maria, cheia de graça,

O Senhor é convosco, bendita sois vós entre as mulheres, e bendito é o fruto do vosso ventre, Jesus. Santa Maria, Mãe de Deus, rogai por nós, pecadores, agora e na hora de nossa morte. Amém. Ave Maria, cheia de graça, o Senhor é convosco. Bendita sois vós entre as mulheres, e bendito é o fruto do vosso ventre, Jesus. Santa Maria, Mãe de Deus, rogai por nós, pecadores, agora e na hora de nossa morte. Amém. Ave Maria, cheia de graça, o Senhor é convosco. Bendita sois vós entre as mulheres, e bendito é o fruto do vosso ventre, Jesus. Santa Maria, Mãe de Deus, rogai por nós, pecadores, agora e na hora de nossa morte. Amém. Ave Maria, cheia de graça, o Senhor é convosco. Bendita sois vós entre as mulheres, e bendito é o fruto do vosso ventre, Jesus. Santa Maria, Mãe de Deus, rogai por nós, pecadores, agora e na hora de nossa morte. Amém. Ave Maria, cheia de graça, o Senhor é convosco. Bendita sois vós entre as mulheres, e bendito é o fruto do vosso ventre, Jesus. Santa Maria, Mãe de Deus, rogai por nós, pecadores, agora e na hora de nossa morte. Amém. Glória ao Pai, ao Filho e ao Espírito Santo, como era no princípio, agora e sempre. Amém. Ó meu bom e amado Jesus, perdoai-nos, livrai-nos do fogo do inferno, levai as almas todas para o céu e socorrei principalmente aquelas que mais precisarem da vossa infinita misericórdia. Sagrado Coração de Jesus, fazei o nosso coração semelhante ao vosso. São José, rogai por nós. Valei-me, São José. Senhora Aparecida, Mãe, Rainha e Padroeira do Brasil, rogai por nós que recorremos a vós. Infinitas graças vos damos, soberana Rainha, pelos benefícios que todos os dias recebemos de vossas mãos liberais. Dignai-vos agora e para sempre tomar-nos debaixo de vosso poderoso amparo, e para mais vos alegrar, vos saudamos com uma salve, Rainha. Salve, Rainha, Mãe de Misericórdia, vida, doçura e esperança nossa salve. A vós bradamos, os degredados filhos de Eva, a vós suspiramos, gemendo e chorando neste vale de lágrimas. Eia, pois, advogada nossa, esses vossos olhos misericordiosos a nós volvei, e depois deste desterro, mostrai-nos Jesus, bendito fruto do vosso ventre. Ó clemente, ó piedosa, ó doce e sempre Virgem Maria, rogai por nós, Santa Mãe de Deus, para que sejamos dignos das promessas de Cristo. Assim seja. Amém. E chegou o momento, meus irmãos e irmãs em Cristo, de nos entregarmos à nossa Mãe. Entregar a nossa vida, o nosso coração, a nossa família, o nosso trabalho, o problema que teremos que resolver no dia de hoje, coloquemos tudo nos braços da Mãe. E ela vai interceder, já está intercedendo. E eu convido você que rezou conosco, você que nos ouve, a nos consagrarmos novamente à nossa Mãe Santíssima. Ó Maria Santíssima, pelos méritos de nosso Senhor Jesus Cristo, em vossa querida imagem de Aparecida, espalhais inúmeros benefícios sobre todo o Brasil. Eu, embora indigno de pertencer ao número de vossos filhos e filhas, mas cheio do desejo de participar dos benefícios de vossa misericórdia, prostrado a vossos pés, consagro-vos o meu entendimento, para que sempre pense no amor que mereceis. Consagro-vos a minha língua, para que sempre vos louve e propague a vossa devoção. Consagro-vos o meu coração, para que depois de Deus vos ame sobre todas as coisas. Recebei-me, ó Rainha incomparável, vós que o Cristo crucificado deu-nos por mãe, no ditoso número de vossos filhos e filhas. Acolhei-me debaixo de vossa proteção, socorrei-me em todas as minhas necessidades espirituais e temporais, sobretudo na hora de minha morte. Abençoai-me, ó celestial cooperadora, e com vossa poderosa intercessão,
fortalecei-me em minha

fraqueza, a fim de que, servindo-vos fielmente nesta vida, possa louvar-vos, amar-vos e dar-vos graças no céu por toda a eternidade. Assim seja. Obrigado a você, meu irmão, minha irmã, a vocês que rezaram conosco. Nós estivemos e continuaremos sempre unidos, em nome do Pai, do Filho e do Espírito Santo. Amém. Fiquem todos com as bênçãos do Senhor Jesus, a proteção e a intercessão de Nossa Mãe Santíssima, a Senhora Aparecida.

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6: Alô, meu povo, bom dia, bom dia. E aí, tudo legal com vocês aí nesta manhã de sexta-feira? Sextou, hein? É isso aí, nosso abraço, carinho especial para você que sintoniza com a gente. Hoje, 3 de julho de 2026. Você possa ter aí um dia muito bacana para você que está aí no batente aí do trabalho. Um ótimo trabalho para você que vai descansar daqui a pouquinho. E para você que vai para o trabalho, ótimo dia, boa sexta. Mais um dia começa, que seja simples, leve e cheio de boas energias para todos. Bom dia, bom dia. É aqui comigo.

Agora são 5 horas mais 2 minutos, 5 e 2 aqui na Manhuaçu. Saudade da minha terra, Belmonte Amaraí.

0: É, 5 horas mais 5 minutos, 5 e 5, ouvimos aí Saudade da Minha Terra, música bacana essa aí, hein? Clássico da música sertaneja, hein? 5 e 6 agora, virou nosso digital aqui. Olha, bom dia pra você que sintoniza com a gente, tá acordando cedinho aí, tá organizando as coisas? Ótimo dia! A participação dos nossos ouvintes, você pode mandar sua mensagem pra nós aqui também, tá joia? 988-18-8890, participe, aconteça. E vamos lá, já atendendo aqui as participações, hein? Nosso abraço para você que sintoniza no nosso amanhecer. E o nosso ouvinte aqui, ó, o Geraldino, tá ligado com a gente já, hein? Ei, que beleza, mandou mensagem bem cedinho, hein? Geraldino, fala com a gente aqui no nosso amanhecer na minha terra. Bom dia, bom dia.
1: Bom dia, meu grande amigo Marcelo Costa, que é o Geraldinho Balaginha. Você passa a música do Milionário Zé Rico, Estrada da Vida.
0: Tá joia.
1: Isso aí eu fiz especialmente pra você e sua família, Marcelo.
0: Muito obrigado,
1: bom Geraldinho. Bom trabalho, que Deus te abençoe e te guarde sempre, meu amigo.
0: Amém. Ótimo dia pra você, pra família, todos aí do bairro Laginha, aqui em Manhuaçu. Também o Chico de Paula vai falar com a gente aqui no nosso Amanhecer na Minha Terra. Ô Chico, bom dia.
2: Bom dia, Marcelo Costa, aqui é o Chico de Paula, Barra de Guaraí. Quero ouvir muito seu programa. É, o meu céu, se for possível, dá para nós. E referência para nossa amiga, colega aí, a Maria Márcia, que ela põe para render, o pessoal gosta, que ela tem o espírito de pessoas alegres.
0: Isso.
2: E para todos os ouvintes da Rádio Manhuaçu e todos os ouvintes aqui da Barra de Guaraí, Reduto Barreiro, Campeão da Furada, e também do Cachoeira Alta, para Marcelino, o tio Sebastião, e também lá do Funil, o Sr. Sérgio.
0: Tá joia.
2: E todos os pessoal aqui da Barra. Um abraço, meu amigo. Feliz sexta-feira.
0: Ah, para todos nós. Valeu. Grande abraço, Chico de Paula. Abraços aqui vai para a nossa ouvinte, a Marilene Marques, lá de São João do Manhuaçu. Bom dia, Marilene. Para você e para todos aí. O senhor Alípio, a dona Ana e Martim Soares. Grande abraço também para vocês. Lá em Martins Soares também estão aqui, ó, a Andréia e o Paulo, bom dia. Ela mandou aqui, ó, sextou Marcelo Costa. Ei, coisa boa, hein? É isso aí, bom final de semana para vocês aí também, tá? A Maria das Graças lá de Simonésia, bom dia, Maria. Ainda também nosso abraço vai para o nosso ouvinte, o José Martins, está ligado com a gente lá no estado do Rio de Janeiro, lá em São João do Meriti. Ei, que bacana, hein? A todos aí de São João do Meriti, nosso abraço. José Martins, bom dia, bom dia. Eita, chegando mais mensagens, hein? Ei, coisa boa, hein? Bom dia, Ilma Rosa, bairro Colina, ligada com a gente, Geraldo, toda a família aí. A Ilma tá abraçando todas as suas amigas, todo o pessoal que sintoniza aqui com a gente. Assim também está a Eni, lá do bairro Matinha. Bom dia, Eni. Abraça lá o irmão Soró, dona Antônia, toda a família, as colegas, né? E também o pessoal aqui nos comunicadores da Manhuaçu. 5 horas mais 9 minutos, 5 e 9, dando sequência aqui, ó, atendendo mais participações aqui no nosso Amanhecer na Minha Terra. Ah, você participa com a gente. Nós vamos aqui na medida do possível, né, mandando a música que você pediu e aquele alô, tá joia? Devido ao nosso tempo, nem sempre a gente consegue.

atender a todos com a música, tá joia? Olha, vamos lá, tá aqui, ó, mais participações do nosso Amanhecer na Minha Terra. Quem está mandando mensagem para nós aqui, e também mandou mensagem bem cedinho, né? É o Bastião Cearense lá do bairro Matinha. Ô, Bastião Cearense, e aí? Tudo jóia com você? É, tudo jóia, tudo bacana? Ele tá pedindo música e oferecendo para o Machado, lá da Ponte do Silva, que tá ligado com a gente, ouvindo o nosso Amanhecer sempre, né, Machado? E manda também para os ouvintes aqui da 106.9. Valeu, Bastião Cearense! Nosso bom dia também aqui vai para a Lurdinha, lá de Viana, ligada sempre no nosso Amanhecer. Bom dia, Lurdinha. Tudo jóia com vocês aí? O César da Matinha também mandou um joinha para nós aqui, ó. Ô, César da Matinha, bom dia. O Geraldo Lima da Ponte do Silva também já mandou a sua mensagem bem cedinho. Legal. Adriano Torres, São Benedito, São João do Manhuaçu, não é isso? Bom dia, Adriano Torres, para você, para a família aí, sempre na sintonia do nosso Amanhecer. Grande abraço para todos aí do São Benedito. É isso mesmo? Ah, então tá já, o Adriano Torres, né? Ligado sempre com a gente lá em São João do Manhuaçu, na sintonia do nosso Amanhecer. Altazir também ligado com a gente por aí, bom dia. Também a nossa ouvinte, a Adriana Silveira, tá lá em São João também, que legal, né? Oi, Adriana, bom dia. Bom dia aqui também para o Fabrício de Laranja da Terra. O Fabrício, tá tirando leite das vaquinhas por aí? Tá rendendo? É? Bom dia, nosso abraço, tá? Hoje tá bem frio, né? Na casa aí dos 12 graus. E o Fabrício deve estar lá, né? Com frio e tudo, trabalhando e ouvindo a gente lá no curral, tirando leite das vaquinhas. Bacana demais. 5 horas, mais 12 minutos.

0: Legal, tá aí, essa música é bacana demais, hein? Conde Paulo e Paulino. Agora 5h17, daqui a pouquinho tem Terra Tombada aqui, essa música também muito bacana, vamos acordar daqui a pouquinho, tá legal?
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0: É isso aí, 5h20 aqui na

0: Amanhã, participação aqui dos nossos ouvintes na sintonia do nosso Amanhecer na Minha Terra. Bom dia aqui para o nosso ouvinte aqui, o Dalbino, vai falar com a gente aqui, ó, lá da Dalói Pinheiro. Oi, Dalbino, bom dia, bom dia.
1: Bom dia, Marcelo Costa. O Marcelo, o pessoal da Dalói aqui, principalmente a Dona Rosa. A Dona Rosa tá, mas o João tá pedindo para você tocar a música O Pop Tá Lascado, com, acho que é com Solevante e Soleni, parece, né?
0: É isso aí, Dalbino, Solevante e Soleni. Daqui a pouquinho eles vão cantar aqui pra gente, tá bom? Pra você, vai pra Renilda aí também, para a Evinha. Bom dia, Evinha, tudo bem? Tá com o radinho ligado por aí? Bom dia pra todos vocês. O Paulinho, pra Marinha, pessoal lá da rua Dalói Pinheiro, no bairro Pinheiro 2, aqui em Manhuaçu. A Rosa também vai pro João, para todos que estão na sintonia por aí. Jorge Marques, bom dia. Maria José também sempre acompanha a gente. 5h21. O senhor Valdir Boiadeiro. Ô, senhor Valdir Boiadeiro, como vai? Tudo bem? Bom dia, bom dia. Tá ligado com a gente, ouvindo o nosso Amanhecer. Tá aqui em Manhuaçu, mas daqui a pouquinho vai estar indo lá para a Fazenda Progresso, aí nos Carapinas. Ótimo dia para vocês aí, tudo de bom, hein? Pediu aqui a música Terra Tombada. Tá jóia, um abraço, tudo de bom aí para vocês, hein? José Antônio está em Cariacica, lá no Espírito Santo, curtindo a gente. Que legal, bom dia, José Antônio. Ah, também o Márcio Alves está no São Bento. Ótimo dia, Márcio. Município de Manhumirim, São Bento, né? Comunidade São Bento. A todos os nossos ouvintes por aí, bom dia. Vai também o alô aí para o senhor Néas, dona Lúcia. Estão lá, ligados com a gente, acordando cedinho para ouvir o nosso Amanhecer. Ainda a Maria Aparecida, lá do Engenho da Serra. Bom dia, Maria. Cristina Mendonça, tudo bem com você aí, Cristina, e com a família? Dona Licinha, grande abraço, bom dia. A Luzia está desejando um bom dia para nós aqui. Ela está no Boa Vista, Santo Amaro de Minas, não é isso, Luzia? Ótimo dia para vocês aí, tá? O Josiel, do bairro Nossa Senhora Aparecida, também ligado com a gente. Bom dia, Josiel. Paulo César, bom dia, Paulinho. Tudo bem com você e com a família por aí? Ainda a Dona Maria Isabel, ou melhor, é isso mesmo? Ah, é a Maria Isabel, tá ligado com a gente sempre lá em Bom Jesus e Divino, sempre nos dando o carinho da audiência. Também o João Batista. Bom dia, João Batista. Alto Jequitibá, todos aí, nosso abraço. Legal, hein? A Dona Isabel Luiza está ouvindo a gente no bairro Santa Terezinha, aqui em Manhuaçu. Dona Isabel Luiza, bom dia, tudo jóia? Também vai nosso abraço para o Fernando Soares. Fernando está ouvindo o nosso Amanhecer lá no Vale do Aço, em Ipatinga. Abraçando a esposa, a Rogéria, e também a todos os ouvintes aqui da 106.9. Lá em Santa Margarida, nosso ouvinte solta a voz com a gente aqui, é o Leonel Faria.
2: Olá, bom dia, Marcelo Costa, bom dia, Rádio Manhuaçu. Bom dia a todos os ouvintes, uma excelentíssima sexta-feira a todos, valeu? Tamo junto nessa rádio maravilhosa.
0: Grande abraço, Leonel, tudo de bom para vocês aí. O Adenir tá lá no Rio de Janeiro, mandou aqui o Marcelo Costa, manda um abraço pra gente aqui. E para todos os nossos ouvintes aí da região de Manhuaçu, Vila Nova. Valeu, Adenir, bom dia. São 5 horas mais 24 minutos aqui na 106.9.

0: Olha a hora, gente, agora são 5h31 aqui na Manhuaçu. Nosso amanhecer com a boa música e a informação também para você aqui nas suas manhãs.
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0: É isso aí, nosso amanhecer na minha terra com você participando, acontecendo. Nosso amanhecer é sempre com as boas músicas. E a hora certa, 5h32, seguindo por aqui e atendendo a sua participação. Daqui a pouquinho tem mais, hein? Fique ligado com a gente aqui, ó.
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1: Agora são 5h39, ouvimos aí os Carreteiros, Balança Brasil. 5h40 agora, aqui na Maimaçu, e a participação é da nossa ouvinte lá do bairro, deixa eu ver aqui onde ela está, está no Coqueiro Rural, a Maria Aparecida Paixão vai falar com a gente aqui nesta manhã, não é isso, Maria? Bom dia, como vai por aí, tudo bem? Fala com a gente.
2: Bom dia, Marcelo, Maria Aparecida Paixão, toca pra nós aí o Chitãozinho de Xororó, coração quebrado, preço pra todos ouvindo o programa, todos vocês da rádio, pra mim e pra você. Meu amor, Lourival, bastante 300 Mutucas, e a dona Ilma.

0: Um abraço, uma ótima sexta para todos nós.
1: Valeu, um abraço para você também, para todos aí do Coqueiro Rural. Comunidade muito bacana essa, hein? A todos os nossos ouvintes aí, bom dia. Bom dia também para a Sirlene, Cozendei, para o Marcos, estão lá ouvindo a gente também na Roça Grande, né? Ligado sempre aqui no nosso amanhecer. Valeu, bom dia. O nosso ouvinte também, o Manuel, lá do Boa Vista. Manuel, o seu áudio não ficou muito bacana não, tá? Deu um probleminha aqui, mas nosso abraço para você, para a Luzia, para todos aí na sintonia do nosso amanhecer, tá joia? Ótimo dia. Grande abraço para vocês aí, hein? A Sueli tá ligada com a gente lá em Palmeiras, a Sueli Lopes está lá organizando, fazendo o almoço, preparando a merenda para a colheita do café e acompanhando a gente, abraçando todo o pessoal lá, abraça todos os amigos e amigas, manda lá também para o Piloto e Anitta, manda para o Zé Maria Geni, todo o pessoal lá de Palmeiras. Valeu, bom dia, bom dia. A Maria Márcia, que bacana, tá recuperada, né, Maria Márcia? Recuperando aí aos poucos, mas já tá bem, né? Fala com a gente aí, bom dia, bom dia.
2: Oi, Marcelo Costa, bom dia, Marcelo, que saudade,
1: Marcelo. Ah, eu também tava, vai.
2: Você já voltou de férias, né, Marcelo?
1: Isso.
2: Passou uma nuvem de gripe aqui que passou. Ai, meu Deus, não tem fácil, menina. Não. Mas graças a Deus, tô vencendo.
1: Graças a Deus.
2: Ô, seu Chico de Paula, brigadão, tá? Eu sempre carreguei esse espírito de luz, seu Chico. Obrigado, senhor, e que espetáculo de música, hein? Bom dia, gente. Bom dia pro José Salvador. Bom dia para todos. Fique com Deus, Marcelo. E até amanhã, se Deus quiser.
1: E até amanhã, Maria Márcia. Que bom que você está recuperando aí, né? Já tá bem, né? É isso aí. Na quarta-feira que eu voltei, né? Ela não estava conseguindo quase nem falar de tão rouca que ela estava, né? Coitada. Agora, graças a Deus, tá bem. Isso aí, Maria. Vamos seguindo por aqui, né, com o nosso amanhecer. A Lindalva tá lá em Luisburgo. Bom dia, Lindalva. Pedindo aqui uma música, oferecendo para o esposo o João Arruda, para os filhos, para as netas, a Lívia e a Aruna, e também para os ouvintes aqui do Amanhecer na Minha Terra. Obrigado, bom dia. Sandra Moraes, no Engenho da Serra. Tudo bem, Sandra? Boa sexta para vocês aí, tá? Ainda a Rosiane Antunes, tá com o radinho ligado aí já, né, Rosiane? Ótimo dia para você e para as colegas de trabalho, para todos os ouvintes aí. O nosso ouvinte, o João Bento, lá de Alfredo Vasconcelos, lá do Bom Jardim. Tudo bem, João? Ótimo dia. Tá mandando um abraço para a esposa, a Maria Geralda. Bom dia, Maria. O nosso ouvinte, o Zé Augusto, lá de Caputira, Marcelo Costa, estou aqui, ó. Tá de butuca aí, Zé Augusto? Ouvindo o nosso amanhecer? Bacana demais. Pra você e pra família aí, uma boa sexta também. 5h43. Eita, aí o coração quebrado com o Chitão e o Chororó.

0: Agora 5h47.
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0: E a Ana Flávia Domingos chega com a informação pra gente. Bom dia, Ana Flávia.
2: Bom dia, Marcelo Costa. Bom dia também.
0: Deixa eu colocar aqui a participação da Ana Flávia. Agora sim, fala com a gente. Bom dia.
2: Bom dia, Marcelo Costa. Bom dia também para todos os ouvintes do Amanhecer na Minha Terra. Vamos para as informações de hoje. Café registra queda no mês de junho. O avanço da colheita de café continua pressionando os preços pagos aos produtores e já começa a refletir nos valores cobrados dos consumidores. É o que aponta o Boletim Conjuntural, divulgado nesta quinta-feira, dia 2, pelo Departamento de Economia Rural, vinculada à Secretaria da Agricultura e do Abastecimento do Paraná. Segundo o levantamento, na semana anterior, o cafeicultor recebeu em média R$ 1.341,59 por saca de 60 quilos de café beneficiado. O valor representa uma queda de 35% em relação à média registrada em junho de 2025. De acordo com o Departamento de Economia Rural, a redução é consequência da entrada de uma safra expressiva no mercado nacional, liderada por Minas Gerais. No Paraná, a produção estimada é de aproximadamente 710 mil sacas, enquanto a colheita brasileira deve alcançar mais de 66 milhões de sacas neste ano. Com junho e julho concentrando o pico das atividades no campo, a maior oferta do produto continua exercendo pressão sobre as cotações. A redução dos preços também já chegou ao varejo paranaense. Em junho, o pacote de 500 gramas de café torrado e moído foi comercializado em média por R$ 25,55 e o valor representa queda de 6% em relação a maio, quando o produto custava R$ 27,13 e recuo de 18% na comparação com junho de 2025, período em que o preço médio era de R$ 31,14. Para o Amanhecer na Minha Terra, repórter Ana Flávia Domingos.
0: Agora são 5h49. Valeu, Ana Flávia. Bom dia, obrigado. 5h49, daqui a pouquinho, chegando aqui para a prece do amanhecer, o padre Carlos Altoer. E na sequência da prece, o nosso Jornal Regional. Você ficando sempre bem informado com a gente aqui.
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1: É aqui com a gente, nosso amanhecer. Bom dia para o nosso ouvinte aqui, ó, ligado com a gente, que vai soltar a voz aqui, ó, lá de Mutum. Ah, que bacana. Olá, bom dia.
2: Ô, Marcelo, bom dia. Aqui é o Silvio, Mutum.
1: Fala, Silvio, bom
2: essa
1: dia.
2: Essa é uma música com Adriano, Lara, garçom.
1: Tá joia.
2: Pereço para todos vocês aí da rádio, todos que estão ouvindo o programa. Um abraço, fica com Deus.
1: Fica com Deus também, Silvio, para você e para todos os nossos ouvintes aí da cidade de Mutum. Legal demais, hein? A Adriano Lara tá ouvindo a gente lá no município de Santana do Manhuaçu também, né? Grande abraço, tá, Adriano? Para você, para a família aí, nossos ouvintes aí do município de Santana do Manhuaçu. Tá abraçando aí o Fabrício, lá de Laranja da Terra, que tá ligado com a gente também, né, Fabrício? Vai ouvir aqui a música Garçom e mandando para todos os ouvintes também. Aline, oi Aline, tudo bem com você? Com o Saulo, com a família aí no Santa Clara, em Manhuaçuzinho? Também mandando mensagem para nós. A Lucinha, lá do Vista Alegre, Martins Soares. Bom dia, Lucinha. Antônio Evangelista, ligado no nosso amanhecer, lá em Santa Quitéria. Bom dia, Antônio. A Janice de Santo Amaro de Minas. Grande abraço, Janice. Pra você e para todos os nossos ouvintes por aí. 5h54.

Aê, o Adriano Lara cantando aqui no Nosso Amanhecer na Minha Terra, quando são 5h58 já, finalzinho aqui do Nosso Amanhecer, atendendo aqui as últimas participações aqui, ó. Bom dia para a Ana Maria. Oi, Ana Maria, tudo bem? Ana Maria está ligada com a gente lá no Córrego da Raiz, ouvindo o Nosso Amanhecer, pedindo aqui uma da Paula Fernandes, oferecendo para todos os ouvintes, para as filhas, a Jeane e a Angélica e para todo o pessoal que sintoniza com a gente aqui no Nosso Amanhecer. Muito obrigado, bom dia. Ainda também a Marlene Gomes de Luisburgo, mandando um abraço para a Yolanda Queiroz, que está ligada com a gente. Manda para o esposo o Adão e para todos que sintonizam com a gente aqui no Nosso Amanhecer, para os pais lá em Pedra Dourada. Legal. A Marlene está mandando para o esposo dela, né? O Adão e também para a Yolanda Queiroz e para todos os ouvintes. Valeu! Bom dia também aqui para a nossa ouvinte lá de Santa Quitéria, ligada com a gente, ouvindo o Nosso Amanhecer na Minha Terra. Que legal, ótimo dia para vocês aí, a Joelma Silveira. Valeu, Joelma, bom dia, bom dia. Sandra Martins, Serra do Ouro, grande abraço. E também aqui para os nossos ouvintes na sintonia do Nosso Amanhecer na Minha Terra. O Alisson, a Érica e o Heitor também ligados lá no Tabuleiro em Santana do Manhuaçu. 5h59 já. Aí a Paula Fernandes, Água no Bico. Grande abraço, gente. Feliz sexta-feira. Beijo no coração de todos. E até amanhã.

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4: Bom dia, meu amigo, bom dia, meu irmão, bom dia, família. Grande abraço, bênçãos de Deus na vida dos doentes, enfermos, famílias enlutadas, dos idosos. Bom dia, trabalhadores e trabalhadoras, viajantes, motoristas, que Deus abençoe você, que Deus derrame bênçãos abundantes sobre o novo dia que estamos iniciando. Hoje nós celebramos São Tomé, apóstolo de Jesus Cristo. Bom dia aos viajantes, motoristas, que Deus abençoe você, nossas famílias e nossos lares. Bom dia todo especial para os membros dos nossos grupos de reflexão. Que a palavra de Deus aqueça o coração, ilumine a vida, fortaleça os nossos passos. Prezado ouvinte, querida família, hoje celebramos a festa de São Tomé, apóstolo. São Tomé é mais conhecido como apóstolo das dúvidas, isso por causa da dúvida que teve na ressurreição de Jesus, dizendo que só acreditaria se visse a marca dos pregos nas mãos de Jesus e as tocasse, e por dizer que não sabia para onde Jesus ia. Dessa primeira passagem surgiu a expressão popular: ver para crer. Porém, não foi somente isso que fez de Tomé um apóstolo conhecido. Ele foi fiel seguidor de Jesus. Mais importante que a sua dúvida foi a sua profissão de fé. Depois que Jesus apareceu a ele e pediu que tocasse nas marcas do crucificado, nas marcas da crucificação, Tomé fez uma das mais belas profissões de fé que encontramos no Novo Testamento. Meu Senhor e meu Deus, algo aparentemente simples, mas que diz tudo, que expressa o que de fato estava no coração do apóstolo. A partir daquele momento, Tomé não teve mais dúvida e fez de Jesus o Deus e Senhor da sua vida. E quem faz dele o Senhor de sua vida, muda completamente a sua maneira de ser. Antes desse episódio, Tomé já havia demonstrado sua fidelidade e solidariedade a Cristo. Um desses momentos é quando ele diz: vamos nós também para morrermos com ele. Reze comigo a oração deste dia. Concedei, Deus Todo-Poderoso, celebrar com alegria a festa de São Tomé, para que sejamos sustentados por sua proteção e tenhamos a vida pela fé, no nome de Jesus Cristo, que o apóstolo reconheceu como Senhor. Ele que é Deus e convosco vive e reina na unidade do Espírito Santo por todos os séculos dos séculos. Amém. Primeira música, Padre Ezequiel, vem e segue-me.

Prezado ouvinte, querida família, o evangelho desta sexta-feira, quando celebramos a primeira sexta-feira do mês de julho, temos o texto de São João, capítulo 20, versículos de 24 ao 29. Tomé, chamado Dídimo, que era um dos doze, não estava com eles quando Jesus veio. Outros discípulos contaram-lhe depois: vimos o Senhor. Mas Tomé disse-lhes: se eu não vir a marca dos pregos em suas mãos, se eu não puser o dedo nas marcas dos pregos e não puser a mão no seu lado, não acreditarei. 8 dias depois, encontravam-se os discípulos novamente reunidos em casa, e Tomé estava com eles. Estando fechadas as portas, Jesus entrou, pôs-se no meio deles e disse: a paz esteja convosco. Depois disse a Tomé: põe o teu dedo aqui e olha as minhas mãos. Estende a tua mão e coloca-a no meu lado. E não sejas incrédulo, mas fiel. Tomé respondeu: meu Senhor e meu Deus. Jesus lhe disse: acreditaste porque me viste? Bem-aventurados os que creram sem terem visto. Palavra da salvação. Glória a vós, Senhor. Prezado ouvinte, querida família, temos um texto que

com certeza nos ajuda na reflexão, na maturidade da fé, um texto que nos ajuda a dar passos, que Deus continue fortalecendo em nós a vida, a dedicação, a resposta generosa, assim como Tomé, com certeza foi generoso diante do apelo, do chamado e da convocação que Jesus fez a ele. Temos no texto do Evangelho de hoje, como já citamos, trata da dúvida e da profissão de fé de Tomé. Um texto pascal que coloca Jesus nas suas sucessivas aparições para os discípulos no intuito de provar e comprovar a sua ressurreição, para que eles não tenham dúvida, para que sejam verdadeiras testemunhas dele, do Cristo, do ressuscitado, até os confins da terra. Porém, caro ouvinte, Tomé teve certa resistência a dar testemunho. Na verdade, o que está no coração de Tomé? Com certeza está a dor da paixão e morte de Jesus, tão latente no seu coração, que aos poucos foi impossibilitando de crescer na consciência da ressurreição, de recordar no coração e na vida tudo aquilo que Jesus já havia revelado através daquela catequese persistente. Às vezes, a dor toma conta de nós e a dor nos impede de percebermos as alegrias, os gozos que nos cercam, alegrias que são muito maiores que os sofrimentos. Jesus não desiste e Jesus insiste. Volta quando Tomé está com eles e mostra-lhes o que ele havia pedido. Os sinais dos pregos nas mãos e no lado. Pede que não seja incrédulo, mas tenha fé. Tomé, diante de prova tão evidente, professa a sua fé no ressuscitado. Jesus questiona, dizendo que ele acreditou porque viu, mas serão bem-aventurados todos os que acreditarem sem terem visto. Isso, caro ouvinte, tem algo muito importante a nos dizer. Não peçamos provas concretas e materiais da existência de Jesus Cristo. Tenhamos fé, pois tudo o que nos cerca e a nossa própria vida são sinais da ressurreição e da vida de Cristo no coração e na vida de cada um de nós. Pai nosso que estais no céu, santificado seja o vosso nome. Venha a nós o vosso reino. Seja feita a vossa vontade, assim na terra como no céu. O pão nosso de cada dia nos dai hoje. Perdoai as nossas ofensas, assim como nós perdoamos a quem nos tem ofendido. E não nos deixeis cair em tentação, mas livrai-nos do mal. Amém. Prezado ouvinte, querida família, nossa programação paróquia de São Lourenço. Hoje, sexta-feira, dia 3 de julho, primeira sexta-feira do mês, às 13 horas, teremos o momento da exposição do Santíssimo Sacramento. Às 14 horas, a nossa missa do Sagrado Coração de Jesus. E às 18h10, a nossa missa transmitida. Amanhã, sábado, teremos às 19 horas, missa na Igreja Matriz do São Lourenço, missa transmitida, e missa na comunidade São Vicente. Que o Sagrado Coração de Jesus nos inspire a viver a vida e a missão. Última música, Sagrado Coração de Jesus, na voz do Johnny, pela intercessão de São Lourenço, de Nossa Senhora, Mãe de Deus e Nossa Mãe, de São Tomé, do Sagrado Coração de Jesus, desça sobre você, sua família, nossos lares, a bênção de Deus Todo-Poderoso, Pai, Filho e Espírito Santo. Amém. Na sequência, o Jornal Regional. E até amanhã, neste mesmo horário, nova prece do amanhecer.

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2: Agora 6 horas 23 minutos, muito bom dia. Hoje é sexta-feira, dia 3 de julho, está entrando no ar a edição 9022 do Jornal Regional. Na edição de hoje você confere ponto de atendimento virtual da Receita de Manhumirim, completa 4 anos de funcionamento. Prefeitura de Manhuaçu apresenta projeto do novo terminal rodoviário. Uma exposição de dragões será aberta no centro da cidade a partir de amanhã. O engavetamento é registrado na 116 nesta quinta-feira. Um homem é preso por tentativa de homicídio em Mutum. E a gente fala também de duas pessoas que morreram em um grave acidente na 262 em Iuna.
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2: Manhuaçu tem céu claro no momento, temperatura na casa de 11 graus. Detalhes com o professor Rui Brant dos Reis.
4: Olá, bom dia. Nevoeiros pela manhã em boa parte dos municípios da Zona da Mata, mas o sol vai predominar durante o dia. Temperatura máxima em Manhuaçu, Manhumirim, Alto Jequitibá e Espera Feliz em torno de 26 graus. Tempo ensolarado nesta sexta-feira em todas as regiões de Minas Gerais. Capital mineira com temperatura máxima em torno de 27 graus. Final de semana com tempo parcialmente nublado na Zona da Mata, mas sem previsão de chuvas. Uma ligeira queda da temperatura máxima está sendo esperada neste final de semana. Direto da Climatempo, Rui Brandos Reis.
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2: Agora é 6h25, olha, conviver com um familiar diagnosticado com Alzheimer é um desafio que vai muito além dos cuidados com a saúde do paciente. A rotina acaba mudando e as responsabilidades, claro que aumentam. E muitas vezes, um único membro da família acaba assumindo sozinho todo o peso desse cuidado. A médica geriatra, a doutora Melissa Andrade, do

0: outra, e explica que essa sobrecarga pode comprometer tanto a qualidade de vida do cuidador quanto a do próprio idoso.
1: É um grupo mais delicado de pessoas que precisa de ajuda, porque a sobrecarga de quem cuida é algo muito real e muitas vezes negligenciadas, até pela própria pessoa que cuida. Ah, não, não estou precisando de ajuda, estou dando conta, mas às vezes não está. Então, a primeira coisa, eu queria alinhar alguns conceitos que eu vou trazer dos conceitos dos programas anteriores para a gente alinhar a nossa conversa. Principalmente quando o paciente, quando o idoso, ele está começando a fase inicial da doença de Alzheimer, existe um processo de esquecimento leve que não impacta tanto na vida da própria pessoa, mas as pessoas que estão do lado dela começam a ficar incomodadas, achando que é por querer. Nossa, mas toda hora ele está repetindo isso, está me irritando. Ah, olha, tá começando a queimar comida, tá fazendo isso por querer, pra eu lá ter que fazer comida de novo. Ah, tá começando a fazer isso porque ele tá com a intenção de me irritar, tirar do sério. E não é isso, tá? O idoso com a doença de Alzheimer, ele tem uma doença. E muitas vezes ele não percebe essa doença. Então, esse primeiro conceito, eu quero que vocês gravem isso no coração, de que essa pessoa está doente. Então, ela não está fazendo isso para te irritar, ela não está fazendo isso para te tirar do sério, ela não está fazendo isso para tirar você do trabalho, para você se dar mal no seu trabalho. Não é isso que acontece. Ela está num processo de uma doença irreversível, que vai evoluir progressivamente, e que se a gente não tratar, se a gente não prevenir, se a gente não alinhar tratamento, alinhar com a nossa conversa, vai ficar ruim para todo mundo, tanto para o paciente quanto para o familiar que está cuidando.
0: E a doutora Melissa explica justamente como esse processo acaba afetando toda a família.
1: Quando a gente vê esse processo acontecer, é um processo doloroso. Por quê? Antes é uma pessoa que trabalhava, que fazia tudo, e você vê que essa pessoa está cada dia mais piorando na sua frente, é um processo que, muitas vezes, de impotência. Muitas vezes, esse é um sentimento que a família tem. Diz, doutora, eu estou vendo ele piorar cada vez mais, eu não estou conseguindo fazer nada. É um processo de sofrimento mesmo, e esse sofrimento é um sofrimento real. Então, o que você pode fazer? Primeira coisa, é deixar todo o ambiente desse idoso o mais tranquilo possível, porque um ambiente agitado faz com que esse idoso fique agitado, e a cabeça, que é uma cabeça que está ficando mais fraquinha, piora mais e piora mesmo. Então, se você tiver condição de deixar uma rotina sempre organizada, todos os dias, horário de acordar, horário de fazer exercício físico, horário de comer, horário de fazer algum passeio, isso vai dar previsibilidade desse idoso. Então, por exemplo, se ele sabe que 10 horas vai ser o horário do almoço dele, ele não vai ficar agitado, porque ele sabe, mesmo que a cabeça dele tá fraquinha, tá? Ele sabe que daqui a pouco a comida vai chegar.
0: Agora é 6h29, lembrando que além da Rádio Manhã Uaçu, Nova FM, o Jornal Regional está em vídeo no @ Tribuna do Leste, no canal do YouTube. Se você quiser acompanhar tudo em vídeo, a gente está por lá. Daqui a pouquinho tem mais informação, a gente destaca ponto de atendimento virtual da Receita Federal, completa 4 anos de funcionamento em Manhumirim. E a Prefeitura de Manhã Uaçu apresenta o projeto do novo terminal rodoviário.
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3: Dólar abrindo o dia cotado em R$ 5,20, alta de 0,03%. Euro negociado em R$ 5,95, alta de 0,43%. No mercado de café, o Arábica Bebida Dura Tipo 6 Safra Nova, saca de 60 quilos, cotado em R$ 1.756. Café Arábica Rio, negociado em R$ 1.493. Informações do site agrolink.com.br.
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3: Agora é 6h34. Olha, um antigo anseio da população de Maiuaçu começou a se tornar realidade. É o projeto do novo terminal rodoviário que foi lançado oficialmente, apresentado e promete oferecer mais conforto, segurança e funcionalidade para passageiros, comerciantes e toda a comunidade. Quem acompanhou e conta pra gente é a repórter Ana Flávia Domingos.
4: Foi apresentado nesta quinta-feira, dia 2 de julho, o projeto da nova rodoviária do município de Maiuaçu. O evento reuniu autoridades municipais e da região e também convidados. Durante a cerimônia, foi exibido um vídeo com detalhes da estrutura e do funcionamento do espaço. A prefeita de Maiuaçu, Maria Imaculada Dutra Dornelas, falou sobre a obra que, após o início dos trabalhos, tem previsão de conclusão em um ano.
5: Todas as obras são importantes, mas essa rodoviária é uma obra que há anos a população de Maiuaçu vem clamando por ela. E agora chegou a vez dela. Né? Nós passamos a ponte, agora chegou a rodoviária e a gente passamos também a fase da rodovia dos caminhoneiros, que já está também, né, acontecendo, e agora vamos iniciar a rodoviária.
4: A nova rodoviária será construída no antigo almoxarifado e também será

0: Secretaria de Obras, localizada na Avenida Dário Grossi, às margens da BR-262. O objetivo dessa obra também é tirar o trânsito de ônibus de dentro da cidade.
1: Já vamos entrar com o processo licitatório dela por esses dias. E é com muita alegria que também nós fizemos vários anúncios, né? Não só da rodoviária, mas obras importantes que a população vem, né, almejando há muitos anos, há muito tempo. E são obras que a gente sabe que nós já temos recurso para executar. A gente já tem um planejamento que até 2028 elas vão estar prontas e entregues à sociedade.
0: De acordo com o projeto apresentado, o espaço contará com estrutura para embarque e desembarque de passageiros, áreas de apoio e setores destinados aos serviços que irão funcionar no local. A administração municipal informou que a próxima etapa será o andamento dos procedimentos necessários para o início da obra. Ainda não foi divulgada a data para o começo da construção.

0: Quem quiser rever essa matéria da Ana Flávia Domingos está disponível no arroba Tribuna do Leste e também no tribunadoleste.com.br. Olha, o ponto de atendimento virtual da Receita Federal em Manhumirim completou 4 anos de funcionamento com mais de 5.600 atendimentos realizados. O serviço oferece gratuitamente emissão e regularização de CPF, além de consultas fiscais e demais serviços. O secretário de Desenvolvimento de Manhumirim, Wellison Júnior, explica o que é o atendimento e como ele funciona para Manhumirim e também atende cidades da região.
1: Estamos hoje completando 4 anos de atendimento aos munícipes. Na verdade, não atendemos somente os munícipes, atendemos toda a região. Então, completando aí com o PAV, que é o Ponto de Atendimento Virtual da Receita Federal. Trabalho este que é desenvolvido não somente dentro do município de Manhumirim, com os munícipes, mas toda a região. Então, há 4 anos atrás, nós estávamos aí trabalhando para que este ponto de atendimento ele tornasse realidade dentro do município de Manhumirim e, graças a Deus, tornou. Nós atendemos aí diversos serviços à população de Manhumirim. Então, você que precisa de estar procurando a Receita Federal, pode nos procurar através do ponto de atendimento. Trabalhamos aí com o CAEPF, que é a inscrição do CAEPF, com o CAFIR. Trabalhamos também com a consulta de pendência da regularização, da pendência de regularização fiscal e cadastral, a inscrição do CPF, a alteração, o cancelamento, a pesquisa fiscal, enfim, são mais de 19 serviços que atendemos aí a população, E estamos trabalhando hoje, gente, desde a Sala Mineira do Empreendedor, dentro da Secretaria de Desenvolvimento Econômico, Agricultura e Captação de Recursos. É um sonho estarmos aqui trabalhando com esses projetos dentro de Manhumirim, estamos desenvolvendo todo esse projeto dentro de Manhumirim.
0: A atendente da Receita Federal Virtual de Manhumirim, Lígia Souza, ressalta que a unidade ultrapassa a marca de 5 mil atendimentos.
2: Hoje nós temos um total de 5.620 atendimentos. Nós atendemos a região de Manhumirim, Alto Jequitibá, Alto Caparó, Martins Soares e Durandé. Além de atender a população de Manhumirim, todos os dias na nossa cidade a gente recebe essas pessoas que vêm buscar atendimento ao PAV, ao consultar o CPF, saber se está em dia. Pessoas também que vêm junto ao INSS, está com processo de aposentadoria ou algum benefício, precisa fazer alguma correção no CPF, vem também ao PAV para estar procurando essa correção, e estar andando com o seu benefício. Então, hoje, não só o município de Manhumirim, ele é contemplado com esse serviço, a nossa região. Isso é um grande ganho para o município, porque todo dia nós temos esse fluxo de pessoas aqui na nossa

0: cidade. Nós estamos comemorando, né, 4 anos, né, do atendimento do PAV, né, um serviço que deu certo, que está sendo prestado à população e beneficiando a população local e a nossa região, né, 5.620 atendimentos junto à Receita Federal. Esse convênio com a Prefeitura de Moimirim, junto à Receita, que só tem somado para a nossa cidade.
1: Agora é 6h41, daqui a pouquinho tem mais informação. A gente destaca, a exposição de dragões será aberta neste sábado em Manhuaçu. E o engavetamento é registrado na 116.
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1: Agora é 6h46, a exposição Dragões será aberta neste sábado em Manhuaçu, às 20 horas, na Praça Cordovil Pinto Coelho. Montagem das estruturas começou essa semana e está tudo em preparação para ser aberto ao público amanhã. Entre as atrações, tem um dragão robotizado com cerca de 5 metros de altura, equipado com movimentos e efeitos de fumaça. A exposição terá entrada gratuita, será aberta na praça e será convidado toda a população a estar presente para participar e acompanhar o momento. Quem destaca é o secretário de Cultura, Rick Soares.
2: Expectativa lá no alto. É o terceiro ano já consecutivo dessa ação, né, no período de férias que a Secretaria de Cultura e Turismo ela promove juntamente com a Prefeitura de Manhuaçu. E ela tem um impacto muito relevante, tanto na vida das pessoas, das crianças, mas também no entorno da região central e toda Manhuaçu. Esse ano nós estamos com uma exposição inédita na nossa região, que é a Exposição Internacional dos Dragões, tá? Com maquinário, com objetos, né, com os animais robóticos, com sons que simulam, né, os animais. E a partir do dia 4, né, às 20 horas, no próximo sábado, nós já temos aí essa exposição prontinha para receber a nossa população. Então, essa é uma ação que movimenta o comércio, a gente consegue trabalhar com os ambulantes. Então, toda uma cadeia de pessoas, de munícipes de Manhuaçu, ela é muito bem atendida nesse período de julho.
1: Ele lembra que as cidades da região também se fazem presentes.
2: A expectativa também é muito boa. Ontem mesmo estava numa reunião da IGR, né, que é a nossa gerência regional, junto com os 23 municípios. Então os secretários já estavam ali me parando e perguntando o período que vai começar, porque eles já querem montar suas caravanas para vir visitar essa exposição. Então é uma ação, né, que a Secretaria promove, a Prefeitura de Manhuaçu promove, mas ela beneficia toda a nossa região de uma forma organizada. Então é muito interessante que toda essa população, que às vezes só teria acesso a esse tipo de exposição, de um atrativo, né, turístico também, numa capital ou numa cidade maior, a gente traz aqui para a nossa região e Manhuaçu, como polo, atende todas as suas cidades irmãs.
1: Ele convida também a população para participar da inauguração.
2: Quero fazer o convite a todas as pessoas, pais com seus filhos, avós, os munícipes de Manhuaçu, as cidades em volta, vem participar com a gente a partir do dia 4 de julho, agora, sábado, dia, às 20 horas, até o dia 2 de agosto. É o período que essa exposição estará aqui na praça.
1: Agora é 6h49, olha, um engavetamento envolvendo duas carretas e 5 carros interditou parcialmente a BR-116 ontem em Vila de Fátima. Segundo a Polícia Militar, a Polícia Rodoviária Federal, a combinação de neblina e fumaça acabou reduzindo a visibilidade na pista. Quem fala pra gente é o policial rodoviário federal Tadeu Lima.
3: Na manhã desta quinta-feira, por volta de 8h30, ocorreu esse acidente na BR-116, no quilômetro 573, próximo à Vila de Fátima. Foram 7 veículos envolvidos. Foi um engavetamento provocado por fumaça de secadores de café. Desses 7 veículos, haviam 2 carretas e dos automóveis envolvidos, 2 deles, os ocupantes sofreram lesões, pois foram socorridos pela equipe de socorristas da Eco Rio Minas, foram socorridos para a UPA de Manhuaçu.
1: E 2 pessoas morreram em um acidente na BR-262 em Iúna, na região do Espírito Santo, na tarde desta quinta-feira. A informação foi confirmada pela Polícia Rodoviária Federal, que atende a ocorrência. As circunstâncias do acidente ainda estão sendo apuradas. 2 veículos envolvidos ficaram praticamente destruídos. A identidade das vítimas ainda não foi identificada. Daqui a pouquinho a gente destaca, homem é preso por tentativa de homicídio em Mutum. Uma operação da Polícia Militar prende 4 pessoas e recupera caminhão furtado em Rio Casca.
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3: Olha, na quarta-feira, no povoado de Lajinha do Mutum, zona rural de Mutum, a polícia militar prendeu um homem de 22 anos por tentativa de homicídio e lesão corporal.
4: Segundo o levantamento de informações, após uma discussão em uma residência, o autor utilizou um machadinho para agredir um homem de 54 anos, atingindo sua cabeça. Ao tentar impedir as agressões, uma mulher de 52 anos também foi atacada com socos e empurrões, sofrendo lesões e suspeita de fratura. O homem foi socorrido ao pronto-socorro municipal e, devido à gravidade dos ferimentos, transferido para o Hospital César Leite, em Manhuaçu. A mulher recebeu atendimento médico em razão de hematomas e escoriações. O autor foi contido por moradores até a chegada da polícia militar, que realizou a prisão em flagrante. O machado utilizado no crime foi apreendido e encaminhado juntamente com o preso à Delegacia de Polícia Civil para as demais providências legais.
3: Quatro pessoas foram presas pela Polícia Militar na madrugada desta quinta-feira durante a Operação AgroGerais Segura em Rio Casca. A ação também possibilitou a recuperação de um caminhão com registro de furto e a apreensão de uma arma de fogo, munições e 3 veículos.
4: A ocorrência foi registrada nas proximidades da Unidade Operacional da Polícia Rodoviária Federal na BR-262. Durante o patrulhamento, os militares identificaram a caminhonete Toyota Hilux e o Volkswagen Polo e um caminhão Mercedes-Benz em atividade.

0: atitude suspeita. Os policiais observaram que o polo realizava deslocamentos compatíveis com o monitoramento da fiscalização. Em seguida, os três veículos passaram a trafegar em formação, contornando o posto da PRF pela via marginal, indicando atuação coordenada. Na abordagem à Toyota Hilux, os militares flagraram o condutor tentando esconder uma pistola Taurus calibre 9mm carregada e pronta para uso. Embora apresentasse documentação de colecionador, atirador desportivo e caçador CAC, foi constatado que a arma era transportada em desacordo com as condições estabelecidas na guia de tráfego, caracterizando, portanto, o porte ilegal de arma de fogo. Durante a fiscalização do caminhão, foram identificados indícios de adulteração nos sinais identificadores. Após consultas aos sistemas, verificou-se que o veículo possuía registro de furto. O motorista foi preso pelos crimes de receptação e adulteração de sinal identificador de veículo automotor. As diligências também demonstraram que o condutor do Polo e uma passageira prestavam apoio aos demais envolvidos, auxiliando o transporte e a ocultação do caminhão furtado. Ambos foram presos. Ao final da ocorrência, a Polícia Militar apreendeu uma pistola Taurus, dois carregadores, 31 munições intactas, um coldre, além dos três veículos utilizados pelos envolvidos. Todos os presos foram encaminhados à Delegacia de Polícia Civil para as providências legais.
1: E terminou de forma trágica a busca por Flávia Soares Marques, de 26 anos, desaparecida desde o último sábado em Inhapim. O corpo da jovem foi encontrado nesta quinta-feira em uma área rural do município. Segundo a polícia, o principal suspeito é o ex-companheiro da vítima, que teria indicado o local onde o corpo estava escondido. Flávia, mãe de duas crianças, desapareceu após sair para um forró. Antes disso, havia deixado as filhas na casa dos pais e manteve contato com a família por mensagens. Depois, não foi mais localizada. Imagens de câmeras de segurança ajudaram a reconstituir os últimos deslocamentos da jovem e contribuíram para os avanços das investigações. A perícia da Polícia Civil esteve no local e o corpo foi encaminhado ao Instituto Médico Legal. As circunstâncias, a morte e a motivação do crime seguem sendo investigadas. O caso gerou grande comoção entre moradores de Inhapim e também nas redes sociais. 6 horas mais 59 minutos. Quero agradecer a companhia de todo mundo que acompanhou essa edição, seja pelo rádio tradicional ou também no arroba Tribuna do Leste, lá no YouTube. Agradeço a companhia de todo mundo que mandou sua mensagem desejando bom dia para Manhuaçu e para toda a região. Sou Leonardo Medeiros, essa foi mais uma edição do Jornal Regional. Trabalhos técnicos de Marcelo Costa e João Pedro Amorim. A gente volta amanhã a partir de 6h20. Um bom dia para todo mundo.
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1: Sexta-feira, 3 de julho de 2026, um bom dia para você. Começa agora a edição de número 2377 do Notícias em 30, uma produção da

0: Rede Aparecida de Rádio, em parceria com a Cygnis Brasil. Eu sou Mário de Paula, comigo Leandro Rodrigo nos trabalhos técnicos, a equipe Master Web na transmissão multimídia e Ana Maria Reis na apresentação. Ana, bom dia.
1: Bom dia, Mário. Uma excelente sexta-feira a você e para quem nos acompanha pelas emissoras de inspiração católica em todo o país, em especial pela Rádio Cristo Rei em Oeiras, no Piauí, também pela Rádio Metropolitana em Uberaba, Minas Gerais. O Notícias em 30 é transmitido ao vivo pela página da Rádio Aparecida no Facebook, nosso canal no YouTube, pelo aplicativo Aparecida e ainda no portal a12.com/rádio. Vamos aos destaques de hoje.
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0: Hoje você confere que disputa pelo governo do Maranhão em 2026 é marcada por racha na esquerda e influências do grupo político de Flávio Dino.
1: A Assembleia da Associação Rutucara elege uma nova diretoria e debate desafios para a proteção do território Yanomami.
0: E ainda, Santuário Cristo Redentor, no Rio de Janeiro, recebe projeção especial em homenagem às vítimas dos terremotos na Venezuela.
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0: As eleições deste ano, a disputa no estado do Maranhão é marcada por um racha na esquerda. Houve um rompimento entre o atual governador Carlos Brandão e o grupo do ministro Flávio Dino, do Supremo Tribunal Federal, que também já governou o estado por 2 mandatos. A expectativa é que o chefe de executivo estadual apoie a candidatura de Orleans Brandão, do MDB, atual secretário de Assuntos Municipalistas, e seu sobrinho. O vice-governador do Maranhão, Felipe Camarão do PT, oficializou sua pré-candidatura ao Palácio dos Leões. Ele é apontado como possível sucessor do legado político de Flávio Dino. Já pelo centro, Eduardo Braide, do PSD, renunciou ao mandato como prefeito de São Luís para poder ser candidato ao governo este ano. O cientista político pela Universidade Federal do Maranhão, professor Luiz Guterres, comenta que o PT no Maranhão sempre foi marcado por uma divisão dentro do próprio partido, o que deve se repetir este ano.
5: Hoje o PT ele faz parte de uma federação, né, que é PT, PCdoB e PV, tá? Mas focando no partido PT. O PT dentro do PT são 4 ramificações, essas ramificações historicamente nunca se uniram. O PT aqui no estado do Maranhão ele é muito forte por causa do cenário nacional, principalmente do presidente Lula, mas aqui sempre tem muita dificuldade de fazer bons quadros. A gente tem o vice-governador, Felipe Camarão, que vai buscar ser candidato a governador, só que ele vai concorrer com o ex-prefeito da capital, Eduardo Braide, né, e vai concorrer com o sobrinho do atual governador, Orleans Brandão, que é do MDB. Só que o Felipe vai encontrar muitas dificuldades, porque dentro do próprio PT, apesar da sigla caminhar com ele, mas na prática muitos membros vão caminhar com Orleans Brandão, e não com ele, o que enfraquece ele na disputa eleitoral. Teoricamente era para o Flávio não fazer parte, né, de disputas políticas, né? Mas assim, foi governador por 8 anos, inclusive aqui no Maranhão a gente chama de dinismo, um grupo muito ligado a ele, que tem muita força, que é oposição ao atual governador Carlos Brandão, porque eles romperam, Carlos Brandão rompe com Flávio Dino, e esse dinismo, assim, teoricamente vai caminhar com o Felipe Camarão, mas o que eu vejo no cenário é que o foco deles maior na prática é do Eduardo Braide, ex-prefeito da capital, que teoricamente tem um perfil de direita, mas para não deixar o Orleans ser eleito e não fortalecer ainda mais o Carlos Brandão, eles vão acabar caminhando no fundo com o Eduardo Braide, que é o ex-prefeito da capital, que hoje é o primeiro a colocar nas pesquisas.
0: Já o cenário para o Senado no Maranhão é inédito na avaliação do professor Luiz Guterres. São pelo menos 7 pré-candidatos disputando as vagas que vão de 2027 até 2035. A disputa envolve, inclusive, 4 nomes que já foram eleitos para o cargo.
5: São muitos candidatos, né? São muitos. Assim, teoricamente, a gente tem o Laércio Bonfim, que é o candidato mais de direita, né, do Partido Novo, filiado ao Partido Novo, e que tem um perfil mais direitista, né? Mas tem outros nomes, como o Hilton Gonçalo, que é ex-prefeito de uma cidade aqui do Maranhão. Tem o Fufuca, que acho que você conhece, que é ex-ministro dos esportes, o André Fufuca, né? E que hoje ele faz parte do grupo do Eduardo Braide. Ele era do grupo do governador Carlos Brandão, mas recentemente ele migrou para o grupo do Eduardo Braide. E o que a gente vê hoje é um racha muito grande. Hoje mesmo foi anunciado que o Partido Novo, que é de direita, poderia caminhar com o MDB, né? O partido do Orleans Brandão. Mas a notícia de antemão foi desmentida. O que eu posso te falar em relação ao Senado, que além dos inúmeros candidatos que nós temos, há um cenário de muita incerteza de composição, né, de direita, de esquerda, mas não vou me surpreender se pessoas de direita não se unirem com pessoas de esquerda buscando uma vaga para o Senado, tá?
0: Considerando a realidade do Maranhão, dos estados mais pobres do país, o professor comenta que o desenvolvimento econômico e social deve ser o tema que vai nortear os debates.
5: Eu acho que

0: Hoje o grande desafio de qualquer candidato é tirar o Maranhão, assim, pelo menos do estado de grande miséria que se vive hoje. Isso é histórico, né? Isso não é de hoje, isso é histórico. O atual governador até tentou com alguns projetos sociais, mas ainda falta bastante. Eu acho que o principal foco realmente hoje e o grande desafio de qualquer candidato que queira se tornar governador do estado do Maranhão é essa questão da fome, da miséria, né? O quadro social que o estado vive. O estado tem 217 municípios.
1: Bom, e a gente continua falando de eleições porque há 3 meses do pleito, um levantamento do jornal Folha de São Paulo mostra que as pesquisas eleitorais registradas na Justiça Eleitoral, tendo sido bancadas pelos próprios institutos responsáveis pela condução, correspondem a quase metade dos levantamentos. Dados do Tribunal Superior Eleitoral mostram que 58 empresas registraram pesquisas feitas com recursos próprios de janeiro até o dia 17 de junho. Cinco empresas se destacaram. Destacam pelos valores dos levantamentos registrados. O Instituto Veritá registrou 93 pesquisas com recursos próprios neste ano, chegando a um gasto total de 10 milhões e 800 mil reais. Esse montante ultrapassa o lucro e a receita bruta declarados pela empresa no ano passado.
2: Na sequência, aparece o Instituto Real Time Big Data, que protocolou 34 levantamentos autofinanciados. Os valores declarados somados chegam a 2 milhões e 400 mil reais. Também neste caso, a quantia é maior que o lucro e a receita bruta do Instituto em 2025. Já o Instituto Vetor Arrow aparece com 13 levantamentos, num total de 1 milhão 900 mil reais, a maioria deles realizados apenas no Rio de Janeiro. Também no caso dele, o valor supera o lucro. A Atlas Intel vem logo depois com 18 pesquisas, com recursos próprios, com um total de 1 milhão e 300 mil reais. E em quinto lugar está o Instituto Paraná Pesquisas, que registrou 16 pesquisas autofinanciadas nesse intervalo, chegando a uma quantia de 687 mil reais. Nesses dois casos, a verba gasta não ultrapassa o faturado no ano passado.
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1: A Assembleia da Associação Rutucara celebra conquistas, elege uma nova diretoria e debate desafios para a proteção do território Yanomami, do Conselho Indigenista Missionário Adespésia.
4: O Lago Caracaranã, na terra indígena Raposa Serra do Sol, lugar sagrado de resistência e conquista territorial, recebeu em junho deste ano a oitava Assembleia Ordinária da Rutucara, Associação Yanomami. Na ocasião, estiveram presentes mais de 100 lideranças Yanomami, Yekuana e dos demais povos que vivem na terra indígena Yanomami. Organizações parceiras e a Relatoria Especial sobre Direitos Econômicos, Sociais, Culturais e Ambientais da Comissão Interamericana de Direitos Humanos também estiveram presentes. Dário Copenaua, agora presidente da Rutucara, aponta as conquistas que a organização teve nos últimos anos.
5: Fizemos bastante de luta, de resistência e fizemos bastante também as conquistas. A gente sofreu muito, por exemplo, como invasores na terra indígena Yanomami, e metade nós expulsamos, algumas encontros com as associações e também articulação com os outros organizações de parceiros como Mundurucum, Kayapó, Yanomami. Então, isso a gente fez conquistar muito grande e melhoria de proteção, melhoria de educação, melhoria de saúde e melhoria proteção territorial como Yanomami todo.
4: Sem deixar de reconhecer a atuação do Estado nas ações de desintrusão do garimpo em território Yanomami, Dário reconheceu os desafios que os povos indígenas em Roraima ainda têm pela frente, inclusive para além das fronteiras geográficas.
5: Daqui para frente, a Rutucara vai enfrentar como um resto de garimpo na terra indígena Yanomami ainda. Tem algumas garimpo muito pesado que se chama facção, crime organizado, e também os garimpeiros que ficam os três países, como Guiana Inglês, e Venezuela, e Colômbia, e Brasil, e transfronteiristas estão invadindo a nossa terra, e outros estrangeiros estão também fazendo destruição à nossa mãe natureza. Então, isso é o nosso desafio, é muito grande ainda, e também a gente está usando o nosso sistema alerta, as denúncias, as retificações, e também as denúncias da comunidade.
4: Na Assembleia, os indígenas debateram com preocupação sobre as propostas legislativas em tramitação no Congresso Nacional, que ameaçam abrir os territórios indígenas para mineração.

0: e outros empreendimentos. Do CIMI, a Dispésia, para a Monte Roraima Notícias.
1: Meio Ambiente.
2: Audiência pública debate inclusão de catadores e transição para encerramento humanizado do lixão Itefé no Amazonas. As informações da Rádio Rural com Ana Clara.
3: Catadores e catadoras de materiais recicláveis participaram na tarde desta quarta-feira, 1º de julho, de uma audiência pública realizada no Centro Pastoral Irmão Falco, em Itefé, no Amazonas. O encontro foi promovido pelo Ministério Público do Trabalho, Ministério Público do Estado do Amazonas e Cáritas da Prelazia de Itefé, reunindo representantes do poder público, instituições parceiras e os 21 catadores e catadoras de Itefé. A audiência teve como principal objetivo construir de forma participativa alternativas para garantir que o fechamento do lixão ocorra de maneira humanizada, assegurando aos catadores oportunidade de geração de renda, acesso a direitos e participação no sistema de coleta seletiva que deverá ser implantado em Itefé. O promotor de justiça, Gustavo Vanderlais, representante do Ministério Público do Amazonas, explicou como o órgão acompanha o processo de desativação do lixão e a importância de garantir a proteção dos catadores durante essa transição.
4: Vale mencionar que o Ministério Público Estadual tem um procedimento extrajudicial relacionado à desativação desse lixão e para implementação de um aterro sanitário com ações regulamentares, legais, para que possa o meio ambiente ser protegido e também a população, e especialmente, né, como é o objetivo dessa reunião que nós tivemos, a proteção dos catadores de resíduos sólidos.
3: A procuradora do trabalho, Alzira Melo, destacou o sucesso e os compromissos firmados durante a realização desta audiência.
5: Foi um grande sucesso, principalmente porque conseguimos reunir todos os catadores que estão em situação de trabalho degradante no lixão, reunir o poder público na pessoa do procurador-geral do município, de diversas secretárias, para que se comprometam não só com o encerramento do lixão, mas o encerramento humanizado, com a inclusão desses catadores através da coleta seletiva, na inclusão deles, na gestão e gerenciamento dos resíduos. Então foi muito positivo.
3: A vice-presidente da Cáritas da Prelazia de Itefé, Francisca Andrade, ressaltou o papel da instituição no acompanhamento das famílias de catadores e na valorização do trabalho desenvolvido por esta categoria.
6: Nós somos uma instituição onde os vulneráveis, as pessoas vulneráveis são nossa prioridade. Junto aos catadores e catadoras, o nosso papel é o acompanhamento, o incentivo, visando a valorização desses homens e mulheres que fazem essa atividade.
3: O procurador-geral do município, Rafael Borges, detalhou as ações que vêm sendo desenvolvidas pela administração municipal para apoiar os catadores e incentivar a coleta seletiva.
7: O prefeito já se antecipou, encaminhou para a Câmara Municipal um projeto de lei criando um auxílio para os catadores, criando programas de conscientização escolar sobre a coleta seletiva e o nosso projeto de coleta seletiva e também um projeto de PTU verde, que é para beneficiar aquelas pessoas que estejam fazendo sua coleta seletiva em casa, vão ter um desconto no seu IPTU. E essas são algumas das medidas que o prefeito vem tomando nesse caráter ambiental e social.
3: Representando o Movimento Nacional dos Catadores de Materiais Recicláveis no Amazonas, Erineide Lima falou sobre o acompanhamento realizado pelo movimento no processo de transição para o encerramento do lixão e as expectativas para a organização da futura Associação de Catadores de Itefé.
8: O movimento está nesse processo acompanhando, são 21 famílias de catadores, né, que estão sendo cadastrados, né, e futuramente teremos uma associação de catadores aqui no município de Itefé. As expectativas é que realmente saia do papel tudo aquilo que foi proposto, né, nessa audiência e que de fato aconteça a contratação dos catadores para a prestação de serviço e eles possam assumir um papel mais digno aqui dentro do município de Itefé.
3: Ao final do encontro, os participantes reforçaram a importância da atuação conjunta entre os ministérios públicos, a prefeitura, a Cáritas e os próprios catadores para que o encerramento do lixão seja realizado com responsabilidade social, preservação ambiental e respeito aos direitos dos trabalhadores que desempenham um serviço essencial em nosso município. Da Rádio Rural FM de Itefé no Amazonas, Ana Clara para a Rede Aparecida de Rádio e Signes Brasil.
9: Bom, e o El Niño já se formou no Oceano Pacífico e deve ganhar força rapidamente entre julho e setembro, aumentando o risco de ondas de calor, secas, chuvas intensas e outros eventos extremos em diferentes partes do mundo. Esse alerta foi divulgado hoje pela Organização Meteorológica Mundial, agência das Nações Unidas responsável por acompanhar o clima. As projeções dos principais centros meteorológicos indicam um aquecimento expressivo das águas do Pacífico Equatorial territorial, especialmente nas porções central e leste do oceano. Em algumas das áreas usadas para monitorar o fenômeno, a temperatura da superfície do mar pode ficar mais de 2 graus acima da média. Segundo a Organização Meteorológica Mundial, os modelos apresentam resultados semelhantes, o que aumenta a confiança de que o episódio vai ser classificado como forte.

0: tendência é que o El Niño continue se intensificando ao longo do segundo semestre e atinja o pico entre novembro e fevereiro.
1: Nós vamos agora conhecer um pouco mais sobre os apoiadores do jornalismo. Na sequência, você confere que o Santuário Cristo Redentor, no Rio de Janeiro, recebe projeção especial em homenagem às vítimas dos terremotos na Venezuela. A gente volta já.

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8: Sete e dezenove.
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8: Já estamos de volta e aproveito para registrar a audiência dos ouvintes que estão nos acompanhando pela Rádio Pioneira em Teresina, no Piauí, também pela Rádio Cultura em Picos, no Piauí também, além de todas as emissoras da Rede Aparecida de Rádio e Signes Brasil.
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11: Os bispos da Fraternidade Sacerdotal São Pio X, bem como os bispos recém-consagrados, incorreram ipso facto na excomunhão reservada à Sé Apostólica por terem realizado um ato de natureza cismática, ou seja, a consagração episcopal de 4 presbíteros sem mandato pontifício e contra a vontade do sumo pontífice. É o que se lê no decreto assinado pelo cardeal Victor Manuel Fernandes, prefeito do Dicastério para a Doutrina da Fé e referendado pelos 2 secretários do mesmo Dicastério. Trata-se da conclusão, infelizmente já anunciada, que chega 24 horas depois, após a solene cerimônia celebrada na Suíça essa semana. E quem continua repercutindo conosco este tema ao vivo é o padre Inácio Medeiros, missionário redentorista que trabalha no Instituto Histórico Redentorista em Roma, editorialista das sextas-feiras aqui na primeira edição do Notícias em 30. Padre, bom dia, seja bem-vindo. Este tema das excomunhões tem repercutido bastante essa semana. Se de um lado temos pessoas que defendem esse chamado tradicionalismo extremo, temos também, alegando, né, a defesa da fé do outro, está a obediência ao Santo Padre, o Papa Leão, que é um dever fundamental de todo católico, né? Mais uma vez, bom dia.
12: Bom dia, Mário. Bom dia para todos aqueles que nos acompanham através da Rádio Aparecida e Rede Aparecida de Rádio. Eu imagino, Mário, que o coração do Santo Padre, o Papa Leão XIV, deve estar muito dolorido, deve estar assim muito triste mesmo, por causa de um ato desta natureza. É importante lembrar que este

0: este ramo ultraconservador da igreja, ele sempre existiu. E a Fraternidade São Pio X é a representação moderna deste lado, deste ramo, que se coloca contra a Igreja Católica na sua organização, na sua instituição, e rompe com aquela unidade recebida do tempo de Jesus Cristo. Então é importante que nossos ouvintes entendam que a reação deste grupo, Fraternidade São Pio X, não é apenas contra o Papa Leão XIV, não é um ato de rebeldia contra um Papa específico, mas é um ato de rebeldia contra a Igreja e, portanto, contra Jesus Cristo, quebrando a unidade da Igreja. Por isso que, junto à excomunhão aos seus membros, vem também a declaração de cisma, uma palavra talvez não muito conhecida dos nossos ouvintes, mas que representa divisão, que representa separação, ou seja, este grupo teima em caminhar contra a Igreja, tenta caminhar em separado da Igreja, rompendo exatamente com aquele princípio que é fundamental na nossa comunidade, na nossa vida, nesta instituição fundada por Jesus Cristo, da comunhão e da participação.
1: Padre, e essa questão do cisma não é tão comum no nosso dia a dia, né? Esse cisma dos lefebrianos é histórico?
0: É histórico, sim. Ao longo da história da Igreja, nós já tivemos muitos outros episódios de cisma. No passado, podia-se atribuir a essa divisão, a esta separação, até uma falta de conhecimento. A doutrina da Igreja Católica não estava ainda totalmente sistematizada, havia interpretação errônea de determinados princípios da doutrina católica, porque normalmente aquilo que nós chamamos de heresias, que é uma interpretação errada, uma interpretação duvidosa, mas uma interpretação errônea, consciente de algum princípio da doutrina cristã, que normalmente levava a uma separação, levava a um cisma. E várias vezes, Ana, na história da Igreja, foi inclusive preciso a convocação de sínodos ou de concílios ecumênicos para resolver essas situações mais complicadas de desconhecimento da doutrina cristã. Mas hoje já não se pode mais falar disto, até porque a doutrina cristã está sistematizada, a doutrina cristã é conhecida, existem muitos recursos que a pessoa pode se utilizar para conhecer mais a doutrina da Igreja. Então, infelizmente, a esses membros da Fundação Sacerdotal São Pio X, não se pode acusar de desconhecimento. Não é porque o desconhecimento, a ignorância, ela sempre recebe uma penalidade mais branda. Neste caso, não é a situação, não é falta de conhecimento, mas é sim uma decisão qualificada de romper com a doutrina da Igreja, da sucessão apostólica que nos liga a Jesus Cristo, e separar-se do corpo místico de Cristo, que é a sua Igreja.
2: E a partir disso, nós vemos essa decisão dura tomada pelo Papa Leão com a finalidade de tentar manter a unidade, esse corpo, né, padre, unido.
0: Exatamente. Por si só o ato dele de acontecer esta sagração episcopal cismática, eles já estavam incorrendo na penalidade da excomunhão. É importante lembrar, Mário, que a excomunhão é o pior, ou mais duro, é o mais forte, a mais forte penalidade, vamos dizer, que possa existir da Igreja. E é bom a gente entender que a excomunhão, ela tem uma dupla dimensão. A condenação na estrutura, vamos dizer assim, terrena, e a negação da salvação eterna para uma pessoa excomungada. Ou seja, se alguém morre na condição de excomungado, ela está fora da possibilidade de salvação eterna. Mas esta atitude dos membros, e não faltou iniciativa do Santo Padre Papa, os nossos ouvintes

0: internautas vão se recordar que 2 dias antes da ordenação da sagração, o Santo Padre ainda tentou, escrevendo uma carta à direção desta entidade, para que não acontecesse isso. No passado, essa entidade ela já tinha sido recebido uma penalidade menor, já tinha sido retirada a excomunhão, se não me engano, pelo Papa Pio, o Papa Bento XVI. Então, assim, é algo muito pesado, é algo muito doloroso, mas vamos dizer, volto a repetir, pelo simples fato deles tomarem essa decisão, nem precisava desta documentação, deste documento escrito da igreja, que só veio confirmar. É a chamada excomunhão lato sentence, ou seja, pelo simples fato de fazerem isso, já estavam incorrendo na excomunhão, que tem uma penalidade terrena e tem uma penalidade também espiritual que nega a salvação eterna para quem for excomungado.
1: Padre Inácio Medeiros, muito obrigada pela gentileza de esclarecer conosco essa questão. Seja sempre bem-vindo. Um ótimo dia para o senhor.
0: Grande abraço a você, Aninha, a todos os ouvintes. Estou no norte do Brasil, visitando as comunidades redentoristas aqui da Amazônia, ou daqui do norte do Brasil. 1 hora de diferença a menos do fuso horário. Daqui, vamos dizer, do lado de cima, eu saúdo a todos.
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3: Na noite de ontem, quinta-feira, o Monumento ao Cristo Redentor no Rio de Janeiro recebeu uma projeção especial em homenagem aos venezuelanos que foram vítimas dos terremotos que atingiram o país entre os dias 24 e 29 de junho. O Santuário Cristo Redentor também participa da campanha SOS Venezuela, Solidariedade e Fraternidade, organizada pela Igreja Católica no Brasil, uma mobilização nacional para arrecadar recursos destinados às famílias atingidas pelos terremotos. Inspirada na primeira encíclica do Papa Leão XIV, Magnificat Humanitas, a campanha reafirma o compromisso da Igreja Católica no Brasil com a promoção da vida, da fraternidade e da solidariedade diante das situações de sofrimento humano. Mais do que uma campanha de arrecadação, a iniciativa expressa a comunhão entre os povos e o compromisso da Igreja com a promoção da vida, tornando concreta a fraternidade por meio de gestos de solidariedade, como destaca o presidente da CNBB e arcebispo de Porto Alegre, Dom Jaime Spengler.
4: O recente terremoto na Venezuela causou muita destruição e muita dor. Nós, como cristãos e católicos, somos chamados à solidariedade. Por isso, te convido a participar desta campanha de solidariedade que a Conferência Nacional dos Bispos do Brasil e a Cáritas Brasileira estão desenvolvendo. Demonstremos a nossa solidariedade, o nosso jeito de ser, ou seja, de cuidar uns dos outros.
3: Lembrando que as doações podem ser realizadas pelo Pix doi@caritas.org.br.
1: Assim nós encerramos o Notícias em 30, que volta amanhã às 7 horas. Você pode rever as notícias desta edição pelo youtube.com/radioaparecida e outras informações na programação nos boletins de rede.
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1: Ótimo dia para você, bom fim de semana, até mais.
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1: Bom dia para você, meu grande amigo. Bom dia para você, minha grande amiga. Sexta-feira. E nós estamos chegando na Rádio Manhuaçu, nesse 3 de julho, para mais um programa, para mais uma Manhã do Ouvinte, que vai ser a sua companhia durante toda essa manhã. É muito bom a gente chegar na sexta-feira, porque está pintando o final de semana. E um final de semana que vai ser diferente, né? Porque tem o jogo da seleção brasileira no domingo, pela Copa do Mundo de 2026. Gente, o Brasil vai para cima. É ou não é, minha gente? O Brasil vai ou não vai para cima, hein? Hã? Então é nessa expectativa que nós estamos iniciando mais um final de semana a partir dessa sexta. Sejam todos bem-vindos para mais um Manhã do Ouvinte. Você que está em casa, no trabalho, no automóvel, acompanhando pelo site, pelo aplicativo e, claro, pelo rádio também. E daqui a pouquinho tem transmissão pelo YouTube, canal Tribuna do Leste. Estamos iniciando com a benção do nosso Deus e a proteção de Nossa Senhora Aparecida, Rainha e Padroeira do Brasil. Mais uma vez, amanhã vai ter o nosso encontro.
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1: Enfrente seu medo e a sua solidão. Nunca duvide que você merece o melhor. Para você toda força e coragem. É sempre assim. Seja sempre assim. Mais forte, aquele que transforma, aquele que busca a vitória. Escute e olhe as pessoas com seu coração. E suas palavras serão sinceras, simples e com toda a verdade. Tome a decisão. É hoje. É o dia de ser feliz.
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1: E o seu bom dia é valiosíssimo para mim aqui na Rádio Manhuaçu. Manda para cá. 988-18-8890. É isso mesmo. É o Zap Zap da 106.9 Liberadão, hein? 988-18-8890.
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0: sucesso, hein, gente? Ilusão de ótica. Matheus e Cauã e Ana Castela na Rádio Manhã. Eu sou o Jota Quest, além do Horizonte, as duas primeiras de hoje, nessa manhã maravilhosa de sexta, final de semana chegando, e nós estamos aí juntinhos na 106.9. Daqui a pouquinho tem mais música, daqui a pouquinho tem o Cantinho Caipira, trazendo aquela música raiz, tradicional, que você gosta de ouvir. 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É? Tem buzina? Tem buzina aí? Pessoal do Pesadão, cadê a buzina aí? Você do automóvel? Ah, que coisa boa estar com você. Obrigado pela carona que nos dá. Bom dia para o Alexandre Oliveira, está acompanhando a gente agora. Bom dia para o meu amigo Fabiano Paiva, também está sintonizado. Valério Paiva também está me acompanhando. Tá todo mundo no carro, curtindo aqui a maior e a melhor, a 106.9. 7h45.
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0: Hora da boa notícia. E a boa notícia hoje, permita-me até mudar aqui a trilha sonora da boa notícia de hoje. Lembra dessa música? Esse é o tema da vitória, gente, que ficou consagrada. É a música do Eduardo Souto Neto, consagrada com as vitórias do Ayrton Senna nas manhãs de domingo. Mas por que que eu estou colocando essa música aqui? É porque o Ayrton Senna passa a integrar oficialmente o livro dos heróis e heroínas da pátria após a

Publicação da Lei 15.447 de 2026, ontem, quarta-feira, aliás, anteontem, quarta-feira, dia 1º. A medida coloca o tricampeão mundial de Fórmula 1 entre as personalidades que receberam uma das mais altas distinções concedidas pelo Estado brasileiro. Com a nova lei, o nome do piloto será inscrito no livro mantido no Panteão da Pátria, em Brasília. O acervo reúne personalidades reconhecidas por sua participação na construção do Brasil e na preservação da memória nacional. Durante a tramitação do projeto, parlamentares defenderam que o reconhecimento vai além das conquistas nas pistas e também contempla o legado social associado ao nome de Ayrton Senna. Entre os argumentos apresentados foi o citado trabalho desenvolvido pelo Instituto Ayrton Senna na educação de crianças e jovens. A memória do piloto é viva pelas suas conquistas e também através do Instituto Ayrton Senna. O piloto passa a integrar um acervo oficial dedicado a preservar a trajetória de brasileiros considerados parte da história nacional. A inscrição permanece de forma definitiva no Panteão da Pátria. Tema da vitória. Que saudade. Que bom esse reconhecimento de Ayrton Senna. Para com Ayrton Senna.

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0: Começando nosso Cantinho Caipira. Ei, Cantinho Caipira guardado, hein, gente? Soberano. Ei, Soberano. Nosso parceiro de sempre, né? Ô Frederico, despertador natural. Esse acorda todo mundo, hein? Ainda mais bem alimentado desse jeito, né, Frederico? Aquele milho de qualidade, hã? Terreiro tá cheio de galinha, né, Frederico?

Tá certo, tá certo. Ô, gatinha minha. Muito bom, gatinha. Totó, ô, Totó, Totó, Totó, Totó. Gente, eu quero mandar um alô hoje para o Carlos Henrique Cruz, grande jornalista. Trabalhou muitos anos aqui na Fundação Expansão Cultural, na Rádio Manhuaçu, Tribuna do Leste. E hoje é aniversário do Carlos Henrique Cruz. Está fazendo mais um ano de vida, né? Parabéns ao Carlos Henrique. Parabéns a todos os aniversariantes de hoje, com votos de saúde, paz, felicidade, tudo de bom. E, claro, aplausos também. Porque você merece o aplauso. Ah, gente, deixa aí no zap zap aqui, tá, tem uma galera aguardando, né? O nosso amigo Zé Paulo da Rua do Campo, da Vila Nova, tá ligado? Ele e a Geralda. A Laís do centro da cidade tá comigo também. A Raquel, minha amiga de Matipó, tá mandando uma alusão para a família dela. As filhas Daniela, Aline, Lorena e Cecília, o netinho Liam e o maridão dela, que é o Fagner. Raquel, que bom começar o dia sabendo que você tá me ouvindo aí, tá, minha amiga? Bom dia para você. Bom dia também, né, para a Maria Lopes, nossa amigona. É do Clube do Sol, tá ligada com a gente, né? Tem também aqui a nossa querida Ricarda Balbina, que tá acompanhando a gente desde as 5 da manhã, tá na 106.9. Sandra Moraes, Engenho da Serra, começou com o Marcelo, tá comigo agora, né? Maria Aparecida dos Anjos, Engenho da... Maria Aparecida Cardoso, né? Engenho da Serra, aquele abraço pra você, minha amiga, tudo de bom. A Eni do Bairro Matinha também está com a gente na 106.9. O Alaí do Ônibus, lá em Reduto, também tá ligado, obrigado pela participação. Tenho bom dia também para minha amiga Fátima, do Sagrada Família, e o Ítalo, do Nossa Senhora Aparecida. E a gente começa assim. Sérgio Reis.

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1: E o nosso cantinho caipira trazendo então André e Andrade, Estrela de Ouro, e Sérgio Reis, Menino da Porteira. Pessoal, amanhã é sábado, o cantinho caipira começa mais cedo, hein? E amanhã o cantinho caipira tem uma hora de duração. Então começa às 7, desde a abertura do programa, e vai até às 8 horas da manhã. Gente do céu, uma hora de cantinho caipira amanhã. Então você já sabe, amanhã, cantinho caipira, nesse horário para você. E daqui a pouquinho nós vamos seguir atendendo sua participação. Começamos já, vamos atender a partir das 9h30 da manhã de volta agora, após a parte informativa do nosso Manhã do Ouvinte.
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1: Loterias em destaque, Mega Sena, concurso 3026, prêmio principal sorteado ontem. Aliás, o sorteio de ontem, né? Não teve o prêmio principal ninguém ganhou, né? Ficou acumulado. E as dezenas sorteadas são 14,

0: 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Teve dois ganhadores. Quina, prêmio principal, acumulou o concurso 7055. 07, 20, 22, 38 e 66, 66.
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0: E a partir desse momento, você tem também a opção de acompanhar a programação da Rádio Manhuaçu em vídeo. Mas, ô Luiz Nascimento, como que eu faço para poder acompanhar em vídeo? Muito fácil, tá? Você vai acessar o canal Tribuna do Leste a partir desse momento e a transmissão em vídeo vai começar agora. E a sequência vai ter o Padre Carlos Altoé com a Igreja em Reflexão e muito mais para você. Padre Carlos, muito bom dia.
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3: Bom dia, meu amigo, bom dia, meu irmão, bom dia, família. Bom dia, Luiz Nascimento. Bom dia a toda a equipe do Manhã do Ouvinte. Bom dia, telespectadores. Que Deus abençoe você, sua família, nossos lares. Que o Senhor continue derramando bênçãos de saúde e paz na vida das crianças, jovens, casais, orações e preces aos doentes, enfermos, famílias enlutadas, aos idosos. Que Deus continue cuidando dos cuidadores e cuidadoras. São tantas e tantas pessoas que necessitam do carinho, do cuidado de Deus para continuar colocando a vida a serviço. Bom dia aos membros dos nossos grupos de reflexão, aos ministros extraordinários da Palavra da Eucaristia. Grande abraço, bênçãos de Deus, muita saúde e muita paz. Bom dia, trabalhadores e trabalhadoras. Bom dia aos que vivem de uma forma intensa e plena a justiça do reino, se comprometem com a Palavra e buscam nas duas mesas da Palavra e da Eucaristia a força e a luz para poderem ser testemunhas deste amor grandioso do Senhor. Reze comigo o Salmo 116, Igreja em Reflexão. Ide por todo o mundo e a todos pregai o Evangelho. Cantai louvores ao Senhor todas as gentes, povos todos festejai-o. Pois comprovado é seu amor para conosco, para sempre ele é fiel. Glória ao Pai, ao Filho e ao Espírito Santo, como era no princípio, agora e sempre. Amém. Ide por todo o mundo e a todos pregai o Evangelho. Prezado ouvinte, querida família, palavra de Jesus, narrativa do evangelista São Mateus. O decisivo não é contar com homens e mulheres bem formados doutrinamente, mas poder contar com testemunhas vivas do Evangelho, crentes em cuja vida se possa ver a força humanizadora e salvadora que se encerra no Evangelho. Quando acolhido com convicção e de maneira responsável, nós cristãos confundimos muitas vezes a evangelização com o desejo de se aceite socialmente. Nós cristãos

0: Irmãos, confundimos muitas vezes a evangelização com o desejo de que se aceite socialmente nosso cristianismo. As palavras de Jesus, caro ouvinte, chamando-nos a ser sal da terra e luz do mundo, nos obrigam a fazer-nos perguntas muito sérias, como as que seguem. Será que nós cristãos somos uma boa notícia para alguém? O que se vive em nossas comunidades cristãs? O que se observa entre os crentes é boa notícia para as pessoas de hoje? Será que nós cristãos colocamos na atual sociedade algo que dê sabor à vida, algo que purifique, cure, liberte da decomposição espiritual e do egoísmo brutal e insolidário? Vivemos algo que possa iluminar as pessoas nestes tempos de incerteza, oferecendo uma esperança e um horizonte novo aos que buscam salvação? No fundo, no fundo, além dessas perguntas, precisamos nos voltar para nós mesmos e, quem sabe, aquele olhar para a nossa interioridade. Será que somos de verdade testemunhas deste amor grandioso e fundamental de Jesus Cristo no dia a dia da nossa vida? Pensamos, respondamos e assumamos o compromisso de nos deixarmos guiar e conduzir pelo Evangelho. Pai nosso que estais nos céus, santificado seja o vosso nome, venha a nós o vosso reino, seja feita a vossa vontade, assim na terra como no céu. O pão nosso de cada dia nos dai hoje, perdoai as nossas ofensas, assim como nós perdoamos a quem nos tem ofendido, e não nos deixeis cair em tentação, mas livrai-nos do mal. Amém. A você, Luiz Nascimento, e toda a equipe do Manhã do Ouvinte, um grande abraço. Bênçãos de Deus aos ouvintes, telespectadores, que Deus continue conduzindo-os para que a vida seja vivida de uma forma tensa e plena, que o caminho seja trilhado na alegria e na fé, para que sejamos parceiros de Deus na evangelização. Grande abraço, bênçãos de Deus, e até o nosso próximo encontro, Igreja em Reflexão.
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2: Padre Carlos, obrigado pela presença com a Igreja em Reflexão aqui na Rádio Manhã Sua e já também nas mídias sociais. Nós estamos no YouTube, canal Tribuna do Leste, e você acompanhando então o Padre Carlos com a reflexão de hoje aqui na Rádio Manhã Sua 106.9. Muito obrigado, Padre, pela presença. No Igreja em Reflexão, o Padre Carlos vai voltar agora, amanhã, nesse mesmo horário, às 8 horas da manhã. E hoje, às 11h30 da manhã, teremos um novo encontro com ele, no Caminho, Verdade e Vida, aqui pela Rádio Manhã Iguaçu 106.9. Então, o Padre Carlos hoje vai estar de volta. Às 2 horas, Igreja Viva, Padre Rafael, 3 da tarde tem a consagração, direto de Aparecida, 6 da noite, Oração do Ângelus, e em seguida tem a Santa Missa na Matriz de São Lourenço, a celebração com a transmissão aqui da Rádio Manhã Iguaçu para você. Não deixa de acompanhar, porque durante todo o dia você tem vários momentos de reflexão, de evangelização, aqui na 106.9, a Rádio Manhã Iguaçu. 8 e 11 da manhã, bom dia para você que está acompanhando pelo YouTube a partir de agora. Seja bem-vindo, seja bem-vinda aqui à nossa programação. As imagens são do João Pedro Amorim. Tudo bem, João? Bom dia para você. Eu dou aquela olhada para cá, porque o João está no cantinho de cá, né? E bom dia também para Naira Silva, que está no áudio da manhã de hoje. Bom dia, Naira. Bom trabalho para você. No estúdio da Rádio Manhã Iguaçu, nosso Marcelo Costa também está dando esse auxílio técnico para a gente na manhã de hoje. 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

0: 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Por sinal, bom dia para o Juninho Gardim, que está me ouvindo agora, acompanhando agora o programa. Ele e o Juninho Gardigo sintonizados em Matipó. Não esqueçam São João e Jardim Guatacarejo. 8h13 da manhã, 8h13 na sua sexta-feira. Daqui a pouco a presença da Ana Flávia Domingos com a gente aqui, falando do futebol, Copa do Mundo, é o boletim da Copa. Ontem teve a Suíça jogando, teve um gol perdido pela Suíça, inacreditável, né? Nem eu, ruim de bola que eu sou, ia perder um gol daquele, né? Mas a Suíça perdeu. E a gente vai trazer já já detalhes para você. Preparação também da seleção brasileira. Hoje tem a Argentina em campo. É, tem muita gente querendo ver o jogo da Argentina. Para quê? Para torcer para a Argentina? Não. Para secar a Argentina, né? Então, a Argentina joga hoje. E já já nós vamos ter, então, o boletim da Copa. 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Também quero mandar um abraço para o João Gardingo, está acompanhando a gente em Matipó. 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Hoje vai ter a entrevista sobre nutrição. Depois que terminarmos aqui o Boletim da Copa, a Jane Pesso vai estar conosco nessa manhã. 8h14, 13 graus a temperatura. Hoje está mais friozinho do que ontem, né? Ontem a temperatura nesse horário estava mais alta. E o Rui Brando Zeis participa com a previsão do tempo. Bom dia, Rui Brando.
1: Olá, bom dia. Nevoeiros pela manhã em boa parte dos municípios da Zona da Mata, mas o sol vai predominar durante o dia. Temperatura máxima em Manhuaçu, Moimirim, Alto Jequitibá, espera feliz em torno de 26 graus. Tempo ensolarado nesta sexta-feira em todas as regiões de Minas Gerais. Capital Mineira com temperatura máxima em torno de 27 graus. Final de semana com tempo parcialmente nublado na Zona da Mata, mas sem previsão de chuvas. Uma ligeira queda da temperatura máxima está sendo esperada neste final de semana. Direto da Clima Tempo, Rui Brando Reis.
0: Obrigado, Rui Bran, pelas informações. É a previsão do tempo aqui na Rádio Manhuaçu. 8h15.
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0: Já estamos de volta com o Futebol em Destaque aqui na Rádio Manhuaçu. Já já, Ana Flávia vai falar com a gente sobre a Copa do Mundo. Olha, o Flamengo vai jogar hoje. Nascimento vai jogar hoje. Tem uma partida amistosa de preparação aí nesse período de parada da Copa do Mundo. O Flamengo já se preparando. Vai enfrentar o River Plate, partida amistosa. Hoje, às 15h30, tá? Então, o flamenguista, naturalmente, já sabe, né? Tem esse jogo programado para hoje, às 15h30. Pelo Campeonato Brasileiro da Série B, rodada 16 está em andamento. Começou ontem. E o América perdeu do Cuiabá de 1 a 0. Finalzinho do jogo, o América foi derrotado pelo Cuiabá de 1 a 0. O jogo foi lá na Arena Pantanal. Ontem também teve Fortaleza e Ponte Preta. Fortaleza 2, Ponte Preta 0. Amanhã segue a rodada e amanhã a gente traz todos os jogos para você. Só citando aqui, né, que o Atletic, que é o nosso outro representante na Série B, nessa rodada 16, vai jogar somente na terça-feira de semana que vem, às 8 da noite, diante do Operário, lá no seu estádio em São João del Rei, interior aqui de Minas Gerais. Vila Nova é o líder com 28 pontos, seguido do Fortaleza.

que agora também tem 28, mas tem aí um jogo a mais do que o Vila Nova. O Atlético caiu para décimo, ainda não jogou na rodada, tem 22 pontos. E o América segue amargando a lanterna. Só 6 pontos e é o lanterna da competição. 6 pontos em 16 jogos. Gente do céu, que campanha péssima está fazendo o América, caminhando, né, para a terceira divisão, que vai ser muito ruim.

0: Já estamos iniciando então o Boletim da Copa. Hoje, mais uma vez, a Ana Flávia teve uma missão aí jornalística nesse período da manhã e vai participar com a gente em áudio nessa manhã. Ela esteve agora há pouco aqui no estúdio, inclusive, né? E nós vamos iniciar aqui a participação da Ana Flávia no Boletim da Copa 2026, Estados Unidos, Canadá e México, falando sobre os jogos de ontem. A Espanha, como era esperado, Ana Flávia, venceu, né, a seleção da Áustria, com um jogo assim bastante movimentado. Podemos até dizer que é uma goleada, né? Porque 3-0 é goleada. Ô, Ana Flávia, bom dia para você. Seja bem-vinda aqui ao nosso Manhã do Ouvinte. Vamos falar então dos jogos de ontem.
1: Bom dia, Luiz. Bom dia também para os ouvintes do Manhã do Ouvinte. Começando mais um Boletim da Copa aqui na Rádio Manhuaçu. E a gente começa falando sobre os jogos que foram realizados ontem. Ontem nós tivemos dois jogos dessa segunda fase, né? E aí tivemos a Espanha contra a Áustria. A Espanha acabou vencendo, né, a Áustria por 3-0. Já era de se esperar, né, que a Espanha vencesse esse jogo. E aí conseguiu essa vitória contundente, 3-0. Ainda teve um gol que foi anulado e tudo mais também. E aí conseguiu essa vitória. Acho que poderia ter jogado um pouquinho melhor, mas não conseguiu. E aí tem os seus destaques ali, né? Tem o Cucurella, tem também o Yamal, né, que não tá conseguindo ter um desempenho tão bom pelo fato de ter tido uma lesão. Então, tem esse fator também. E aí, nós tivemos esse jogo, a seleção da Espanha vencendo e passando para a próxima fase. E o outro jogo que nós tivemos também foi Portugal e Croácia. Foi um jogo muito bom, inclusive, diga-se de passagem. O primeiro tempo ele foi mais equilibrado, né? As duas equipes conseguiram equilibrar o jogo ali. E aí, no segundo tempo, a seleção da Croácia, ela voltou melhor, tanto que aí consegue fazer o seu gol, né, abrindo o placar, mas não conseguiu segurar, né. Lembrando também que os dois times tiveram dois gols anulados, por impedimento. A gente fala paralace, né, que é quando a gente tem uma noção de que tá na mesma linha, mas quando você joga ali no VAR, não tá. Então isso acabou acontecendo nesse jogo, e aí posteriormente a seleção de Portugal viu que precisava de empatar, né, e aí conseguiu empatar com um gol de pênalti do Cristiano Ronaldo, e ele conseguiu fazer esse gol, empatando esse jogo. E aí, no finalzinho, a seleção de Portugal conseguiu fazer o seu gol, de virada ali, no sufoco mesmo. Foi super importante esse gol, inclusive, né, já nos últimos minutos ali do jogo, e no finalzinho, praticamente no último minuto, porque o árbitro acabou dando 10 minutos de acréscimo, mas ele acabou estendendo pelo fato da seleção de Portugal ter feito o gol. E aí, a seleção da Croácia acabou fazendo o gol de empate, mas foi marcado impedimento porque a bola tocou no jogador. E isso foi possível só ver somente no VAR, né, que conseguiu mostrar que de fato a bola tinha tocado. É como se fosse um eletrocardiograma, que quando o coração bate, assim, faz uma ondinha, e aí conseguiram ver que de fato tinha tocado no jogador da Croácia e marcou impedimento. Lembrando que depois que tocou no jogador da Croácia, acabou tocando também no jogador da seleção de Portugal. Se tivesse tocado somente no jogador de Portugal, não seria marcado impedimento. Então, a seleção croata acaba sendo eliminada, né, de virada, e aí continua Cristiano Ronaldo e o Modric encerra, né, as suas participações em Copa do Mundo.
0: E é, sem dúvida alguma, um dos grandes talentos do futebol mundial, o Modric encerrando aí participações na Copa do Mundo. Grande talento do futebol, deixa sua marca, né, nos clubes e também na história da seleção da Croácia. Ana Flávia, agora, vamos falar dos jogos de hoje, né? Nós temos várias partidas hoje, inclusive a Argentina joga hoje, e tem muita gente querendo ver o jogo da Argentina. Claro que não é para torcer para a Argentina, é para secar o time comandado pelo Messi. Fala para a gente, Ana.
1: E falando dos jogos que vão ser realizados hoje nós teremos também alguns jogos, né, sendo realizados. Às 3 horas nós teremos Austrália e Egito se enfrentando. Teremos 3 jogos hoje, lembrando, né? Às 19 horas teremos Argentina e Cabo Verde. A seleção de Cabo Verde tem uma expectativa muito, muito boa em relação a esse jogo. E às 22h30 nós teremos a seleção da Colômbia enfrentando a seleção de Gana. Então, são esses 3 jogos que serão realizados hoje. Lembrando que já conta também o encerramento dessa fase agora da segunda fase, né, 16 avos, e a partir de amanhã a gente já tem a fase das oitavas de finais. Então tem toda

0: essa expectativa em cima, para a gente saber também os restantes dos confrontos que vão ser realizados.
1: Aí está, jogos de hoje então pela Copa do Mundo, e Ana Flávia falando aí desses confrontos e encerrando, né, essa fase de 16 avos, né, e encerrando, e agora vamos aguardar as oitavas de final, porque essa Copa esse ano teve essa inclusão de 16 avos, mais seleções disputando, né, houve essa necessidade, como a Ana Flávia já explicou aqui em outros programas, né. Então nós teremos aí na agendinha de hoje essas partidas. Só reforçando aqui, Austrália e Egito, às 15h, Argentina e Cabo Verde, Messi de um lado, vozinha do outro, né? Claro que eu vou torcer para o Cabo Verde, né? Ô João, você vai torcer para o Cabo Verde? Não? Para a Argentina? Também, ué, então nesse jogo você não vai torcer para ninguém. Ah, só para o Brasil, só para o Brasil, tá certo. Ô Naira, vai torcer para a Argentina ou para o Cabo Verde? Cabo Verde, claro, né? Vamos torcer para o vozinha pegar tudo, né? E não deixar o Messi fazer mais gol. E teremos também, 10h30 da noite, Colômbia e Gana. São jogos que vão acontecer hoje por essa rodada, né? Jogos decisivos, fechando essa fase de grupos, né? Então, daqui a pouco, a gente vai começar a expectativa para esses jogos aí. Ô, Ana Flávia, seguindo com você aqui, confrontos definidos, hein? Depois desses jogos já realizados, temos mais confrontos definidos. E a seleção brasileira, tem alguma novidade? Fala pra gente, Ana.
0: E falando sobre esses confrontos, né, como eu destaquei, eu vou trazer aqui o que a gente já tem. A gente já tem Paraguai e França, Canadá e Marrocos, Espanha e Portugal, Estados Unidos e Bélgica, Brasil e Noruega, México e Inglaterra. E aí poderemos ter Argentina, no confronto entre Argentina e Cabo Verde, vai pegar do confronto entre Austrália e Egito. E a Suíça, né, que já está classificada, vai pegar ou a seleção da Colômbia ou a seleção de Gana. Então, esses confrontos que já estão definidos. E aí, falando de seleção brasileira, continua treinando, né? Ontem acabou que o Rayan não participou do treino, né, por conta de controle de carga e tudo mais. No mais, é isso mesmo. E aí tem a expectativa de saber quem vai entrar ali na vaga mesmo do Lucas Paquetá. Então, essas foram as informações de hoje, Luiz. Agradeço a participação dos ouvintes também, que está nos acompanhando. Eu vou voltar amanhã também com mais informações para a gente trazer um pouquinho mais desse panorama, expectativa também para essas oitavas. 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Bom dia para você e para os ouvintes também.
1: Para você também, Ana Flávia Domingos, obrigado pela participação aqui na Rádio Manaus e nas mídias sociais no YouTube. E a FIFA definiu os uniformes para a partida de domingo entre Brasil e Noruega pelas oitavas de final, que será disputado às 17h05, lá no MetLife Stadium, em East Hartford, Nova Jersey, Estados Unidos. Seleção vai a campo com o seu uniforme tradicional. É a camisa amarela, calção azul e meiões brancos. Já a Noruega vai vestir a camisa vermelha, calção branco e meiões azuis. Eu até acho muito bonito o uniforme azul da seleção brasileira, mas eu gosto quando a seleção joga com esse uniforme tradicional. Nesse Mundial será o terceiro jogo do Brasil, vestindo seu principal fardamento, se é que a gente pode falar assim, né? Antes, a seleção vestindo esta combinação empatou com o Marrocos 1-1 na estreia, venceu o Japão 2-1 na segunda fase. Na vitória sobre a Escócia 3-0, a seleção brasileira jogou com a camisa amarela, calção e meiões brancos. A única vez que o país vestiu a camisa azul foi na vitória sobre o Haiti. Então, domingo, seleção com uniforme tradicional. 8h27 da manhã, voltaremos a seguir. Até já.
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1: É mais ou menos assim. 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
3: Já estamos de volta aqui na Rádio Manhuaçu 106.9 no YouTube, canal Tribuna do Leste, com a presença da minha amiga Lorena Correia, jornalista Tribuna do Leste, Rádio Manhuaçu, Rádio Nova, e está aí firme e forte, né? Chegou a sexta, dia da agendinha. Bom dia.
4: Bom dia, Luiz. Chegou a sexta-feira, dia da agendinha, e esse fim de semana tá recheado aí pro pessoal. Tem opção para todos os gostos, viu? A gente vai começar falando de Durandé, porque a festa julina da PAI vai acontecer neste sábado a partir das 19 horas na Praça Padre Geraldo Magalhães. A programação contará com show de Cristiano Gomes, vai ter comidas típicas, diversos sorteios, incluindo uma Smart TV de 49 polegadas e a participação especial também da quadrilha da comunidade Igrejinha dos Vieiras. E nesta sexta e sábado, o Festival de Inverno Cafés e Vinhos de Caparaó também continuam com as programações. Nessa sexta-feira, às 19 horas, tem moda de viola Raízes da Mata e às 11h30 da noite, LS Jack. Já no sábado, às 8 horas da noite, tem show de Bailado Italiano e às 9 horas, Marcela Reis e Banda e à meia-noite, encerrando a festa, Odair de Paula. Aqui em Manhuaçu, a programação é para criançada, com a exposição dos dragões, que acontece neste sábado, a partir das 20 horas também, aqui na Praça Cordovil Pinto Coelho, no centro da cidade. E no domingo, a atração é Brasil e Noruega, né? O jogo pelas oitavas de final da Copa do Mundo, que promete parar mais uma vez aqui a região para acompanhar a partida. Em Alto Jequitibá, Manhumirim, Caratinga e Carangola, as cidades estarão com transmissão acontecendo nas praças. O horário de início varia aí das 16 às 17 horas nesse domingo e você confere já nas nossas redes sociais os horários certinhos de cada cidade aí com a programação completa da transmissão do jogo. Essa foi a nossa agendinha da sexta-feira. Se você quiser acompanhar ou acompanhar, né, quais são as programações que a gente trouxe aqui, pode visitar as nossas redes sociais já, Tribuna do Leste. E também, se quiser participar com a gente, enviar a sua sugestão de pauta, demanda, pode enviar para o nosso WhatsApp, que é o 339-8452-8780.
3: Ótimo, várias opções então para o final de semana em Manhuaçu e toda a região. Lorena, você é uma pessoa que assusta fácil?
4: Sou, geralmente sim, viu, Luiz?
3: Menina, eu tomei um susto ontem aqui no centro da cidade.
4: É.
3: Eu estava próximo à matriz de São Lourenço, chegou um dragão num rasante assim, mínima de uma vez, e passou muito perto de mim. Levei um susto enorme.
4: E com aquele barulho bom, né, parecendo um rugidozinho que tá soltando ali na praça.
3: É, agora, é bom que ele não usou fogo, né? Ele só fez um rasante.
4: Não, menos pior então, né? Não causou tanto estrago.
3: É, mas vai ser bacana essa exposição, né?
4: É uma exposição muito boa para as crianças, né? Vai ficar por um bom tempo aí para a criançada conseguir se divertir também. A gente tá chegando perto de férias escolares, né?
3: Isso aí.
4: Isso é

0: ótimo para a criançada.
1: Tá ótimo. Bom trabalho para você hoje, bom fim de semana.
0: Obrigada, Luiz.
1: Brasil e Noruega.
0: Brasil e Noruega, 2-1 Brasil, hein?
1: 2-1.
0: Isso.
1: É, tem muito placar de 2-1 nessa Copa, né?
0: Tem.
1: Até lá, então. Abraço.
0: Até.
1: Após o intervalo, a entrevista aqui na Rádio Maiuaçu. Até já.
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2: E assim seguimos com a Manhã do Ouvinte pela Rádio Manhuaçu, pelo YouTube, canal Tribuna do Leste, com você. Muito obrigado a você que acompanha pelo rádio, também pelo YouTube. E hoje recebendo a Jane Pisso, já estava com saudade da Jane. Tem um mês que a gente não conversa aqui, né, Jane?

0: Bom dia, seja bem-vinda.
1: Bom dia, Luiz. Bom dia a todos que estão aí nos ouvindo. Eu também estava com saudade, acho que já tem um mês já.
0: É, porque na última vez não pôde vir a Jane, então deu esse intervalo maior aí. Ô Jane, nós estamos aí vivendo os jogos da seleção brasileira. Você está satisfeita com a seleção?
1: Faz pergunta difícil,
0: né?
1: É,
0: então não precisa responder. Assim, já respondeu.
1: Melhorou.
0: Melhorou.
1: Melhorou. Do início para cá.
0: Sim.
1: Mas eu acho que domingo vai ser...
0: Mais difícil.
1: Mais difícil.
0: É.
1: E acho que não vai ser fácil, não.
0: Você tem acompanhado só o jogo da seleção ou acompanha outros também?
1: Ah, eu pego só de relance que o pessoal lá de casa, os meninos ficam vendo, mas acompanhar mesmo, não.
0: Tá certo. Ô Jane, domingo tem jogo da seleção brasileira. A gente sabe que a galera gosta de se reunir, né? De bater aquele papo, celebrar, comemorar, vibrar. E aí tem bebida e tem comida. Tudo
1: pois
0: pode?
1: É. Não, nem tudo nos convém. É interessante, né, Luiz, como isso movimenta, né? As pessoas se reúnem, encontram. Nos últimos dias aí, desde que começou a Copa, desde que o Brasil começou, então nas últimas semanas, eu tenho escutado muito lá no consultório as pessoas, mas esses últimos dias, com o jogo, aí eu comi algumas coisinhas... Aí sai um pouquinho fora do controle.
0: Já acharam logo um culpado, né?
1: Então já tá chegando isso aos meus ouvidos nas últimas semanas.
0: Sim. Mas como que a gente pode, Eugênio? Porque o momento é único, né? Eu até falo sempre lá em casa, gente, deixa eu ver o futebol hoje, porque só vai ter Copa do Mundo daqui a 4 anos. Então, deixa isso aí para depois. Com relação à comida, a gente pode dar uma saidinha assim... Ou não é recomendado, ou tem jeito de ter um cardápio que alie tudo isso?
1: Então, Luiz, tudo é uma questão de bom senso, né? E de equilíbrio. A gente que trabalha muito em cima da reeducação alimentar, a gente sempre fala que a gente não precisa ser radical, né? Não precisa deixar de comer as coisas, mas a gente precisa também de ter um bom senso e uma cautela em como consumir os alimentos, principalmente os alimentos mais calóricos. Então, realmente, é um período que as pessoas aí estão se reunindo, se encontrando, né? É um período de frio também, muito frio. Então, os caldos, as sopas, os canjicões ficam mais convidativos. E a gente precisa de saber... Primeiro, né? Entender que a gente pode comer de tudo, mas a gente não deve comer tudo, né?
0: Uma vez só.
1: Isso. Então, controlar a quantidade do que eu como é a primeira dica para que a gente possa passar por esse período do frio, da Copa, dos Jogos, sem quebrar tanto a nossa rotina, sem alterar tanto o nosso peso. Então, tudo que eu for comer, eu tenho que ter a consciência que eu posso comer, mas com uma certa moderação, sem exagerar.
0: Então,
1: né? Esse é o primeiro ponto.
0: Não é o que come, é a quantidade que vai comer. Tá?
1: Com certeza.
0: Sim.
1: Né? É a quantidade, ela faz muita diferença. Porque, por exemplo, essas comidas mais calóricas, esses caldos, eles não vão estar presentes no dia a dia. Então, se eu consumir de vez em quando, mas tiver uma moderação e um equilíbrio na quantidade, não vai me fazer mal e não vai me prejudicar.
0: Tem a ver com o comportamento, então, né?
1: Com certeza.
0: Diante do alimento,
1: tem a ver,
0: né,
1: com o comportamento, mas temos aí também, né, as dicas de fazer alguns petiscos mais saudáveis.
0: Sim.
1: Né? Uma carninha ali grelhada, tirando aquela gordurinha que todo mundo gosta, fazer ali um tomatinho cereja com queijinho branco, um ovo de codorna, né? Uma batata ali, em vez de fritar ela na gordura, fritar ela na air fry, já vai ajudando, né, a melhorar o aspecto ali daquele tiragosto, fazer uns palitinhos de cenoura ou de pepino, fazer um molhinho ali bem gostoso para consumir junto, à base de iogurte com ervas. Né? Então, a gente tem como, né, fazer algum petisco ali que não seja com fritura, com carnes gordurosas, com coisas muito pesadas. Né? As entradinhas,
0: sim,
1: podem ser uns patezinhos ali de frango com abacaxi ou de atum, come com um salpetezinho, uma torradinha. Tem como a gente fazer essas entradinhas mais leves, Às vezes, para depois comer um caldinho mais pesado.

0: ter esse equilíbrio e esse balanço energético aí.
1: Você falou aí da alimentação. Agora, tem também a presença das bebidas. Como que a gente pode melhorar essa questão da bebida também nesse período, hein?
0: Então, é um período de frio, bom para quem aprecia de um vinho, tomar um vinhozinho, né? O vinho é uma bebida que a gente toma mais devagar, sim, toma uma água junto, vai hidratando. Mas a geral é que o povo gosta de uma cerveja mesmo para ver.
1: Mesmo estando frio, né?
0: Mesmo estando frio.
1: Parece até que a gente está naqueles países lá onde a cerveja é muito consumida. Aqui também é assim, né?
0: Não é? Então, assim, é a mesma dica, né? É, tudo pode, mas nem tudo. Então, a moderação no consumo da bebida alcoólica, ainda mais que o próximo jogo é domingo, 5 horas da tarde, né?
1: Sim.
0: No outro dia todo mundo trabalha. Então, toma uma cervejinha de leve, ao mesmo tempo que você vai tomando a cerveja, você vai tomando uma água, né? Esse balanço entre tomar um copo de cerveja e tomar um copo de água faz muita diferença, né? Para você não ter uma ressaca, para que no volume total você tome menos. Então, hidratar, né, com água, enquanto você faz o consumo de uma bebida alcoólica, é muito importante também.
1: Essa hidratação é essencial, porque a bebida alcoólica ela desidrata com uma rapidez enorme, né, Jane?
0: Com certeza, com certeza. E faz muita diferença, assim. Às vezes, no início, quando eu dou essa dica, né, muitos homens, principalmente, ficam muito resistentes. Ah, mas tomar água enquanto toma cerveja e tal... Mas depois que acata essa dica e começa a realmente tomar água enquanto faz a ingestão da bebida alcoólica, sentem muita diferença, num geral, sabe?
1: Isso aí. Dada a dica, né? Sem excesso de refrigerante também, porque refrigerante também trazem um dano muito grande à saúde por conta do açúcar, sobretudo.
0: Com
1: né?
0: certeza. A gente falou das bebidas alcoólicas, mas tem aí a presença, às vezes, gritante e exagerada dos refrigerantes. Então, muita moderação. Lembrando que, mesmo sendo um refrigerante zero, ele deve ser consumido com moderação do mesmo jeito.
1: E a hidratação também, né?
0: E a hidratação também.
1: Tá certo. Vou dar uma dica para você. Se você vai para concentrações, onde tem muita gente, tem esses petiscos todos, tudo isso aí à disposição, chega mais perto do horário do jogo, né? Porque aí você não come tanto, né?
0: Ou vai com o estômago mais cheio também. É. Come alguma coisa em casa, não vai com o estômago totalmente vazio.
1: É, come um abacate. Toma um leite desnatado.
0: Come um ovo.
1: Come um ovo. Tá certo. Ô, Jane, muito obrigado pela sua presença aqui. E o povo quer saber a sua rede social.
0: Eu que agradeço mais uma vez a participação. Desejo a todos aí um ótimo final de semana. Com fé e esperança no Brasil, né?
1: Isso aí.
0: Que tudo possa dar certo. E a minha rede social é Jane Pesso Nutrir com R no final.
1: O consultório fica onde mesmo?
0: Na subida das lojas ZNG.
1: Isso, aqui na... Qual o nome da loja?
0: No
1: da rua?
0: Dante Pizzetti.
1: No Dante Pizzetti, né? Morro do Raposo. Um abraço, né, para você, Jane. Muito obrigado pela presença e até a próxima, então.
0: Se Deus quiser.
1: Jane Pesso, nutricionista nossa, convidada de hoje aqui na Rádio Manhã Açu e no YouTube. Daqui a pouco eu volto trazendo destaques policiais. Até já.
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3: A informação para você na Rádio Manhuaçu. E tem dois destaques policiais que nós vamos trazer para você a partir de agora. Destaques esses de Espera Feliz e de Mutum. Em Espera Feliz, ontem, por volta das 5h30 da tarde, a Polícia Militar cumpriu o mandado de busca e apreensão expedido pelo Poder Judiciário, com uma presença em um imóvel localizado no centro de Espera Feliz. Quem está acompanhando pelo vídeo, vê aí a imagem do que foi apreendido lá e o cão de faro, né? Em cima da mesa, por sinal. Durante as buscas foram apreendidas 16 pedras de crack, 2 porções de cocaína, uma balança de precisão, um MacBook, 6 telefones celulares, R$ 12.417 em dinheiro e um caderno de anotações relacionado à atividade criminosa. Um homem de 61 anos e uma mulher de 35 foram presos em flagrante por tráfico de drogas e encaminhados para a Delegacia de Polícia Civil para as demais providências. Então, essa ocorrência veio de Espera Feliz e o registro foi feito ontem. De Espera Feliz, nós vamos a Mutum. Também a ocorrência é relacionada a tráfico de drogas. Na madrugada de hoje, por volta de 1h30 da manhã, durante policiamento nas proximidades do distrito de Imbiruçu, em Mutum, a PM abordou um veículo de aplicativo ocupado por 3 homens de 23, 22 e 18 anos, uma mulher de 20 anos e uma adolescente de 16 anos, que não são daquela região, são do Espírito Santo, né, oriundos de Vila Velha, na Grande Vitória. Durante as buscas, a PM informou que foram apreendidos 45 pinos de cocaína, 84 frascos contendo crack, 112 invólucros de haxixe, 6 aparelhos celulares e R$ 200 em dinheiro. As diligências indicaram que o destino dos envolvidos, dos entorpecentes, seria um casal residente no distrito de Imbiruçu, formado por um homem de 38 anos e uma mulher de 32 anos. Todos envolvidos foram conduzidos à Delegacia de Polícia Civil e juntamente com os materiais apreendidos nessa ocorrência. Então aí está a informação para você. E nós temos aqui também informações de acidentes com vítimas fatais, infelizmente, né? E uma das notícias veio de Pequiá, onde a Rádio Manhuaçu é muito ouvida, na divisa com Minas Gerais e o Espírito Santo. 2 pessoas morreram em um acidente na tarde de ontem, no quilômetro 191 da BR-262 em Una, na região do Caparaó, Capixaba. Segundo informações preliminares, a colisão envolveu um Ford Del Rey Guia prata e um Chevrolet Onix vermelho. Nesse Ford Del Rey estavam 2 pessoas, o condutor e o passageiro morreram no local. Já o motorista do Onix não se feriu. Conforme o relato inicial, o Del Rey teria cruzado a pista sem aguardar no acostamento e foi atingido transversalmente pelo Onix. A perícia da Polícia Civil foi acionada e as causas desse acidente estão sendo investigadas. A outra ocorrência, também registrada,

0: Estrada vem de Martins Soares. Um motociclista morreu e outro ficou ferido em um acidente na noite de ontem, no quilômetro 8 da BR-262, em Martins Soares. Corpo de Bombeiros de Manhuaçu informou que essa ocorrência foi registrada por volta das 10h20 da noite. A colisão envolveu uma picape Fiat Toro, que seguia no sentido Pequiá, Martins Soares, e uma motocicleta que trafegava no sentido contrário. Após a batida, os dois veículos pegaram fogo. No local, os bombeiros encontraram uma vítima da motocicleta, Gulliver Ferreira Felício, de 24 anos, já sem os sinais vitais e com um quadro de muito traumatismo, né, devido à gravidade do acidente. Durante o atendimento, os militares receberam informações de que poderia vir outra pessoa na motocicleta. Após as buscas nas proximidades, a segunda vítima foi encontrada em meio ao capim, na margem de um barranco de aproximadamente 2 metros. O rapaz estava com sinais vitais, mas também politraumatizado. Foi estabilizado pelos bombeiros e repassado à equipe do SAMU aqui em Manhuaçu, sendo encaminhado ao Hospital César Leite. Bombeiros combateram o incêndio, isolaram a área e controlaram o trânsito até a chegada da Polícia Rodoviária Federal. Então, são fatos, né, que nós tivemos aí na BR-262, no Espírito Santo e aqui em Minas Gerais. Teve também o encontro de uma mulher que estava sendo procurada, Flávia Soares Marques, encontrada morta em Mata de Inhapim. Terminou de forma trágica a busca por Flávia Soares Marques, de 26 anos, que estava desaparecida desde o último sábado em Inhapim. O corpo da jovem foi encontrado ontem em uma área rural de difícil acesso no córrego Barreira do Macadame. De acordo com as informações apuradas, o principal suspeito do crime é o ex-companheiro da vítima. Ela teria levado as equipes policiais até o local onde o corpo estaria escondido. Ele teria levado, né? Quem está acompanhando vê aí a foto do local, né, também da Flávia, infelizmente. Flávia, mãe de 2 crianças, de 8 e 3 anos, havia sido vista pela última vez após sair para participar de um forró na cidade. Segundo a família, na sexta ela esteve na casa dos pais, onde deixou as filhas. No sábado, manteve contato com a família por mensagem durante a noite e, em seguida, deixou de responder às ligações e gerando aí muita preocupação. Durante as buscas, imagens de câmeras de segurança ajudaram a reconstruir os últimos momentos da jovem. Gravações mostravam Flávia chegando em casa e, horas depois, caminhando sozinha por uma rua próxima, a Rua dos Amaros, onde morava. Em seguida, outra câmera instalada em uma propriedade rural registrou a jovem seguindo em direção à localidade conhecida como Rua dos Enéias, trecho que liga a Rua dos Amaros à Avenida de Acesso ao bairro Santo Antônio. Depois desse ponto, ela não foi mais vista. Família registrou o boletim de ocorrência e começou então a procura por ela. Infelizmente, terminou desta forma. Após o avanço dos trabalhos policiais, o ex-companheiro passou a ser apontado como suspeito e acabou indicando o local onde o corpo foi localizado. O caso causou grande comoção em Inhapim, onde a família, moradores, acompanhavam com esperança, mas infelizmente terminou assim. 8h56, termina o Manhã do Ouvinte para o vídeo no YouTube, canal Tribuna do Leste. Agradeço a você que acompanhou até agora aqui, com imagens do João Pedro Amorim, áudio da Naira Silva e do Marcelo Costa, no estúdio da Rádio Manhuaçu. Nova transmissão em vídeo do Manhã do Ouvinte na próxima segunda, a partir das 8 horas da manhã. Mas o programa segue com você, aqui comigo, na 106.9, a Manhuaçu FM, durante toda o restante desta manhã. Portanto, até daqui a pouquinho e obrigado a todos.
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0: Ah, que saudade linda essa, hein, gente? Que saudade linda essa, Better Be Home Soon, com Crowded House, foi tema de novela. Paralamas do Sucesso, Romance Ideal, Toni Braxton, How Could an Angel Break My Heart, também tema de novela. Elimar Santos, É Gostoso Te Amar, e Phil Collins, do You Remember. E a super sequência de hoje já está terminando, mas amanhã tem mais, às 9 horas da manhã, trazendo esses grandes temas aqui na 106.9, a nossa querida Rádio Manhuaçu. Daqui a pouquinho tem a sua participação. Agora nós vamos já nos preparar aqui para atender você. Começamos atendendo mais cedo, antes das 8, e vamos seguir nessa manhã. Daqui a pouquinho, tá? É o tempo todo. Na sintonia. Nove e vinte.
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1: Bom demais estar com você na Rádio Manhã Sul. Hoje é o dia de São Tomé, apóstolo de Jesus Cristo. Festa de São Tomé, hoje na igreja. E você vai ouvir falar na programação religiosa de São Tomé, hoje aqui na 106.9.
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1: Participações da Rádio Manhuaçu. Senhor, bom dia, para nós é muito valioso. Eu quero começar aqui esse segundo momento do atendimento com a participação da Beatriz, que é de São João do Manhuaçu. Está dizendo, Senhor Nascimento, bom dia para você. Manda uma música especial para minha avó, a dona Lúcia. Ela está ouvindo

programação da Rádio Manhuaçu, acompanhando todos os dias. E se possível, manda para ela um abraço bem especial. Então vou mandar mais, tá, Beatriz? Um abraço e um beijo para sua vovó, Dona Lúcia. Felicidades a toda a família e a você também, tá, Beatriz? Obrigado aí pela presença. O Neguinho de Petrópolis também está com a gente. Ele mora lá em Três Rios, né? Está sintonizado, ouvindo a Rádio Manhuaçu. Dizendo assim, ó, Nascimento, grande abraço. Nossa Senhora nos abençoe sempre. É isso aí, meu amigo. Bom dia para você. Temos também aqui o Bom Dia, que chega na 106.9. Deixa eu voltar a tela do Zap Zap. É tanta gente, né, que vai mandando mensagem e a gente agradece. Ah, sim, a participação da minha amiga, a Janice de Santo Amaro. Ela fez um comentário. Nascimento, a subsequência faz a gente viajar no tempo. Ótimo dia para você. Para você também, tá? 9h23, Padre Zezinho.

0: Ana Castela na Rádio Manhoça, Minha Herança. Uma sequência falando aí de família, de valores. Ana Castela, Minha Herança e Padre Zezinho, oração pela família.
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1: Uma frase sobre a amizade. Amizade é quando encontramos diamantes nos cascalhos da vida.
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1: Manhã de sexta-feira e nós estamos juntinhos na Rádio Manhuaçu, nos preparando aí, porque final de semana tá pintando, né, gente? Tem jogo da seleção brasileira, vai ter a seleção brasileira em campo domingo contra a Noruega, e nós já estamos nessa corrente para frente. Afinal de contas, é seleção brasileira na Copa do Mundo 2026 e caminhando aí para chegarmos ao Hexa. Vai dar para faturar o Hexa? Que você acha, hein? Eu acredito.
2: Brasil!
1: Então nós vamos nessa empolgação da seleção brasileira. Mais participações aqui pelo WhatsApp. Deixa eu dar um bom dia agora para o meu amigo lá de Manhã, o Mirim. Tá ligado na gente sempre, né? É o Marquinhos e o Flávio. Estão trabalhando lá e sintonizados nessa manhã mais uma vez. Tem também esse amigo nosso que é do Barreiro, né? E tá ligadão com a gente mais uma vez. E tá dizendo assim: Nascimento, não perca o programa, hein? Tô sempre aí sintonizado.
3: Oi, Luiz Nascimento. É o Juninho de novo. Manda um alô para nós aí. Se tiver sorteio, eu quero participar, hein? É o Juninho do Cogo Barreiro aí. Todo dia eu tô no seu programa, hein?
1: Tá certo, Juninho. Muito obrigado pela participação, tá? Bom dia pra Maria Isabel. Bom Jesus, hein, divino. Ô, Maria Isabel, hoje a música vai pra quem, minha amiga?
4: Tá bom? Ofereço pra todos que estão na escuta do programa, que são muitas e muita gente que a gente escuta.
1: Isso aí.
4: Um pede música, outro pede música, então é muita quantidade de gente, né?
1: Isso
4: esse
1: mesmo.
4: Programa não tem como não falar que não agrada dele, que é muito legal.
1: Tá certo, meu amigo. Maria Isabel, bom dia pra você. Tá em Bom Jesus Divino, ligada na 106.9. Quem mandou mensagem pra mim também com um bom dia é a minha amiga lá do Espírito Santo, a Jane Sangi. Também tá ligadona, mandando aí o seu recado. Bom dia pra você. E a música que nós vamos trazer pra começar a sequência. Lembra dessa saudade aqui? Claudinho e Bochecha, bons tempos. Conquista.

0: Esse é o Gustavo Lima, embaixador. Tá arrebentando com essa, né? 10 na mente. Gustavo Lima. Teve também o Vitinho Imperador, que é outro que tá chegando aí na parada. E a música Apaixonar, Eu Me Apaixonei, que é do ano passado. E aquela saudade, aquele estilo bom da gente matar a saudade, né? Claudinho Buchecha, Conquista. E aí, você tá na sintonia na sua casa, no seu trabalho, na rua, no trânsito, tá viajando, ouvindo a Rádio Manhã Sul, passando aí pelas rodovias. Boa viagem para você, tá? Muito obrigado pela audiência sempre, a Rádio Manhã Sul. E daqui a pouquinho, mais uma sequência de ouvintes participando aqui. Manhã Sul.
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1: De volta com você e mais participações pelo WhatsApp da Rádio Manhã Açu. Antes, eu quero mandar um bom dia especial aqui para uma amiga nossa que está sempre ligada na 106.9. Ela mora em São José do Mantimento. É a Maria José. Ela mandou mensagem aqui dizendo: "Seu Nascimento, eu não perco o programa nem um dia e sempre amei a Rádio Manhã Açu desde o tempo que era 710. E agora em FM tá melhor ainda." Tá certo, minha amiga. Bom dia para você. Obrigado a todos aí de São José do Mantimento, ligados na 106.9. Especialmente a você, Maria José. E eu tenho aqui a minha amiga. Inclusive, tem aniversário. Conta para mim. Bom dia.
2: Bom dia, Luiz Nascimento. Que é a Dorinha da Pós Moraes.
1: Fala, Dorinha.
2: Luiz, eu gostaria de ouvir uma música oferecida para a Wanda, lá em Bom Jesus de Realeza, que está aniversariando hoje. A música, se você puder passar, passa com o Amado Batista, fazendo um favor. Um bom dia, fique com Deus, um abraço.
1: Aplausos então para a Wanda. É aniversário da Wanda. Se a Wanda está de aniversário, aplausos para ela. Felicidades para você, minha amiga, tudo de bom. A Fátima de Sagrada Família está com a gente também. Bom dia, Fátima. Obrigado pela presença. Tem um bom dia também, que chegou agora há pouco, né? Deixa eu ver de quem é. Ah, do meu amigo Luiz. Mandou uma mensagem aqui. Grande Luiz. Está sintonizado na 106.9. Aquele abraço para você, tá? Bom dia.
3: Bom dia, Luiz Nascimento. Aqui é o Luiz do Cogo do Funil. Gostaria de ouvir uma música com Chitãozinho, Chororó, Caipira. Ofereço pro Leandro Cachaça, pro Chico, pro Rogério. Ofereço pro Valtim, pro Taíde, pra toda a galera que estiver ouvindo e pra vocês da rádio aí. Valeu, obrigado.
1: Valeu, amigão. Bom dia pra você. Ele que falou um negócio de cachaça aí. Tá certo. Daqui a pouco vai terminar o expediente, né? Maria Elizabeth, nossa querida Betinha, ela tá dizendo assim, ó: "Eu acredito, hein, que a seleção vai passar domingo na Copa do Mundo." Quem mandou essa mensagem também, além da Maria Elizabeth, a Betinha, uma mensagem de acreditar na seleção, foi o Cláudio lá do Jatobá. E ele concorda com o palpite da Lorena Correia, que vai ser 2-1 para a seleção brasileira. Grande Cláudio, bom dia para você e para a Maria, acompanhando a gente aí nesse friozinho de São João. São João do Maiuaçu é uma das regiões mais frias aqui do entorno de Maiuaçu. Benoni da Paixão, bom dia para você. Obrigado aí pela participação. Agradeço, tá? A sintonia sempre aqui na 106.9. Bom dia também para minha amiga Maria, a Maria de Lourdes, né? Tá ligada lá no Retiro em São Pedro do Havaí. Ela até me fez uma pergunta aqui, eu já até mandei a resposta aí para você, tá, minha amiga? Felicidades. A Elza Barbosa também tá com a gente, mandou mensagem agora, Elza, né? 9h51 chegou a mensagem dela, já tô atendendo. Ô Elza, aquele abraço para você aí no Bom Jardim, em São João do Manhuaçu. Obrigado pela participação, tá? Gente, são 9h52, essa sequência vai começar assim, por sinal vai ser uma sequência bem mista, tá? Vai começar assim: Amado Batista, Eu Quero Enamorar, Chitãozinho e Chororó, Caipira, e depois Trio Parada Dura e Alemão do Forró. Se você ama, perdoa! Chega mais, Amado Batista!

0: Rosana, Rosana mora aqui no centro da cidade, pertinho do centro, né? Bairro São Vicente. Bom dia pra você, tá, minha amiga? Ela adorou a música de Claudinho Buchecha que nós tocamos aqui mais cedo. E até indicou uma outra que eu vou tocar com uma Adriana Calcanhoto, tá? Vai pra você agora com a Adriana Calcanhoto. Então, bom dia pra todos aí do querido bairro São Vicente.
1: Maria, amiga. Gostarei de ouvir aquela música Chapeludo. Essa ofereço é para meus filhos todos, para meus netos, para Maria Priscila Paixão do Coque Rural, para minha madrinha Mariana, para minha Maria Priscila, que é minha filha do Engenho da Serra, para todo o Engenho da Serra que estiver ouvindo também, para vocês da Rádio do Nascimento, que Deus abençoe você, que sua família todas, assim em nome de Jesus, e me abençoe também com a minha família.
0: Tá certo, amiga.
1: Com Deus e um abraço.
0: É isso aí, bênçãos e mais bênçãos para todo mundo, né, minha amiga? Bom dia para você. Quem tá na sintonia também mandou mensagem agora, inclusive com um coraçãozinho aqui, verde e amarelo, é a Luzia dos Anjos. Oi, amigona, bom dia para você. Obrigado pela participação, tá? Tudo de bom para você e para todos aí ligadinhos. O Alfredo mandou essa mensagem. Inclusive, falei agora da lavoura de café, ele está numa delas, né? Fala, Alfredo.
2: Bom dia, Luiz Nascimento. Manda uma música do Eduardo Costa. Nós estamos aqui no Durandé, colhendo café e só ouvindo a melhor.
0: Olha aí, acabei de falar dessa turma que ganha dinheiro, mas trabalhando. Porque para trabalhar... É, para ganhar dinheiro, tem que trabalhar, e trabalhar muito, né? Então, um abraço para você, Alfredo, e para a turma aí de Durandé, também curtindo a rádio.

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0: São 10h20 da manhã, estamos juntinhos na Rádio Manhuaçu. Daqui a pouco tem a edição do Girando com a Notícia. Vamos fazer um resumo daquilo que é mais importante na manhã dessa sexta-feira para você ligado, ligada aqui na 106.9. Pessoal, ontem a prefeitura apresentou como que será a nova rodoviária. E eu estava observando, né, as fotos, observando o projeto. Manhuaçu precisa realmente de uma nova rodoviária e já faz tempo que a gente precisa dessa nova rodoviária. Aqui está, no local de sempre, né? Ali próximo ao bairro, no bairro Baixada, né? No endereço tradicional da rodoviária, já não comporta mais, né? O trânsito não comporta mais o acesso adequado para as pessoas, os ônibus, toda essa movimentação que existe em uma rodoviária. Então vai ser construída ao lado da BR-262, ali na região do almoxarifado da prefeitura. Muito bom. É isso aí, Manhuaçu tem crescido, já estamos aí com 100 mil habitantes e esses investimentos são valiosos. E vamos aguardar para a gente ter essa rodoviária o quanto antes, né? Outras propostas também da prefeitura foram apresentadas ontem, como a escola aqui no centro da cidade, terreno da antiga Telemar. Também tem uma UBS para o bairro Bom Jardim. E você acompanhou todas essas informações aqui na Rádio Manhuaçu. São boas notícias que a gente tem na cidade e que nós vamos trazendo para você durante toda a programação. São 10h22 da manhã agora. Bom dia para você que está trabalhando na construção civil. Meus amigos pedreiros, carpinteiros, armadores, serventes, galera toda aí sempre com o radinho ligado. Na construção civil sempre tem alguém com o rádio ligado. Por falar nisso, bom dia para o Hélio Martins. O Hélio Martins está me acompanhando lá no Manancial, trabalhando lá, né, na construção civil, e está ligado. Hélio, bom dia. Manda um alô no zap aí para a gente para confirmar a audiência. Aquele abraço para você, tá? Bom dia também para Clemilda, tá ligada aqui no centro da cidade. Meu amigo André. André, tudo bem, André? André Luiz Viana, ligadão com a gente, né? Está na Júlio Bueno, sintonizado na melhor e na maior. E nós vamos, claro, trazendo mais músicas, mais participações na manhã da Rádio Manhuaçu. A minha amiga da Ponte do Silva, fala comigo, Maria.
1: Bom dia, Luiz Nascimento.
0: Diz aí, fala comigo.
1: Aqui é a Maria da Ponte do Silva, gostaria de ouvir uma música, sua escolha. Ofereço para minha mãe e para todos os meus irmãos que estão ouvindo.
0: Ótimo. Um abraço para toda a galera daí da Ponte do Silva. Meu amigo Marcinho. Marcinho está na Vila Nova. Ei, Marcinho, gente boa. Tá dando um alô aqui para todos os amigos dele, que ele cita sempre, né? O Jair Malaquias, a esposa, o Cláudio e a esposa, a Dona Maria, lá no Jatobá. Também a Maria Aparecida, que é a tia dele, o Ailton na Vila Nova. Um abraço especial para você, tá? Tá mandando um bom dia também para Shirley, que ele nunca esquece, né, de mandar um alô para ela aqui na portaria da Rádio Manhã.

0: Luan Santana e o sucesso Clone na manhã da Rádio Manhuaçu, agora 10h32.
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0: Bom, o assunto é céu limpo nessa manhã, céu azul, temperatura em 22 graus, umidade relativa do ar 64% nessa manhã de sol. A economia em destaque, o dólar no câmbio comercial está operando em queda de 0,47%, vale R$ 5,18. O euro também está em queda de 0,37%, R$ 5,93. A Bovespa está operando em alta de 0,21%, 173.157,2 pontos. A produção da indústria brasileira recuou 0,2% na passagem de

abril para maio. Esse é o primeiro resultado negativo desde dezembro de 2025, quando o setor apresentou queda de 1%, aliás, 1,9%. Já na comparação com maio do ano passado, a indústria teve expansão de 0,2%. No acumulado de 12 meses, o setor variou 0,4% positivamente. Os dados fazem parte da pesquisa industrial mensal, divulgada hoje pelo IBGE. Segundo o boletim da Secretaria de Política Econômica do Ministério da Fazenda, o desempenho de maio, na comparação com abril, ficou abaixo da expectativa de mercado, 0,3%. Então aí está essa notícia, também ligada à economia. A Polícia Federal deflagrou nesta sexta-feira a Operação Exchange, com o objetivo de desarticular uma organização criminosa especializada na lavagem de dinheiro proveniente do tráfico internacional de drogas. Ao todo, são 11 mandados de prisão temporária e 7 foram cumpridos até a última atualização dessa reportagem do site G1. Entre os presos está Stella Stephanie Nunes Henrique de Oliveira, alvo das sanções dos Estados Unidos, na quarta-feira, dia 1º, por suposta ligação com a facção criminosa PCC, Primeiro Comando da Capital. Todos os presos serão levados para a sede da Polícia Federal em São Paulo. O empresário Vitor Henrique de Oliveira Shimada, também alvo de sanções dos Estados Unidos, está entre os procurados pela Polícia Federal, mas está foragido. Na quarta-feira foi encontrada a Miss Modelo e influenciadora venezuelana Scarlett Rodrigues. Ela é vencedora do Miss Grande Orlando 2025. Foi encontrada morta na quarta, dia 1º, após os terremotos que atingiram a Venezuela. Aos 23 anos de idade, ela estava desaparecida desde os tremores que devastaram a região de La Guaira. O corpo foi localizado nesta quarta-feira, ao lado do namorado José Castro, sob os escombros do edifício onde o casal morava, depois de mais de 5 dias de buscas. Natural da Venezuela, Scarlett ganhou destaque no universo dos concursos de beleza, ao conquistar o título de Miss Grande Orlando 2025. Nas redes sociais, compartilhava trabalhos como modelo, viagens e a rotina de preparação para competições. Pouco antes da tragédia, havia publicado mensagens indicando o desejo de disputar o Miss Universo Venezuela, um dos principais concursos de beleza do país. Então, a Scarlett, essa jovem Miss, é uma das mortas ao lado do namorado dela, José Castro, dentre aqueles que já ultrapassam 1.900 mortos na Venezuela por conta do terremoto da semana passada. E mais de 10 mil pessoas ficaram feridas e muitos ainda não foram localizados. Estão sob os escombros. E assim termina a edição do Girando. Mais notícias a qualquer momento aqui na sua Rádio Manhuaçu.

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0: Amanhã, de 8h15 até as 9 horas da manhã, no sabadão do nosso Manhã do Ouvinte, tem o Manhã do Ouvinte Super Popular. Aí a gente toca músicas assim. Roda aí, José.

E assim na 106.9 nós ouvimos então Conrado, Paixão Proibida e Odair José, Os Anjos. Eu coloquei essa sequência atendendo ao ouvinte e também para lembrar que amanhã, de 8h15 até as 9h, nós teremos o Manhã do Ouvinte super popular, tocando esse estilo aí para você. A música romântica, a música povão, a música brega, que tem o espaço aqui no Manhã do Ouvinte amanhã, de 8h15 até as 9h da manhã. Agora faltando 13 para as 11h.

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1: E aqui na 106.9, daqui a pouquinho nós teremos às 11 horas o Saúde em Foco, trazendo aquela dica valiosa para termos mais saúde. Maria da Glória, bom dia para você. Tá em Matipó.
2: Bom dia, Luiz Nascimento. Sou a Maria da Glória. Tá tudo bem, Luiz Nascimento? Gostou em casa? Aqui, se você puder, passa uma música para mim, qualquer uma, tá bom? Fica
1: tá
2: com
1: certo.
2: Deus.
1: Maria da Glória, fica com Deus também, nossa amiga de Matipó. Tem outro, outro áudio lá de Matipó? É a minha amiga, a Eva Pereira. Oi, Eva, bom dia.
3: Oi, Luiz Nascimento, bom dia. Aqui é a Eva, aqui do bairro Boa Esperança, aqui de Matipó. Tenha um bom dia para você e toda a sua família. Que Deus abençoe sempre. Todo dia, eu sou ouvinte do seu programa, todos os dias. Levanto, 8 e pouca, já vou ligando o rádio para me ouvir as músicas e ouvir vocês falando aí.
1: Sim, obrigado.
3: É só uma benção essa rádio.
1: Tá certo.
3: E eu peço também para você dar um alô aí para Matipó, pro prefeito, porque aqui na nossa cidade tem muito lugar com lâmpada queimada.
1: Ah, sim, sim.
3: E a gente já foi na prefeitura, já falou e nada. Aqui na nossa rua mesmo tem lâmpada queimada, a rua tá escura, a gente fala, mas não adianta.
1: Tá certo, minha amiga. Nós vamos fazer o seguinte, vamos passar essa comunicação, né, lá pra prefeitura de Matipó, para dar uma checada. Aqui em Manhuaçu, por exemplo, nós temos uma empresa responsável para fazer a troca das lâmpadas, né? Confesso que não sei como funciona em Matipó, mas a troca é aqui em Manhuaçu, uma empresa terceirizada que faz esse processo, né? Mas nós vamos procurar saber e vamos informar também a prefeitura dessa questão aí, tá? Um abraço, minha amiga. Bom dia para você, Eva Pereira, tá acompanhando a gente em Matipó. Vamos agora também para mais uma participação, depois da Eva, Ana Lúcia de São Domingos, tá ligada comigo, bom dia. A Rosirene Aparecida também tá ligadona. Tem um bom dia também do meu amigo o Chicão e a Sônia, estão lá na Santa Clara e a família toda trabalhando no café e ouvindo a Rádio Manhuaçu. E tem uma amiga nossa, a Luzia, que disse assim, ô Nascimento, que bom, é a Luzia Rosa, né, tá dizendo assim, que bom que você valoriza aí o pessoal que trabalha na panha de café. Isso mesmo. O pessoal ganha dinheiro, mas trabalha muito. É isso aí, né? Trabalhou muito, tem que ganhar dinheiro mesmo, né? Um abraço para você, é justo, né? E a Nicole também tá com a gente. Fala, Nicole!
4: Bom dia, Luiz Nascimento. Aqui é a Nicole. Eu quero ouvir a música Baby Fala Pra Mim, do Leonardo. E eu estou com a minha amiga Silvinha, do Viveiro de Santo Amaro.
1: Olha aí, que bacana. Trabalhando e ouvindo a Rádio Manhuaçu no Viveiro. Preparando aí as mudas, né? Valeu, Nicole. Valeu, Silvinha. Ô Zezinho aí do Carvalhinho, bom dia.
5: Ô Luiz Nascimento, bom dia, bom dia. Aqui é o Zezinho da Cabeceira do Carvalhinho. Ô Luiz Nascimento, eu gostaria de pedir você, se você puder, rodar música pra mim, pra todos nós aí, da a música do Padre Alessandro Campo, aquela música do Milagre do Tambaú. Ô música bonita, viu? E Deus continua abençoando vocês aí. Ofereço essa música para todo ouvinte dessa rádio. Não vou falar o nome de cada um, não, porque senão não dá conta. Mas é muitos amigos bons que a gente tem. Ofereço para todo ouvinte dessa rádio, tá bom?
1: Tá
5: Fique
1: ótimo.
5: Com Deus. Tchau.
1: Até a próxima, Zezinho. Gente boa. Minha amiga Dinair de Palmeiras.
6: Bom dia, Luiz. Tudo bom com você?
1: Bom
6: Sou
1: dia.
6: Dinair de Palmeiras. Da Rua Santo Antônio, ativa. Aí, irmão. Eu sou filho, estive na rádio com você, conheci você pessoalmente. Gostaria de ouvir a música Sua Escolha.
1: Tá certo, Dinair. Obrigado pela presença ontem aqui na rádio e também pela participação. Sempre bom ter você com a gente, tá? Silvana Cruz de Petrópolis. Ô, Nascimento, que saudades da minha terra querida. Aqui tá frio, frio, frio, frio. Tá dizendo ela sobre onde ela mora, que é Petrópolis, né? Minha amiga, aqui também não tá muito diferente, tá? Aquele abraço pra você. Oi, Valéria, bom dia.
7: Bom dia, Luiz. Aqui é a Valéria de Luisburgo. Gostaria de ver a música do Zezé de Camargo e Luciano. Felicidade, que saudade de você. E ofereço pros meus filhos Otávio, Gustavo e Gabriel, pro meu esposo Wagner, pra você e pra todos os ouvintes do programa. Uma ótima sexta-feira para todos.
1: Até a próxima, obrigado pela participação. Francis Laine de Martins Soares, tá ligada, né? Dizendo, seu Nascimento, manda uma música bem bacana aí pra mim, bem animada, porque hoje é meu aniversário. Ô, Fran, tá de aniversário hoje? Olha só, parabéns pra você e aplausos. Afinal de contas, fazer aniversário.

0: aniversário. É bom demais, não é? E bom dia também para Creuza do Amaral, que mandou a mensagem dela aqui.
1: Sem dizer pelo menos adeus.
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0: Esse é o Leonardo e essa saudade. Baby, fala pra mim. Maiara e Maraísa, vai lá. Autorizou depois, não reclama, né? Não reclama, autorizou. 11 e 2 da manhã, chegando aquela dica.
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0: E hoje aqui na 106.9, a Rádio Manhuaçu, nós estamos trazendo então mais uma dica do Saúde em Foco relacionada aos cuidados com as crianças. E hoje vamos falar um pouco sobre os direitos essenciais das crianças. Direito à vida e à sobrevivência. A criança tem garantia de nascer e viver com dignidade, recebendo proteção do Estado e da sociedade. Direito à saúde integral, acesso à assistência médica e odontológica, alimentação adequada e acompanhamento desde antes do nascimento. Direito à educação. A criança tem que ter o acesso gratuito e de qualidade à escola, visando pleno desenvolvimento e a preparação para a cidadania. Direito à proteção, proteção contra qualquer forma de negligência, discriminação, exploração, crueldade e violência física ou psicológica. Direito à convivência familiar e comunitária. Direito de crescer em um ambiente de afeto.

0: preferencialmente junto à sua família, sem sofrer abandono. Direito ao lazer e à cultura. Tempo e espaço assegurados para brincar, praticar esportes e participar da vida cultural e recreativa. Direito à participação, liberdade para expressar opiniões, pensamentos e sentimentos, sendo ouvido e considerado pelos adultos em decisões que afetam a sua vida. Então são direitos essenciais das crianças que, claro, culminam também com a sua saúde como um todo. E assim termina a edição de hoje do Saúde em Foco. Semana que vem tem mais.
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4: Tempo passa rápido, hein, gente? Parece que cada hora tem meia hora, né? Porque o tempo voa aqui na 106.9 com o nosso Manhã do Ouvinte. 11:05.
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4: As últimas participações do Manhã do Ouvinte nesta sexta-feira. E já agradecendo a você que mandou sua mensagem, áudio, em texto, se comunicando aqui com a gente. Oi, Luciano, bom dia.
5: Bom dia, Nascimento. Aqui é o Luciano, de Camisários, Alicate.
4: Grande Alicate.
5: Manda um abraço pro povo aí. Uma boa sexta-feira pra vocês todos aí. Aqui tô bem, graças a Deus. E passa uma música pra mim, qualquer música boa, eu, Teodoro Sampaio. Ou se não, Barreirito. Onde estão os seus passos? Eu tô aqui assistindo a televisãozinha deitada, eu e minha esposa ali, tá na cozinha. E pra todo mundo aí, Ferrugem, Alberto, todos os camelôs, os taxistas também. Todo mundo aí, fala com o Alicate, o Ferrui, ô, Luciano Alicate, e pro bairro Santa Terezinha também.
4: Tá certo, aquele abraço. Grande Luciano Alicate, tá em Cândido Salles. Mais uma, bom dia.
6: Luiz Nascimento, tudo bem com você? Que quem fala é a Aureliana aqui do Corvo Taquarão, meio atrasada, mas...
4: Ô, minha amiga.
6: Tô aqui.
4: Nada, ah, nada de atraso. É,
6: daqui a pouquinho estarei aí em Manhuaçu fazendo uma visita aí. Quem sabe eu dou uma chegadinha na rádio Manhuaçu e ofereço uma música para minhas três filhas, que é Ana Laura, Ana Júlia, Ana Luísa, meu esposo Adriano e o meu genro Lucas, a Selma, o seu João Belo, o Davi Lucas e a Ana Paula Leima Tipó. Tchau, obrigado. Se for possível, passa para mim aí com Henrique e Juliano, conexão, e manda mensagem do dia e fala como é que eu tô. Hã? Fazendo almoço, bebê. Ah, e não esquece de colocar a risadinha aí pra mim, não, hein?
4: Ah, meu Deus do céu. Essa é a Aureliana, né? Cheia de história. Tá bom, minha amiga. Tá bom, obrigado pela participação, tá? É, sobe aqui na rádio, né? Estamos no quarto andar, edifício Expansão Cultural, centro da cidade. Vai ser um prazer te receber aqui, tá? Bom dia também para outra amiga nossa.
7: Bom dia, Luiz Nascimento. Aqui é a Glória.
4: Oi, Glória.
7: Glória, o pai da Boa Esperança.
4: Oi, Glória.
7: Ela quer ouvir uma música com chapeludo.
4: Ei.
7: E oferecer para minha neta Débora e para o neto Adriel. E oferecer para você e sua família. Fica com Deus, Luiz Nascimento. Eu adoro seu programa.
4: Obrigado.
7: Ouvo todos os dias. Seu programa é número 1.
4: Tá certo. Ô, Glória, bom dia pra você. O chapeludo já toquei mais cedo, né? Vai a próxima sequência pra você.

0: Maria tá no cantinho de São Pedro do Havaí.
1: Oi, Luiz Nascimento.
0: Oi.
1: Bom dia, Luiz.
0: Bom dia.
1: Bom dia. Tô aqui também te ouvindo você também, né, Luiz?
0: O que você tá fazendo?
1: Tô aqui ouvindo você, hein?
0: Que bom.
1: Tá bom?
0: Tá bom.
1: Tô aqui te ouvindo você, Luiz. Você tá bem, né?
0: Graças a Deus.
1: Ah, depois manda um sucesso pra nós aqui, Luiz.
0: Claro.
1: Tá, manda um sucesso bem gostoso pra nós aqui, hein?
0: Tá certo, Ana Maria. Bom dia pra você, para o Adão também e os netos todos aí, né? É, bom dia pra o Paulinho, nosso amigão. O Paulinho agora vai colher café no Córrego da Raiz. Lá na casa da parentada, né, Paulinho?
2: Bom dia, meus ovos do investimento.
0: Bom dia.
2: Só agradecer a Deus, né? Pega a semana, tá terminando, né? Início do domingo, né? Se Deus quiser. Aqui, gostaria de fazer uma música todo pro pessoal aí do Córrego da Raiz, tá? Eu estive lá ontem pra ver o lugar pra mim, vou apanhar café. No Córrego da Raiz tem muito café pra apanhar ainda, tá? Então, semana que vem, tô lá apanhar café no Córrego da Raiz. Então, a música pra todos eles lá do Córrego da Raiz, pro primo da minha esposa, Marinha, né? Que mora lá, pros meus cunhados também que moram lá. E também pra Gamereira, que mora os meus cunhados. Minha cunhada é Gamereira. E Pontinho também mora minha cunhada, falou? Em Pontinho. Então, a música pra todos eles aí do Córrego da Raiz. E Gamereira, falou, fique com Deus, meu jovem.
0: Ô, meu jovem, aquele abraço pra você, felicidades, tá? Bom dia pra minha amiga Lucimar, tá no Bálsamo, Orizânia. Aquele abraço pra todos eles, essa comunidade maravilhosa. Excelente final de semana pra vocês, tá? Panda e Gustavo Lima, última dose de coragem.

0: Essa é a música de Hugo e Guilherme, grande sucesso no ano de 2023, Mágica, Israel e Rodolfo, não, mas quase do ano passado, e Panda e Gustavo Lima, Última Dose de Coragem, é novinha essa, tá quentinha essa música desse ano de 2026, pra você, aqui na Rádio Manhuaçu. Deixa eu dar um bom dia aqui pra poder registrar, algumas participações que chegaram, já depois da finalização do atendimento, né? Minha amiga Lúcia, de Martins Soares. Também a Eliane Castro mandou a mensagem dela. E o Geraldo de Jaguaraí. Bom dia para vocês. Ronaldinho e Aparecida, da Gameleira, também mandaram mensagens agora. Obrigado, tá? Mais participações comigo amanhã e também hoje à tarde com Moreira Lopes, com Robert Giovanni e à noite com Giovanni Amorim. É aqui!
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2: Nascimento
0: 11:23 da manhã. Caça aí, caçador. Belo.

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1: E assim nós estamos chegando ao final de mais Manhã do Ouvinte pela Rádio Manhã Sul. E é claro que eu quero agradecer a todos que mandaram mensagens pelo nosso WhatsApp 988188890. E a você que não mandou mensagem, mas que ficou ligado, ligada o tempo todo, ou parte do programa chegou até você aí no seu rádio, no aplicativo, no site, e você comigo nessa manhã. Muitíssimo obrigado e fica o convite para amanhã estarmos juntos novamente a partir de 7 da manhã, porque amanhã é mais cedo. Amanhã é às 7 da manhã, o nosso programa aqui na 106.9. Muito obrigado, fiquem todos com Deus. Para encerrar hoje, Roberto Carlos, Fé, e logo depois tem o Padre Carlos Altoé e o programa Caminho, Verdade e Vida. Tarde vai ser iniciada com Moreira Lopes, no Sintonia. Tchau, gente! Muito obrigado!
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2: Bom dia, Luiz Nascimento, bom dia a toda a equipe que está aí trabalhando na nossa rádio Manhuaçu, FM 106.9. Nosso bom dia aos ouvintes, nosso bom dia aos trabalhadores e trabalhadoras, viajantes, motoristas, grande abraço aos comerciantes, bom dia, bênçãos de Deus, felicidades, alegria e paz. Nosso bom dia aos membros do Sagrado Coração de Jesus, que o Senhor abençoe e fortaleça, e que o Coração de Jesus nos ensine a amar de verdade, a colocar a vida a serviço, a viver mais plenamente o nosso compromisso de fé, a nossa resposta generosa diante do apelo do Senhor. Bom dia, crianças, jovens, casais, adultos, orações e preces a todos os que confiam nas nossas orações e os que pedem as nossas preces. Prezado ouvinte, querida família, hoje, sexta-feira, dia 3 de julho, estamos celebrando a festa de São Tomé Apóstolo e também celebramos um dia dedicado ao Sagrado Coração de Jesus. São Tomé, conhecido como Apóstolo das Dúvidas, isso por causa da dúvida que teve na ressurreição de Jesus, dizendo que só acreditaria se visse as marcas dos pregos nas mãos de Jesus e também as tocasse. E por dizer que não sabia para onde Jesus ia. Dessa primeira passagem, surgiu a expressão popular ver para crer. Porém, não foi somente isso que fez de Tomé um apóstolo conhecido. Ele foi fiel seguidor de

Jesus. Ele, na verdade, a exemplo dos 12, dos 11, ele arriscou a vida. Mais importante que a dúvida foi a profissão de fé. Depois que Jesus apareceu a ele e pediu que tocasse nas marcas do crucificado, Tomé fez uma das mais belas profissões de fé que encontramos no Novo Testamento. Meu Senhor e meu Deus, algo aparentemente simples, mas que diz tudo a partir daquele momento. Tomé não teve mais dúvida e fez de Jesus o Deus e Senhor da sua vida. E quem faz dele o Senhor de sua vida muda completamente a sua maneira de ser. Podemos unir a Tomé também a vida do venerável Júlio Maria de Lombardi, que também viveu plenamente, arriscou a sua vida, deixou a sua terra e ao mesmo tempo fez um grande trajeto pelo mundo e pelo Brasil afora. Por isso que no decreto do Papa Leão XIV, quando ele anunciou que a partir deste momento Júlio Maria de Lombardi é conhecido como Venerável Júlio Maria de Lombardi. Isto faz parte de todo um projeto ou de todo um caminho rumo à santidade, à beatificação. E Dom Juarez del Horto Seco publicou uma nota de ação de graças. E esta nota diz o seguinte: a Diocese de Caratinga recebe com grande alegria a notícia da promulgação do decreto, pelo qual o servo de Deus, Padre Júlio Maria de Lombardi, é reconhecido pela Igreja como venerável, em reconhecimento às suas virtudes heróicas. Este importante passo no caminho de sua causa de beatificação é motivo de ação de graças a Deus e de renovada esperança para todos aqueles que encontram no testemunho do Padre Júlio Maria de Lombardi, luminoso de amor a Cristo, devoção à Virgem Maria e dedicação incansável à missão evangelizadora da Igreja. Nesta ocasião tão significativa, dirigimos nossa saudação fraterna aos missionários de Nossa Senhora, à congregação fundada pelo venerável Padre Júlio Maria, presentes em nossa Diocese de Caratinga e em tantas outras frentes de evangelização. Unimos-nos a eles na alegria por este reconhecimento eclesial que confirma a fecundidade espiritual do carisma deixado por seu fundador. Que o exemplo do venerável Júlio Maria inspire nossas comunidades a viverem com maior fervor a fé cristã e o compromisso missionário, testemunhando o Evangelho com generosidade e amor. Assinado, Caratinga, 18 de junho de 2026, Dom Juarez del Horto Seco. Primeira música do nosso caminho Verdade e Vida, Oração pela Igreja.

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1: Prezado ouvinte, querida família, vamos ao evangelho desta sexta-feira, quando nós celebramos a festa de São Tomé Apóstolo. Temos o texto de São João, capítulo 20, versículos de 24 ao 29.
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1: Tomé, chamado Dídimo, que era um dos 12, não estava com eles quando Jesus veio. Os outros discípulos contaram-lhe depois: vimos o Senhor. Mas Tomé disse-lhes: se eu não vir a marca dos pregos em suas mãos, se eu não puser o dedo nas marcas dos pregos e não puser a mão no seu lado, não acreditarei. 8 dias depois, encontravam-se os discípulos novamente reunidos em casa, e Tomé estava com eles. Estando fechadas as portas, Jesus entrou, pôs-se no meio deles e disse: a paz esteja convosco. Depois disse a Tomé: põe o teu dedo aqui e olha as minhas mãos. Estende a tua mão, coloca-a no meu lado. Não sejas incrédulo, mas fiel. Tomé respondeu: meu Senhor e meu Deus. Jesus lhe disse: acreditaste porque me viste? Bem-aventurados os que creram sem terem visto. Palavra da salvação.

Glória a vós, Senhor. Prezado ouvinte, querida família, temos dois deveres de gratidão para com Tomé. Um, que lhe custou certa dor, pois Deus, e isso se manifesta na atitude de Jesus, corrige quem ele ama, como um pai ao filho predileto. O apóstolo falha quando não dá crédito ao testemunho dos irmãos, ao testemunho da comunidade, só aceitando o que ele mesmo pudesse ver e tocar. É aquilo que ficou marcado profundamente na vida de Tomé. É o homem da dúvida, é o homem da incerteza, é o homem que precisa ver para acreditar. Grande lição para nós. Não vivemos como Jesus. Não o tocamos, mas cremos nele pelo testemunho dos que conviveram com ele. O outro, como Tomé, não aceitou qualquer Jesus, se meio adocicado, espiritualizado demais, quase um super-homem, que passou dando um show entre nós e para nós. Só aceitou Jesus da paixão até a morte, um em absoluta fidelidade ao Pai, que lhe pediria para viver e propor o reino dos céus, vivido aqui em toda verdade, sem sombra de mentira, que lhe custou a vida. Mais do que isso, temos também Tomé, a aparição de Jesus ressuscitado revela a preocupação com a dimensão apostólica da fé cristã. Se um apóstolo duvidou da identidade do crucificado ressuscitado, quem acreditaria na sua proclamação? Por isso, Jesus se fez visível e deu a Tomé o que pediu, pois este não quis apenas ver, mas tocar as chagas, sinais da paixão e da morte de Jesus. Sua incredulidade tornou-se ocasião para que muitos viessem à fé e terem visto sem terem visto. Isso é importante. Subjaz à proclamação: meu Senhor e meu Deus, uma expressão muito bela, uma profissão profunda, a posição da comunidade joanina ante o culto do imperador Domiciano, que o declara Dominus Ac, Deus, Senhor e Deus, e era fortíssima na Ásia. No oitavo dia, o primeiro da semana, tem início a nova criação, e a celebração eucarística é o local onde as dúvidas se dissipam no seio da comunidade que professa a sua fé. Oito dias depois, Tomé estava presente, e Tomé conseguiu fazer a sua grande e profunda experiência de fé. Foi testemunha, não precisava ter passado pelo constrangimento que passou diante de Jesus, mas conseguiu levantar a cabeça, viver plenamente a vida e ser testemunha do ressuscitado por onde andou e por onde foi enviado. Segundo a música do nosso caminho Verdade e Vida, esse homem chamado Jesus, Padre Antônio Maria.

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1: Prezado ouvinte, querida família, reze comigo a oração pela beatificação do venerável Júlio Maria de Lombardi. Ó Trindade Santa, vós que sois a fonte de toda santidade, nós vos louvamos por vosso servo Júlio Maria de Lombardi, que assemelhando-se ao Cristo Eucarístico, cuidou do vosso rebanho com amor, zelo e doação, e deixando-se guiar pelo Espírito Santo, assim como a Virgem Maria, testemunhou a ternura missionária da Igreja. Concedei-me, ó Trindade Santa, pela intercessão do venerável Júlio Maria, a graça que vos suplico, e se for de vossa santa vontade, dai que o venerável Júlio Maria alcance a honra dos altares, para a vossa glória e para o bem de tantas almas. Por Cristo nosso Senhor. Amém. Venerável Júlio Maria de Lombardi, rogai por nós. Prezado ouvinte, querida família, vamos à nossa programação, Paróquia de São Lourenço. Hoje, primeira sexta-feira do mês, teremos às 13 horas a exposição do Santíssimo Sacramento na Igreja Matriz. Teremos às 14 horas a Missa do Sagrado Coração de Jesus e às 18 horas e 10 minutos teremos a nossa missa

A Igreja Matriz, missa transmitida pela Rádio Manhuaçu FM 106.9 e pelas mídias sociais. Amanhã, sábado, às 19 horas, teremos missas na Igreja Matriz do São Lourenço, missa transmitida e missa na comunidade São Vicente. E no domingo, nós teremos missas na Igreja Matriz do São Lourenço, às 7 horas da manhã, às 9 horas, às 16, às 18 e às 19:30 horas. Também teremos missa às 9 horas da manhã na comunidade Sagrada Família e às 19 horas na comunidade São Geraldo. Vamos agradecer a Deus a vida? Vamos renovar o nosso compromisso cristão, familiar, comunitário? Deixemos-nos guiar e conduzir pelo Evangelho. Deixemos-nos guiar e conduzir pelo testemunho, pela vida e pela fidelidade de São Tomé, mas também que o coração de Jesus continue nos amando e nos ensinando a viver com intensidade a vida e a missão. Pai nosso que estais nos céus, santificado seja o vosso nome, venha a nós o vosso reino, seja feita a vossa vontade, assim na terra como no céu. O pão nosso de cada dia nos dai hoje, perdoai as nossas ofensas, assim como nós perdoamos a quem nos tem ofendido, e não nos deixeis cair em tentação, mas livrai-nos do mal. Ave Maria, cheia de graça, o Senhor é convosco, bendita sois vós entre as mulheres, bendito é o fruto de vosso ventre, Jesus. Santa Maria, Mãe de Deus, rogai por nós, pecadores, agora e na hora de nossa morte. Amém. Glória ao Pai, ao Filho e ao Espírito Santo, como era no princípio, agora e sempre. Amém. São João Batista, rogai por nós. São Tomé, rogai por nós. Venerável Júlio Maria de Lombardi, rogai por nós. Última música, Sagrado Coração de Jesus. Que Deus ilumine, que Deus abençoe a você, sua família e seu lar, aos doentes, enfermos, famílias enlutadas, idosos, força, luz, saúde e bênçãos abundantes de Deus. A você, Luiz Nascimento, um grande abraço, muito obrigado, uma boa tarde, um bom descanso. Vamos ficar aí com, na sequência, o Sintonia da Tarde com Moreira Lopes, pela intercessão de São Lourenço, de São Tomé, do Sagrado Coração de Jesus. Desça sobre você, sua família, nossos lares, a bênção de Deus Todo-Poderoso, Pai, Filho e Espírito Santo. Amém. Felicidades, grande abraço e até amanhã, às 11 horas, em novo caminho, verdade e vida.

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5: Chegando. Alô, gente, amigo, um abraço, carinho. Super sexta-feira, sextou legal, a primeira do mês, hein? E assim nós estaremos juntinhos nesse clima já de fim de semana, clima de jogo da Seleção Brasileira no domingo. E assim, vamos caminhar juntinhos com muita música, muita informação, prestação de serviço. Para você se atualizar aqui na programação, você pode mandar aí seu WhatsApp, pedir a sua música, mandar o seu abraço, o seu alô. E assim, está interagindo com a gente. É a sexta mais especial do seu rádio, já chegamos a 184 dias do ano para 2027, faltam 181 dias, 13ª semana do tempo comum. Um abraço para você que está aniversariando, é gratidão pela vida, sempre, sempre, com esse sorrisão aberto, hein? É você que tem aquela data marcante, que lembra o casamento, noivado, batizado, momentos memoráveis. E assim nós estaremos juntinhos a partir de agora, até as 4 horas aí no seu radinho, você que acompanha pelo aplicativo, você na internet, no site manhuaçufm.com.br. Abraçando você, amiga dona de casa, e tá tudo bem em casa, hora do almoço, ou mesmo aí você que já almoçou, né, você que já tá naquela limpeza geral, um abraço muito legal, tá? E lembrando também um abraço especial para você do comércio, são muitos os comércios aí, a 1000 por hora, e ratinho vai funcionando, vai aí acompanhando a programação e você pode interagir. Moreira, eu tô trabalhando, cita o local que você está aí, tá? E também você que está aí na colheita do café, manda pra gente qual é a região que você está aí atuando, né? Se está você com mais alguém de casa ou algum amigo. E assim nós estaremos destacando, sempre com muito carinho, aquele abraço, aquele alô. E hoje é o dia de São Tomé, é celebrado sempre em 3 de julho, e essa data homenageia o apóstolo de Jesus Cristo. Ele é famoso por duvidar da ressurreição e depois professar sua fé ao tocar as chagas de Cristo. Não tem aquela máxima, né? Só acredito vendo, então, baseada aí nesta dúvida de São Tomé. E ele é padroeiro dos arquitetos e pedreiros. E esta data, que é celebrada com festividades religiosas em várias paróquias que levam seu nome Brasil afora. Nesse ritmo, com você destacando, daqui a pouquinho nós vamos ter o convidado do dia, já está no site manhuaçufm.com.br, já está no Face da Manhuaçu. Não perca, hein? Fique sabendo de primeira, é só acessar aí as nossas redes sociais, nosso site. Também para você poder acompanhar o Artista da Terra. Histórias curiosas de mineiros e mineiras, hein? Tem cada história legal e eu conto tudinho para você. O Boletim da Copa traz as atualizações mais recentes, os jogos que aconteceram aí nas últimas horas, os jogos de hoje, a expectativa aí para a Seleção Brasileira com o jogo com a Noruega neste final de semana, tudo isso e muito mais. Fique ligado, as duas têm o Igreja Viva, a catequese aí no seu lar, tem mais, às 2h15, toques e dicas, uma boa receita para você colocar em prática, quem sabe aproveitando o fim de semana que vem chegando.

Aí hoje tem o Emergência 193, tá? E o tema é para você, nós vamos trazer dentro de instantes, é só ficar ligadinho sempre a boas dicas, orientações com os bombeiros militar que atende a toda a nossa região através da segunda companhia aqui em Manhuaçu. Então, a partir de agora é só emoção aí no seu rádio.

0: Fique atento, ligadinho. E a nossa mensagem faz lembrar: Deus está em toda parte. Portanto, está dentro de nós e dentro de todas as pessoas que nos cercam, boas ou más. Tudo provém de Deus. Tudo é manifestação divina. Mesmo aquilo que nos parece mal ou erro pode ser a causa de um benefício futuro. Às vezes ficamos desesperados, né? Ao que não saiu como esperávamos. Então, o que vem pela frente pode ser um benefício. Nosso sofrimento resulta do desconhecimento da verdade básica. Deus dirige todos os acontecimentos, porque está em tudo.
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0: E aí, deixa seu recado, aconteça aqui na Mãe Iguaçu, é sempre com mais emoção. E assim, na primeiríssima de hoje, tem pra você o João Gomes, mestrinho JP. Vai lá, meu bem.

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1: Sintonia você, se nós tivermos Natanzinho Lima, Sonho de Amor, e conferido agora a hora. Meio-dia e 16.
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1: Sua sexta-feira cada vez melhor aqui no Sintonia. Aí você aproveita, deixa o seu recadinho, chegou agora, ligou o radinho, tá aí acompanhando, ou mesmo desde cedo está ligado, né? Aí você manda seu WhatsApp aí através do nosso contato 33 988 18 88 90.
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1: Agora conferindo, tem Zezé de Camargo e Luciano, Flores em Vida, meio-dia e 19.

0: Com você no Sintonia, essa música é muito legal, essa mensagem. Douglas e Vinícius, até ficar velhinho, compromisso, matrimônio. Muito interessante a letra dessa música. E assim, Deus está em toda parte. É a nossa mensagem de hoje para você que pediu, para você que está aí ligadinho, para você que chegou agora. E a mensagem lembra, portanto, está também dentro de nós e dentro de todas as pessoas que nos cercam, boas ou más. É a presença de Deus em nós, em nosso coração. Tudo provém de Deus. Tudo é manifestação divina.
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Grande Chico Buarque de Holanda, tá aí pra você, meu caro amigo, essa música é muito legal, hein? É, você gosta. E assim, pode mandar também a sua mensagem destacando, tô ligadinho, tô curtindo, cheguei agora, liga o radinho, tô acompanhando desde cedo, fique bem à vontade, tá? A programação feita exclusivamente pra você.

0: E a hora para conferir, vamos lá, 12:46.
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1: E aí, vamos juntos? Conferindo agora meu dia 48, daqui a pouquinho tem o Artista da Terra. Uma história curiosa e mais legal quando a gente pode trazer aqueles artistas que são da região. Já trouxemos aí grandes nomes de Mãe Uaçu, de Mãe Umirim, de Alto Jequitibá, de Simonésia, de Ipanema e outras cidades, Carangola, Muriaé. E hoje nós vamos trazer um artista que talvez não foi reconhecido aí na própria localidade, na própria cidade, né, onde ele nasceu, que é Matipó. Talvez a comunidade, boa parte das pessoas não conhece a trajetória desse artista, de uma expressão realmente nacional e até mesmo reconhecimento internacional. De Matipó, hoje, o nosso artista, e você vai poder conhecer a história. Fique ligado. E agora tem Léo Magalhães, Acho Que É Amor, meio-dia e 49.

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2: E aí, tá ligadinho? Eu quero saber se você tá antenado, se você conhece um pouquinho de música, artistas que no começo da carreira eles buscavam espaço e acabaram tornando sucesso. E hoje eu vou trazer para você, mandar para mim no WhatsApp aqui, o nome desse cantor, né? Vamos deixar rodar um trechinho aqui, aí você vai falar o nome do cantor e daqui a pouquinho nós vamos conferir para saber se você realmente está sabendo, hein? Vamos lá, confira! Olha, essa aí é interessante, vamos lá!

E aí, sabe o nome do cantor? Ah, é fácil, tá? Pode ter certeza, hein? Ele fez muito sucesso, depois formou dupla, e esse aí que nós trouxemos, o lançamento da carreira solo, tá? E já tem um tempo. E, logicamente, que é importante saber se você está atento, ligado mesmo, se sabe um pouco dessa trajetória da música brasileira. Aí manda seu recadinho. Enquanto isso, nós vamos com Israel e Rodolfo. Não deixou de ser esquema, vamos lá.

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1: Enquanto você vai interagindo aí, destacando qual é o cantor que nós trouxemos um pouquinho da música há pouco, hein? Quando lançou o primeiro disco solo, depois formou dupla, sucesso. E aí, já nós vamos saber se você acertou. Manda seu nomezinho e seu endereço e fala, Moreiro, cantor é esse. Aí fica bom demais, né, com você participando. Vamos lá, hoje com uma história interessante. Ele foi um artista plástico, pintor, desenhista, ele foi gravador, escultor, poeta, contista, compositor e programador visual. Sabe onde ele nasceu? Nasceu em Matipó, aqui pertinho, né? Pessoal de Matipó, um abraço, hein? Boa tarde para vocês aí. Vou contar a história do Filho da Terra, que é o Miguel Coelho. Nasceu em Matipó em 29 de setembro de 1934 e faleceu em Niterói em 9 de março de 2007. Lá em Niterói, ele teve um grande reconhecimento, não apenas em Niterói, em outras regiões pelo Brasil. Então, como artista plástico, como pintor, desenhista, como escultor, poeta, contista, compositor, gravador e também programador visual. E assim, ele que nasceu em Minas Gerais e ficou radicado em Niterói, no Rio de Janeiro, tornou-se uma figura destacada da vida artística e cultural de Niterói. Com uma produção que transitou entre artes visuais, literatura, música e ilustração. Passou a infância em ambiente rural, na casa do avô, e após uma passagem por Campos do Goitacazes, fixou-se em Niterói, cidade a qual ficou fortemente associado e onde veio a falecer em 9 de março de 2007. O Miguel Coelho, esse artista mineiro, teve a sua vocação para o desenho e a pintura, assim estimulado desde cedo pela leitura de revistas como Tico Tico, Globo Juvenil. Começou sua atividade artística esculpindo pequenas estatuetas de indígenas que vendia a turistas. Frequentou a Escola Nacional de Belas Artes do Rio de Janeiro, onde questionava o rigor acadêmico do ensino artístico e onde se aproximou de Cândido Portinari. Desenvolveu uma trajetória multifacetada como pintor, desenhista, gravador, escultor, poeta, contista, compositor. E em Niterói, integrou o ambiente artístico e literário local, atuando também

0: Como ilustrador de livros, de escritores amigos e participantes da vida cultural da cidade. A sua obra foi marcada por um universo visual inspirado na cultura e nos personagens do interior do Brasil, em costumes populares, folguedos, cenas da vida sertaneja, cidades históricas de Minas Gerais e do estado do Rio de Janeiro, pescadores e aspectos do cotidiano à beira-mar. A sua pintura relaciona-se às histórias de Guimarães Rosa e aos traços de Cândido Portinari, com a linguagem pictórica caracterizada com um cubismo reconsiderado, de cores chapadas e cortes discretos. Em 69, participou do chamado Movimento Poesia Cartaz, em Niterói, no qual poemas de autores locais foram ilustrados por artistas plásticos e expostos em Niterói. No Rio de Janeiro e em Teresópolis, colaborou também com vários escritores, ilustrando numerosos livros de autores conhecidos, muitas vezes sem cobrar pelo trabalho. E assim, livros de destaque, em 2006, Retrato do Artista Enquanto Sempre, 2011, Miguel Coelho, Desenhos, também Exposições e Homenagens, em 2006, Publicação de Retrato do Artista Enquanto Sempre, 2011, o lançamento de Miguel Coelho Desenhos, 2023-2024, Miguel Coelho, o Artista, e essa exposição é homenagem ao artista nas comemorações dos 450 anos de Niterói. Portanto, a trajetória, assim, resumida, já que a biografia é mais extensa, mas trouxemos para você, no contexto aí, sobre a atuação do artista plástico, pintor, desenhista, gravador, escultor, poeta, cientista, contista, compositor e programador visual, ele que nasceu em Matipó e faleceu em Niterói. Nome é o Miguel Coelho. Tá aí para você, então, mais uma história legal, melhor ainda, que o artista é aqui da região.
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0: E hoje nós estamos aqui girando com uma música que foi lançada já tem um tempo, quando o cantor ele estava iniciando e assim lançou o primeiro disco solo, depois formou dupla. E você pode mandar para mim aqui, respondendo qual é o cantor. Diz aí, vai lá! Vamos ouvir mais um pouquinho.

0: Aí, legal, hein? Então, vai mandando a sua mensagem, destacando, quero ver se você vai acertar. Vamos lá!
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0: Convidado do dia hoje traz uma cantora e também artista, é atriz, tá? Marjorie Dias de Oliveira, conhecida como Marjorie Este Ano. Pra você, suas músicas e a sua trajetória.

Dias de Oliveira, ela é de Curitiba, paranaense, nasceu em 8 de março de 1982. Renomada atriz, cantora, compositora e apresentadora. Para você a música, por mais que eu tente. 1:15.

0: Esse Major este ano, em destaque para você, daqui a pouquinho tem mais histórias da cantora e também mais música. Fique ligado. 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

E no Sintonia, no convidado do dia, está no site da Mãe Uaçu, está no Face da Mãe Uaçu, está aí também no seu rádio, hein? Aos 15 anos, Marjorie este ano ingressou no curso técnico de teatro do Colégio Estadual do Paraná. Aos 18 anos, mudou-se para São Paulo para estudar música e assim aprimorar sua formação. A música, reflexo do amor, 1h21. E aí, está gostando? Já mandou sua mensagem, seu WhatsApp? Vai lá!

E aí, você conferiu mais uma com Marjorie este ano, Reflexo do Amor, essa música muito legal. Aí a cantora fez parte de um grupo de garçons cantores, o Cine Show, e onde interpretava clássicos de musicais. Em 2014, estreou na TV, na novela Malhação da Globo, interpretando a vilã e baixista da vagabanda, a Natasha. E assim, agora a música Suíça.

Sintonia você com Marjorie Chan, 1h28, cantora de sucesso, atriz realmente com atuação muito brilhante, você podendo conferir. E agora com a participação legal do Roupa Nova, Flagra, confira.

Aí, legal, hein? Homenagem a Rita Lee com Márcio Cristiano e Roupa Nova Flagra. E assim, no destaque na sua tarde, a Márcio Cristiano, né? Ela é sucesso também da personagem que alavancou sua carreira como cantora. A música Você Sempre Será liderou as paradas brasileiras por 6 semanas consecutivas. A música você ouviu há pouco. E agora, com você, mais uma música. Bem legal, bem pedida, Espirais.

Major este ano, ela lançou discos como Major este ano, né? O destaque foi 2005, Flores, Amores e Blá Blá Blá. Protagonizou sucessos estrondosos como Duas Caras em 2007, A Vida da Gente. Aí a participação nas telinhas também, Lado a Lado. Em 2017, protagonizou o aclamado drama médico da Globo, Sob Pressão, papel que lhe rendeu elogios da crítica e projeção internacional. Além do sucesso musical das interpretações em novelas, Marjorie este ano também brilhou no cinema. Em filmes de prestígio, como Boas Maneiras, de 2017, e no premiadíssimo Ainda Estou Aqui, né, em 2024, 2025, a projeção desse filme, e foi premiada aí com Oscar de Melhor Filme, também Prêmio Globo de Ouro,

O Prêmio Goya e muitos outros prêmios, dezenas de premiações para este filme. E, logicamente, atores, né, direção, que foram responsáveis por todo esse sucesso. E Marjorie este ano também esteve lá brilhando, né? E a música que encerra é essa aí. Você sempre será. 1:36. Daqui a pouquinho tem Boletim da Copa.

0: E assim nós conferimos a presença marcante da Major este ano aqui no Sintonia. Gostou? Que legal, hein? Amanhã tem um novo convidado, então fique ligadinho com a gente.
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E aí, você ligadinho aqui na Mãe Uaçu? É, e tá rolando ainda, hein? Ah, se eu contar que ninguém acertou ainda, hein? O cantor que está interpretando, ele começou a carreira solo, depois formou dupla e muito sucesso na sua trajetória. Quem é? Uma

0: Ei, maravilha, hein? Chorada a música, né? Então, pra você, está dando aquela palhinha pra gente aí, Moreira. Eu acho que é. Aí fala o nome do cantor, tá? Deixa aqui que nós vamos conferir, tá bom? Enquanto isso, vai deixando seu abraço, seu alô. O WhatsApp da Mãe Uaçu está aí à sua disposição. Manda o seu abraço, vai lá.
1: Oi, Moreira.
0: Opa, boa tarde.
1: E aí, tá tudo bem aí?
0: Tá tudo ótimo.
1: Eu gostaria de ouvir uma música com Gustavo Lima, Assino com X. Gostaria de oferecer para todos vocês aí da rádio, para toda a minha família. Tenha uma boa tarde. Fica com Deus.
0: Valeu, um grande abraço, uma super sexta. Final de semana que vem chegando, é a Maria das Dores ligadinha. Alusão também para o Valdir. Alô, Valdir, tá ligadinho lá no Nossa Senhora Aparecida em Simonésia.

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0: E aí, vamos em frente? Vamos lá, deixa o seu abraço, o seu alô, destaque a sua audiência.
4: Boa tarde, Moreira.
0: Boa tarde.
4: Aqui é Dorinha da Pons Moraes.
0: Ô, Dorinha.
4: Eu gostaria de ouvir uma música oferecer para o meu sobrinho, que está aniversariando hoje ali no Córrego do Caratinga. O Rael. E também para a Wanda, lá em Bom Jesus de Realeza. A música pode ser sua escolha, então, da Ana Castelo. Uma boa tarde, fique com Deus. Um abraço, tchau.
0: Tá legal, um abração pra você, super sexta-feira pra toda a família, para o aniversariante aí, dá um abração nele, hein, bem assim apertado, muita vida, muita energia positiva. Oi, Morena, um abraço pra você, sou de Maiorçuzinho, quero pedir uma música, abraçando meu afilhado João Gabriel, que está completando um aninho de vida, aí sim, um abração, mais um aniversariante. Então, já que os jovens estão aniversariando, tem Ana Castela. Mamãe, não deixe seu filho ser cowboy.

0: Deixa assim.
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2: 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É interessante nessa música, né? A Ana Castela faz aquele apelo, né? Mamãe, não deixe seu filho ser cowboy e tal. E ela canta, canta. Finalzinho ela deixa assim, tá? E dá aquela risadinha, né? Tá certo. Vou conferindo, é a sexta-feira, 3 de julho. E você tá ligadinho, deixando seu abraço, seu recado.
3: Oi, boa tarde.
2: Boa tarde.
3: Tudo bem com você? Tudo na Santa Paz?
2: Na aqui paz.
3: É a Lucilena de Martins Soares.
2: Fala, Lúcia.
3: Eu ouvi uma música com Lara Pausini, Esperança.
2: Aí sim.
3: Feliz pra você, pra toda aí da rádio.
2: Obrigado.
3: Minha família, todos meus irmãos, primos, amigos e amigas. Uma ótima sexta-feira para você, fica com Deus e até amanhã, se Deus quiser, se Deus a permitir para nós. Tchau e obrigado.
2: Valeu, Lúcia. Meus amigos aí, Martins Soares, aquele alusão legal, bacana, hein? Vamos em frente, é para você que vai se ligando com a gente, acompanhando aí de onde quer que esteja, deixando o seu abraço. Meu amigo Paulo César, ô Paulinho, mandou aqui, ó, o som tá comendo solto, hein? É, aumentou o som da caixa aí, não é mesmo? Então, só música boa por aqui, né, Paulinho? Um abraço, muito obrigado aí, tá? O nosso ouvinte, o Juarez, também tá aí acompanhando, tá na estrada, tá no trecho, então, um abração legal. E essa aí, Esperança, 1h53, é a Laura Pausini.

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1: Conferindo a hora certinha na Manhuaçu, agora são 2 horas, vem chegando.

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2: Olá, meu querido irmão, minha querida irmã, está no ar o nosso Igreja Viva. Este momento em que nós nos reunimos para a nossa catequese, momento em que nós recordamos a nossa catequese inicial, momento também em que nós aprimoramos a nossa catequese permanente, este momento em que nós fazemos a leitura de um documento da Igreja, de um número de um documento da Igreja, e assim nós retomamos essa catequese inicial com temas da nossa catequese inicial, aprimorando a nossa catequese permanente. Desde já, nós desejamos que Deus abençoe imensamente você, a sua família, o seu lar, e que nós possamos crescer cada vez mais nessa sabedoria, neste conhecimento da vontade e do desejo de Deus. Neste instante do Igreja Viva, nós estamos na leitura da exortação apostólica pós-sinodal Verbum Domini, do Santo Padre Bento XVI, sobre a palavra de Deus na vida e na missão da Igreja. Nesta exortação apostólica, nós iremos dar início à leitura do número 94, que vai nos dizer o seguinte: uma vez que todo o povo de Deus é um povo enviado, o sínodo reafirmou que a missão de anunciar a palavra de Deus é dever de todos os discípulos de Jesus Cristo, em consequência do seu batismo. Nenhuma pessoa que crê em Cristo pode sentir-se alheia a esta responsabilidade que deriva do fato de ela pertencer sacramentalmente ao corpo de Cristo. Esta consciência deve ser despertada em cada família, paróquia, comunidade, associação e movimento eclesial. Portanto, toda a Igreja, enquanto mistério de comunhão, é missionária, e cada um, no seu próprio estado de vida, é chamado a dar uma contribuição incisiva para o anúncio cristão. Bispos e sacerdotes, segundo a missão própria de cada um, são os primeiros chamados a uma vida cativada pelo serviço da palavra, para anunciar o Evangelho, celebrar os sacramentos e formar os fiéis no conhecimento autêntico das Escrituras. Sintam-se também os diáconos chamados a colaborar segundo a própria missão, para este compromisso de evangelização. Muito bem, meu querido irmão, minha querida irmã, aqui o número 94 recorda-nos a missão de todo o batizado. Todos nós, pelo batismo, recebemos a missão de sermos sacerdotes, profetas e reis. Participando do corpo místico de Jesus Cristo, nós temos como uma missão intrínseca, que é anunciar e participar deste projeto evangelizador, participar desta evangelização anunciando a palavra de Deus. Coube e cabe a cada um de nós fazer com que esta palavra se perpetue na humanidade. Então, anunciar a palavra de Deus é também uma missão de cada um de nós, seja em qualquer vocação em que nós estejamos, seja ela vocação laical, seja ela na vocação matrimonial, seja ela na vocação presbiteral, sacerdotal, religiosa. Independente do estado de vida em que nós estejamos vivendo, nós somos responsáveis pela evangelização, pois pelo sacramento do batismo, todos nós somos discípulos missionários de Jesus. Que Deus abençoe imensamente você, abençoe o seu lar, abençoe a sua família. Um grande abraço e até o nosso próximo Igreja Viva.

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1: Momento especial na tarde com o Igreja Viva. Vai estar de volta amanhã no seu sábado, neste mesmo horário. Daqui a pouquinho tem toques e dicas. E hoje você vai poder conferir aqui no Sintonia uma receita muito bacana, tá? Uma esfirra aberta. Aproveitar aí que final de semana tem Copa do Mundo, no domingo tem a Seleção Brasileira e quem sabe aí você resolve colocar a mão na massa, né? Põe a turma de casa também para colocar a mão na massa e fazer uma esfirra aberta diferente, prática, saborosa. Já já em destaque para você no Sintonia.

devem ser tratadas como algo de mais valioso em uma propriedade. 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A vida agradece.

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1: Que legal, aí vamos em frente com você. Ligadinha aqui na Manhuaçu, hora daquela receita, aquela dica bacana. Tem jogo da seleção brasileira no final de semana. E essa receita aí tem tudo a ver, por que não, hein? Então, vem chegando o André Pandeles, vai lá.
2: Boa tarde, ouvintes do Sintonia da Tarde, aqui na Voz é o Pandeles. Eu cheguei nessa sexta-feira com uma receita deliciosa pro final de semana, de esfirra aberta. Sim, essa receita, que é uma delícia para fazer em casa e é mais fácil do que parece. Então já vamos pros ingredientes. Eu tô usando aqui, para minha massa, 1 quilo de farinha de trigo com 20 gramas de fermento biológico seco instantâneo. É aquele granuladinho marronzinho, tá? Do supermercado, que vem no saquinho individual ou nos potinhos também. Mas é o fermento biológico seco instantâneo. Tô usando também 20 gramas de açúcar refinado, 10 gramas de sal, 60 gramas de manteiga, 200 gramas de iogurte natural, 400 gramas de leite integral e 4 ovos, tá? Ovos brancos normais. Para o recheio, estou usando 1 quilo de carne moída, 3 limões, 100 gramas de castanha de caju triturada, 10 gramas de sal, 5 gramas de pimenta síria. Essa pimenta é especial para esse quibe, porque a pimenta síria ela tem aí um toque de especiarias, de canela, que faz toda a diferença. Também estou usando 100 gramas de fubá mimoso e 100 gramas de tomate. Tá, então vamos fazer essa massa? Eu vou começar dissolvendo o meu fermento biológico com leite, açúcar, iogurte, ovos e a manteiga, que são basicamente os ingredientes mais líquidos da receita da massa. Acrescento a farinha de trigo e o sal. Eu vou sovar bem essa massa até ela ficar macia e lisa. Eu vou deixar descansar por 10 minutinhos coberto com plástico filme. E depois eu vou dividir em porções aí de 20 gramas. Vou bolear as porções de 20 gramas, essas bolinhas, né? Vou bolear e vou cobrir novamente. Agora eu vou deixar descansar até dobrar de tamanho. Isso vai levar um tempinho, tá? Se você fizer hoje ou nesse final de semana que tá chovendo um pouquinho, você pode deixar aí uma hora ou até realmente essa massa dobrar de tamanho, tá? Depois disso, eu vou abrir essas bolinhas com a mão e vou rechear e fechar. Para abrir essa massa, eu uso o meu fubá. Eu coloco o meu fubá em um prato, venho com essa bolinha da massa e eu vou abrindo com as pontas dos dedos para fazer essa esfirra aberta, né? Que ela vai ficar com aquela bordinha em volta e eu vou colocar o recheio no meio. Como eu gosto de fazer é pegar já uma porção do meu recheio de carne, coloco no centro dessa bolinha e com o próprio recheio eu vou apertando esse recheio na massa e ela vai abrindo ali em cima do fubá. Vai parecer uma pizza, né? Só que ao invés de abrir a massa e depois colocar o recheio, eu já abro ela com o recheio, tá? Depois de rechear, eu posso fechar ou eu posso fazer as minhas esfirras abertas, tá? Se você fechar, você pode pincelar aí com 2 gemas e uma pitadinha de sal.

diluído aí em uma colher de sopa de leite, você dá uma pincelada e pode mandar pro forno, tá? O recheio é só misturar tudo, né? A carne moída crua com limão, a castanha, o sal, a pimenta e o tomate. O fubá, você pode colocar um pouquinho no recheio também, mas eu vou usar principalmente para abrir a massa, tá? É legal colocar um pouquinho de fubá no recheio que ele vai absorver.

0: Essa receita é um pouco mais complexa das que eu costumo trazer por aqui, mas não fique assustado, tá? Essa receita é muito fácil de fazer, ela só parece ter mais passos, né, por conta dessa massa fermentada. Mas pode confiar que é uma receita fácil, não vai gastar muito tempo e fica uma delícia, super saborosa, principalmente essa massa com iogurte, tá? Então, para você ver foto de como que fica essa esfirra bonita e apetitosa, dá uma olhada nas minhas redes sociais, vocês me encontram por lá como @opandeles no Instagram. Pandeles com LLIS no final. E eu volto na semana que vem com outras receitas maravilhosas e de outro mundo. Um bom final de semana para todo mundo. Valeu!
1: Valeu, Pandeles! Esfirra aberta! Hoje essa receita bacana. Ô Moreira, quero a receita, manda para mim. Então, aí você, através do seu WhatsApp, faz a solicitação, tá? E se tiver oportunidade também, pode passar lá nas nossas redes sociais, no Facebook, também no site manhuaçufm.com.br. A receita vai estar disponível para você. Mas, se quiser assim, mais rápido, né? Quero agora, né? Pode mandar, a produção vai encaminhar daqui a pouquinho, já te atendendo.
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dicas e cuidados práticos para o inverno. Evite tomar banhos muito quentes. Tomar banho muito quente é ruim, porque a água quente remove a camada protetora e altera o pH e a microbiota natural da pele, deixando-a mais ressecada. O banho deve ser morno e rápido, dê preferência a sabonetes neutros ou hidratantes.

Depois de ouvir o Jefferson Dias aí, de frente pro bar, de costas pro mundo, daqui a pouquinho vai ter o momento do Emergência 93. E hoje, como tema, nós vamos ter aqui na transmissão com o destaque Emergência 93. Férias escolares, cuidados para evitar acidentes domésticos envolvendo crianças. Então fique ligado, hein? A participação do Sargento Lucas com a nossa repórter Lorena, já, direto da 2ª Companhia do Corpo de Bombeiros. Enquanto isso, hoje, para saber se você está atento aí, se você sabe mesmo um pouco de música, nós estamos querendo saber quem é esse cantor que ele começou com a carreira solo, mas depois com a dupla, realmente virou um grande sucesso, um fenômeno. E aí, vão lá? Pode ser, amor.

0: E aí, já sabe? Vai lá, deixa seu recadinho, algumas pessoas já responderem, só que, pelo visto, ninguém acertou até agora. Vou lá, conferindo, hora certinha, agora são 2h30.
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0: Vamos conferindo, agora são 2:31.
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0: Tá na hora, hein? Pra você ficar atento, ligado, conferindo as dicas, as orientações com os bombeiros militar. E hoje a participação é da nossa repórter, a Lorena Correia, que chega aí trazendo boas informações. E aí, Lorena, boa tarde.
4: Boa tarde, Moreira Lopes. Boa tarde aos ouvintes do Sintonia da Tarde também. Eu sou a Lorena Correia e hoje eu falo da 2ª Companhia de Corpo de Bombeiros aqui em Manhuaçu, para a gente falar um pouquinho sobre férias escolares. Hoje eu falo também com o Sargento Lucas. Boa tarde, Sargento.
5: Boa tarde, Lorena. Boa tarde, Moreira. Boa tarde a todos.
4: Sargento, hoje a gente, nessa emergência, a gente vai falar sobre férias escolares, né? Esses cuidados para evitar os acidentes em casa. Isso é um período de diversão para as crianças, mas também exige uma atenção redobrada, né? Quais são os principais acidentes domésticos envolvendo crianças durante esse período?
5: Sim, né? Está chegando o período de férias, né? As férias escolares já no final do mês. E nesse período a gente nota um aumento de acidentes, principalmente os acidentes domésticos, né? Que envolve as crianças. O principal que tem acontecido, né, no decorrer dessas férias, quando vem, são os acidentes de quedas, né? Ou queda de própria altura, ou até queda de altura. Sabe, depois são os acidentes de queimaduras e as intoxicações.
4: Ótimo. E quais são os cuidados que os pais ou responsáveis devem adotar para tornar as casas mais seguras?
5: Nesses casos de quedas, sabe, a gente pede para tomar um pouco de atenção com essas quedas de altura, né? As pessoas que moram em apartamentos, ficar de olho, né, nas crianças, se tiver condições de colocar telas nas janelas, que criança, né, todo mundo sabe, um pouquinho que descuida já tem um risco de fazer arte, né, e causar um acidente. Já em relação às queimaduras, acontece muito, né, de deixar as panelas que estão os cabos compridos, deixar as panelas nos queimadores da frente do fogão, sabe, o cabo justamente ali onde a criança possa ver e acessar. Então, às vezes, está fazendo um alimento ali, né, tudo muito quente, a criança vem curiosa, né, mexe na panela, derruba aquilo justamente em cima dela. Então, nesses casos de queimadura, o que eu aconselho é manter, né, tentar usar aquelas queimadoras da parte de trás do fogão, impedindo o acesso da criança, ou pelo menos dificultando o acesso da criança, sabe? Já relacionado às intoxicações, né, a criança é muito curioso. Então, às vezes, vai querer mexer nas coisas, né, nos materiais de limpeza, naquelas coisas ali que possam intoxicar. Então, é ficar um pouco também ligado nisso.
4: Ótimo. A gente tem também cozinhas, banheiros e áreas de serviço que costumam oferecer mais riscos, né? O senhor já citou também a questão dos produtos de limpeza. Quais orientações vocês podem oferecer para esses ambientes também?
5: Sim, as orientações são dificultar o acesso à criança, né, do que pode causar risco. Sabe, então os produtos de limpeza dificultam o acesso, colocar em locais elevados, né, ou em locais que as crianças não têm acesso. Em relação às queimaduras, né, essa questão igual expliquei em relação do fogão, sabe, né, também a gente fala um pouco do risco de choque elétrico, né, a criança vai lá, vai querer mexer no equipamento elétrico, colocar dedo em tomada, a gente vê isso acontecendo muito. Então, é os pais entenderem o risco que a casa pode trazer e dificultar a criança o acesso às coisas que oferecem um risco. Então, isso vai de acordo com o imóvel, de acordo com a natureza ali da família, como que é, né? Mas o grande pulo do gato, vamos dizer, é os pais entenderem o risco, perceberem esse risco e tornar o ambiente seguro.
4: Ótimo. Também a gente corre alguns riscos de choques elétricos, afogamentos, né? Às vezes a pessoa tem uma piscina em casa. E como que a gente pode proceder também durante esses incidentes?
5: Nos casos de afogamento, né, muitas vezes, não só a piscina oferece risco, mas a própria caixa d'água oferece risco, sabe? Né? A gente está num período agora, tá? Num período mais frio, então o risco diminui, porque a criança dificilmente vai querer entrar na água, sabe? Só que tem menino levado, tem menino que é bicho doido, vai querer fazer arte, vai querer brincar com água. Então, né, as caixas d'água se deixar tampadas, se a criança tiver acesso, sabe? Se for caixa d'água que a criança não tem acesso, então está mais tranquilo em relação a isso. Em relação a piscinas, ficar de olho, tomar cuidado com criança, tá? Criança em piscina é muito perigoso, porque ela não tem noção de profundidade, não tem noção desse risco.
4: Sargento Lucas, e o que fazer no caso desses acidentes quando o socorro ainda não conseguiu chegar?
5: Em relação a esses acidentes, né, a gente sempre orienta em relação ao tipo de acidente. No caso de queda, por exemplo, né, independente se é de altura ou da própria altura, é chegar, tentar

0: a manter a criança imóvel enquanto o socorro não chega, e conversando com a criança para tentar acalmá-la, né? Que a criança começa a ficar elétrica, ela vai querer se movimentar, vai querer levantar. Então, conversar com a criança, tentar mantê-la calma e observar também uma coisa que é muito importante, se vai mudar o comportamento da criança, ou seja, você vai começar a ficar muito sonolenta, né, coisas assim, que isso indica que pode ser que teve um traumatismo craniano. Então, observar essas coisas para quando a equipe de socorro chegar, poder passar essas informações para a equipe, que já vai adiantando o que que a equipe vai fazer, sabe? Já em relação a queimaduras, né? Queimaduras é muito simples, dói muito, criança chora muito e tudo, dói muito, né? Mas é muito simples de lidar. A queimadura é lavar com água corrente, tá? Não água gelada, tem esse mito, né, de falar, vão lavar com água gelada, não. Água corrente, temperatura natural, tá? Lava bastante com água corrente, depois cubra com pano limpo e úmido. Se tiver gás, melhor ainda, mas às vezes não vai ter em casa. Então, pano limpo e úmido, né? E aguardar o socorro.
1: Ótimo, sargento. Em quais situações a população deve acionar o corpo de bombeiros?
0: A população deve acionar o Corpo de Bombeiros em caso de acidentes, né? Acidentes em geral, no caso que a gente está falando, tá? Então, viu que tem um acidente, precisa de socorro? A gente está à disposição aqui.
1: Ótimo. E qual a principal mensagem que o Corpo de Bombeiros deixa para as famílias durante esse período de férias?
0: A principal mensagem, né, que eu gosto de falar é: curto período de férias com as suas crianças, sabe? O tempo vai passando, as crianças vão crescendo, você não consegue aproveitar esse tempo. Então, na medida do possível, a gente sabe que tem trabalho, tem essas coisas, né? Mas tenta curtir esse período com as crianças, e você estando próximo das crianças, você já começa a colocar, né, os olhos ali e já começa a evitar os acidentes também.
1: Ótimo. Sargento Lucas, muito obrigada pelas informações. A gente volta com você, Moreira Lopes.
2: Valeu, Lorena Correia. Destaque aqui no nosso Emergência 93 com essas dicas legais em férias escolares, cuidados para evitar acidentes domésticos envolvendo crianças. Agradecimento especial ao Sargento Lucas e a todos os integrantes aí do Corpo de Bombeiros Militar que atende toda a nossa região.

0: Dicas e cuidados práticos para o inverno. Cuidados com o ambiente para evitar crises alérgicas. O tempo frio e seco favorece a ocorrência de alergias respiratórias, como a rinite alérgica. Para evitar as crises, a recomendação é beber bastante água, fazer lavagens nasais com soro fisiológico, manter os ambientes limpos e arejados.
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9: Deixa o seu recado, manda o seu abraço, vamos lá.
10: Boa tarde, Moreira.
9: Boa tarde.
10: Tia de Muriaé.
9: Ô, oh, fala aí, Metia.
10: Tá.
9: Tudo bem?
10: Eu seu programa, muito bom, maravilhoso. Gostaria de ouvir uma música LB, porque tem que ser assim. Eu ofereço para minhas amigas lá do Martin Soares e de Manhã Sul também.
9: Valeu, Mitia, tá lá em Muriaé, trabalhando, né? Destaco, tô aqui na sorveteria, né? Tô curtindo a Manhuaçu, que legal, hein? Cidade bacana em Muriaé, gosto muito, hein? Quente, né? Então, tem tudo a ver. Um abração para vocês aí, tá? E obrigado pela sintonia. E nós vamos aí atendendo também a Ana Amélia. Oi, Ana! Ela destaca hoje, o abraço aqui vai para a dona Aparecida, aniversariante, mora lá na comunidade do Bonfim. Um abração para vocês aí, KLB chegando, porque tem que ser assim.

0: Quem sabe responde.
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2: Assim, nós estamos hoje com uma música muito legal, né? Bacana, interessante, antiga e fazendo você voltar no tempo, né? Então, um abraço aqui para a Micheline. Ela mora lá em Santa Bárbara e destaca, Moreira, o nome da dupla. A dupla formou o Jean Giovanni, mas o nome do cantor foi o Giovanni. Não corresponde, hein, Micheline? Não é, tá? Pode ter certeza. Deixa eu ver aqui também, Moreira, ligadinho aqui, um abraço, muito obrigado aí, acompanhando e atento, né? A Lúcia Jequiti, um abraço, Lúcia, tudo de bom para você, seus familiares, tá? Também aqui, oi, Moreira, me chamo Matheus Pazelli, eu acho que o cantor aí é o Zezé de Camargo, no início da carreira, ó, tá aí, né? Um abraço. Então tá bom, né? Fica essa dica aí. Deixa eu ver aqui. Oi, Moreira. Eu acho que é Zezé de Camargo. Abraço, sua amiga, Madalena. Madalena Fraga mandou também o áudio aqui. Vamos conferir o que ela mandou.
3: Boa tarde, Moreira.
2: Boa tarde.
3: Moreira, deixa eu te falar. Eu estou em dúvida que eu coloquei Zezé, mas não é Zezé.
2: Não.
3: Estou achando que é Renan e Raí, porque Renan começou a carreira só depois que ele formou a dupla com Raí.
2: E aí?
3: Será que eu vou acertar? Isso aí tá bem difícil, mas eu acho que é Renan.
2: Tá certo, né? Ela primeiro disse que era Zezé de Camargo, depois falou que era o Renan, né? Com a dupla aí Renan e... Nós temos aqui também o Matheus mandou Zezé de Camargo, a Sônia Aparecida mandou aqui pra gente Zezé de Camargo, agora todo mundo já vai acertando, né? Vou conferir então para

0: Aí, legal, hein? Então, quem mandou aqui, Zezé de Camargo, acertou, tá? E essa música faz parte do primeiro disco solo dele em 1986, nem tinha formado ainda a dupla com o Luciano, tá? Então, tá aí quem acertou, né? Maioria aqui veio acertar. Parabéns, tá? E depois nós vamos lançar mais aqui curiosidades, né, sobre os cantores, as duplas, para você estar interagindo com a gente, descobrindo aí, é nesse clima legal. Aí hoje é dia de São Tomé, né? É 3 de julho, essa data homenageia o apóstolo de Jesus Cristo, famoso por duvidar da ressurreição e depois professar sua fé ao tocar as chagas de Cristo. E ele é padroeiro dos arquitetos e pedreiros. E essa data é celebrada com festividades religiosas em várias paróquias que levam seu nome no Brasil, sendo o momento em que os devotos renovam suas preces e devoções. E você, é daquele que só acredita vendo? Num melhor estilo São Tomé? Então, hoje, dia de São Tomé. Hora certa, gente, agora são 12h48.
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2: E se nós vamos em frente com você aqui na Manhuaçu FM 76,9, na sexta-feira, 3 de julho. E ontem nós tivemos um jogo pela 16ª rodada, ou melhor, dois jogos, pela 16ª rodada da Série B.

0: do Campeonato Brasileiro. E o Cuiabá venceu o América Mineiro por 1-0. E com isso aí complicou mais a situação do América. O Fortaleza venceu a Ponte Preta por 2-0. Também complicou a vida da Ponte Preta. O time do América e da Ponte estão ali abraçadinho, né? Disputando quem vai realmente ficar com essa lanterninha da competição. Tá difícil, hein? Aí nós vamos ter na sequência aí da Série B os seguintes jogos. Amanhã, às 16 horas, Novo Horizontino e Atlético Goianiense. Às 16 de amanhã, nós teremos ainda mais dois jogos. Londrina e CRB, Criciúma Esporte. Às 20 horas de amanhã, Goiás e Ceará. Às 20h30, Náutico e Juventude. Na segunda, 19 horas, tem o Botafogo de São Paulo com Avaí. Também na segunda, 19, Vila Nova e São Bernardo. E o Atlético joga na terça-feira lá em São João del Rei, às 20 horas com o Operário do Paraná. E nessa situação aí, a liderança do Vila Nova com 28 pontos, Fortaleza 28, o Novo Horizontino 27, Criciúma 27. E o América Mineiro lá embaixo, vão passar os quatro últimos. Londrina com 15 pontos é o 17º, 18º Avaí com 13, Ponte Preta com 8 pontos apenas em 19º, e o América Mineiro na lanterna, 6 pontos apenas, e o América já fez 16 partidas, enquanto as equipes que estão mais à frente têm 15 jogos, né? E o América está numa distância grande considerada, se for fazer esse levantamento da participação na competição. Foram 16 partidas e apenas uma vitória. Tá complicado demais, não é mesmo? Vamos destacar aqui a Copa do Mundo. Ontem nós tivemos Portugal vencendo a Croácia por 2-1. E com isso Portugal classificou, né? Vai estar aí na próxima fase. Vai enfrentar a Espanha, que já havia classificado mais cedo, né? Espanha 3-0 na Áustria, sem complicação. E hoje nós vamos ter aí mais jogos às 15 horas. Portanto, tem Austrália e Egito. Às 19 horas, Argentina enfrenta Cabo Verde. E nós teremos, nós tivemos um jogo também pela madrugada, né? Quase que nós pulamos aqui. A Suíça que bateu a Argélia por 2-0 e a Suíça classificou, está esperando aí o vencedor do jogo de hoje entre Colômbia e Gana. Portanto, aí a movimentação da Copa do Mundo. Final de semana vai ser movimentado, hein? Tem Brasil. A hora certinha agora são 2h54.
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Muito bem, vamos conferindo agora, são 3 horas, é o momento especial na tarde com a consagração a Nossa Senhora Aparecida, direto de Aparecida, São Paulo.

0: bem-vindos, bem-vindas, peregrinos de Nossa Senhora, presentes aqui no Santuário de Nossa Senhora Aparecida. Estamos na capela dedicada a São José. Quero saudar você também que está por esse Brasil afora, participando conosco pela Rede Aparecida de Rádio. São 65 emissoras pelo Brasil afora. Quero saudar os ouvintes lá de Paraisópolis, Minas Gerais, da Rádio Paraíso, Rádio Tambaú, de Tambaú, São Paulo, Rádio Nova Voz, de Fartura, São Paulo, a Rádio Imperador, de Franca, São Paulo, a Rádio Capelinha, a Rádio Aranãs, de Capelinha, Minas Gerais, lá do Espírito Santo, Rádio Diocesana, de Cachoeiro de Itapemirim, Rádio Centro Minas, de Curvelo, Minas Gerais, Rádio Cidade, de Martim Soares, São Paulo, Rádio Onda Digital, São Sebastião do Paraíso, Rádio de Minas Gerais, Rádio Diocesana de Campanha, Minas Gerais, e outras tantas rádios que estão coligadas conosco. Muito obrigado. Nossa Senhora abençoe a todos os ouvintes. Vamos iniciar nossa consagração. Em nome do Pai, e do Filho, e do Espírito Santo.
1: Amém. Amém.
0: Saudando Nossa Senhora, o anjo do Senhor anunciou a Maria.
1: E ela concebeu do Espírito Santo.
0: Ave Maria, cheia de graça, o Senhor é convosco. Bendita sois vós entre as mulheres. Bendito é o fruto do vosso ventre, Jesus.
1: Maria, Mãe de Deus, rogai por nós, pecadores, agora e na hora de nossa morte. Amém.
0: Eis aqui a serva do Senhor.
1: Faça-se em mim segundo a vossa palavra.
0: Ave Maria, cheia de graça, o Senhor é convosco. Bendita sois vós entre as mulheres, e bendito é o fruto do vosso ventre, Jesus.
1: Santa Maria, Mãe de Deus, rogai por nós, pecadores, agora e na hora de nossa morte. Amém.
0: E o Verbo de Deus se fez carne
1: e habitou entre nós.
0: Ave Maria, cheia de graça, o Senhor é convosco. Bendita sois vós entre as mulheres, e bendito é o fruto do vosso ventre, Jesus.
1: Santa Maria, Mãe de Deus, rogai por nós, pecadores, agora e na hora de nossa morte. Amém.
0: Rogai por nós, Santa Mãe de Deus,
1: para que sejamos dignos das promessas de Cristo.
0: Oremos, infundi, Senhor, nós vos rogamos, a vossa graça em nossos corações, para que nós que conhecemos, pela anunciação do anjo, a encarnação de Jesus Cristo, vosso Filho, por sua paixão e morte na cruz, cheguemos à glória da ressurreição. Pelo mesmo Cristo, Senhor nosso.
1: Amém. Amém.
0: Sentados. Hoje a igreja celebra o apóstolo São Tomé. Que linda lição que ele nos dá. Nossa Senhora foi amiga dos apóstolos. Ela rezou com os apóstolos.

apóstolos pedindo o Espírito Santo. Ela reza conosco também. O Espírito Santo está na igreja e está dentro de nós. Nos ajuda a rezar, nos ajuda a continuar a missão de Jesus. O apóstolo de São Tomé, quando Jesus ressuscitou e pela primeira vez apareceu para os apóstolos, ele não estava no grupo. Não sabemos onde ele estava. Mas então os outros falaram para ele: Tomé, nós vimos o Senhor, ele ressuscitou. O que que Tomé falou? Ah, eu não acredito. Se eu não vir pessoalmente Jesus, não tocar nele, não tocar naquelas chagas dos pés do peito, eu não acredito. Uma semana depois, os apóstolos estavam reunidos e Tomé junto com eles. Jesus aparece. Jesus olha para Tomé, fala: Tomé, veja, venha, toque nas minhas mãos, nas chagas, olha o meu peito, né? Não seja incrédulo, seja fiel, né? E o que que Tomé se ajoelhou, o que que ele falou? Meu Senhor e meu Deus. Olha que ato de fé bonito. Nós agradecemos a Tomé, que nos ensina a dizer, e vocês vão repetir agora: meu Senhor e meu Deus, todos. Meu Senhor e meu Deus. Dizer isso para Jesus, quando você vai para o sacrário, quando você comunga, diga: meu Senhor, Senhor do céu e da terra, meu Deus, meu Deus Salvador, está comigo, né? Ato de fé, né? Nossa Senhora nos ensina a ter fé. Quando o anjo falou para ela: você vai ser mãe do Salvador, o Espírito Santo virá sobre ti. Nossa Senhora, na hora, ela falou: mas como que será isso, né? Eu não conheço o homem. Aí o anjo garantiu: o Espírito Santo que vai fazer isso, né? E deu uma garantia: a sua prima Isabel, na idade avançada, já é o sexto mês da gravidez dela, né? Aí Maria falou: eis aqui a serva do Senhor, faça-se em mim segundo a vossa palavra, né? A fé é acreditar na palavra de Deus, é acreditar na vontade de Deus, né? Agora Jesus fala para nós, Jesus dá um elogio para nós. No final do Evangelho, Jesus fala assim, depois que Tomé falou: meu Senhor e meu Deus, Jesus diz: Tomé, acreditaste porque me viste? Bem-aventurados os que creram sem ter visto. Nós cremos em Jesus sem ter visto a ressurreição dele. Bem-aventurados somos nós. Por que que nós cremos? Porque testemunharam para nós, os apóstolos testemunharam, os cristãos testemunharam, os mártires testemunharam que Jesus morreu e ressuscitou. Os mártires deram a vida pela fé. Como é bom a gente ter fé. Uma vez eu fui operado, né, apendicite, e o médico que operou, né, estavam reunidos, foram me visitar no hospital alguns seminaristas da teologia, e o médico falou: por favor, eu quero ter fé igual vocês têm, eu quero acreditar em Deus, né? E era um ótimo médico, cuidou de muitos doentes, muitos pobres, né? Ele está com Deus, né? Então, agradecer o dom da fé e ajudar as outras pessoas a acreditarem em Jesus. Ele morreu e ressuscitou. Por isso que a nossa fé se baseia na ressurreição de Jesus. Vamos repetir.

0: Jesus, cremos em vós.
1: Jesus, cremos em vós.
0: Sois nosso Deus.
1: Sois nosso Deus.
0: Nosso Salvador.
1: Nosso Salvador.
0: Obrigado, Jesus.
1: Obrigado, Jesus.
0: Maria, nossa mãe.
1: Maria, nossa mãe.
0: Aumentai a nossa fé.
1: Aumentai a nossa fé.
0: Amém.
1: Amém.
0: Agora nós fazemos a consagração. Antes da consagração, a bênção da água. Onde você estiver, aqui ou na sua casa, abençoar a sua água. O Senhor esteja convosco.
1: Meio de nós.
0: Deus eterno e todo-poderoso, quisestes que pela água, fonte de vida e princípio de purificação, as nossas almas fossem purificadas e recebessem o prêmio da vida eterna. Abençoai esta água que está aqui, que está na sua casa, para que nos proteja. Renovai em nós a fonte de vida de vossa graça, a fim de que nos livre de todos os males e possamos nos aproximar de vós com o coração puro e receber a vossa salvação, e que ela recorde a água do nosso batismo como fonte que jorra para a vida eterna. Por Cristo nosso Senhor.
1: Amém.
0: Estenda a sua mão para Nossa Senhora, para a imagem, consagrar-se a ela, ser todo de Deus, como ela foi, a serviço dos irmãos, como ela é. Rezemos. Ó Maria Santíssima, pelos méritos de Nosso Senhor Jesus Cristo, em vossa querida imagem de Aparecida, espalhais inúmeros benefícios sobre todo o Brasil. Eu, embora indigno de pertencer ao número de vossos filhos e filhas, mas cheio do desejo de participar dos benefícios de vossa misericórdia, prostrado a vossos pés, consagro-vos o meu entendimento, para que sempre pense no amor que mereceis. Consagro-vos a minha língua, para que sempre vos louve e propague a vossa devoção. Consagro-vos o meu coração, para que depois de Deus vos ame sobre todas as coisas. Recebei-me, ó Rainha incomparável, vós que o Cristo crucificado deu-nos por mãe, no ditoso número de vossos filhos e filhas. Acolhei-me debaixo de vossa proteção. Socorrei-me em todas as minhas necessidades espirituais e temporais, sobretudo na hora de minha morte. Abençoai-me, ó celestial cooperadora, com vossa poderosa intercessão. Fortalecei-me em minha fraqueza, a fim de que, servindo-vos fielmente nesta vida, possa louvar-vos, amar-vos e dar-vos graças no céu.

0: esteja convosco.
1: Ele está no meio de nós.
0: Pela intercessão de Nossa Senhora Aparecida, Mãe de Jesus, Mãe da Igreja, Nossa Mãe, pela intercessão de São José e São do Apóstolo São Tomé, desça sobre você, sobre sua família, sobre sua romaria, sobre os doentes, a bênção de Deus Todo-Poderoso, Pai, Filho e Espírito Santo.
1: Amém.
0: Permaneçam na paz do Senhor, com a proteção materna da Virgem Maria.
1: Graças a Deus.
0: E palmas para Nossa Senhora. Viva Senhora Aparecida. Viva São José. E aquele que é a razão da nossa vida. Viva Jesus Cristo. E viva os devotos.

e Nossa Senhora. Muito obrigado, você que está aqui na Capela do São José, repleta de romeiros. Muito obrigado você que rezou conosco pela Rede Aparecida de Rádio. Amém.

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Sabia que a determinação nasce quando decidimos não desistir dos nossos sonhos. Ela nos impulsiona a levantar após cada queda, aprender com os erros e seguir em frente. Nem todos irão entender a sua caminhada. Talvez nem todos acreditem no seu potencial. Mas quem conhece os próprios objetivos sabe que cada esforço poderá se transformar em grandes conquistas. Existem dias em que o cansaço quer nos vencer. Porém, é importante lembrar que nenhuma vitória acontece sem persistir. É isso, as maiores realizações da vida continuam a serem construídas com paciência, fé e determinação. Quem caminha com determinação entende que o sucesso não acontece repentinamente. Pequenos passos que são dados possuem grande valor, pois são eles que aproximam dos objetivos e constroem histórias de superação. Escolha acreditar naquilo que move o seu coração. Continue firme, mesmo quando os resultados ainda não aparecerem, porque o tempo recompensa aqueles que não abandonam seus sonhos.

0: E assim nós tivemos Elton John Whispers, demais, hein? Deixa eu mandar um abraço aqui ao nosso ouvinte Eni, lá da comunidade Matim. Alôzão aí também, Aparecida Cardoso, não perde a programação aí do Engenho da Serra, sempre ligadinha. Abração para todos aí. Tá acompanhando a programação, é o José, o Zezinho. Um abraço, Zezinho. Um abração para todos aí, tá? Bom final de semana. Ocimar lá em São João do Manhuaçu. A Gracinha, valeu, Gracinha. Mandou aqui a mensagem também, curtindo aí a programação. Que coisa boa, hein? Oi, boa tarde, Jaqueline em Pocrane. Ouço vocês todos os dias. Tá bom, abraço, Jaqueline. Manda sempre a mensagem aí, destacando. Tô ligadinho aqui em Pocrane, tá certo? Hora certa para conferir agora são 3h31.
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2: E aí, vamos em frente, você ligadinho na Manhuaçu e Copa do Mundo, seleção brasileira, buscando classificação, quando classifica, é aquela festa, não é mesmo? Então, pets na Copa do Mundo, é importante evitar o estresse em dias de jogo. Então é uma notícia que entra para o fato ou fake nessa questão, ruídos, fogos de artifício, buzinas e cornetas podem provocar medo em animais, tá? Esta notícia é verdadeira. Então, a movimentação e comemoração, né, final de campeonato, classificação em Copa do Mundo e outras situações que levam à comemoração e, né, manifestações pelas ruas, ou mesmo aí no próprio bairro, tá? A animação dos torcedores durante os jogos da Copa do Mundo tende a aumentar ainda mais com a classificação da seleção brasileira para as oitavas de final, depois da derrota por 2-1 em cima do Japão. Toda essa empolgação, porém, pode representar momentos de tensão para os pets, né? Os cães, gatos e outros, né? Então, fogos de artifício, buzinas e reuniões com grande concentração de pessoas costumam provocar medo, estresse e sofrimento nos animais. E isso acaba exigindo atenção especiais. O professor do curso de medicina veterinária da Universidade de Mogi das Cruzes, Gabriel Marques, pós-graduado em Neurologia de Cães e Gatos, dá dicas aos tutores para esse período. Ele recomenda que seja preparado com antecedência um ambiente seguro e tranquilo para os animais. A principal dica é não deixar para pensar isso na hora do jogo, né? Às vezes a pessoa deixa para o horário que vai começar a partida e muitos bichos de estimação ficam assustados com os gritos, buzinas, fogos. Então é importante preparar um ambiente com segurança e calmo para eles, antes que toda a movimentação comece. O especialista ensina que o tutor pode separar um cômodo mais sossegado da casa para os pets e no local deixar água, cama, brinquedos e objetos que o animal já conhece. Fechar portas e janelas e deixar uma música tocando ou mesmo a TV ligada também pode ajudar a diminuir os ruídos que vêm de fora. O veterinário reforça que os tutores devem estar atentos ao comportamento dos companheiros de quatro patas nesses momentos de tensão. Se o pet apresenta sinais mais intensos, como tremores constantes, falta de apetite, muita agitação, tentativas de fuga, respiração acelerada ou qualquer comportamento diferente do habitual, a orientação veterinária é fundamental. Animais com histórico de epilepsia exigem atenção redobrada durante períodos de maior estresse. E ainda, brinquedos interativos, né, podem ser utilizados, mordedores e atividades que envolvam petiscos, costumam funcionar bem para distrair o animal, pois direcionam a atenção do pet para algo agradável em vez de barulhos externos. E assim ele passa a dica para evitar de levar os animais para perto da confusão. Cada pet reage de uma forma, então é preciso respeitar o espaço dele. O tutor transmite segurança ao animal. Quanto mais tranquilo estiver o ambiente e as pessoas ao redor, menor tende a ser o impacto dos barulhos e da movimentação típica dos dias de jogos. Portanto, está aí essa informação. Ruídos, fogos de artifício, buzinas e cornetas podem provocar medo em animais e até mesmo fuga. Está aí esta realidade diante das comemorações, né, dos

jogos aí da Copa do Mundo, em especial após aí a classificação da seleção brasileira, que foi em cima do Japão, a classificação que vem agora em cima da Noruega. É, deixa um cantinho reservado para o Pet, né, com mais segurança, com menos barulho. Hora certa, agora são 3 horas mais 37 minutos.

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3: Na sua tarde de sexta-feira, 3 de julho, a primeira sexta-feira do mês, hein? É, vamos aí caminhando juntinhos. Daqui a pouquinho tem o Jornal das 4. E aí, Moreira? Boa tarde. Ontem à noitinha tivemos aí na rádio, eu e o Leon. Quem mandou a mensagem aqui foi a Adriana. Ô, Adriana, um abraço para você, o Leon, tá? E a nossa ouvinte destaca, fomos muito bem recepcionados pelo Paulo, a Shirley. Os funcionários são muito simpáticos e muito educados. Estão de parabéns. Abraços. É a nossa ouvinte Adriana e o seu esposo Leon, lá em Córrego, ou melhor, é o bairro, né? Bairro Bela Vista, aqui em Manhuaçu. Abração para vocês aí, tudo de bom, tá? E obrigado pelo carinho e pela visita também. Voltem sempre, tá? Sempre que a pessoa tiver a oportunidade, né, que quiser vir aqui na rádio, conhecer a emissora, alguns vêm para buscar prêmios, né, outros vêm para visita, a oportunidade aí, tá? Pode aproveitar e vir sempre esse atendimento aqui que a Adriana acabou de citar. Vamos conferindo, agora são 3h39.
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1: Convido você, vamos voltar no tempo, juntinhos! E quem vem chegando, ela fez um tremendo sucesso, tocou muito, hein, Rosana? Curte O Que Custar.

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1: E aí você, ligadinho aqui na Mãe Ossuda, hora de deixar um abraço, carinho, agradecer sua audiência, sua participação. Continue ligado com a gente e na sequência o Encontro com o Rei, depois tem o Jornal das Quatro, a melhor informação no seu rádio. Grande abraço, abençoado final de semana, amanhã vamos estar de volta, bom Deus permitindo, é claro. Tchau, gente!
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3: Olá, muito boa tarde. Agora são 4 horas. Hoje é sexta-feira, dia 3 de julho de 2026. E começa agora a edição 1661 do Jornal das Quatro. E você confere hoje: nutricionista orienta sobre alimentação e hidratação nos dias de Jogos da Copa. Ponto de atendimento virtual da Receita Federal completa 4 anos de funcionamento em Manhumirim. Exposição de dragões será aberta neste sábado em Manhuaçu. E você confere também: motociclista morre e outro fica ferido em acidente na BR-262. Duas pessoas morrem em acidente na BR-262 em Pequiá. E caminhoneiro de Miradouro é encontrado morto dentro da cabine de veículo em Cajamar.
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3: E os dias de jogos da Copa do Mundo costumam reunir familiares e amigos em torno da televisão, mas especialistas alertam para a importância

0: de manter uma alimentação equilibrada durante as partidas. A recomendação é priorizar alimentos leves, como frutas, sanduíches naturais e petiscos assados, além de evitar o consumo excessivo de frituras, doces e bebidas alcoólicas. A nutricionista Jane Pesso alerta para os cuidados com os exageros.
1: As pessoas se reúnem, encontram. Nos últimos dias, aí, desde que começou a Copa, desde que o Brasil começou, então, nas últimas semanas, eu tenho escutado muito lá no consultório as pessoas, mas esses últimos dias, com jogo, aí eu comi algumas coisinhas. É uma questão de bom senso, né? E de equilíbrio. A gente que trabalha muito em cima da reeducação alimentar, a gente sempre fala que a gente não precisa ser radical, né? Não precisa deixar de comer as coisas, mas a gente precisa também de ter um bom senso e uma cautela em como consumir os alimentos, principalmente os alimentos mais calóricos. Então, realmente, é um período que as pessoas aí estão se reunindo, se encontrando, né? É um período de frio também, muito frio. Então, os caldos, as sopas, os canjicões ficam mais convidativos. E a gente precisa de saber, primeiro, né? Entender que a gente pode comer de tudo, mas a gente não deve comer tudo. Isso, então, controlar a quantidade do que eu como é a primeira dica para que a gente possa passar por esse período do frio, da Copa, dos Jogos, sem quebrar tanto a nossa rotina, sem alterar tanto o nosso peso. Então, tudo que eu for comer, eu tenho que ter a consciência que eu posso comer, mas com uma certa moderação, sem exagerar.
0: Ela passa algumas dicas leves para quem quer curtir os jogos com moderação.
1: Fazer alguns petiscos mais saudáveis, né? Uma carninha ali grelhada, tirando aquela gordurinha que todo mundo gosta, fazer ali um tomatinho cereja com queijinho branco, um ovo de codorna, né? Uma batata ali, em vez de fritar ela na gordura, fritar ela na air fry, já vai ajudando, né, a melhorar o aspecto ali daquele tiragosto, fazer uns palitinhos de cenoura ou de pepino, fazer um molhinho ali bem gostoso para consumir junto, à base de iogurte com ervas, né? Então, a gente tem como, né, fazer algum petisco ali que não seja com fritura, com carnes gordurosas, com coisas muito pesadas, né? As entradinhas, sim, podem ser uns patezinhos ali de frango com abacaxi ou de atum, come com um salpetezinho, uma torradinha. Tem como a gente fazer essas entradinhas mais leves, às vezes para depois comer um caldinho mais pesado, para ter esse equilíbrio e esse balanço energético aí.
0: Jane Pesso lembra também que a ingestão de bebida alcoólica também seja feita com cautela.
1: É um período de frio, bom para quem aprecia de um vinho, tomar um vinhozinho, né? O vinho é uma bebida que a gente toma mais devagar, sim, toma uma água junto, vai hidratando, mas a geral é que o povo gosta de uma cerveja mesmo. Então, assim, é a mesma dica, né? É, tudo pode, mas nem tudo. Então, a moderação no consumo da bebida alcoólica, ainda mais que o próximo jogo é domingo, 5 horas da tarde, né?
2: Sim.
1: No outro dia todo mundo trabalha. Então, toma uma cervejinha de leve, ao mesmo tempo que você vai tomando a cerveja, você vai tomando uma água, né? Esse balanço entre tomar um copo de cerveja e tomar um copo de água faz muita diferença, né? Para você não ter uma ressaca, para que no volume total você tome menos. Então, hidratar, né, com água, enquanto você faz o consumo de uma bebida alcoólica, é muito importante também. Se faz muita diferença, assim, às vezes no início, quando eu dou essa dica, né, muitos homens, principalmente, ficam muito resistentes. Mas tomar água enquanto toma cerveja e tal. Mas depois que acata essa dica e começa a realmente tomar água enquanto faz a ingestão da bebida alcoólica, sentem muita diferença, num geral, sabe?
0: Agora são 4h06, o ponto de atendimento virtual da Receita Federal em Manhumirim completou 4 anos de funcionamento com mais de 5.600 atendimentos realizados. O serviço oferece gratuitamente

0: emissão e regularização de CPF, consultas fiscais, serviços relacionados ao CNPJ, imposto de renda e outros atendimentos, evitando que moradores precisem se deslocar para outras cidades. O secretário de Desenvolvimento de Manhumirim, Wellison Júnior, explica que o atendimento beneficia a cidade e toda a região.
1: Estamos hoje completando 4 anos de atendimento aos munícipes. Na verdade, não atendemos somente os munícipes, atendemos toda a região. Então, completando aí com o PAV, que é o Ponto de Atendimento Virtual da Receita Federal. Trabalho este que é desenvolvido não somente dentro do município de Manhumirim com os munícipes, mas toda a região. Então, há 4 anos atrás, nós estávamos aí trabalhando para que este ponto de atendimento ele tornasse realidade dentro do município de Manhumirim e, graças a Deus, tornou. Nós atendemos aí diversos serviços à população de Manhumirim. Então, você que precisa de estar procurando a Receita Federal, pode nos procurar através do ponto de atendimento. Trabalhamos aí com o CAEPF, que é a inscrição do CAEPF, com o CAFIR. Trabalhamos também com a consulta de pendência da regularização, da pendência de regularização fiscal e cadastral, a inscrição do CPF, a alteração, o cancelamento, a pesquisa fiscal, enfim, são mais de 19 serviços que atendemos aí a população, E estamos trabalhando hoje, gente, desde a Sala Mineira do Empreendedor, dentro da Secretaria de Desenvolvimento Econômico, Agricultura e Captação de Recursos. É um sonho estarmos aqui trabalhando com esses projetos dentro de Manhumirim, estarmos desenvolvendo todo esse projeto dentro de Manhumirim.
0: A atendente da Receita Federal Virtual de Manhumirim, Lígia Souza, ressalta que a unidade ultrapassa a marca de 5 mil atendimentos.
2: Hoje nós temos um total de 5.620 atendimentos. Nós atendemos a região de Manhumirim, Alto Jequitibá, Alto Caparó, Martim Soares e Durandé. Além de atender a população de Manhumirim, todos os dias na nossa cidade a gente recebe essas pessoas que vêm buscar atendimento ao PAV, ao consultar o CPF, saber se está em dia. Pessoas também que vêm junto ao INSS, está com processo de aposentadoria ou algum benefício, precisa fazer alguma correção no CPF, vem também ao PAV para estar procurando essa correção, e está andando com o seu benefício. Então hoje, não só o município de Manhumirim, ele é contemplado com esse serviço, a nossa região. Isso é um grande ganho para o município, porque todo dia nós temos esse fluxo de pessoas aqui na nossa cidade. Nós estamos comemorando 4 anos do atendimento do PAV, um serviço que deu certo, que está sendo prestado à população e beneficiando a população local e a nossa região. 5.620 atendimentos junto à Receita Federal. Esse convênio com a Prefeitura de Manhumirim, junto à Receita, que só tem somado para a nossa cidade.
0: A Exposição Internacional Dragões será aberta neste sábado, dia 4, às 20 horas, na Praça Cordovil Pinto Coelho, em Manhuaçu. A montagem das estruturas começou nesta semana e segue em preparação para a abertura ao público. E entre as atrações está um dragão robotizado com cerca de 5 metros de altura, equipado com movimentos e efeitos de fumaça. A exposição ela terá entrada gratuita e será aberta à visitação da população. O secretário de Cultura e Turismo de Manhuaçu, Rick Soares, diz que a exposição na praça já se tornou uma tradição durante o período das férias escolares.
3: A expectativa lá no alto é o terceiro ano já consecutivo dessa ação, no período de férias que a Secretaria de Cultura e Turismo ela promove juntamente com a Prefeitura de Manhuaçu. E ela tem um impacto muito relevante, tanto na vida das pessoas, das crianças, mas também no entorno da região central e toda Manhuaçu. Esse ano nós estamos com uma exposição inédita na nossa região, que é a Exposição Internacional dos Dragões, com maquinário, com objetos, com os animais robóticos.

0: com sons que simulam, né, os animais. E a partir do dia 4, né, às 20 horas, no próximo sábado, nós já temos aí essa exposição prontinha para receber a nossa população. Então, essa é uma ação que movimenta o comércio, a gente consegue trabalhar com os ambulantes. Então, toda uma cadeia de pessoas, de munícipes de Manhuaçu, ela é muito bem atendida nesse período de julho.
1: Ele lembra que as cidades da região também se fazem presentes.
0: A expectativa também é muito boa. Ontem mesmo estava numa reunião da IGR, né, que é a nossa gerência regional, junto com os 23 municípios. Então os secretários já estavam ali me parando e perguntando o período que vai começar, porque eles já querem montar suas caravanas para vir visitar essa exposição. Então é uma ação, né, que a secretaria promove, a prefeitura de Manhuaçu promove, mas ela beneficia toda a nossa região de uma forma organizada. Então é muito interessante que toda essa população, que às vezes só teria acesso a esse tipo de exposição, de um atrativo, né, turístico também, numa capital ou numa cidade maior, a gente traz aqui para a nossa região, e Manhuaçu como polo atende todas as suas cidades irmãs.
1: O secretário de Cultura convida a população para participar da inauguração neste sábado.
0: Quero fazer o convite a todas as pessoas, pais com seus filhos, avós, os munícipes de Manhuaçu, as cidades em volta, vem participar com a gente a partir do dia 4 de julho, agora, sábado, às 20 horas, até o dia 2 de agosto. É o período que essa exposição estará aqui na praça.
1: Agora são 4 horas 13 minutos. Lembrando a você, ouvinte da Rádio Manhuaçu, que nós estamos ao vivo também, imagens no canal do YouTube, Tribuna do Leste. Você pode estar procurando e acessando também todas as notícias de Manhuaçu e também da região. E você confere a seguir: motociclista morre e outro fica ferido em acidente na BR-262. Duas pessoas morrem em acidente na BR-262 em Pequiá. E caminhoneiro de Miradouro é encontrado morto dentro de cabine de veículo em Cajamar.
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2: O dólar cotado em R$ 5,17, já o euro negociado em R$ 5,91. Na região de Manhuaçu, café arábica, bebida dura, tipo 6, safra nova, saca de 60 quilos, cotada em R$ 1.695. Já o café arábica Rio, saca 60 quilos, negociado em R$ 1.200. As informações são do site agrolink.com.br.
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2: São 4 horas, 18 minutos. Em Manhuaçu, o tempo está ensolarado no momento. A temperatura gira em torno de 26 graus. E você vai conferir agora mais informações diretamente da Climatempo com o professor e meteorologista Rui Brandos Reis.
3: Vai ficar o tempo entre os dias 3 a 9 de julho. Será que as condições meteorológicas vão continuar favoráveis à secagem do café nos próximos dias? Nós temos observado nos últimos 4 dias que o sol está predominando em boa parte das regiões cafeeiras. Olha, no momento, uma frente fria está passando ao longo do litoral da região sudeste. A alta pressão que vem na retaguarda do sistema frontal está com centro entre Argentina e Uruguai, mas ela vai se deslocar para o Oceano Atlântico. Então, quem está predominando em Minas é uma massa de ar que nós chamamos de tropical marítima, que atua entre o Brasil e a África, com ventos vindo aí de leste aqui para o estado. Nós podemos observar que uma grande massa de ar seco predomina em todas as regiões. Daí que estamos observando muito sol nas regiões do Triângulo, Alto Paranaíba, Noroeste, Norte, Centro-Oeste, Sul e parte da Zona da Mata. Nos vales de Jequitinhonha e Mucuri, Rio Doce, em função da massa de ar que atua entre o Brasil e a África, está trazendo muita nebulosidade. Mas não há previsão de chuvas para os próximos dias. Vamos ter sol entre nuvens nessas regiões. Olha, os modelos meteorológicos mostram que a frente fria que atua no sul vai se deslocar para o Oceano Atlântico. A massa de ar seco vai continuar atuando em Minas Gerais nos próximos dias, mas podemos ter uma ligeira mudança nas condições do tempo somente entre os dias 14 e 15, quando uma frente fria vai chegar aqui no estado. Mas os modelos de previsão climática, eles já mostravam que nós podemos observar que para o mês de julho, o modelo de previsão climática já estava mostrando, né, que a possibilidade de chuvas em Minas Gerais seria somente nas regiões sul e oeste do estado. Nas demais regiões de Minas, o sol é que vai predominar até o final do mês.
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2: Agora são 4h20, um motociclista morreu e outro ficou gravemente ferido em um acidente na noite desta quinta-feira, dia 2, no KM8 da BR-262, em Martins Soares. A vítima fatal foi identificada como Gulliver Ferreira Felício, de 24 anos, que morreu no local. O outro ocupante da motocicleta, Gabriel José de Oliveira, de 20 anos, foi encontrado com vida em estado grave às margens da rodovia. Ele foi socorrido pelo Corpo de Bombeiros e pelo SAMU e encaminhado ao Hospital César Leite, em Manhuaçu. O policial rodoviário federal, Tadeu Lima, destaca o atendimento prestado.
4: Na noite desta quinta-feira, fomos acionados para atender um acidente na BR-262, próximo a Martins Soares. Foi no quilômetro 7, entre Martins Soares e Pequiá. A motocicleta seguia no sentido de Martins Soares para Pequiá, quando colidiu frontalmente

0: com o veículo Fiat Toro, que seguia no sentido inverso. Na motocicleta estavam duas pessoas, dois ocupantes. O condutor da motocicleta, ele veio ao óbito no local. O passageiro foi socorrido pelo SAMU, foi socorrido em estado grave para a UPA de Manhuaçu. Na colisão, os dois veículos, eles se incendiaram.
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2: E duas pessoas morreram em um acidente na tarde desta quinta-feira no KM-191 da BR-262 em U.

0: do Caparaó Capixaba e quem destaca é Leonardo Medeiros.
1: Segundo informações, a colisão transversal envolveu um Ford Del Rey prata e um Chevrolet Onix vermelho. No Del Rey estavam duas pessoas. O condutor e o passageiro morreram no local. Já o motorista do Onix não se feriu. Conforme relato, o Del Rey teria cruzado a pista sem aguardar no acostamento e foi atingido transversalmente pelo Onix. A perícia da Polícia Civil foi acionada e a ocorrência foi encaminhada para a Polícia Rodoviária Federal. As causas do acidente serão apuradas.
0: E o caminhoneiro Olíndio Fabrício Rocha da Silva, de 37 anos, natural de Miradouro, foi encontrado morto dentro da cabine do caminhão em Cajamar, no estado de São Paulo. A Polícia Civil investiga o caso e apura se houve latrocínio ou outro tipo de homicídio. E nós continuamos com o Leonardo Medeiros.
1: O corpo foi localizado por outros caminhoneiros no ponto onde os motoristas aguardam para carregar os veículos. De acordo com as primeiras informações da polícia e da perícia, não havia marcas de disparos de arma de fogo. A cabine estava revirada e apresentava sinais de luta corporal. No local, o vidro da porta do passageiro estava quebrado e havia objetos pessoais espalhados ao redor do caminhão. A motivação do crime ainda é investigada. A polícia trabalha para identificar os responsáveis. O caso foi registrado inicialmente como homicídio e segue sob investigação.
0: E em Mutum, três pessoas foram presas por tráfico de drogas nesta sexta-feira. Você confere mais detalhes com a Sargento Teresa.
2: Na madrugada desta sexta-feira, dia 3 de julho, durante policiamento nas proximidades do distrito de Imbiruçu e Mutum, a Polícia Militar abordou um veículo de aplicativo ocupado por três homens de 23, 22 e 18 anos, uma mulher de 20 anos e um adolescente de 16 anos, oriundos de Vila Velha, Espírito Santo. Durante as buscas, foram apreendidos 45 pinos de cocaína, 84 frascos contendo crack, 112 invólucros de haxixe, seis aparelhos celulares e R$ 200 em dinheiro. As diligências indicaram que o destino dos envolvidos e dos entorpecentes seria um casal residente no distrito de Imbiruçu, formado por um homem de 38 anos e uma mulher de 32 anos. Todos os envolvidos foram conduzidos à delegacia de Polícia Civil, juntamente com os materiais apreendidos para demais providências.
0: Nós continuamos com a Sargento Teresa. Ela destaca que um homem de 61 anos e uma mulher de 35 anos foram presos por tráfico de drogas em Espera Feliz.
2: Nessa quinta-feira, dia 2 do 7, por volta das 17 horas e 30 minutos, a Polícia Militar cumpriu o mandado de busca e apreensão expedido pelo Poder Judiciário em um imóvel localizado no centro do município de Espera Feliz. Durante as buscas, foram apreendidas 16 pedras de crack, duas porções de cocaína, uma balança de precisão, um MacBook, seis telefones celulares, a quantia de R$ 12.417 em dinheiro e um caderno de anotações relacionadas à atividade criminosa. Um homem de 61 anos e uma mulher de 35 anos foram presos em flagrante por tráfico de drogas e encaminhados à Delegacia de Polícia Civil, juntamente com o material apreendido para demais providências.
0: E a Polícia Militar de Minas Gerais, por meio da 62º Batalhão de Polícia Militar, prendeu um homem de 32 anos por tráfico de drogas na manhã desta quinta-feira em Ipanema. A ocorrência teve início após uma denúncia anônima informando a prática de tráfico de drogas na rua Joel Magalhães. De posse das informações, as equipes da Polícia Militar deslocaram-se ao local e realizaram a abordagem do suspeito. E durante a busca pessoal, os militares localizaram uma pedra de substância análoga ao crack e, questionado, o abordado confirmou que se tratava do entorpecente. Diante dos fatos, foi dado voz de prisão ao autor pelo crime de tráfico de drogas. Ele foi conduzido à delegacia de Polícia Civil, juntamente com a droga apreendida, para as demais providências legais. Agora são 4 horas 27 minutos. Eu sou Ana Flávia Domingos e termina mais uma edição do Jornal das 4. Trabalhos técnicos Ginaira Silva e Cleide Borges. A seguir você fica com

0: Com o programa Sertanejão, com Cleide Borges. O Jornal das Quatro ele volta na próxima segunda-feira e um ótimo final de semana.
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0: Iniciando para você mais uma edição do Sertanejão. Nesse é o final de semana, é muito melhor aqui com essa programação maravilhosa. Finalzinho de tarde, muita música bonita girando para você no sertanejo de hoje. Sertanejão na 106.9, Rádio Mãe Uaçu FM. Começando para você mais um programa hoje, dia 3 de julho de 2026, com a primeiríssima de hoje. No som de Leandro e Leonardo, 4h30.

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0: Sertanejão aqui na 106.9. Abraço pra você de Santo Amaro de Minas. Aquele abraço também especial pra você de Matipó, Capotira, Santa Margarida, São Domingos. Cadê o pessoal? Aquele abraço especial pra vocês que estão curtindo a nossa programação em Luisburgo. Também Ponte do Silva, Ponte do Evaristo. Você que tá aqui em Maiuaçu, no Sagrada Família, Nossa Senhora Aparecida, Boa Vista, abração pra vocês que estão curtindo a nossa programação no Petrina. Alô, alô, você que tá aí no São Jorge. Lúcio, um grande abraço pra você, querido. Vou deixando abraços também, né, pro Alisson. Alisson aqui de Maiuaçu, que tá sempre curtindo a nossa programação. Aquele abraço especial pra vocês que estão na cidade de Manhumirim, Alto Caparaó, Alto Jequitibá. Um abração pra você que tá do outro lado do rádio. Chegando agora o som do César e Paulinho, Duas Vezes Você, 5 e 4.

0: Muito bem, fechando mais uma sequência na nossa programação. Vou deixando um abraço aqui pro meu amigo. Sextou por aqui, sim. Quem tá conosco é a Valéria. Fala comigo, Valéria e Vaguinho. Aquele abraço.
1: Leide, aqui é a Valéria de Luisburgo. Gostaria de ouvir a música aí do Zezé de Camargo e Luciano. Felicidade, que saudade de você. E ofereço pros meus filhos Gustavo, Otávio e Gabriel, pro meu esposo Wagner, para todos os ouvintes, para vocês aí da rádio. Uma ótima tarde para todos.
0: Fala um abraço para você também, Valéria.
2: Oi, Cleide Borges. Boa tarde, minha amiga. Tudo bem?
0: Boa aqui que tá falando
2: é a Vera de Manimirim.
0: Oi, Verinha. Cleide,
2: gostaria de pedir uma música pro programa e sua escolha aí, tá? Ofereço para o meu esposo Juarez, para o meu filho Elzo, de Bruno, para todos os ouvintes, tá? Somente para você, tá? Então, ótima tarde, bom trabalho.
0: Obrigada.
2: Uma ótima noite. E para a sua equipe aí. Obrigada, amiga. Fica com Deus. Tudo de bom. Tchau, tchau.
0: Amém. Fica com Deus também, Vera. Um abraço para vocês, irmão Yumirim. Quem tá conosco também dando boa tarde é a nossa amiga lá do Córrego Boa Vista, em Santa Mar, Vicência. Um beijo para você. Um beijo para sua mãe, né? A Cecília, a Rosa, pros seus irmãos. A todos os ouvintes que estão em Santo Amaro, no Córrego Boa Vista. Quem está com a gente também é Gracinha.
3: Sou Gracinha Canhão. Ele me ensinou, Gracinha. Quer ver alguma música? Estou lindo, mas minha dança. Vai ser para a Panara, Danilo da Matinha, a Marco Nunes, a Arna Pinho, Celeste, minha mãe e a Silvia Nossa. Com Deus.
0: Amém, fica com Deus também.
4: Boa tarde, queridinha, Leite de Paixão, toca pra nós, André Andrade. Feliz pra Dona Ilma das Gavinas da Célia, Facó, Razama, Gastizena, Arum, Umbrinha, Sabedo, Vai, Xandia Gomes, Daniel de Lima, Irmão, Luiz, Vamos da Gosta, Mutuca, Penenzinho, a Márcia Key, Gacinha, Série, Maria Rosa, Marlinha, Marlinha e todos os filhos da rádio. E todos são no Minho Santa Margarida, com a Paixão, Minha Boa Vista. Um abraço, com Deus, uma ótima tarde.
0: Pra você também.
5: Cleide Boas, boa tarde, aqui é o Guilherme Souza.

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1: Esse é o Guilherme. Pode deixar, Guilherme, tá na sequência.
2: Ô, Cris Borges, boa tarde, tudo bem, né?
1: Graças
2: aqui,
1: a Deus.
2: Aqui, olha lá, aí do Reduto aqui. Aqui, passa pra mim a música com Jacó e Jacózinho, a capa do Viajante. Vai pra você aí, vai pra todos os ouvintes da rádio, da...
1: Falou!
2: Vai pra vocês, todo mundo aí. Deus te abençoa, tá?
1: Amém, fica com Deus também. Deus abençoe a vida do senhor também, né? Vamos curtir agora o som de Zezé de Camargo e Luciano. Música.

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0: Chegando pra você agora o som do Milionário José Rico. Eu vou deixando um abraço especial pro pessoal que tá na escuta. Senhor Ocimar, né? Um alô aí pro senhor Ocimar, lá de São João do Maiuaçu. Um abraço também pro Ricardo. Um abraço pra nossa amiga Rose, que deu uma boa tarde pra gente. Oi, Rose, boa tarde.

José Rico. Confere o seu relógio aqui com a Rádio Manhuaçu, 5h28. 5h28, boa tarde. Boa tarde também pro Luciano de Cândido. Tá ouvindo a nossa programação, né, Lu? Um abraço pra vocês em Ipanema. Beijão pra moçada de Ipanema. Abraço também pra nossa amiga Alessandra. Sandrinha Moraes, um beijo, querida. Boa tarde pra você também. Cláudio Jatobá. Oi.

0: A música escolhe você pra todo mundo se participando.
1: Que beleza!
0: O Guilherme aí tá se espiçando na roça. Hein?
1: Não tá, Guilherme?
0: Ele pegou uma trampa da Nain.
1: Esse Guilherme, eu vou te contar, Bob. Ele é uma figura, viu? Querido por todos nós aqui. Sempre dando um show nas modas que ele canta aqui. Fala sério, né, Cláudio? Só modão. Inclusive, a música dele já tá na sequência. Agora vamos lá, de Zezé de Camargo e Luciano. Mais uma vez comigo. Essa música é boa, hein?

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0: 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Atendendo as últimas participações, fala comigo.
1: Boa tarde, tudo bem com você? Sua família aqui é a Lica do Barro.
0: Fala, dona Lica.
1: Deus é que pira pra mim e pro meu

0: para minhas noras, para meu genro, meus compadres, minhas colegas, meus irmãos, para toda a minha família e para todos vocês aí da rádio. Tchauzinho, fica com Deus e uma boa tarde. Deus que abençoe.
1: Amém, fica com Deus também. Vou deixando um abraço aqui para mais um ouvinte, Senhor Divino, que está participando conosco, né? E agora é ela, fala.
2: Querendo caça, não tanto para a bonita Lajinha, manda um alô aí para nós, estamos aqui sintonizados, ouvindo seu programa. Manda um alô para meus irmãos, meu esposo é Luiz, meus filhos Leonardo, que mora em Manhuaçu, minha filha Jéssica aqui, e minha filha Liliane, e meu genro Maico, de Manhu Mirim, e minhas netas, Melissa, Ayla, Eloá e Manuela. Ótima tarde para você, bom final de semana, fica com Deus.
1: Que gracinha, Eliana Castro, um beijo para você, para toda essa família linda que você acabou de falar o nome, né? Seus irmãos, toda aparentada aí que mora em Lajinha, um beijão para Eliana Castro. Um abraço também, né? Eu vou deixando aqui para Alessandra, para Gabriele e Alice. Quem tá falando conosco é o Leandro. Oi, Leandro, finalizando aqui com a programação, com a participação do Leandro. Ele tá mandando um abraço para sua esposa Alessandra, também para Gabriele e Alice Vitória. Um beijo para todos vocês, muito obrigada, valeu pelo carinho, tá, Leandro? Por toda a atenção, audiência. E nós vamos fechando mais uma sequência no Sertanejão de hoje. Sexta-feira gostosa e muita música bonita. Agora nós vamos passar uma música aqui pro nosso querido amigo Guilherme, nosso cantor aqui da Rádio Manhã.

De ouro. Tem a nossa saideira aqui com Sondas Marcianas, mas eu vou deixando um abraço para todos vocês que participaram conosco durante a semana, né? E fechando essa sexta-feira com essa maravilhosa sequência Mato Grosso e Matias, pedido do Guilherme aqui na nossa programação. Abraço para você, Guilherme, para todos os participantes de hoje, para você que ficou na escuta na nossa programação, você que mora fora de Manhuaçu, você que ficou escutando pelo nosso aplicativo, inclusive pode seguir o Instagram da Rádio Manhuaçu para você ficar por dentro de todas as notícias, de todos os babados, né? Nós postamos lá a turminha da Rádio Manhuaçu também, tá marcando a presença. E eu vou deixando aquele abraço especial mais uma vez para os aniversariantes de hoje. Você que tá fazendo aniversário, que Deus abençoe vocês, um bom final de semana. A gente se encontra domingo, às 10 horas, no Domingo Sucesso, tá? Então fiquem todos com Deus, que Deus abençoe cada um de vocês e nós nos encontraremos a partir das 10 horas da manhã, depois da missa, da celebração da missa, né, da Matriz de São Lourenço. Vai ter a missa no domingo e logo mais às 10 horas nós estaremos aqui no Domingo Sucesso, passando muita música bonita para você, inclusive muito sertanejo clássico, raiz. Você vem participar conosco, tá? Se você ainda não segue a gente, segue lá. Segue também a nossa particular aí, ó, Cleide Borges. Você pode estar mandando uma sugestão no direct, né, de uma música, participando conosco também. E a minha saideira de hoje é com As Marcianas. Na sequência, tem a Hora do Ângelo com o Padre Carlos Altoé, participação de Luiz Nascimento. E na sequência, nós temos a celebração da palavra. Um beijo para todos vocês. Tchauzinho!

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1: Boa noite, meu amigo, boa noite, meu irmão. Alegria, paz, bênçãos de Deus na sua vida. Agradeçamos a Deus o dia, os trabalhos. Agradeçamos a Deus a presença e a força, a luz e a graça derramada em nossos corações. Que Deus abençoe nossas famílias e nossos lares. Chegando ao final de mais um dia, início da noite, agradeçamos a Deus pelo seu amor infinito derramado em nossas vidas. A partir do trabalho, rezemos pelos doentes, enfermos, famílias enlutadas, idosos. Agradeçamos a Deus as nossas famílias e nossos lares. O anjo do Senhor anunciou a Maria, e ela concebeu do Espírito Santo. Ave Maria, cheia de graça, o Senhor é convosco, bendita sois vós entre as mulheres, bendito é o fruto de vosso ventre, Jesus. Santa Maria, Mãe de Deus, rogai por nós, pecadores, agora e na hora de nossa morte. Amém. Eis aqui a serva do Senhor, faça-se em mim segundo a vossa palavra. Ave Maria, cheia de graça, o Senhor é convosco, bendita sois vós entre as mulheres, bendito é o fruto de vosso ventre, Jesus. Santa Maria, Mãe de Deus, rogai por nós, pecadores, agora e na hora de nossa morte. Amém. E o Verbo se fez carne e habitou entre nós. Ave Maria, cheia de graça, o Senhor é convosco, bendita sois vós entre as mulheres, bendito é o fruto de vosso ventre, Jesus. Santa Maria, Mãe de Deus, rogai por nós, pecadores, agora e na hora de nossa morte. Amém. Rogai por nós, Santa Mãe de Deus, para que sejamos dignos das promessas de Cristo. Oremos. Infundi, Senhor, a vossa graça em nossos corações, para que, conhecendo pela anunciação do anjo a encarnação de Jesus Cristo, vosso Filho, cheguemos por sua paixão e cruz à glória da ressurreição. Ó nosso Senhor Jesus Cristo, vosso Filho, que é Deus, na unidade do Espírito Santo. Amém. Glória ao Pai, ao Filho e ao Espírito Santo, como era no princípio, agora e sempre. Amém. As almas dos fiéis, pela misericórdia de Deus, descansem em paz. Amém. Anjo de Deus, que por divina piedade sois minha guarda e proteção, iluminai-me, guardai-me, dirigi-me, governai-me. Amém.

Isso, da Rádio Nova. Estamos de volta com mais reflexões sobre Maria Santíssima, nossa querida e amada mãe. A casa de Maria é a casa da família. Na delicada situação do mundo contemporâneo que nós vivemos, a família fundada no matrimônio entre um homem e uma mulher assume uma importância e uma missão essenciais. É preciso voltar a descobrir o desígnio traçado por Deus para a família, a fim de reiterar a sua grandeza e insubstituibilidade a serviço da vida e da sociedade. Na casa de Nazaré, Maria viveu a multiplicidade dos relacionamentos familiares, como filha, como noiva, como esposa, como mãe. Por isso, cada família, nos seus vários componentes, encontra aqui o acolhimento e a inspiração a viver a própria identidade. A experiência doméstica da Virgem Santa consiste em indicar que família e jovens não podem ser dois setores paralelos da pastoral das nossas comunidades, não, mas devem caminhar estreitamente unidos, porque muitas vezes os jovens são aquilo que a família lhes proporcionou durante o período do crescimento. Esta perspectiva volta a compor na unidade de uma pastoral vocacional atenta a expressar o rosto de Jesus em seus múltiplos aspectos como sacerdote, esposo, pastor. Então que nós tenhamos essa clareza de que a casa de Maria é a casa da família. E nós, nas nossas famílias, podemos recorrer sempre à Maria Santíssima para nos ajudar. Nós, na nossa comunidade, precisamos entender que a gente não pode separar as pastorais. A pastoral da juventude tem que estar junto com a pastoral da família, por que não? É isso que o Papa Francisco nos diz nessa reflexão, nessa catequese mariana. Porque a casa de Maria Santíssima é a casa da família. Maria Santíssima, rogai por nós, rogai por todas as nossas famílias, por todas as pastorais da Igreja. Amanhã estaremos de volta, encerrando mais uma semana de reflexões. Fiquem todos com Deus e até lá.

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1: Louvado seja nosso Senhor Jesus Cristo.
2: Para sempre seja louvado.
1: Queridos irmãos e irmãs, transmitimos ao vivo diretamente da Igreja Matriz de São Lourenço de Mãe Uaçu a celebração da palavra em família. Pela Rádio Mãe Uaçu FM 106,9, pelo aplicativo de nossa rádio. Em vídeo pelo canal no YouTube da Paróquia de São Lourenço. Celebramos em comunhão com a Igreja a festa de São Tomé, apóstolo, cujo o nome significa gêmeo. É um dos apóstolos escolhidos diretamente por Jesus. Apesar de sua incredulidade, ele pronunciou a profissão de fé mais admirável do Novo Testamento: meu Senhor e meu Deus. A seu exemplo, manifestemos nossa fé em Jesus, mesmo sem poder ver as marcas de sua morte na cruz. Rezemos por todas as famílias, rezemos por todos os vocacionados, todos os enfermos, doentes e idosos, por todos os consagrados e consagradas, pelo Papa Leão, pela paz mundial. Rezemos pelo aniversário de Ivani Carvalho e Nitza Silva Martins, Clara Rhodes Fabri. Também rezemos por todos os casais aniversariantes. Rezemos pela saúde de Celita Batista Andrade Quinupe, Leonel Juventino Quinupe Filho, Rogério de Freitas Diniz, Hélder Batista da Silva, Carlos Maciel, Mariana Alves da Costa, Magali Cruz,

Ana Maria Gomes da Silva Muniz, pela família enlutada que perdeu o ente querido. Edite Gomes Foca, faleceu ontem, hoje, sétimo dia de Raquel Gomes Souza Otti, sétimo dia de Marisa Cardoso Dornelas, sétimo dia de Salvador Cesário Lopes Ladeira e sétimo dia de Jorge Tadeu dos Santos. E ainda pelas intenções pessoais que trazemos em nosso coração e por aquelas intenções que cada família apresenta neste momento e as intenções depositadas na caixa em frente ao altar. Elevemos o nosso coração a Deus e participemos desta celebração da palavra. Esta celebração será presidida pela ministra Graça. Com o coração cheio de alegria, cantemos.

0: Meus irmãos e minhas irmãs, estamos reunidos e reunidas em nome do Pai e do Filho e do Espírito Santo.
1: Amém.
0: A graça de nosso Senhor Jesus Cristo, o amor do Pai e a comunhão do Espírito Santo estejam convosco.
2: Bendito seja Deus que nos uniu no amor de Cristo.
0: Boa noite.
1: Boa noite.
0: Sejam bem-vindos a esta celebração da sexta-feira e da festa de São Tomé. Quero acolher a todos vocês que estão celebrando conosco aqui na Igreja Matriz de São Lourenço, de todos que estão acompanhando pelas rádios e pelas mídias sociais. Agradecer a Deus mais uma semana, mais um mês que nós estamos iniciando, e pela essa festa de São Tomé Apóstolo, testemunha, foi martirizado, morreu, porque foi fiel ao compromisso e levou a mensagem. Morreu traspassado por lanças, ele é um mártir, morreu na Índia, numa cidade chamada Chennai, no ano 72 depois de Cristo. Morreu devido à sua expansão de pregação do Cristo ressuscitado. Que o exemplo de São Tomé chegue até nossos corações e cada um de nós também assuma este compromisso de anunciar a palavra. Nesta liturgia, a festa do apóstolo São Tomé, contemos com sua intercessão para que suplique ao Pai do Céu as graças e as bênçãos de que tanto necessitamos. Celebremos com alegria. Irmãos e irmãs, no dia em que celebramos a vitória de Cristo sobre o pecado e a morte, somos convidados a morrer ao pecado e ressurgir para uma vida nova. Reconheçamo-nos necessitados da misericórdia do Pai, cantando.

0: Deus de bondade, tenha compaixão de nós. Perdoe os nossos pecados e nos conduza à vida eterna.
1: Amém.
0: Elevemos a Deus o nosso hino de louvor.

Oremos. Concedei-nos, Deus Todo-Poderoso, celebrar com alegria a festa de São Tomé, para que sejamos sempre sustentados por sua proteção e tenhamos a vida pela fé no nome de Jesus Cristo, que o apóstolo reconheceu como Senhor. Ele que é Deus e convosco vive e reina na unidade.

0: Leitura da carta de São Paulo aos Efésios. Irmãos, já não sois mais estrangeiros nem migrantes, mas concidadãos dos santos. Sois da família de Deus. Vós fostes integrados no edifício que tem como fundamento os apóstolos e os profetas, e o próprio Jesus Cristo como pedra principal. É nele que toda a construção se ajusta e se eleva para formar um templo santo no Senhor. E vós também sois integrados nesta construção para vos tornardes morada de Deus pelo Espírito. Palavra do Senhor.
1: Graças a Deus.

0: O Senhor esteja convosco.
1: Ele está no meio de nós.
0: Proclamação do Evangelho de Jesus Cristo segundo João.
1: Glória a vós, Senhor.
0: Tomé, chamado Dídimo, que era um dos doze, não estava com eles quando Jesus veio. Os outros discípulos contaram-lhe depois: vimos o Senhor. Mas

Tomé disse-lhes: se eu não vi a marca dos pregos em suas mãos, se eu não puser o dedo nas marcas dos pregos e não puser a mão no seu lado, não acreditarei. 8 dias depois, encontravam

0: entrou, pôs-se no meio deles e disse: a paz esteja convosco. Depois disse a Tomé: põe o teu dedo aqui e olha as minhas mãos. Estende a tua mão e coloca-a no meu lado. E não sejas incrédulo, mas fiel. Tomé respondeu: meu Senhor e meu Deus. Jesus lhe disse: acreditaste porque me viste? Bem-aventurados os que creram sem terem visto. Palavra da salvação.
1: Glória a vós, Senhor.

nessa sexta-feira, primeira sexta-feira do mês de julho, e hoje nós estamos celebrando a festa de São Tomé Apóstolo. É um apóstolo que foi martirizado por causa da sua fidelidade e que na sua caminhada, na sua jornada de fé, anunciou o Cristo ressuscitado. Na liturgia de hoje, na primeira leitura, nós temos a leitura da carta de São Paulo aos Efésios. São Paulo escreveu diversas cartas para as comunidades. Em todas essas cartas, ele escreve animando, encorajando e falando com a comunidade para não desanimar. E é uma carta que ela é atual, que serve para a nossa comunidade, para a paróquia São Lourenço, para as paróquias vizinhas e para todas as comunidades. Hoje ele escreve aos Efésios, lembrando a eles, Paulo afirma na carta e fala com a comunidade: irmãos, já não sois mais estrangeiros nem migrantes, mas concidadãos dos santos, sois da família de Deus. E esta afirmação, esta forma que ele usa na carta, serve para todos nós. Todos nós somos uma só família. Pelo batismo, nós nos tornamos filhos de Deus. Somos todos irmãos, da mesma família do povo de Deus. No Evangelho, na festa que nós estamos celebrando hoje, São João apresenta um fragmento da leitura que aconteceu depois da ressurreição, depois da paixão, morte e ressurreição de Jesus. Jesus, se ressuscitado, se apresenta na comunidade. E São Tomé, no dia de hoje, né, Marte da fé, em momento de fraqueza, São Tomé duvidou da presença do Senhor, mas a sua fé era maior que as suas dúvidas. E aqui a gente precisa ter um olhar gentil e solidário com Tomé, com São Tomé, que é o apóstolo. Porque na humanidade, essa dúvida que pairou no coração dele, em alguns momentos da nossa vida também a gente tem dúvida, né? Naqueles momentos mais difíceis, que parece que não tem saída, a gente também, em alguma... será que eu vou conseguir receber? E a gente pede, tem fé, mas tem hora que fica meio balanceado. E nesses momentos, nós podemos nos recorrer a São Tomé, porque mesmo com essa coragem que ele teve de manifestar, que estava duvidando, que ele duvidou realmente, mas depois ele manifesta

e faz a maior profissão de fé da vida dele. Celebramos hoje este dia do santo, que é um apóstolo de Jesus, conhecido por nós como aquele que a princípio traz incredulidade no coração, não crê na ressurreição de Jesus, mas depois pôde testemunhar o próprio Cristo ressuscitado por uma profissão de fé: meu Senhor e meu Deus. Diante desta realidade, somos convidados a viver a bem-aventurança de Jesus, que no último versículo do Evangelho de hoje, nós ouvimos de Jesus: bem-aventurados os que creram sem terem visto. E quem são estes? Somos nós, né? Nós cremos sem termos visto. Somos estes, não vimos, mas acreditamos no testemunho do próprio Deus que desceu do céu. É a pura verdade a se revelar a nós. E o testemunho dos apóstolos, guardado a geração, seja na Sagrada Escritura ou seja na tradição da Igreja. E cada um de nós que testemunha esse Cristo ressuscitado, nós somos responsáveis de levar a mensagem para as outras gerações que virão. Somos felizes porque Deus nos deu o dom da fé. E a fé move montanhas. É o que nós já ouvimos diversas vezes. Mas as montanhas que nós estamos falando não é algo físico, não é nada fisicamente. Quando nós pedimos coisas, a recuperação de saúde, um emprego, ou a recuperação de saúde de uma outra pessoa que nós amamos, quando nós pedimos coisas espirituais com fé, Deus concede. Quando pedimos sua graça, suas virtudes, se pedimos de coração aberto, impulsionados pelo Espírito Santo, Ele nos concede. E neste momento, já tendo a graça, já tendo recebido o que nós pedimos, o que sempre pedimos, nós não podemos permitir que o mundo roube a nossa fé. E o Papa Francisco falava muito disso. Não permita que o mundo roube a nossa alegria de viver o Evangelho. E hoje nós precisamos de ficar atento que não roubem a nossa fé. Algumas pessoas têm dificuldades quanto à sua fé, mas a fé é o grande tesouro que recebemos de nossas famílias, de nossa igreja. E é a igreja que nós professamos. Não devemos desperdiçar tamanho tesouro, porque este tesouro que nos leva à vida eterna. No dia de nosso batismo, o padre pergunta: o que a fé vai nos trazer? O que a fé vai nos trazer? A vida eterna. A fé nos abre as portas da vida eterna. Caminhamos nesta vida sem ver, mas acreditando pela fé. Infelizmente, na nossa cultura, nos dias de hoje, precisamos olhar, observar, testar, colocar o dedo, colocar a mão para acreditar. Como Jesus, são bem-aventurados os que acreditaram

0: sem terem visto. E hoje, além da gente acreditar de sermos bem-aventurados porque não vimos, nós temos também os sacramentos, que são sinais sensíveis e visíveis da graça de Deus. E por isso crescemos na fé. Peçamos ao Espírito Santo que sopre no seu coração e fortaleça você na fé, que possamos crescer dia após dia no amor a Deus e na fé, e que São Tomé interceda por nós, que hoje, neste dia de festa que nós estamos comemorando São Tomé Apóstolo, nós possamos rezar assim: ó Santo Apóstolo, predileto do Senhor, com sua incredulidade curou a nossa, com tua audácia tocaste no corpo glorioso do Senhor. Ensinai-nos a crer sem precedências e a provar a ressurreição do Divino Mestre. Amém. Louvado seja nosso Senhor Jesus Cristo.
1: Para sempre seja louvado.
0: Que o Senhor, Deus da vida, que atravessa os caminhos de nossa história, ajude-nos a sermos fiéis ao conteúdo do Evangelho e à sua mensagem de amor. Assim, apresentemos a Ele as nossas preces, os nossos pedidos e os nossos agradecimentos.
2: Por intercessão de São Tomé, escutai-nos, Senhor.
3: Por intercessão de São Tomé, escutai-nos, Senhor.
2: Pelo Papa, pelos bispos, presbíteros e diáconos, para que mesmo em meio aos desafios da missão, sejam fiéis proclamadores da ressurreição do Senhor, rezemos.
3: Por intercessão de São Tomé, escutai-nos, Senhor.
2: Pelos que não creem em Deus, para que, iluminados pela Palavra e Espírito Santo, encontrem o caminho da salvação, rezemos.
3: Por intercessão de São Tomé, escutai-nos, Senhor.
2: Pelos batizados em Cristo, para que sejam comprometidos com a fé transmitida pelos apóstolos e participem um dia da alegria dos bem-aventurados, rezemos.
3: Por intercessão de São Tomé, escutai-nos, Senhor.
0: Acolhei, Pai misericordioso, os pedidos que vos apresentamos. Por Cristo nosso Senhor.
4: Amém.
0: O ofertório é o momento de oferecer nossas vidas ao Senhor. Oferecer-nos com tudo o que somos e temos. E essa oferenda depois nos é devolvida pelo Senhor, transformada nele mesmo. Cantemos. Música.

0: Vamos agora fazer o nosso momento de ação de graças. O Senhor esteja convosco.
1: Ele está no meio de nós.
0: Demos graças ao Senhor, nosso Deus.
1: É nosso dever e nossa salvação.
0: Após cada invocação, vamos responder cantando: Glória a vós, Senhor, graças e louvor.

0: nós vos damos graça, Senhor Pai Santo, fonte da verdade e da vida, por este dia santo, dia que despontamos para uma nova vida.
1: Glória a vós, Senhor, graças e louvor.
0: Nós vos damos graça, Senhor, por Jesus Cristo, que teve compaixão da multidão e uma verdadeira predileção pelos pequenos e pobres, pelos excluídos e pecadores. Ele, na sua eterna bondade, colocou-se ao lado dos perseguidos e marginalizados, curando os doentes, ressuscitando os mortos, expulsando todo tipo de mal e dando pão aos famintos.
1: Glória a vós, Senhor, graças e louvor.
0: Nós vos damos graça, Senhor, pelo anúncio da boa notícia que chegou até nós, boa nova de vida e salvação que nos aponta o caminho a seguir, caminho de renúncias, de cruz, de esvaziamento, de serviço, de coerência de vida e de comprometimento com o vosso reino.
1: Glória a vós, Senhor, graças e louvor.
0: Nós vos damos graças, Deus da vida, por tantas iniciativas para acabar com a opressão, a injustiça, a miséria, a fome, a dor, o sofrimento, enfim, tudo aquilo que é contrário ao vosso projeto de vida e salvação.
1: Música.

0: acolhei, Pai Santo, as súplicas que vos apresentamos. Abri o nosso coração à vossa graça e misericórdia. Por Cristo nosso Senhor.
1: Amém.
0: Passemos agora para o rito da comunhão. Vamos ter em nosso altar o corpo sacramental do Senhor, as hóstias que foram consagradas numa de nossas celebrações eucarísticas.

eucarística, memorial vivo da paixão, morte e ressurreição do Senhor. Fiquemos concentrados do Senhor. As hóstias que foram consagradas numa de nossas celebrações eucarísticas, memorial vivo da paixão, morte e ressurreição do Senhor. Fiquemos concentrados.

0: Irmãos e irmãs, rezemos juntos a oração que o próprio Cristo nos ensinou. Pai nosso,
1: que estais nos céus, santificado seja o vosso nome. Venha a nós o vosso reino. Seja feita a vossa vontade, assim na terra como no céu. O pão nosso de cada dia nos dai hoje. Perdoai nossas ofensas, assim como nós perdoamos a quem nos tem ofendido. E não nos deixeis cair em tentação, mas livrai-nos do mal.
0: Pois vosso é o reino, o poder e a glória para sempre.
2: Amém.
0: A paz do Senhor esteja sempre convosco.
1: O amor de Cristo nos uniu.

0: Feliz somos todos nós, convidados para ser o Senhor. Eis o Cordeiro de Deus, aquele que tira o pecado do mundo.
1: Senhor, eu não sou digno de que entreis em minha morada, mas dizei uma palavra e serei salvo.

0: Oremos. Ó Deus, neste sacramento recebemos verdadeiramente o corpo do Filho unigênito. Concedei que proclamemos o Cristo com nossa vida e ações, reconhecendo nele nosso Deus e Senhor, como fez o apóstolo São Tomé. Por Cristo nosso Senhor.
1: Amém. Amém.
0: Na celebração de hoje, nós rezamos por todas as famílias, todos os vocacionados, por todos os enfermos, doentes e idosos, pelos consagrados e consagradas, pelo Papa Leão e pela paz mundial. Também pela recuperação de saúde de Celita Batista, Leonel Juventino Quinupe, Rogério de Freitas, Hélder Batista da Silva, Carlos Maciel, Mariana, Magali, Ana Maria Gomes e pelas famílias enlutadas. Edith Gomes, falecida hoje, sétimo dia de Raquel Gomes de Souza, sétimo dia de Marisa Cardoso Dornelas, sétimo dia de Salvador Cesário e sétimo dia de Jorge Tadeu dos Santos. E também pelos aniversariantes Ivani Carvalho, Ianites A Silva Martins, Clara Rhodes Fabri. Os aniversariantes estão aqui, algum deles ou dela. Então vamos rezar uma Ave Maria, pedindo a intercessão de São Tomé por cada um desses, por cada um de vocês, né, pelas intenções que motivaram vocês a vir celebrar hoje a festa de São Tomé. Ave Maria, cheia de graça, o Senhor é convosco. Bendita sois vós entre as mulheres. E bendito é o fruto do vosso ventre, Jesus. Santa Maria, Mãe de Deus, rogai por nós, pecadores, agora e na hora de nossa morte. Amém. São Tomé, rogai por nós. São Tomé,
2: rogai por nós.
0: São Tomé,
2: rogai por nós.
0: Agradecer quem veio celebrar conosco, a Legião de Maria, que ajudou na liturgia, os ministros extraordinários da comunhão e os cantores, né, lá da comunidade Boa Vista da paróquia São José. Agradecer a todos vocês, a cada um de vocês que vieram, os ouvintes que estão nos acompanhando, que São Tomé interceda e que não nos falte a fé. Pelo dia, né, pela oportunidade que nós estamos tendo de mais um dia celebrar. O Senhor esteja convosco.
2: Ele está no meio de nós.
0: O Deus da vida, que se revela pessoa de Jesus, nos encha do seu Espírito e nos renova na alegria e no amor. Amém. Amém. Abençoe-nos e guarde-nos o Senhor todo misericordioso e rico em bondade, que é Pai, que é Filho, que é Espírito Santo. Amém. Amém. Inundados pela alegria do Senhor, que há de vir, ide em paz e que o Senhor vos acompanhe. Graças a Deus.
3: A nossa próxima missa transmitida será amanhã às 19 horas. Uma boa noite a todos. Música.

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1: Em Brasília, 19 horas.
2: Está no ar a Voz do Brasil. As notícias do governo federal que movimentaram o país no dia de hoje.
3: Olá, boa noite.
1: Boa noite para você que nos acompanha em todo o país.
3: Sexta-feira, 3 de julho de 2026.
1: Vamos ao destaque do dia: educação, saúde e habitação.
3: Novos

0: hospitais, inovação e atendimento especializado terão investimentos de mais de 465 milhões de reais.
1: Inaugurados 10 campi de institutos federais pelo Brasil.
0: Minha Casa Minha Vida entrega mais de 1.600 moradias em 6 estados.
1: E presidente Lula defende investimentos em infraestrutura social e acesso a serviços públicos essenciais.
2: É o dinheiro, que gera mais emprego, que gera mais renda, que gera mais desenvolvimento e que gera conquista para todo mundo. Esse é o dinheiro bom.
0: E ainda, fortalecimento do empreendedorismo.
1: Mais oportunidades para contratação de serviços pelo governo federal.
0: Desenrola MEI. Microempreendedores individuais que estão na dívida ativa poderão limpar o nome da empresa. Gabriela Noronha.
3: A iniciativa vai atender mais de 3 milhões de MEIs que possuem pendências na dívida ativa da União.
1: Você vai ouvir também incentivo à produção aliada à preservação ambiental.
0: Fundo Amazônia vai investir até 230 milhões de reais para fortalecer negócios na Amazônia Legal. André de Barros Lima.
4: O apoio inclui assistência técnica, formação, capacitação, assessoria para gestão e regularização documental.
1: Hoje, na apresentação da Voz do Brasil, eu, Mariana Jungmann e Luciano Seixas.
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1: Ambulâncias, unidades odontológicas, inauguração de institutos federais e mais de 1.600 moradias.
0: O governo do Brasil realizou várias entregas nesta sexta-feira na saúde, educação e habitação, com investimentos de mais de 1 bilhão de reais pelo Programa de Aceleração do Crescimento.
1: A entrega foi feita ao mesmo tempo em 12 cidades diferentes.
5: Todas as entregas foram simultaneamente em cidades dos estados de São Paulo, Rio de Janeiro, Pernambuco, Amazonas, Piauí, Alagoas e Sergipe, com participação de ministros e autoridades locais por videoconferência. Na educação, foram inaugurados 10 novos campi de institutos federais, com investimento de 206 milhões e 600 mil reais, sendo 196 milhões de reais do novo PAC. As unidades ampliam a oferta de ensino técnico e profissionalizante, parte do plano de expansão da rede federal, que prevê a construção de 111 novos institutos em todo o país, com potencial para criar 155 mil novas vagas. O ministro da Educação, Leonardo Barchini, destacou que o governo investe em educação de qualidade e oportunidades para os estudantes.
6: Você entra aqui no ensino médio, você pode fazer graduação, você pode fazer licenciatura, você pode fazer curso subsequente, você pode fazer mestrado, doutorado, enfim. Isso aqui abre as portas para todas as oportunidades que os nossos jovens precisam.
5: Na saúde, o governo do Brasil anunciou investimentos de 464 milhões e 800 mil reais para fortalecer o Sistema Único de Saúde. O pacote inclui a entrega de ambulâncias, unidades odontológicas móveis, micro-ônibus para transporte de pacientes, equipamentos para hospitais e unidades básicas de saúde, além da ampliação do programa Agora Tem Especialistas. Também foram inauguradas novas estruturas hospitalares e anunciadas ações para ampliar o atendimento especializado e incentivar a inovação tecnológica no SUS, explica o ministro da Saúde, Alexandre Padilha.
7: É o Brasil ter cada vez mais capacidade de produzir aqui no Brasil os medicamentos, as tecnologias, o conhecimento necessário para cuidar da saúde do nosso povo, para a gente ficar soberano.
5: Na habitação, 1.619 novas moradias do programa Minha Casa Minha Vida foram entregues simultaneamente em 6 estados, beneficiando cerca de 6.500 pessoas. O investimento é de aproximadamente 263 milhões de reais. O ministro das Cidades, Vladimir Lima, disse que somadas as entregas realizadas nessa semana, já são 1.753 novas moradias destinadas à família de baixa renda em diferentes regiões do país.
8: Hoje nós temos 2 milhões e 500 mil moradias contratadas no âmbito do programa Minha Casa Minha Vida. E vamos chegar até 3 milhões no final deste governo.
5: O presidente Lula defendeu investimentos em infraestrutura social e o acesso da população a serviços públicos essenciais.
2: Dinheiro bom é dinheiro investido em obra, em educação, em saúde, em ferrovia, em rodovia. É o dinheiro, que gera mais emprego, que gera mais renda, que gera mais desenvolvimento e que gera conquista para todo mundo. Esse é o dinheiro bom.
5: Somadas, as ações dessa sexta-feira representam mais de 930 milhões de reais em investimentos nas áreas de educação, saúde e habitação. Reportagem Pablo Mundim.
0: E o presidente Lula sancionou lei que cria a Universidade Federal do Espírito.

0: Porte vinculada ao Ministério da Educação.
1: A universidade vai, em um único local, desenvolver atividades de ensino, pesquisa, extensão e inovação, voltadas ao desenvolvimento da ciência do esporte.
0: Entre as finalidades estão capacitar profissionais para atuar em organizações esportivas e no treinamento de atletas e incentivar a produção de conhecimento científico e tecnológico na área.
1: Com sede em Brasília, a universidade poderá instalar campi em outros estados.
0: Mais fôlego para quem empreende no Brasil.
1: Essa semana, o governo federal anunciou medidas para quem trabalha como MEI.
0: Hoje foram anunciadas mais duas novidades. O Desenrola MEI, voltado para quem precisa regularizar dívidas fiscais.
1: E a expansão do Contrata Mais Brasil, plataforma que conecta os empreendedores que querem prestar serviços a órgãos públicos.
2: O Desenrola MEI vai permitir que microempreendedores individuais de todo o Brasil renegociem dívidas tributárias. A iniciativa vai atender mais de 3 milhões de MEIs que possuem pendências na dívida ativa da União. Serão atendidos empreendedores com débitos de até 20 mil reais. Entre as facilidades inéditas está o parcelamento dos débitos em até 145 meses ou mais de 12 anos. Os descontos sobre juros, multas e encargos legais podem chegar a 70%. Annelise Lenze, procuradora da Fazenda Nacional, explica o objetivo.
3: É um programa de transação tributária customizado para sustentabilidade do pagamento e para a saúde financeira desses MEIs e que vem fechar o ciclo de estímulo a novos créditos, a novos negócios, ao desenvolvimento econômico e social e a proteção também, proteção social de cada um desses MEIs.
2: Outra nova medida é a expansão do Contrata Mais Brasil, que facilita a contratação de microempreendedores individuais. O profissional se cadastra na plataforma e pode prestar serviços para os governos federais, estaduais e municipais, como pintura, manutenção, entre outros. O programa agora terá 141 atividades econômicas contempladas. Antes eram 107. Foram incluídos serviços como alimentação, fotografia, produção cultural, estética e organização de eventos. Além disso, mais instituições estão aderindo à plataforma. Quase 90 novos órgãos aderiram ao sistema, incluindo o Banco do Nordeste e a Fiocruz. O ministro do Empreendedorismo, Paulo Pereira, fala quantos empreendedores podem ser alcançados com as mudanças.
4: Bancos públicos, empresas estatais, serviços federais passam a incluir os seus serviços no Contrata Mais Brasil, ao mesmo tempo que mecanismos de busca ativa desses MEIs farão um esforço para incluir algo como um potencial de 5,5 milhões de MEIs, algo como que pode chegar a 6 milhões de MEIs na plataforma pública. Então, uma plataforma de compras públicas voltada para os MEIs.
2: Os anúncios fazem parte de uma série de medidas anunciadas para os microempreendedores. Na segunda-feira, o presidente Lula já havia enviado ao Congresso Nacional a proposta de reajuste do teto de faturamento do MEI, de 81 mil para 140 mil por ano. Atualmente, o Brasil possui mais de 16 milhões de microempreendedores individuais. Reportagem Gabriela Noronha.
0: Quem tem interesse em participar do Desenrola MEI poderá acessar o sistema a partir do dia 6 de julho no site www.regularize.pgfm.gov.br.
1: O programa Gás do Povo agora chega a 100% dos inscritos no Cadastro Único de Programas Sociais do Governo do Brasil.
0: São mais de 15 milhões de recargas do botijão de gás de 13 quilos que estarão disponíveis aos beneficiários a partir do próximo dia 10 de julho.
5: Para a dona de casa Maria José de Carvalho, o botijão de gás na cozinha é motivo de alívio. Moradora do Sol Nascente no Distrito Federal, ela recebe o botijão gratuitamente por meio do Programa Federal Gás do Povo. Segundo Maria, foi graças ao programa que ela deixou para trás o fogão a lenha.
6: Quando eu morava no barraco de madeira, eu cozinhava na lenha, porque aqui é uma quadra que ninguém presta nada para ninguém, né? Agora melhorou um pouco.
5: Lançado em setembro de 2025 para substituir o antigo Vale Gás, o programa Gás do Povo é administrado pelos Ministérios de Minas e Energia e do Desenvolvimento e Assistência Social, Família e Combate à Fome. Segundo o governo federal, já são quase 15 milhões de recargas gratuitas realizadas em todo o Brasil desde o início do programa, como explica o ministro de Minas e Energia, Alexandre Silveira.
7: É 100% de cobertura. Já são 15 milhões de recargas. Hoje, o país

0: todo está coberto. Onde não tem revenda, as distribuidoras estão chegando com a entrega em veículos móveis e todo o público-alvo, que é o público do Cade Único, já recebe o botijão de gás, essa grande medida de proteção social.
1: Em julho, os beneficiários do programa poderão retirar a recarga gratuita do botijão de gás de 13 quilos a partir do dia 10. O benefício ficará disponível até 9 de agosto. A retirada do botijão pode ser feita diretamente nas 26 mil revendas credenciadas, espalhadas por mais de 4.800 municípios brasileiros. Com locução de Nazi Brum, reportagem de Gabriela Noronha.
2: O Escritório Nacional Antifacção foi inaugurado nesta sexta-feira, no Rio de Janeiro.
3: A nova estrutura, lançada pelo Ministério da Justiça e Segurança Pública, integra o programa Brasil contra o Crime Organizado.
2: O objetivo é apoiar as ações integradas desenvolvidas pelas Forças de Segurança Pública.
3: Além do Rio de Janeiro, o escritório já está presente em São Paulo e estará posteriormente em Foz do Iguaçu, no Paraná.
2: Segundo o ministro da Justiça e Segurança Pública, Wellington César Lima, a medida quer aproximar a União dos principais centros de atuação do crime organizado no país.
4: Visa exatamente que nós venhamos a nos aproximarmos mais das realidades específicas de determinados estados da federação, como no caso do Rio de Janeiro e São Paulo. Também teremos um ponto em Foz do Iguaçu. Fundamental que para a fluidez dessas informações locais, estabelecimento de estratégias customizadas específicas para cada realidade local, o Ministério da Justiça se faça presente.
3: Em 2016, foi sancionada uma nova lei contra o tráfico de pessoas, que virou um marco para o Brasil.
2: Ela aumentou a possibilidade de investigação, a criminalização e as penas, além de garantir maior assistência às vítimas.
3: Para celebrar os 10 anos da lei, novas parcerias foram firmadas para combater esse tipo de crime.
5: Disfarçado de oportunidade de trabalho no exterior, o tráfico de pessoas segue fazendo vítimas no Brasil. Uma nova rota identificada pelo Ministério da Justiça e Segurança Pública tem um destino líder, Camboja, na Ásia. 44 brasileiros foram aliciados no ano passado para atuarem em centros de crimes digitais naquele país, como explica o diretor do Departamento de Migrações da Secretaria Nacional de Justiça do Ministério da Justiça e Segurança Pública, Vitor Semple.
6: Brasileiros estão sendo vítimas de esquemas, os chamados scam centers, que são brasileiros sendo transportados, exportados por meio de aliciamento para o Camboja e para os outros países para dar golpes digitais em brasileiros aqui no Brasil.
5: No ano em que a Lei Brasileira de Enfrentamento ao Tráfico de Pessoas completa 10 anos, o Ministério da Justiça lançou duas parcerias para ampliar as ações de prevenção desse crime no país. A primeira é no campo dos esportes, com a criação de uma cartilha que orienta atletas, familiares, treinadores, dirigentes e demais profissionais sobre os riscos do aliciamento por falsas promessas de contratos e oportunidades esportivas. Para o coordenador-geral de inteligência esportiva do Ministério do Esporte, Diogo Silva, grandes eventos esportivos podem ajudar a dar visibilidade ao tema.
7: Colocando isso dentro do contexto atual que nós estamos vivendo, onde a Copa do Mundo Futebol Feminino vai ter a oportunidade de apresentar essa proposta para as pessoas e alertar as pessoas.
5: Outra iniciativa é a campanha da Agência Nacional de Aviação Civil para conscientização sobre tráfico de pessoas e trabalho escravo. De acordo com Diana Helena Ferreira, da Agência Nacional de Aviação Civil, profissionais que atuam em aeroportos são capacitados para reconhecer situações de risco e denunciar.
8: Por meio dos treinamentos, eles conseguem identificar sinais, né, que algumas, né, possíveis vítimas podem manifestar, como de nervosismo, às vezes não saber responder determinadas perguntas dos agentes, né, eles sabem um canal, por exemplo, para acionar a Polícia Federal ou outro órgão policial que esteja no aeroporto.
5: Os homens já foram maioria nos casos de tráfico para trabalho em condição análoga à de escravo, mas dados recentes do Ministério da Justiça e Segurança Pública mostram que as mulheres passaram a ser as principais vítimas, principalmente quando se refere à exploração sexual. Quanto à faixa etária, a maioria das pessoas identificadas está em idade economicamente ativa, entre 18 e 59 anos. Reportagem Graziele Bezerra.
2: E mais um aliado no combate ao feminicídio.
3: Está em construção uma linha do tempo que mostra o caminho percorrido pelas vítimas de violência desde o primeiro boletim de ocorrência.
2: Com esse histórico, será possível criar mecanismos de alerta para a atuação preventiva das autoridades antes que o crime aconteça.
9: Os casos de feminicídio no Brasil

0: Brasil recuaram 11,45% nos primeiros meses após o lançamento do Pacto contra o Feminicídio em fevereiro deste ano. Isso representa 30 vítimas a menos em relação ao mesmo período do ano anterior. Ainda assim, entre abril e maio, 232 mulheres foram assassinadas em razão do gênero. E para fortalecer a luta contra o feminicídio, uma nova estratégia está sendo desenvolvida. Trata-se de uma linha do tempo que cruza dados dos boletins de ocorrência de violência doméstica registrados pelas vítimas. A ideia é agir preventivamente, como explica a idealizadora do sistema, Luana Teixeira, servidora da Secretaria Nacional de Segurança Pública.
1: O feminicídio, ele é o final de toda uma escalada da violência. A partir do momento que essa mulher entrar num ciclo de violência, no primeiro boletim de ocorrência, nós vamos emitir um alerta para todas as autoridades envolvidas, né? Para que ela não chegue no ápice do feminicídio. Como a gente observou, 15% morrem até 12 meses e 18% morrem até 24 meses. Nossa expectativa principal é essa, é salvar vidas em vez de contar as mortes.
0: A ferramenta faz parte do Centro Integrado Mulher Segura, uma estrutura dentro do Ministério da Justiça e Segurança Pública que usa inteligência e integração de dados para proteger mulheres em todo o Brasil. Para a construção da linha do tempo, foram reunidos dados das secretarias de segurança estaduais e do Banco Nacional de Boletins de Ocorrência. Com as informações, também é possível construir um histórico de atuação dos agressores, de acordo com Luana Teixeira.
1: Às vezes ele comete uma violência aqui no estado, mas aí vai para outro estado e lá não consta que ele cometeu essa violência, porque os sistemas não se conversam. E com mulher segura, você vai conseguir olhar tudo isso. Eu consigo ver que esse cara já fez, já praticou violência em vários outros estados.
0: Embora a plataforma ainda esteja em fase de estruturação, já conta com perfis específicos para delegacias e órgãos do judiciário, possibilitando notificações automáticas e a visualização do histórico da vítima e do agressor em diferentes estados. O próximo passo é integrar esses dados ao Sistema Único de Saúde para detectar casos de violência subnotificados. Reportagem Luciana Colares de Holanda.
2: O governo do Brasil finalizou a cessão da área da favela do Moinho para o governo de São Paulo.
3: O terreno na capital paulista era da União e abrigou cerca de 850 famílias.
2: Hoje, no ato de assinatura, a ministra da Gestão e da Inovação, Esther Dweck, destacou o atendimento habitacional às famílias como parte da negociação.
4: Eu acho que esse momento agora ele vai encerrar um capítulo e começar um novo, né? Justamente naquela área que era a favela do Moinho, que agora vai se tornar o Parque do Moinho. Para que a gente pudesse transformar aquela área num parque, a gente precisava garantir a moradia digna para as pessoas que estavam ali naquela região. O governo federal, por meio do Minha Casa Minha Vida, entraria com 180 mil e o governo do estado com 70 mil para permitir que as pessoas pudessem comprar uma casa de até 250 mil. Então, a grande maioria pôde ficar no centro da cidade, porque essa é uma área extremamente central e essa era uma dos pleitos das famílias, que elas não fossem deslocadas do centro da cidade.
3: Até agora, 84% das famílias já estão com novos imóveis contratados.
2: O governo paulista terá 48 meses para concluir as obras de construção do novo parque.
3: As comunidades da Amazônia que atuam com produtos da biodiversidade.
2: Serão financiadas ações para fortalecer os negócios com foco na conservação ambiental.
5: O Fundo Amazônia vai investir até 230 milhões de reais para fortalecer negócios comunitários da sociobioeconomia em todos os estados da Amazônia Legal. O investimento vai ocorrer por meio do edital Prospera Amazônia, lançado pelo Ministério do Meio Ambiente e Mudança do Clima e que é fruto de um acordo de cooperação com o BNDES, o Banco Nacional de Desenvolvimento Econômico e Social. O edital vai selecionar organizações organizações para oferecer serviços a empreendimentos comunitários que trabalham com produtos e serviços da sociobiodiversidade e que sejam formados principalmente por povos indígenas, quilombolas, extrativistas, ribeirinhos, agricultores familiares,

0: populares e demais povos e comunidades tradicionais. O apoio inclui assistência técnica, formação, capacitação, assessoria para gestão e regularização documental. Também contempla serviços de adequação sanitária e ambiental, certificação, agregação de valor, acesso a crédito e a mercados. Ao todo, o edital poderá apoiar ações em até 106 municípios da Amazônia Legal. A chefe do Departamento de Gestão do Fundo Amazônia do BNDES, Fernanda Garavini, destaca a importância dessa parceria entre o banco e o Ministério do Meio Ambiente e Mudança do Clima.
1: Com essa parceria, o Ministério de Meio Ambiente e Mudança do Clima e o BNDES, usando os recursos do Fundo Amazônia, pretendem transformar a produção sustentável dos territórios amazônicos em negócios mais estruturados, capazes de gerar renda, ganhar escala e acessar novos mercados, sem abrir mão da conservação da floresta e dos modos de vida dessas populações, que protegem a floresta.
0: Gerido pelo BNDES, sob coordenação do Ministério do Meio Ambiente e Mudança do Clima, o Fundo Amazônia já apoia mais de 150 projetos, estando presente em 73% dos municípios dos 9 estados da Amazônia Legal. Reportagem André de Barros Lima.
2: O Exame Nacional do Ensino Médio 2026 já contabiliza mais de 5 milhões de inscritos.
3: É o maior número já registrado pelo exame desde 2022.
2: Entre as principais novidades dessa edição está a inscrição automática dos estudantes concluintes do ensino médio da rede pública.
3: Outra mudança foi o aumento no número de municípios onde as provas serão realizadas.
2: Nesse ano, o exame será aplicado nos dias 8 e 15 de novembro em todos os estados e no Distrito Federal.
3: É a principal porta de entrada para a educação superior no Brasil.
2: É utilizado para ingressar em universidades públicas por meio do Sistema de Seleção Unificada, o SISU, ou em instituições privadas pelo ProUni, o Programa Universidade para Todos.
3: Também é utilizado por estudantes que buscam financiamento em instituições de ensino pelo FIES.
2: E fique de olho, as inscrições para quem quer participar do FIES abrem no dia 14 de julho.
4: O Ministério da Educação publicou o edital do processo seletivo do FIES, Fundo de Financiamento Estudantil, para o segundo semestre de 2026. As inscrições são gratuitas e estarão abertas de 14 a 17 de julho, exclusivamente pela internet no endereço acessounico.mec.gov.br/FIES. Neste ano, o MEC oferece mais de 112 mil vagas para o FIES, considerando os processos seletivos do primeiro e do segundo semestre. Para se inscrever, é necessário ter participado do Exame Nacional do Ensino Médio, o Enem, a partir da edição de 2010. No exame, o candidato deve ter obtido média aritmética de, no mínimo, 450 pontos nas 5 provas, sem ter zerado a redação. Além disso, não deve ter participado na condição de treineiro. Outra exigência é possuir renda bruta familiar mensal por pessoa de até 3 salários mínimos.

0: operar no país.
1: Os perfis em questão divulgavam conteúdos com tutoriais de como criar uma plataforma de cassino, por exemplo, ou de estímulo ao jogo do bicho, que é proibido pela legislação brasileira.
0: Apostas de cota fixa, como as chamadas bets, só podem ser exploradas mediante prévia autorização do Ministério da Fazenda.
1: E essas foram as notícias do Governo do Brasil.
0: Uma realização da Secretaria de Comunicação Social da Presidência da República.
1: Com produção da empresa Brasil de Comunicação.
0: Fique agora com as notícias do Poder Judiciário e do Congresso Nacional. Boa noite, bom fim de semana.
1: A gente volta na segunda-feira. Boa noite.
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4: Presidente do STF defende a atuação conjunta das cortes latino-americanas para proteger a democracia.
5: STJ julga primeiro repetitivo em sessão totalmente virtual e define requisitos para justiça gratuita a pessoas jurídicas.
4: TST recebe relatório sobre estudo inédito sobre a exclusão de pessoas LGBTQIAPN+. No mercado de trabalho.
5: Boa noite, eu sou Marcela Luiza.
4: E eu sou Walter Lima.
5: O presidente do Supremo Tribunal Federal e do Conselho Nacional de Justiça, ministro Edson Fachin, defendeu uma atuação articulada entre as cortes constitucionais da América Latina para fortalecer a proteção da democracia, da independência judicial e dos direitos fundamentais.
4: A declaração foi feita durante o 31º Encontro de Tribunais, Cortes e Salas Constitucionais da América Latina e do Caribe, realizado em Montevidéu, no Uruguai. Fernanda Porto.
6: No evento, Fachin disse ainda que o reconhecimento da democracia como um direito humano autônomo, como está sendo debatido pela Corte Interamericana de Direitos Humanos, poderá fortalecer juridicamente a independência do Poder Judiciário, a autonomia dos tribunais constitucionais, a integridade dos processos eleitorais, os mecanismos de freios e contrapesos, além da proteção das liberdades fundamentais.
5: O Conselho Nacional de Justiça encerrou o primeiro semestre de 2026 com 326 processos julgados pelo plenário e mais de 6 mil processos analisados e arquivados.
4: No período, o órgão também aprovou normas e definiu políticas para o judiciário em todo o país. Marcelo Della Libera.
7: O balanço divulgado pelo CNJ mostra que nos 6 primeiros meses do ano, o plenário realizou 24 sessões, entre presenciais e virtuais. O colegiado também aprovou 15 resoluções de cumprimento obrigatório pelos tribunais e 3 recomendações sobre boas práticas em áreas como gestão processual, inovação tecnológica, direitos humanos, acesso à justiça e melhoria da prestação jurisdicional. Na área disciplinar, o plenário do Conselho julgou 10 procedimentos administrativos disciplinares e aplicou sanções em 8 deles. Também determinou o afastamento cautelar de 9 magistrados durante a tramitação dos processos e analisou 9 revisões disciplinares com aplicação de pena de disponibilidade em 2 casos.
5: Pela primeira vez, o STJ julgou um recurso repetitivo em sessão totalmente virtual.
4: Na ocasião, foram estabelecidos critérios para a concessão da gratuidade de justiça a pessoas jurídicas. Fátima Uchoa.
8: A tese fixada pela Corte Especial do STJ sob o rito dos repetitivos deve ser seguida por todos os juízes e tribunais do país ao analisarem a mesma questão de direito. O colegiado definiu que a pessoa jurídica deve apresentar informações que permitam avaliar a real situação econômico-financeira, não sendo suficiente demonstrar inatividade ou redução do faturamento. Segundo o ministro relator Luiz Felipe Salomão, a concessão da gratuidade de justiça segue regras diferentes para pessoas físicas, que têm presunção relativa de veracidade na declaração de insuficiência de recursos, enquanto a pessoa jurídica deve comprovar não ter condições de arcar com as despesas processuais.
5: Um estudo inédito foi feito sobre a exclusão de pessoas LGBTQIAPN+, no mercado de trabalho.
4: O relatório foi entregue ao TST. Mila Amaral.
9: O levantamento foi realizado pelo Banco Mundial em parceria com o Ministério dos Direitos Humanos e da Cidadania e outras organizações. De acordo com o documento, a exclusão de pessoas

0: pois LGBTQIAPN+, no mercado de trabalho, tira da economia brasileira mais de 94 bilhões por ano. Isso acontece porque essa população é mais atingida pelo desemprego e pela informalidade e recebe salários menores. Os dados mostram que o desemprego entre pessoas LGBTQIAPN+, é de 15,2% e mesmo empregados, eles ganham em média 10% a menos.
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1: Uma boa noite.
2: Bom fim de semana e até segunda-feira.
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5: Eu sou Paula Groba.
6: E eu sou Ricardo Nakaoka.
5: E estes são os destaques de hoje do Jornal do Senado, que começa agora.
6: Perfis falsos na internet podem virar crime.
5: Comissões debatem impactos do vício em apostas. Casos de ludopatia crescem 140% no SUS.
6: Aprovado reajuste anual para acesso ao microcrédito.
5: Boa noite.
6: Boa noite.
5: Criar um perfil falso para enganar outras pessoas pode passar a ser crime específico no Brasil.
6: A Comissão de Segurança Pública aprovou o projeto que inclui no Código Penal o crime de falsa identidade digital para punir a prática conhecida como catfishing, usada em golpes, assédio e outros tipos de fraude. Repórter Bruno Lourenço.
7: O projeto de lei cria no Código Penal o crime de estelionato ou fraude por meio de falsa identidade digital. O senador Hamilton Mourão, do Republicanos do Rio Grande do Sul, destacou que a criação de perfis falsos deixou de ser uma mera travessura online para se transformar em uma ferramenta de crimes graves, como a extorsão financeira e a chantagem íntima, gerando prejuízos severos à saúde mental e ao bolso das vítimas.
8: Catfishing é a prática de criar uma identidade falsa online com o objetivo de enganar, explorar, assediar ou fraudar outras pessoas, geralmente em redes sociais ou aplicativos de namoro. Os motivos para o catfishing variam desde a busca por atenção ao bullying, até crimes graves como golpes financeiros, românticos ou de investimento em criptomoedas, que resultam em perdas financeiras substanciais para as vítimas. Extorsão e chantagem por meio de imagens íntimas ou informações pessoais compartilhadas pelas vítimas, chamada sextorção e roubo de identidade.
7: A proposta estabelece que a punição seja agravada se a fraude for cometida com o uso de ferramentas automatizadas, perfis robôs ou se visar a exploração financeira de pessoas vulneráveis, como idosos.
5: E processos de violência doméstica poderão ter análise mais rápida na Justiça.
6: Avançou o projeto que garante prioridade aos juizados especializados na tramitação das ações previstas na Lei Maria da Penha. Repórter Rodrigo Rezende.
9: Os juizados de violência doméstica e familiar contra a mulher terão prioridade em relação à chamada Justiça Comum na análise dos processos relacionados à Lei Maria da Penha. O projeto com esse objetivo foi aprovado pela Comissão de Direitos Humanos. A relatora, senadora Ana Paula Lobato, do PSB do Maranhão, ressalta que essa medida impede conflitos entre órgãos judiciais e dá mais segurança para a mulher vítima de agressão. O relatório de Ana Paula Lobato foi lido na CDH pelo senador Rogério Carvalho, do PT de Sergipe.
10: Ao instituir órgãos judiciais especializados com competência civil e criminal para o processo, julgamento e execução das causas decorrentes dessa violência, a Lei Maria da Penha buscou evitar a fragmentação do atendimento, decisões potencialmente contraditórias e a peregrinação da vítima por múltiplos juízos, assegurando tutela mais efetiva e concentrada.
9: O projeto foi apresentado pela deputada federal Laura Carneiro, do PSD do Rio de Janeiro, e agora será analisado pela Comissão de Constituição e Justiça.
5: E a Câmara dos Deputados pode votar nos próximos dias o chamado PL da Misoginia, um projeto aprovado pelo Senado, que equipara o crime de ódio contra mulheres ao racismo.
6: A proposta torna a prática inafiançável e imprescritível e prevê penas mais duras para quem discriminar as mulheres. A reportagem é de Yasmin Rodrigues.
11: O projeto de lei aprovado pelo Senado em março inclui a misoginia entre os crimes de preconceito e discriminação já previstos na legislação brasileira. Assim como nos crimes de racismo, a conduta passa a ser considerada

0: inafiançável e imprescritível. A autora do projeto, senadora Ana Paula Lobato, do PSB do Maranhão, afirmou que o objetivo é enfrentar um tipo de violência que muitas vezes antecede as agressões físicas e feminicídios.
1: Estatística crescente da violência doméstica que chega até o feminicídio. Então, antes de chegar no feminicídio, se sofre a violência psicológica, a violência financeira, a violência doméstica, para enfim chegar no feminicídio. Para diminuir os casos de feminicídio, a gente precisa, primeiramente, combater a violência.
0: A matéria recebeu parecer favorável da relatora, senadora Soraya Tronic, do PSB de Mato Grosso do Sul. Se os deputados aprovarem o texto sem alterações, a proposta segue diretamente para a sanção presidencial.
2: Uma audiência pública das Comissões de Direitos Humanos e de Assuntos Sociais discutiu os impactos das apostas esportivas online no Brasil.
3: O debate apontou que a crescente expansão das bets no país exige medidas de proteção aos consumidores. Repórter Patrícia Oliveira.
4: Para os debatedores, os efeitos das apostas esportivas online sobre o endividamento das famílias e a saúde mental dos brasileiros exigem medidas de proteção ao consumidor. Além do cadastro do CPF nos sites de aposta, também seria necessária a declaração de renda para o controle do valor apostado e a redução da publicidade das bets. O psiquiatra Hermano Tavares destacou o aumento de casos de jogo compulsivo, o vício que afeta um em cada cinco apostadores.
5: É como se fosse uma droga, gente. O SUS teve mais de 100% de aumento de demanda de tratamento para jogo nesse período.
4: O senador Eduardo Girão, do Novo do Ceará, defende o fim das apostas online.
6: Copa do Mundo acontecendo durante esse mês, explodiu a propaganda. Na minha opinião, deveria acabar. Proibir, seja o governo enviando um projeto ou o próprio parlamento deliberar pelo fim.
4: Além de outras propostas em tramitação, um pacote de projetos reunidos pela senadora Damares Alves, do Republicanos do Distrito Federal, restringe a publicidade das bets e proíbe a ação de influenciadores digitais.
2: Os atendimentos a pessoas com dependência em jogos de apostas no SUS cresceram 140% entre 2018 e 2025. O dado foi apresentado na audiência pública pela coordenadora do Departamento de Saúde Mental, Álcool e Outras Drogas do Ministério da Saúde, Gabriela de Andrade.
3: Para a senadora Damares Alves, do Republicanos do Distrito Federal, a expansão das apostas esportivas já afeta a saúde pública e a economia, o que reforça a necessidade de medidas para enfrentar a ludopatia.
7: Quanto tudo isso está custando para o Brasil? O que está arrecadando? Está compensando os danos e prejuízos que os cofres públicos vão ter e já estão tendo?
2: Os limites para o acesso ao microcrédito podem deixar de ficar defasados.
3: A Comissão de Assuntos Econômicos aprovou um projeto que atualiza esses valores anualmente, com base na inflação, para preservar o acesso de microempreendedores e trabalhadores informais ao crédito. O texto segue para a Câmara dos Deputados, se não houver recurso ao plenário. Repórter Marcela Cunha.
8: O projeto prevê a correção anual dos limites de endividamento para acesso ao Programa Nacional de Microcrédito Produtivo Orientado. O PNMPO oferece crédito para financiar atividades produtivas de microempreendedores, pequenos negócios e trabalhadores informais. Hoje, o Conselho Monetário Nacional estabelece dois limites, até R$ 21 mil em operações de microcrédito na mesma instituição financeira e até R$ 80 mil no total de operações de crédito no sistema financeiro, sem contar financiamento habitacional. Mas esses valores podem ficar defasados com o tempo. O relator, senador Laércio Oliveira, do Progressistas de Sergipe, afirmou que manter os limites sem correção pela inflação reduz ano a ano o acesso dos pequenos empreendedores ao microcrédito.
9: Mais do que facilitar o acesso ao financiamento com taxas justas, a política de microcrédito atua como um motor de incentivo e profissionalização para os microempreendedores. Em vez de apenas injetar dinheiro, o programa qualifica o tomador para que ele identifique o momento exato de buscar o empréstimo e saiba aplicá-lo com foco na produtividade.
8: Pelo texto aprovado, a atualização será anual pelo IGPM, índice usado para medir a variação de preços na economia.
3: Com edição de Paula Groba e trabalhos técnicos de João Lira, o Jornal do Senado fica por aqui. Acompanhe agora as notícias do Tribunal de Contas da União e da Câmara.

0: 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Boa noite.
1: Uma boa noite e um bom fim de semana.
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3: O Tribunal de Contas da União avaliou se órgãos federais oferecem condições adequadas no ambiente de trabalho para a inclusão de pessoas com deficiência. A auditoria analisou 36 órgãos e identificou barreiras físicas, sociais e organizacionais, além de dificuldades de acessibilidade nos espaços, nos sistemas de informática e nos meios de comunicação. O tribunal também constatou que metade dos órgãos avaliados não possui diretrizes formais de acessibilidade. O TCU recomendou medidas ao Ministério da Gestão, ao Ministério dos Direitos Humanos e a outros órgãos federais. O objetivo é eliminar barreiras e melhorar as condições de inclusão e de trabalho na administração pública federal. Saiba mais em tcu.gov.br.
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4: Deputados definem novas regras para fiscalizar despesas com educação.
5: O projeto cria medidas de saúde para pessoas afetadas por jogos de azar.
4: Avança a proposta que retoma incentivos para o programa Mais Médicos.
5: Boa noite. Comissão de Educação aprova incentivo ao programa Mais Médicos. O repórter José Carlos Oliveira tem as informações.
6: A Comissão de Educação da Câmara dos Deputados aprovou o projeto de lei que retoma incentivos ao programa Mais Médicos, que haviam sido revogados em 2025, diante da lei que criou o programa Agora Tem Especialistas. O texto aprovado permite que os candidatos aos programas de residência médica recebam 10% de pontuação adicional durante o processo seletivo, desde que tenham cumprido integralmente pelo menos um ano de ações em projetos e programas dos Ministérios da Saúde e da Educação, como é o caso do Mais Médicos. Para o relator da proposta, deputado Ismael, do PL de Santa Catarina, a medida tem baixo custo, é fácil de ser operacionalizada e, na prática, vai atrair mais jovens profissionais para o programa Mais Médicos.
7: A gente sabe da importância da presença do programa Mais Médico nesses pequenos municípios. E o projeto do deputado Ismael Alexandrino permite que especialistas em medicina também adentrem ao programa Mais Médico, permitindo um maior acesso da nossa população, a saúde, tão fundamental, uma das prioridades, sem dúvida, desafiantes para o nosso país.
6: A proposta de retomada de incentivos ao programa Mais Médicos ainda vai passar pelas análises das comissões de saúde e de Constituição e Justiça. Da Rádio Câmara de Brasília, José Carlos Oliveira.
4: Orlando Silva, do PCdoB de São Paulo, comemora a aprovação na Comissão de Constituição e Justiça do projeto que veda o ensino à distância nos cursos da área da saúde. Segundo ele, a formação presencial é indispensável para garantir a qualificação dos futuros profissionais.
5: Orlando Silva acredita que a medida preserva a qualidade dos serviços prestados à população e evita a formação de profissionais com diferentes níveis de preparo. O deputado também defende a rápida tramitação da proposta no Senado.
2: Trabalho.
4: Professora Luciene Cavalcante, do PSOL de São Paulo, apoia a instituição do Piso Nacional para os Profissionais Não Docentes da Educação. Segundo ela, a proposta garante valorização aos trabalhadores da educação básica e prevê remuneração equivalente a 75% do piso do magistério.
5: Professora Luciene Cavalcante afirma que o projeto conta com fonte de financiamento por meio do Fundeb e pede prioridade para a votação no Senado. Ela argumenta que a medida corrige uma injustiça salarial e reconhece o trabalho dos profissionais que atuam diariamente nas escolas.
2: Educação.
4: Foram aprovadas novas regras para fiscalização de despesas públicas com educação. A repórter Paula Bittar acompanhou a votação.
8: A Comissão de Constituição e Justiça da Câmara aprovou uma proposta que define regras para acompanhar e avaliar gastos com educação nos estados e municípios. O texto aprovado confere um papel central ao Sistema de Informações sobre Orçamentos Públicos em Educação, SIOP, um sistema eletrônico gerido pelo Fundo Nacional de Desenvolvimento da Educação, o FNDE, que coleta, processa e disponibiliza dados sobre receitas e despesas com educação. O monitoramento da aplicação de recursos na educação será feito por esse sistema, que também será responsável por manter um portal voltado ao cidadão. Estados e

0: Municípios deverão publicar no CIOP até 30 dias após o fim de cada bimestre um demonstrativo com as receitas e despesas da educação. Se o relatório não for publicado, o governo federal poderá suspender as transferências voluntárias, com exceção das destinadas à educação, saúde e assistência social. Durante a discussão da proposta na comissão, o deputado Patrus Ananias, do PT de Minas Gerais, ressaltou a necessidade de garantir transparência nos gastos públicos.
1: Esse projeto me tocou muito o coração, porque eu penso que nós vivemos uma época em que nós aqui na Câmara dos Deputados, parlamentares, precisamos mandar um recado claro, passar uma imagem para o povo brasileiro da nossa correção, do nosso rigor, da nossa transparência na aplicação dos recursos públicos, que não podem ser destinados a projetos mirabolantes, a obras inacabadas, mas destinados prioritariamente às políticas públicas que promovem o desenvolvimento do nosso país.
0: O projeto, que define regras para acompanhar e avaliar gastos com educação nos estados e municípios, já pode seguir para análise do Senado, a menos que haja recurso para votação pelo plenário da Câmara. Da Rádio Câmara, de Brasília, Paula Bittar.
2: Saúde.
3: Hélio Lopes, do PL do Rio de Janeiro, é autor de projeto que estabelece diretrizes para a caderneta de saúde da gestante e do bebê no SUS. Entre as medidas previstas, o texto determina o uso de terminologia baseada no sexo biológico e veda a adoção de linguagem neutra.
4: Segundo Hélio Lopes, a proposta também define que as cadernetas de pré-natal sejam voltadas exclusivamente à proteção da saúde da mãe e do bebê, sem conteúdos que estimulem a interrupção da gestação. O projeto ainda prevê orientações sobre denúncia e proteção em casos de violência sexual.
3: O projeto de Felipe Beccari, do Podemos de São Paulo, cria uma política de incentivo à produção e ao acesso a medicamentos genéricos de uso veterinário. O deputado propôs estímulos para empresas que produzem esses medicamentos e adotem políticas de preços mais acessíveis.
4: De acordo com Felipe Beccari, a medida busca reduzir os custos dos tratamentos veterinários e ampliar o acesso da população aos cuidados com os animais. Ele acredita que o fortalecimento do mercado de genéricos pode estimular a concorrência, beneficiar tutores e contribuir para o bem-estar animal.
2: Direitos humanos.
3: O projeto cria uma pensão especial para pessoas que adquirirem deficiência permanente em decorrência de violência doméstica. Um dos autores da matéria, Dimas Gadelha, do PT do Rio de Janeiro, explica que a ideia é indenizar as vítimas sem renda suficiente para garantir o próprio sustento.
4: O texto também dispensa o tempo de carência para a concessão de benefícios às vítimas. De acordo com Dimas Gadelha, a proposta ainda prevê mecanismos para que o Estado busque o ressarcimento dos gastos junto aos agressores.
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2: Ciência e tecnologia.
3: Está pronta para ser votada no plenário da Câmara a proposta que cria uma política para auxiliar na saúde de pessoas afetadas por jogos de azar. A repórter Mônica Tati tem mais informações.
6: A Comissão de Constituição e Justiça da Câmara dos Deputados aprovou o projeto de lei que institui política para atender pessoas e famílias que foram afetadas pelos jogos de apostas. O texto cria a Estratégia Nacional de Atenção Integral às pessoas com necessidades decorrentes das práticas de jogos e apostas. Entre outros pontos, aborda a prevenção, a redução de danos, a proteção e a reinserção social de pessoas que tenham problemas com vícios em jogos. A relatora na comissão, a deputada Laura Carneiro, do PSD do Rio de Janeiro, afirmou que a proposta tem relevância social e sanitária, devido aos efeitos das apostas sobre a saúde mental, a vida familiar e a proteção de grupos vulneráveis. Já o autor do projeto, o deputado Rui Carneiro, do Podemos da Paraíba, informou que o número de pessoas atendidas pelo SUS, o Sistema Único de Saúde, com problemas associados ao jogo patológico, passou de 100

0: 2008 para 1.200 entre 2018 e 2023.
1: Os jogos de azar no Brasil se transformaram numa questão gravíssima de saúde pública. Esse é a moral principal do nosso projeto: dar uma resposta às pessoas que, junto com os seus familiares, estão vivendo essa nova realidade do Brasil, inclusive uma das maiores causas do endividamento do brasileiro. Então, o objetivo é preparar a estrutura, sobretudo de saúde, nas unidades básicas de saúde, nos CAPS, para atender esse novo tipo de paciente, vamos dizer assim, que precisa de socorro.
0: O projeto que cria uma política de atenção às pessoas com problemas com jogos de apostas já foi aprovado por todas as comissões e aguarda a votação do plenário da Câmara. Da Rádio Câmara de Brasília, Mônica Tati.
2: Justiça.
3: Adriana Ventura, do Novo de São Paulo, pede a instalação de uma CPMI para investigar o Banco Master e acusa o governo de priorizar gastos com publicidade em vez de áreas como saúde. Ela defende o combate à impunidade e à responsabilização dos envolvidos em crimes.
4: Adriana Ventura também faz críticas ao governo federal e cita investigações da Polícia Federal envolvendo o Banco Master e integrantes da base governista. Segundo ela, as denúncias reforçam a necessidade de aprofundar as apurações sobre possíveis casos de corrupção.
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2: Comissões.
3: A Comissão de Administração da Câmara debate experiência de ouvidorias externas em defensorias públicas. O repórter Luiz Cláudio Canuto tem os detalhes.
6: 20 unidades da Federação têm ouvidorias externas em suas defensorias públicas, que funcionam como órgãos auxiliares e autônomos para garantir o controle social, a transparência e a participação da sociedade civil. As ouvidorias externas não pertencem à carreira da defensoria e seus integrantes são eleitos a partir de listas tríplices com representantes da sociedade. Criadas pela Constituição de 88, as defensorias públicas são instituições estatais que garantem assistência jurídica integral e gratuita à população que não possui recursos financeiros para contratar um advogado. Elas atuam na defesa dos direitos individuais e coletivos e na promoção dos direitos humanos. A Comissão de Administração e Serviço Público da Câmara dos Deputados debateu a experiência das ouvidorias externas das defensorias públicas com representantes do setor. A audiência pública foi presidida pela deputada Fernanda Melchiona, do PSOL do Rio Grande do Sul, autora também do pedido para a realização do debate.
7: 20 estados já têm a defensoria, a ouvidoria da defensoria pública, que é um órgão do controle social, que não é da carreira da instituição e que é eleita pelos movimentos sociais populares. E por que eu estou fazendo esse preâmbulo? Porque é o único órgão do sistema judicial que tem esse controle externo, externo mesmo, que não é da carreira, que não tem aquele elemento corporativo. Isso é muito importante.
6: Os estados que não têm ouvidorias externas nas defensorias públicas são Espírito Santo, Sergipe, Alagoas, Tocantins, Mato Grosso do Sul, Amazonas, Roraima e Rio Grande do Norte. A Defensoria Pública da União conta com uma ouvidoria geral composta por representantes da sociedade civil. O projeto apresentado no Senado Federal muda a Lei de Responsabilidade Fiscal e destina limite de até 2% da receita das unidades federativas para o orçamento das defensorias públicas, a fim de garantir autonomia financeira. A proposta também impede contingenciamentos severos no sistema de assistência jurídica gratuita. Da Rádio Câmara de Brasília, Luiz Cláudio Canuto.
2: Economia.
4: Florentino Neto, do PT do Piauí, defende o projeto que autoriza a União a criar uma empresa estatal para atuar na distribuição de combustível.

0: e gás de cozinha. A proposta também permite ampliar a participação pública em refinarias e outras estruturas estratégicas para o abastecimento nacional.
1: No entendimento de Florentino Neto, a medida fortalece a soberania energética e protege o país em situações de desabastecimento. Ele considera ainda que a iniciativa contribui para a estabilidade da oferta de combustíveis, além de proteger os consumidores contra aumentos abusivos.
0: Glauber Braga, do PSOL do Rio de Janeiro, apresentou o projeto que revoga a lei do Programa Nacional de Desestatização. O deputado afirma que a proposta busca fortalecer a presença do Estado em áreas estratégicas, como energia, mineração, telecomunicações e infraestrutura.
1: Glauber Braga avalia que as privatizações reduzem a capacidade do poder público de planejar o desenvolvimento do país. Ele defende que empresas estatais atuem em setores essenciais para atender ao interesse da população, especialmente onde a iniciativa privada não vê lucro imediato.
2: Relações Exteriores.
0: Edilson Barroso, do PL de São Paulo, integra a Frente Parlamentar Mista em apoio à integração União Europeia-Mercosul, criada para acompanhar o acordo comercial entre os dois blocos. Ele detalha a importância da fiscalização legislativa para dar mais segurança às empresas brasileiras.
1: Adilson Barroso afirma que o acordo vai reduzir aos poucos impostos cobrados sobre milhares de produtos e serviços. O deputado aponta que a mudança pode facilitar as vendas do Brasil para outros países e atrair novos investimentos.
2: Agricultura.
0: Representantes da cadeia de produção do tabaco defenderam na Câmara uma proteção para o setor. A repórter Maria Neves nos conta quais as propostas.
3: Representantes da cadeia produtiva do tabaco reclamaram em audiência pública na Câmara dos Deputados que o sistema integrado de produção do setor está ameaçado no Brasil. De acordo com o deputado Heitor Schur, do PSD Gaúcho, que pediu a realização do debate, o aumento do número de produtores independentes e a carga tributária representam as principais ameaças à produção integrada de fumo no Brasil. Heitor Schur afirma que o sistema integrado foi construído há mais de 100 anos e engloba desde os produtores de fumo até a fabricação dos produtos derivados, como cigarro. O deputado argumenta que essa organização é importante para garantir aspectos como equilíbrio entre produção e demanda, assistência técnica e controle da qualidade dos insumos. Com o crescimento dos produtores independentes, ele acredita que essa estrutura esteja ameaçada.
4: Nós temos diversas safras dentro de um ano. Uma vez era a safra do fumo, agora é a safra de verão, a safra de inverno, a safra de primavera. Está plantando e colhendo o ano inteiro. Talvez isso para a indústria seja muito bom, mas para o segmento que está lá no campo eu não vejo ganhar com isso. E, ao mesmo tempo, a gente percebe que cada vez tem mais produtores independentes plantando por conta. Não sei se os insumos que eles usam são os corretos. E essas coisas acabam influenciando também o nosso setor.
3: Com o aumento da produção, Heitor Schur afirma que houve queda no preço do tabaco. O deputado sustentou que, enquanto em janeiro a arroba do produto custava R$ 340,00, hoje está sendo vendida por R$ 260,00. Da Rádio Câmara de Brasília, Maria Neves.
1: Marcelo Moraes, do PL do Rio Grande do Sul, defende a securitização das dívidas dos produtores rurais do estado. Na visão do deputado, a medida é essencial para permitir a renegociação dos débitos acumulados após anos de estiagem e das enchentes de 2024.
0: Marcelo Moraes afirma que os agricultores não pedem perdão das dívidas, mas condições para quitá-las. Ele também cobra a apreciação da proposta pela Câmara, alegando que a demora na votação agrava a crise no campo e compromete a economia gaúcha.
2: Meio ambiente.
1: Cabo Gilberto Silva, do PL da Paraíba, critica a atuação de órgãos federais durante operações de fiscalização ambiental em Novo Progresso, no Pará. Segundo o deputado, as ações truculentas provocam conflitos com produtores rurais e moradores da região.
0: Cabo Gilberto Silva pede ao governo federal que reveja a atuação dos órgãos responsáveis pela fiscalização ambiental na região. No entendimento do parlamentar, é necessário garantir o cumprimento da legislação sem comprometer os direitos dos produtores.
1: Joaquim Passarinho, do PL do Pará, também denuncia a truculência de órgãos federais

0: federais durante a operação de fiscalização ambiental em Novo Progresso. O deputado defende que a fiscalização seja conduzida com respeito à população e prioridade para medidas de orientação.
1: Joaquim Passarinho cobra do governo ações para acelerar a regularização fundiária e ambiental na região. Segundo o parlamentar, é preciso garantir segurança jurídica aos produtores e conciliar a proteção do meio ambiente com o desenvolvimento das atividades econômicas locais.
0: Termina agora o jornal Câmara dos Deputados, produzido pela Rádio Câmara, com trabalhos técnicos de Wellington Teles e apresentação de Ana Raquel Macedo e Márcio Aquiles Sardi. Boa noite.
1: A Voz do Brasil volta na segunda-feira. Boa noite e bom final de semana.
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4: Olá pessoal, aquele abraço, ótima noite a você sintonizado, sintonizada aqui na 106,9. A partir de agora, mais um programa Ritmos da Noite, começando com as graças de Deus. Hoje, sexta-feira, 3 de julho de 2026, eu sou Giovanni Amorim. A partir de agora, quero ficar juntinho contigo até logo mais às 11 com muita música, bate-papo, interação. Você ligado, ligada com a gente em toda a região, bairros do Manhuaçu, cidades vizinhas, em Minas, no Espírito Santo, no Brasil e no mundo. Abraço, Giovanni, seja muito bem-vindo, bem-vinda. É uma alegria ter você ligado, ligada com a gente por aqui. Nós vamos agradecendo a Deus, claro, sempre, né, por mais esse dia, por mais essa oportunidade de estarmos juntos por aqui, por mais esse programa que está começando até às 11 com o melhor da música no seu rádio, no seu aplicativo. Após o nosso programa, tem a Rede Aparecida de Rádio para lhe fazer companhia até às 5 da manhã. O programa está começando, você faz a festa, você acontece com a gente, mandando aquele zap legal aqui no telefone mais famoso da região. Participe, interaja com a gente.

Primeira de hoje em nosso programa Rio Negro Solimões, onde anda você? Minha gente, 8 horas e 8 minutos. A Argentina vai vencendo, né, o Cabo Verde, na seleção de Cabo Verde, pela fase de mata-mata, né, 16 avos de final da Copa do Mundo. Início de segundo tempo, Argentina 1, Cabo Verde 0. 8 horas e 8 minutos e tá chegando o dia, e domingo tem Brasil e Noruega às 5 da tarde, né? Eita, vamos aguardar, né? Chega segunda-feira, mas não chega domingo, hein, minha gente? Pois é, né? 8 e 8 agora, programa só começando na sua noturna.

Tá aí o Eduardo Costa no programa Sistema Caipira, 8h13. Pra fecharmos a primeira sequência de hoje no programa, tem a Paula Fernandes. Tem tirinha boa.

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1: Agora 8 horas e 18 minutos na sua noturna de sexta-feira. Por aqui o nosso programa, o Ritmos da Noite, só começando. Vamos juntos até às 11 com muita música no seu rádio, no seu aplicativo, nas mídias digitais. Você vai interagindo com a gente, claro, não é? Através do Zap da Mais Querida, mandando aquele recadinho pra gente. Deixa eu atender a primeira participação de hoje, que é do nosso amigo Geraldino. E aí, Geraldino, boa noite. Fala com a gente, meu querido.
2: Boa noite, meu grande amigo Giovanni Amorim, que é o Geraldinho Baraginho. Você passa a música do César e Paulinho, Viajando Solitário. Essa aí eu fiz para todos os ouvintes da Rádio Maior Sul. Bom dia, Giovanni. Bom trabalho aí. Que Deus te abençoe. Graças, meu amigo.
1: Amém, meu querido. A todos nós, Geraldino. Um abraço para você. Boa noite. Obrigado pela sintonia, pela participação. Sempre, sempre ligadinho com a gente, né? Quando está descansando ou quando está a trabalho também, né? Sempre tem um tempinho, está interagindo com a gente, ouvindo o nosso programa. Tá bom, meu queridão? Um abração para você. Bom final de semana. Até o Zé Paulinho. Música bonita, hein? Viajante Solitário.

César e Paulinho no programa Viajante Solitário. Foi atendendo o nosso amigo Geraldino, né, ligado com a gente. Bairro Laginha interagindo, curtindo a nossa programação. Minha gente, 8h23 e o Cabo Verde empatou com a Argentina lá nos Estados Unidos, né, pela fase 16avos de final da competição. Agora, pouco mais de 15 minutos, né, 17 minutos de bola rolando no segundo tempo. De Argentina 1, Cabo Verde também 1, resultado que vai levando aí, portanto, a decisão aí, quem vai à próxima fase para a prorrogação, né? A Argentina agora há pouco quase fez o segundo, hein? Pois é, né? Sem dúvida, a Argentina é uma seleção incrível, né? Joga muito, mas enfim, futebol, tudo pode acontecer. O Messi agora errou um gol cara a cara com o goleiro, né? Será que é o nervosismo já que tá batendo? Será? Eu sou Cabo Verde desde pequeno, né? Torcendo mesmo. Tá bom, né? Minha gente, 8h24. Deixa eu atender aqui o nosso amigo José Geraldo Damasceno, né? O Zé Rolinha. Ele e a esposa Adriana estão ligados com a gente no Córrego da Raiz. Um abraço pra vocês e tá bom, Zé? Boa noite, bom descanso, obrigado pela sintonia. Trio Parada Dura, pedaços de mim.

Brasil, Parada Dura, Pedaços de Mim, atendendo o nosso amigo ouvinte, o Zé Rolim, lá no Córrego da Raiz. Ele e a esposa Adriana, ligados com a gente, ouvindo o nosso programa. Um abraço lá pra eles, né? Tá bom demais. 8h27 pra fecharmos a sequência. A Maria da Penha Silva também tá ligada com a gente, Córrego Pouso Alegre, aqui em Manhuaçu. Giovanni, é bom demais participar desse maravilhoso programa. Roda pra gente aí uma música do Barreirito. Ela tá abraçando a toda a família, né? A todos os ouvintes, tá? Joia, minha querida. Abraço pra você, Maria. Ótima noite. Obrigado pela sintonia, pela participação. Barreirito canta pra gente, Nas Mãos de Deus.

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1: Muito bem, 8h33, hora certa, programa Ritmos da Noite. Segue na sua noturna de sexta-feira. Vamos em frente, né? Abraçando você, ligado, sintonizado, conectado, conectada. Você que está trabalhando, né? Assim, nesse momento, assim como a gente, né? Um abraço, Giovanni Amorim, seja muito bem-vindo, bem-vinda. E claro que você que está descansando também, não é? Depois de um dia de trabalho, dando aquela relaxada e curtindo o nosso programa, né? De repente, assistindo futebol, né? E ouvindo o nosso programa. Afinal de contas, meu querido, é Copa do Mundo, né? Copa do Mundo ninguém perde, não, porque o negócio é bom demais, não é? Nem coisa boa, né? Bom demais, tá bom demais. Mas tem você ligado, ligada com a gente, curtindo o nosso programa, interagindo, não é? Vamos lá, quem tá com a gente, curtindo aqui o Ritmos da Noite, é o Gelsoir. Boa noite, Gelsoir.
2: Boa noite, Giovanni Amorim, que é o Gelsoir que tá falando. Essa é uma música pro meu pai, pra minha mãe, pra todos os irmãos, minhas irmãs aí, pra todos vocês da rádio aí, todos os ouvintes. É uma música pra essa sua escolha aí, tá bom? Fica com Deus, um bom trabalho pra você.
1: Tá, joia, Gelsoir, um abraço pra você, meu querido, uma ótima noite, obrigado pela sintonia, pela participação, interagindo, curtindo o nosso programa. Tá aí, Bruno Marrone, se não tivesse ido.

Bruno Marrone no programa Ritmos da Noite, se não tivesse ido. São 8 horas e 39 minutos, pessoal, hora certa. O programa segue por aqui. Deixa eu abraçar nosso amigo ouvinte, a Adriana. Tá ligadinha com a gente, né? Ela e o esposo, Zé Geraldo, Damasceno, Zé Rolinha. Estão lá no Córrego da Raiz ouvindo o nosso programa e acompanhando o futebol também, né? O empate de Cabo Verde e Argentina em 1-1. Não é isso, Adriana? Mandou até uma foto pra gente aqui, né? Legal demais. E aí, estão torcendo pra Argentina? Pro Cabo Verde? Eita, tá bom demais, né? Eita, esse futebol tá emocionante, né? Vamos lá, né? Vamos lá que vai dar certo esse negócio aí, hein? 8h40. Adriana tá ligadinha com a gente, né? Interagindo, pediu pra ouvir uma música do Amado Batista. Giovanni, estamos aqui acompanhando o seu programa, né? Assistindo futebol e acompanhando o programa. E ela mandou aqui, amo muito o seu programa, Giovanni. Que legal, minha querida. A gente fica feliz demais em saber que o nosso programa tá agradando, não é? A gente fica feliz demais em saber que tá todo mundo ouvindo a mais querida Manhã Sua FM, o Ritmos da Noite. O Amado canta pra gente.

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0: César Menotti, Fabiano no programa, deixa eu te amar, 8h52. Vamos em frente, né? Seguindo, deixa eu abraçar a Lúcia Helena de Martins Soares. Tá ligadinha com a gente, curtindo o nosso programa, abraçando a todos os amigos, familiares, todos os ouvintes do programa. Pediu pra ouvir a música do Adriano Lara, né? Cachaça com limão. Ou melhor, pingão com limão, né? Tá bom, Lúcia Helena? Com frio desse é bom, né? Pra quem gosta, né? Um abraço aí, boa noite. Obrigado pela sintonia, pela participação. Vamos lá, né? Quem pediu pra ouvir o Adriano Lara também é o nosso amigo ouvinte, né? Eita! O Fabrício de Laranja da Terra. Boa noite, Fabrício.
1: Boa noite, Giovanni Mourinho. Aqui é o Fabrício, Laranja da Terra. Toca aí pra mim, do Adriano Lara. Cachaça com limão. Feliz pra todos aqui de Laranja da Terra. Pra vocês da rádio. Tenham todos uma boa noite.
0: Joia, Fabrício. Ótima noite. Obrigado pela sintonia, pela participação. A Eni do bairro Matinha também tá ligada com a gente, não é, Eni? Um abraço pra você, boa noite, obrigado pela sintonia, pela participação.

0: Então tá bom, Adriano Lara, tá dado o recado, né? Pinga com limão é bom pro frio, né? Segundo o Adriano Lara, né, minha gente? 8h56 para fecharmos a sequência. Deixa eu abraçar aqui a nossa amiga ouvinte Margarete Veríssimo, lá de Vespasiano. Tá abraçando a todos os comunicadores, né? O Rafael Muniz, né? A todos aqui da rádio, tá bom? Ô Margarete, um abraço pra você, boa noite. Obrigado pela sintonia, pela participação. Também a Silvia Santana, Bom Jesus de Realeza. Oi Silvia, boa noite.
1: Boa noite, Giovanni Murinha. Que é a Silvia Santana, Bom Jesus de Realeza. Peço que toque pra minha música, Meu Cavalinho Sabe. Ofereço pro aniversariante da manhã, o Vinícius Júnior Santana, e também para o Marco Vinícius, pai dele, que faz aniversário dia 13, para Marido Machado Santana, que fez domingo. Ofereço para você com a família, ofereço para minhas amigas aí de Maimaçu, a Valdir Nave Dutra, ofereço também para Vicentina do Guarani, ofereço para os meus 6 filhos, meus 16 netos, meus 6 bisnetos. Ofereço aqui para a nossa comunidade Bom Jesus de Realeza, e lá da Ponte dos Moraes. Uma ótima noite. Fica com Deus.
0: Tá bom, Silvia. Com Deus também. Um abraço e a toda a família. Ótima noite.

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